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0: Graças a Deus e glória a Deus, queridos ouvintes, recebam a doce paz do nosso Senhor e Salvador Jesus Cristo. Pastor Guilherme Ribeiro, de volta com você dentro desta programação. Eu já estou aqui, hein, para clamar mais uma vez em favor dos nossos queridos irmãos e irmãs mantenedores do programa Voz da Libertação. Meu Deus do céu, é o maior exército, é o exército que mais cresce em Minas Gerais, é o exército dos mantenedores do programa Voz da Libertação. E eu tenho certeza que o nosso Deus já está com as mãos estendidas, o nosso Deus já está manifestando o seu poder, abrindo as portas, resolvendo causas na vida daqueles que têm ajudado o programa Voz da Libertação a se manter no ar. Escute aí agora o que Deus está fazendo na vida de todas estas pessoas que já se tornaram mantenedores do programa Voz da Libertação.
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2: O nome da senhora?
3: Marília.
2: Conte a bênção.
3: Com certeza. Aqui, pastor, eu fiquei 12 anos pelejando para vender uma casa. Eu não conseguia vender de jeito nenhum. Aí eu resolvi fazer essa campanha de 7 quarta-feira e eu trazia foto. Aí o que acontece? No quinto elo, eu consegui fazer uma pergunta. Consegui uma outra casa no Jardim Riacho e fiz a troca da casa. E hoje eu trouxe a chave para ser ungida, uma nova casa.
2: Meu Deus do céu, pastor Guilherme Ribeiro, amados e diletos ouvintes, esta senhora entrou na campanha, pegou o voto, pegou o propósito, já está aqui com a nova casa do imóvel, ó. Escuta aí, ouvinte, ó. Já é a chave da nova casa.
3: Já é a chave da nova casa.
2: E a senhora trouxe hoje para consagrar a casa no altar de Deus.
3: Sim, com certeza, com certeza. E estou muito feliz porque trouxe 12 anos tentando vender a roupa e eu não conseguia.
2: A senhora entrou na campanha e conseguiu.
3: Sim, no quinto elo eu já recebi o meu milagre.
2: O quinto elo da campanha.
3: Sim, sim.
2: Fala para todo o estado de Minas Gerais ouvir. Se o povo comparecer aqui na IPDA, sede Monte Cabana, entrar na campanha com muita fé e pegar o voto, funciona?
3: Com certeza funciona. O nosso Deus, ele é Deus do impossível. Aquilo que não é possível ao homem, é possível a Deus. E foi mais uma vez a prova que eu tive disso.
2: E a senhora é dizimista fiel.
3: Sim, sou dizimista fiel na casa do Senhor.
2: Vale a pena?
3: Com certeza, com certeza. Todo que estiver em casa, vem, eu fico mais maravilhoso.
2: Mas seu nome e seu bairro?
3: É, meu nome é Marília, eu moro no Jardim e acho nas pedras.
2: Seu nome?
4: Rafaela.
2: Conte a bênção.
4: Eu tinha trazido meu carro, a gente tem um carro de 7 lugares, e eu trouxe aqui para contar a bênção, pedir irmão José Marcos para orar por nós, né? E aí ele falou comigo e com meu esposo que era dali para melhor. E aí, para glória de Deus, agora a gente já trocou o carro 2012 por um 2022. E aí eu tenho uma empresa, não estava dando conta de serviço, o Senhor me abençoou com mais uma máquina de bordado. Pra...
2: O jeitinho da revelação.
4: O jeitinho que ele falou.
2: A senhora recebeu a palavra profética da parte de Deus, foi concretizada.
4: Foi concretizada. Em pouco tempo a gente trocou de carro de novo e eu já ganhei mais uma máquina de bordado.
2: Querida irmã, fala para todo o estado de Minas Gerais ouvir. Se o povo exercitar sua fé, sair da zona de conforto, comparecer aqui na sede mãe, aqui na IPDA do Cabana, entrar na campanha e pegar o voto, funciona?
4: Funciona. O Senhor abre as portas.
2: Jesus opera
4: grandes coisas.
2: A senhora e a família da senhora está prosperada.
4: Amém.
2: E a família está crescendo. Guaredoma.
4: Glória a Deus, como Abraão.
2: Deus abençoe. Seu nome e seu bairro?
4: Rafaela, do bairro Paulo VI.
2: Deus abençoe. Pastor Guilherme Ribeiro, este varão veio lá da região de Vespasiano. Uma causa na justiça desde quando?
5: 2019.
2: Desde 2019.
5: Não der o amplo direito de defesa para o passageiro, a companhia aérea também será punida pela ANAC. Haverá uma decisão de primeira instância, o passageiro pode recorrer, uma decisão de segunda assistência e a ANAC estará sempre monitorando todos esses passos e sempre também de ouvidos abertos para que os passageiros também possam nos procurar para dar segurança e amplo direito de defesa do passageiro.
6: Gabriela, em relação ao passageiro, quais são as penalidades previstas para quem passa do limite?
7: Agora lançou a parte que pesa no bolso, né? E as multas administrativas começam em R$500 para infrações leves, mas podem chegar a R$17.500 em casos graves ou gravíssimos. E vale lembrar que esse valor, Luciana, é apenas a multa administrativa da ANAC. A companhia aérea ainda pode processar o passageiro na justiça comum para cobrar os custos de um pouso forçado, por exemplo. E o passageiro ainda pode responder criminalmente na Polícia Federal. E olha só, quem estiver interessado em saber mais detalhes sobre essas novas regras, a resolução está disponível na página da ABAR, no endereço pareceexagero.com.br.
8: Muito bom. Obrigado, Gabriela, pelas informações ao vivo aqui no estúdio da Voz do Brasil.
6: O setor cultural representa cerca de 3% do produto interno bruto brasileiro, índice que representa a riqueza do país.
8: E para dar voz a todos, artistas, produtores, agentes culturais, pesquisadores e outros integrantes da área, podem participar da eleição do Conselho Nacional de Política Cultural.
6: Quem conversou com a Mariana Jungmann sobre o assunto foi a secretária da Circulação Federativa e Comitês de Cultura do Ministério da Cultura, Roberta Martins. Vamos ouvir.
9: Secretária Roberta Martins, bem-vinda à Voz do Brasil, um prazer ter a senhora conosco aqui.
10: Obrigada, adoro esse programa.
9: Vamos então falar do Conselho Nacional de Política Cultural, começar falando o que é esse órgão, o que ele atua, a senhora pode dar exemplos práticos para a gente dessa atuação?
10: Todas as políticas sociais têm conselhos para acompanhar a política pública junto do Poder Executivo, do governo, como a gente fala. Então, um conselho, e no nosso caso, o Conselho Nacional de Política Cultural, é o conselho nacional que acompanha as políticas nacionais que são construídas pelo governo federal, junto com essa representação da sociedade civil, que juntos criam, acompanham, fiscalizam e deliberam coisas importantes da vida da política pública de cultura no Brasil.
9: E para a gente ter essa participação da sociedade, a gente tem eleições, então inscrições estão abertas. Então eu queria que a senhora falasse também para a gente quem é que pode participar das eleições para esse conselho, quem é que pode se inscrever tanto para ser conselheiro quanto para votar no conselho, porque isso também está aberto, né?
10: Isso que é o mais legal. A gente conseguiu esse ano fazer um processo totalmente online e, além dele ser online, um processo simplificado. Para você ser eleitor, você se credencia para votar na área da sua atuação. Se você é do teatro, você se credencia para votar nos conselheiros do teatro. Para você votar na música, você se credencia no lugar, na nossa plataforma, que vai votar nos candidatos a conselheiros nacionais da música. Para isso, você, para ser eleitor, tem que comprovar um ano de atuação. Se você atua na área, no setor, você tem um portfólio, você tem um currículo, todo mundo tem um currículo.
9: E o setor cultural, então?
10: O portfólio é maravilhosos, né? A produção cultural brasileira é tão intensa, então a gente tem muita gente para participar desse processo. A pessoa vai lá, comprova um ano para ser eleitor. E para ser eleito, tem que ter um pouco mais de bagagem. Então a gente está pedindo 3 anos de comprovação de atuação no setor. Esse processo tem sido super rico, porque a gente simplificou a forma das pessoas entrarem neste lugar, que é pensar políticas públicas junto com o governo.
9: Muito bem. O processo eleitoral também, ele está garantindo a diversidade, a representatividade no conselho, que é uma coisa muito importante, né? Quais são as regras, né, para essa diversidade? Por que é tão importante garantir, assim, que não tenha um grupo muito homogêneo, vamos dizer assim?
10: Porque a sociedade brasileira é isso, essa diversidade maravilhosa. Então a gente pensou em alguns condicionantes. O primeiro deles é que a gente tivesse pessoas de todas as regiões, do norte, do sul, do leste, do oeste, Ou seja, a gente precisa que as pessoas do Brasil inteiro estejam, não apenas das macro-regiões, mas pensar e chegar em representações dos interiores. Isso para nós é importante, então esse é o primeiro condicionante. E depois a gente pensou nos povos. Os povos indígenas, a gente precisa valorizar a cultura indígena no Brasil. Ela está ligada não apenas à relação com a natureza, mas com a produção cultural, com esse lugar que a gente tem tão especial. Então temos cotas para pessoas indígenas, mas também temos cotas para pessoas negras. Parte da fonte da beleza e da diversidade cultural brasileira reside na cultura negra. Então é importante que a gente tenha pessoas que são ligadas a esses processos da produção da cultura negra também. E a gente está ousando em duas questões. Uma delas é que ter no mínimo uma pessoa de cada colegiado nacional, que eu já vou explicar o que é, com deficiência. Nós precisamos trazer as pessoas com deficiência para esse universo da participação política. Essas pessoas precisam ser vistas na sua integralidade. Isso é uma ousadia nossa, que vai exigir também aprendizado por parte do governo. E a segunda ousadia é ter paridade. A política precisa enxergar as mulheres como lá sentadinhas à mesa e orientando a política. Então, a paridade de mulheres no conselho, a gente está buscando e vai conquistando.
11: Agora, existe aí um edital, né, que já está disponível com todas as regras, e tem até um tutorial também para quem quiser participar como eleitor ou se candidatar, também entender melhor como fazer isso, onde é que as pessoas podem acessar esses documentos.
10: Graças a Deus, a gente tem muitos recursos tecnológicos. A eleição é toda eletrônica e a gente tem um portal incrível chamado Vota Cultura, onde tem recursos de acessibilidade para ampla e plena, linguagem simplificada, a letrinha está grande e a gente precisa que a pessoa esteja no gov.br, o que é um aprendizado também para o brasileiro. Todas as coisas agora oficiais, elas estão lá no gov.br, a gente precisa dominar. Então, entrou no gov.br, se inscreveu, mandou lá, fez o upload, que é subir a documentação, você já pode estar apto para votar ou para ser votado. E aí você escolhe, você pensa, está na sua hora de contribuir com o povo brasileiro, ser conselheiro junto com a gente? Pensa nisso, gente, e vem somar com a gente também.
11: Então, só para a gente concluir, vamos dar um serviço, até quando vão as inscrições?
10: Molezinha, 22 de setembro, a gente está com as inscrições até dia 22 de setembro. E anota aí, é no portal do Vota Cultura, votacultura.cultura.gov.br. votacultura.cultura.gov.br. É molezinha, vem com a gente participar, porque quanto mais a gente participa, mais a gente democratiza esse Brasil e é nos conselhos que a gente precisa fortalecer também para poder fazer valer a voz do povo.
11: Muito bem, nós conversamos com Roberta Martins, secretária de Articulação Federativa e Comitês de Cultura do Ministério da Cultura. Muito obrigada, Roberta.
10: Obrigada a vocês e vem com a gente. Vota Cultura no Conselho Nacional de Política Cultural.
12: É na despedida de uma pessoa que outras podem ser salvas.
13: A doação de órgãos no Brasil depende da autorização de familiares.
12: Por isso, este mês, Setembro Verde é para lembrar sobre esse desejo. Converse com a sua família sobre a intenção de ser um doador.
13: No Brasil, cerca de 49 mil pessoas estão na fila aguardando a doação de um órgão para continuar vivendo. Dados do Ministério da Saúde apontam que cerca de 45 mil esperam por um rim. O publicitário Leandro Cavalcante fazia parte dessa fila. Ele esperou durante quase 2 anos fazendo hemodiálise para receber um rim e fala da gratidão de voltar a ter uma vida normal.
14: Tudo tem continuidade. Então, é pensar que aquele fim daquela vida, ela pode perpetuar ou continuar em outra vida.
13: Segundo o Ministério da Saúde, o Brasil tem o maior programa público de transplante de órgão do mundo. Quase 90% dos transplantes são feitos pelo Sistema Único de Saúde, o SUS. E um único doador falecido pode salvar salvar mais de 8 vidas e também beneficiar outras pessoas com a doação de tecidos. O nefrologista Giuseppe Gatto fala sobre quem pode ser um doador.
15: Nós temos dois tipos de doação. Nós temos doador vivo e doador falecido. O doador vivo, que é a família até quarto grau, seja avô, tio, primo, primo de primeiro grau, né, irmão, pai. E nós temos o doador falecido. O nosso doador falecido é aquele que teve uma morte muito específica, que é a morte encefálica, onde o cérebro morreu, ele não funciona mais, mas todos os outros órgãos estão funcionando.
13: Leandro Cavalcante fala de um presente recebido de alguém que ele não conheceu.
14: Seja doador, a única coisa que você deixa por aqui são as coisas boas que você fez e a intensidade que você deixou as coisas para as outras pessoas.
13: No Brasil, a manifestação da vontade de doar em vida é importante, mas a autorização para doação após a morte depende da família. Por isso, conversar com familiares é fundamental, como alerta o nefrologista Giuseppe Gatto.
15: A nossa legislação, ela define que quem escolhe se você vai doar ou não é a sua família, não é você. Então é muito importante que a gente manifeste à nossa família o interesse de ser doador.
13: O Dia Nacional de Doação de Órgãos, celebrado em 27 de setembro, foi criado para conscientizar a população sobre a importância de conversar com a família sobre a vontade de ser doador. Reportagem Cleide Lopes.
6: No Brasil, a cada grupo de 100 mil idosos acima de 80 anos, quase 3 mil foram internados por pneumonia só no ano passado, de acordo com dados do Ministério da Saúde.
12: Agora, idosos com 85 anos ou mais contam com uma nova proteção pelo SUS.
6: É a vacina Pneumo20, que já está disponível nos postos de saúde de todo o país.
12: O imunizante reduz risco de internações e de quadros graves nas idades mais avançadas, quando as infecções respiratórias costumam ser mais agressivas.
6: Nova vacina para idosos está disponível no Sistema Único de Saúde para pessoas com 85 anos ou mais. A vacina pneumocócica 20 valente conjugada, conhecida como Pneumo 20, protege contra a doença e formas graves, como pneumonia e meningite. Segundo o Ministério da Saúde, a estimativa é de que mais de 2 milhões e 300 mil pessoas façam parte do público-alvo em todo o país. A distribuição das doses começou neste mês de setembro. O envio das próximas doses vai considerar critérios como o número de pessoas que podem ser vacinadas, a média mensal de aplicações e os estoques disponíveis. Para receber o imunizante, é necessário apresentar documento que comprove a idade, sem necessidade de prescrição médica. A indicação da Pneumo 20 varia de acordo com o histórico de vacinação contra a doença. Para mais informações, acesse gov.br/saúde. Thaís Vitória para a Voz do Brasil.
13: E essa agora vai para quem gosta de ler.
12: A plataforma Mac Livros mantém um acervo digital 100% gratuito, que reúne mais de 25 mil títulos organizados em 26 categorias temáticas.
6: A divisão permite explorar acervos específicos, como clássicos, juvenis, biografias e poesia.
12: Clássicos da literatura, best-sellers e lançamentos do mercado editorial. A Biblioteca Digital do Brasil, conhecida como MEC Livros, reúne um catálogo variado com mais de 25 mil títulos gratuitos. E a organização do acervo é feita para agradar diferentes perfis de leitores, como explica a diretora de apoio à gestão educacional da Secretaria de Educação Básica do MEC, Anitta Stefani.
16: O MEC Livros tem mais de 25 categorias, então atende uma diversidade enorme de gostos. Você pode ter biografias, aventura, clássicos, obras infanto-juvenil, poesia, contos, enfim, tudo que você precisar está no MEC Livros.
12: Somando mais de 450 mil horas de leitura, o que equivale a 51 anos, a plataforma registra forte engajamento. Entre os destaques dos mais procurados está Torto Arado, de Itamar Vieira Júnior. A diretora Anitta
17: Anitta Stefani faz uma sugestão de leitura.
16: Olha, eu acho que o que eu mais gostei de ler foi o Vegetariana, que tá super em voga, né, porque ganhou inclusive prêmios e tal, e ele tá disponível no Mac Livros, mas é também interessante ver um tipo de literatura que eu não conhecia tanto, que é a literatura de quadrinhos, e que tem alguns exemplares disponíveis e que é interessante ler pelo Mac Livros.
17: Para saber como usar e outros detalhes sobre o Mac Livros, acesse agora mesmo gov.br/mac. Reportagem Gilberto Evangelista.
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19: Fique agora com as notícias do Poder Judiciário e do Congresso Nacional. Uma boa noite.
18: Boa noite, até amanhã.
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22: STF vai decidir se crise humanitária pode dispensar visto para reunião familiar no Brasil.
23: Para o STJ, famílias acolhedoras mantêm guarda provisória de crianças, mesmo após saírem do programa.
24: O governo federal vai apurar falhas da Uber e da 99 no atendimento a idosos e pessoas com deficiência.
25: Boa noite, eu sou Arthur Filho.
26: E eu sou Walter Lima.
27: Supremo Tribunal Federal vai decidir se situações de crise humanitária podem justificar a dispensa de visto para permitir a reunião familiar de estrangeiros no Brasil.
28: O julgamento, ainda sem data definida, vai orientar os limites da atuação do Poder Judiciário em situações nas quais exigências migratórias entram em conflito com direitos fundamentais, especialmente o direito à convivência familiar em contextos de crise humanitária. Fernanda Porto.
29: O caso envolve um cidadão do Haiti que vive no Brasil e pediu autorização para que a esposa e a filha pudessem entrar no país sem a apresentação do visto. O pedido foi negado pelo Tribunal Regional Federal da 4ª Região. No recurso apresentado ao Supremo, o Ministério Público Federal argumentou que o direito à reunião familiar deve ser preservado, especialmente quando dificuldades administrativas impedem, na prática, que o estrangeiro consiga solicitar o visto. Em sessão plenária virtual, o STF reconheceu por unanimidade a repercussão geral da questão. Isso significa que a decisão será tomada no julgamento do mérito, que deverá orientar casos semelhantes em todo o país.
23: Famílias acolhedoras que saíram do programa público de acolhimento podem continuar com guarda provisória de crianças.
28: Essa decisão é do STJ ao manter crianças com três famílias acolhedoras na cidade mineira de Itapeva. Fátima Uchoa.
30: Os ministros consideraram os vínculos socioafetivos ao longo de mais de 2 anos de convivência entre as crianças e as famílias acolhedoras. Segundo a relatora no STJ, ministra Nancy Andrighi, as medidas de proteção previstas no Estatuto da Criança e do Adolescente e no Sistema Nacional de Adoção e Acolhimento visam a atender o superior interesse da criança e do adolescente, e o juiz não pode basear a transferência para abrigos públicos sem haver riscos para as crianças. A guarda provisória com as famílias acolhedoras vale até o julgamento da ação que pode retirar o poder familiar dos pais biológicos.
23: Começou hoje a Semana Nacional da Execução Trabalhista.
28: Durante 5 dias, os tribunais regionais do trabalho vão concentrar esforços para garantir o pagamento de direitos reconhecidos pela Justiça. Repórter Nídia Rios.
30: Já pensou ganhar uma ação trabalhista e não receber o valor devido? É justamente para evitar situações como essa que a Justiça do Trabalho promove todos os anos a Semana Nacional da Execução Trabalhista. A 16ª edição da campanha será realizada entre os dias 14 e 18 deste mês, em todos os 24 tribunais regionais do trabalho do país. Quem tem uma ação trabalhista nessa fase pode procurar a vara do trabalho da sua região ou entrar em contato com um advogado que acompanha o caso.
23: O governo vai apurar falhas da Uber e da 99 no atendimento a idosos e pessoas com deficiência.
28: A medida atende a uma recomendação feita pelo Ministério Público Federal. Vanessa Pereira.
0: A Secretaria Nacional do Consumidor, a Senacom, acatou a recomendação e vai apurar casos de cancelamento de viagens motivados pela idade avançada do passageiro ou pela presença de equipamentos assistivos, como cadeira de rodas, bengalas, muletas e cães-guia. A Secretaria, que integra o Ministério da Justiça e Segurança Pública, já notificou as empresas Uber e 99 para que esclareçam quais medidas adotam quando há recusa de transporte nesses casos. A recomendação do MPF também foi encaminhada às duas empresas, que ainda não informaram quais providências pretendem tomar.
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1: A você, uma boa noite
2: e até amanhã.
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1: Eu sou Paula Gamba.
2: E eu sou Humberto Pinheiro.
1: E estes são os destaques de hoje do Jornal do Senado, que começa agora.
2: Projeto de Lei Orçamentária 2027 chega ao Congresso com reajustes travados pelo arcabouço fiscal e regra de ouro.
1: Regulação das redes sociais divide especialistas em audiência no Senado.
2: Um terço dos alunos do ensino médio já apostou em BETs, segundo pesquisa.
1: Boa noite.
2: Boa noite.
1: As BETs já fazem parte da rotina de muitos jovens brasileiros. Uma pesquisa da Frente Parlamentar Mista da Educação revelou que um terço dos estudantes do ensino médio já apostou em jogos online.
2: Diante desse cenário, um projeto do Senado quer diminuir o apelo das apostas e reforçar a proteção de quem está mais vulnerável a esse tipo de jogo. Repórter Raíssa Abreu.
1: Uma pesquisa da Frente Parlamentar Mista da Educação, em parceria com o Instituto Equidade.info, mostrou que 9,5% dos estudantes brasileiros de 11 anos já fizeram apostas online. A proporção aumenta com a idade e entre os alunos do ensino médio, 1 a cada 3 estudantes já teve experiência com bets. Foram ouvidos, entre agosto e setembro, 1.912 estudantes de 191 escolas públicas e privadas no país. Para diminuir o apelo das plataformas de apostas online proibidas para menores de 18 anos, especialmente junto aos grupos mais vulneráveis, a Comissão de Ciência e Tecnologia do Senado acaba de dar parecer favorável a um projeto que amplia as restrições à publicidade e ao patrocínio das bets. A proposta foi apresentada pela senadora Damaris Alves, do Republicanos do Distrito Federal, e por outros 6 senadores que fazem parte da Frente Parlamentar Mista da Saúde Mental.
3: É um projeto construído a várias mãos. Eu só tenho a honra de ser a primeira signatária, mas foi construído com especialista, com a participação de parlamentares, Câmara e Senado, um corpo técnico extraordinário, e a gente está preocupado realmente com essa questão da saúde mental por causa do vício dos jogos de apostas.
1: O objetivo do projeto é limitar o que chama de publicidade predatória, aquela focada no sofrimento humano. Para isso, propõe restringir a propaganda de bets em rádios, TVs, uniformes esportivos, redes sociais, eventos culturais, plataformas de streaming e campanhas com influenciadores digitais. De acordo com informações do Ministério da Saúde, os atendimentos na rede pública relacionados a jogos e apostas cresceram 140% entre 2018 e 2025. Em julho, diante do aumento dos casos de endividamento e até de suicídio associados aos jogos, o Ministério da Fazenda determinou que a publicidade das apostas viesse acompanhada de advertências sobre os riscos envolvidos, a exemplo do que acontece com a propaganda de cigarros e bebidas. A proposta deve ser votada no plenário.
4: O projeto de lei orçamentária de 2027, que chegou ao Congresso, prevê o preenchimento de mais de 48 mil cargos vagos e a criação de 4.704 novas vagas no setor público federal.
2: Mas o ritmo dessas nomeações e a realização de novos concursos terão que respeitar as travas do arcabouço fiscal, que limitam o crescimento real das despesas com pessoal a, no máximo, 0,6% ao ano. Os detalhes na reportagem de Douglas Castilho.
5: A proposta orçamentária atual reserva ao todo 3,84 bilhões para a criação e preenchimento de cargos públicos em 2027. No entanto, pelas regras fiscais em vigor, chamadas de arcabouço fiscal, o crescimento real do gasto com servidores de cada poder não pode passar de 0,6% acima da inflação ao ano, quando as contas estiverem no vermelho. Além desse mecanismo, o consultor de orçamento do Senado Federal, Sérgio Machado, explicou que a autorização não gera obrigação de contratar.
6: É uma autorização legislativa e orçamentária para realização de determinadas despesas com o pessoal. Ele não se confunde com dotação orçamentária e muito menos apresenta uma despesa de execução obrigatória.
5: O projeto de orçamento já prevê gastos acima do permitido em quase 53 bilhões de reais com despesas de salários e aposentadorias. Isso exigiria a aprovação de um projeto de lei de crédito suplementar para cumprir outro limite fiscal, a chamada regra de ouro, norma constitucional que impede a dívida do Estado para pagar esse tipo de gasto.
4: O país já tem pelo menos 36 casos de sarampo confirmados, com maior concentração em São Paulo. No Amazonas, parte dos casos tem origem no Peru, que enfrenta o surto da doença.
2: No Senado, a preocupação com o desenvolvimento de vacinas de importância estratégica para o país levou à criação de uma subcomissão. As informações com o repórter Pedro Pincer.
7: Depois de 36 semanas avaliadas, São Paulo totalizou 32 ocorrências, sendo duas infecções novas na semana mais recente. Simultaneamente, o Amazonas confirmou 3 casos importados do Peru na cidade de Tabatinga. O quadro acende um alerta para a vigilância epidemiológica, especialmente em áreas de fronteira, em meio a surtos da doença em outros países das Américas. Mas desde 2024, o Brasil é considerado pela Organização Pan-Americana de Saúde um território livre de sarampo, como ressaltou o senador Marcelo Castro, do MDB do Piauí, ex-ministro da Saúde.
8: Enquanto notamos aumento alarmante de casos de sarampo em outras partes do mundo, no Brasil, reforçamos a vigilância e promovemos ampla cobertura vacinal visando prevenir surtos e garantir a proteção para todos. Infelizmente, não podemos deixar de mencionar o período sombrio que vivemos recentemente, quando o negacionismo em relação às vacinas permitiu que doenças antes eliminadas, como o sarampo, voltassem a ser um problema.
7: A Comissão de Ciência e Tecnologia aprovou em agosto a criação de uma subcomissão permanente para acompanhar o desenvolvimento científico e tecnológico de vacinas de interesse nacional. O colegiado deverá acompanhar pesquisas, projetos estratégicos, financiamento e produção de vacinas, além de promover o diálogo entre pesquisadores, empresas, órgãos públicos e agências de fomento. Hoje, a vacina contra o sarampo faz parte do calendário nacional de vacinação do SUS para pessoas de 12 meses a 59 anos. Quando há circulação do vírus, porém, o Ministério da Saúde recomenda ainda a aplicação da chamada dose zero em bebês a partir de 6 meses.
4: Os limites para a regulação das redes sociais sem restringir a liberdade de expressão foi tema de discussão em uma audiência pública do Conselho de Comunicação Social do Congresso.
2: Especialistas divergiram sobre a necessidade de regras mais rígidas para combater abusos e o risco de restrições excessivas. A reportagem é de Yasmin Rodrigues.
9: Até onde regular as redes sociais sem transformar a moderação de conteúdo em censura? Essa foi uma das principais questões levantadas durante a audiência pública do Conselho de Comunicação Social do Congresso. Um dos problemas apontados durante a audiência foi a falta de transparência das próprias plataformas. A diretora do Internet Lab, Fernanda Campanucci, afirmou que as regras utilizadas pelas empresas são genéricas e devem ser mais transparentes.
10: Transparência real sobre os critérios de moderação só vai funcionar se tiver essa transparência real. Na prática, os termos das plataformas são genéricos demais. Como ela regula o seu espaço, as regras que ela define, isso deixa um limbo tanto para o usuário quanto para o moderador.
9: A audiência também discutiu o que se espera de uma eventual regulação. A presidente do conselho, Patrícia Blanco, destacou que as contribuições apresentadas durante o debate podem ajudar o Congresso na construção dessas regras.
10: Que esses registros, essas contribuições possam ajudá-lo na hora da decisão, para que a gente tenha um ambiente digital que a gente consiga, de fato, excluir as questões relacionadas ao discurso de ódio, à intolerância, à desinformação.
9: Mas a criação de novas restrições também recebeu críticas. Para o diretor do Instituto Civis, Jamil Assis, o Congresso precisa ter cautela dela antes de estabelecer novas regras para as plataformas.
11: A gente está legislando um assunto que ainda a gente mede e avalia muito mal, muito novo. É imprudente empilhar restrições sobre o objeto que a gente ainda não sabe medir de maneira adequada.
9: O desafio colocado no debate é encontrar um modelo de regulação capaz de estabelecer parâmetros para a atuação das empresas sem retirar dos usuários o direito à informação e à manifestação.
2: Com a edição de Paula Groba e trabalhos técnicos de Eliseu Caires, o Jornal do Senado fica por aqui. Acompanhe agora as notícias da Câmara dos Deputados.

0: 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Projeto proíbe propaganda sexual em eventos com crianças e adolescentes.
1: Avança a proposta que amplia políticas de acessibilidade no ensino superior.
0: Deputados analisam sugestões que regulamentam plataformas de conteúdo.
1: Boa noite. Continuamos hoje com o projeto de gravação de edições do jornal Câmara dos Deputados em emissoras da Rede Câmara de Rádio. Este programa está produzido diretamente da cidade de Parauapebas, com a participação do colega Francesco Costa, da Rádio Câmara de Parauapebas. Eu sou Márcio Aquilissardi, bem-vindo, Francesco.
2: Boa noite, Márcio. Obrigado, Márcio. Uma honra profissional participar da apresentação desta edição do jornal Câmara dos Deputados, dentro da Voz do Brasil. Vamos agora às notícias da Câmara dos Deputados. Eli Borges, do Republicanos, Tocantins, celebra a retirada de pauta do projeto que trata verdade democrática e religiosa nas plataformas digitais. Segundo o deputado, a proposta poderia restringir a liberdade de expressão.
3: Esse PL 2630 de 2020, ele faria um ataque muito forte nas plataformas digitais, que a partir disto as plataformas não poderiam fazer determinadas divulgações. Por exemplo, não poderia, a sociedade não poderia questionar ministros do Supremo, não poderiam questionar o presidente da República, porque as plataformas serão vigiadas em colegiado, que viriam de setores do governo.
1: Eli Borges observa ainda que a proposta comprometia a liberdade religiosa, que considera um direito fundamental. O deputado destaca que a mobilização da bancada evangélica foi fundamental para a retirada do projeto de pauta.
2: Maurício Neves, do PP de São Paulo, quer proibir órgãos públicos e empresas de contratar ou patrocinar serviços de pornografia com recursos próprios ou dinheiro proveniente de repasses governamentais. O texto veta ainda parcerias e incentivos públicos para plataformas de conteúdo adulto.
1: Maurício Neves explica que o projeto impede o uso de verbas institucionais para financiar conteúdos sexualmente explícitos. O texto prevê ainda multas, perda de benefícios fiscais e impedimento de contratar com o poder público para empresas que descumprirem as regras.
0: Meio ambiente.
2: Silvio Costa, filho do Republicanos de Pernambuco, apoia a criação de uma CPI para investigar, apurar casos de crueldade contra animais. A ideia é investigar também o uso de plataformas digitais para divulgar ou incentivar esse tipo de crime.
1: A comissão deve ainda identificar possíveis grupos organizados, avaliar falhas na apuração desses crimes e discutir medidas para fortalecer a proteção aos animais. Segundo Silvio Costa Filho, o objetivo é combater a violência, sem tratar da regulamentação da liberdade de expressão nas redes sociais.
0: Segurança Pública.
2: Sargento Faúl, do PL do Paraná, é autor do projeto de lei que permite à polícia e ao Ministério Público acessar o monitoramento de presos com tornozeleira eletrônica. De acordo com o deputado, o objetivo é agilizar investigações e evitar a prática de novos crimes.
4: Para te dar um exemplo, um crime acontece, um homicídio acontece em determinado local. Para saber se uma pessoa que é suspeita passou por ali ou não, e essa pessoa usa tornozeleira eletrônica, é preciso de uma ordem judicial. Isso pode atrasar em muitas horas a obtenção dessa informação. O meu projeto permite que policiais e o Ministério Público ali mesmo já tenham dados junto ao centro de monitorização para poder saber se aquele criminoso passou ali.
1: Na opinião de Sargento Faúl, o projeto facilita o trabalho policial ao permitir consultas mais rápidas sobre a localização e os trajetos registrados pelas tornozeleiras. O projeto foi aprovado pela Câmara e agora tramita no Senado, onde o deputado articula apoio para a votação do texto.
2: Dal Barreto, do União da Bahia, defende a aprovação de projetos que impõem novas restrições a condenados por sexuais contra crianças e adolescentes. O texto prevê áreas de afastamento para impedir a aproximação das vítimas e de locais frequentados por menores.
1: Dal Barreto afirma que o principal objetivo é reduzir o risco de novos crimes após a saída da prisão. A proposta proíbe o contato digital com menores de 14 anos e o exercício de atividades profissionais voltadas a jovens dessa faixa etária.
0: Justiça.
2: Avança na Câmara. Projeto que proíbe propagandas com apelo sexual em eventos de livre acesso a crianças e adolescentes. A repórter é Silvia Minato.
5: A Comissão do Esporte da Câmara dos Deputados aprovou proposta que proíbe a exibição de propagandas com apelo sexual, erotização ou conteúdo sexualmente explícito em eventos esportivos ou recreativos de livre acesso ao público. A regra também vale para as transmissões desses eventos. O texto foi aprovado na versão sugerida pela relatora, deputada Helena Lima, do PSD de Roraima, para um projeto de 2003 e outros 91 projetos analisados em conjunto. Enquanto o texto original proibia anúncios com apelo sexual em todos os meios de comunicação, a relatora limitou a medida aos ambientes esportivos e recreativos. Para ela, a medida protege o público vulnerável sem criar regras que prejudiquem a liberdade de expressão.
6: Criança tem que viver a infância, adolescente precisa ser protegido em sua fase de desenvolvimento. Quando esse conteúdo aparece no estádio ou no evento, na TV ou na internet, ele chega a milhões de pessoas, inclusive a menores de idade. Então ela ajuda a proteger os pais e responsáveis. E ela também cobra a responsabilidade de quem anuncia, de quem organiza e também quem transmite esses eventos.
5: Pela legislação atual, programas de TV e espetáculos precisam exibir a classificação indicativa por idade, mas as peças publicitárias não passam por classificação. Pela medida, o descumprimento da regra será considerado publicidade abusiva.

0: site de livre acesso ao público será analisado pelas comissões de comunicação e de Constituição e Justiça. Em seguida, será apreciado pelo plenário. Da Rádio Câmara de Brasília, Silvia Minha.
1: Trabalho. Mauro Benevides Filho, do União do Ceará, apoia a proposta de emenda à Constituição que reduz de 44 para 36 horas semanais a jornada de referência para o piso da enfermagem. Segundo o deputado, a mudança aumenta a complementação paga porque o cálculo passa a considerar uma jornada menor.
2: Qual é o benefício? O valor remuneratório de complementação financeira que eles recebem hoje sobre 44 horas, vamos dizer, 700, 800 reais, com a redução para 36 horas, esse benefício vai aumentar para 1.200, 1.300, ou seja, é um impacto direto na remuneração, vai estimular mais ainda a enfermagem brasileira, a todo um acompanhamento da enfermagem comigo aqui na Câmara dos Deputados, aqui no Congresso Nacional, e eu, portanto, apresentei a emenda constitucional 127, que encontrou 10,6 bilhões de reais para pagar o piso da enfermagem em todo o território brasileiro.
1: Mauro Benevides Filho relata que a proposta previa inicialmente uma jornada de 30 horas, mas foi ajustada para 36 horas para reduzir o impacto financeiro. A mudança já foi aprovada pela Comissão de Constituição e Justiça do Senado e aguarda a inclusão na pauta de votações do plenário.
3: Economia. Jefferson Campos, do PL de São Paulo, pede a votação da proposta que reformula a cobrança do IPVA e impõe teto de gastos para órgãos públicos. O texto limita a alíquota do IPVA a no máximo 1% do valor venal do automóvel e passa a calcular o imposto com base no peso do veículo.
1: A proposta também estabelece limites orçamentários para despesas com publicidade institucional e fixa um teto para os gastos do Poder Legislativo e dos Tribunais de Contas. Segundo Jefferson Campos, a medida busca garantir maior responsabilidade fiscal na administração pública.
3: Paulo Litro, do União do Paraná, defende o projeto que aumenta de 81 mil para 130 mil reais o limite de faturamento do microempreendedor individual. A mudança permite que pequenos empreendedores ampliem a receita sem perder o enquadramento como MEI.
1: A proposta, que tem o apoio de Paulo Litro, também amplia de 1 para 2 o número de empregados que podem ser contratados pelo microempreendedor. Cada funcionário deverá receber um salário mínimo ou o piso salarial da categoria profissional.
3: Beto Preto, do PSD do Paraná, quer extinguir o conselho que hoje analisa recursos de empresas e contribuintes contra cobranças de impostos federais. Ele explica que esses casos passariam a ser julgados diretamente pela Justiça Federal, inclusive os processos que já estão em andamento.
1: Para Beto Preto, a mudança reduz a morosidade, aumenta a segurança jurídica e evita a duplicidade de julgamentos entre as esfera administrativa e judicial. O deputado acredita que a proposta preserva o contraditório, a ampla defesa e o devido processo legal dos contribuintes. Agricultura.
3: Tião Medeiros, do PP do Paraná, apoia o projeto que garante indenização a produtores rurais por perdas de produtos perecíveis causadas por interrupções no fornecimento de energia elétrica. A proposta obriga as concessionárias a analisar o pedido de ressarcimento em até 30 dias.
1: Tião Medeiros argumenta que apagões e oscilações na rede provocam prejuízos recorrentes no campo, com perda de leite, peixes, vacinas e alimentos refrigerados. Segundo ele, a medida reforça a responsabilidade das distribuidoras e incentiva um serviço mais eficiente nas áreas rurais.
4: Ciência e tecnologia.
3: Patino Cortes, do PL do Rio de Janeiro, sugere a criação de uma frente parlamentar em defesa do programa espacial brasileiro. De acordo com o deputado, o objetivo é impulsionar projetos voltados ao fortalecimento do setor espacial e da inovação tecnológica no país.
1: Altino Cortes acredita que o colegiado pode contribuir com a estabilidade orçamentária para as ações da Agência Espacial Brasileira. Para ele, o desenvolvimento de áreas como telecomunicações e monitoramento climático reforça a soberania nacional.
4: Esporte.
3: Vinícius Gurgel, do PL do Amapá, destaca a aprovação na Câmara de projeto que cria o regime especial de tributação para associações desportivas, sem fins lucrativos. O texto enviado ao Senado estabelece cobrança unificada de tributos com alíquota de 5% sobre a receita bruta.
1: Vinícius Gurgel ressalta que a medida estimula o financiamento de modalidade

0: modalidades olímpicas e paralímpicas. As entidades que investiram continuamente em pelo menos 6 modalidades poderão abater parte desses gastos nos tributos devidos.
1: Educação. Alice Portugal, do PCdoB da Bahia, comemora a aprovação na Câmara de projeto que proíbe cursos de graduação à distância na área da saúde e de educação física. A deputada considera que a formação desses profissionais exige atividades práticas e contato direto com pacientes e equipamentos.
2: É possível formar um contador, até um licenciado para ensinar nas diversas regiões longínquas desse país à distância, contanto que sejam cursos com controle, com aulas semipresenciais, com monitoria. Mas em saúde é algo difícil, porque como ensinar um enfermeiro como aplicar um injetável no quadrante superior do glúteo esquerdo à distância? Como saber sem tocar para o aprendizado? As tecnologias em saúde são extremamente dinâmicas e complexas, e é preciso que o estudante tenha contato direto com a evolução dessas tecnologias.
0: Alice Portugal avalia que a mudança contribui para melhorar a qualificação dos profissionais que atendem a população. Ela alerta que o alto número de matrículas à distância em cursos que exigem laboratórios de contato com tecnologias pode comprometer a formação dos profissionais.
1: Aprovada na Comissão de Educação da Câmara, prevê a divulgação de dados sobre estudantes com deficiência no ensino superior. A ideia é aperfeiçoar as políticas públicas de inclusão e acessibilidade. A repórter Mônica Tati tem os detalhes.
3: Proposta aprovada pela Comissão de Educação da Câmara dos Deputados quer melhorar informações sobre estudantes com deficiência no ensino superior. O projeto determina a coleta e a divulgação sistemática de dados sobre o acesso, a permanência, a conclusão e a evasão de pessoas com deficiência nas universidades. O relator na Comissão de Educação, o deputado Ismael, do PL de Santa Catarina, destacou que o INEP, o Instituto Nacional de Estudos e Pesquisas Educacionais Anísio Teixeira, já realiza o levantamento dessas informações, mas falta uma sistematização específica para esses dados.
4: Na sinopse estatística da educação superior, anualmente publicada pelo INEP, já se encontra informações sobre o número de matrículas em curso de graduação das pessoas com deficiência por sexo e tipo de deficiência em cada município brasileiro. Não há, contudo, especificação por instituição de educação superior ou cálculo de indicadores de permanência, conclusão e evasão, embora nos questionários do referido censo sejam coletados dados por aluno, curso e instituição que permitam esse detalhamento.
3: O deputado Ismael ressalta que a abrangência dos dados do censo é ainda maior do que a prevista no projeto original, pois inclui todas as instituições de educação superior, públicas e privadas, e não apenas as universidades federais e estaduais. No entanto, falta a organização desses dados para auxiliar na criação de políticas inclusivas. O deputado propôs que não seja criada uma nova lei, mas que as obrigações da União na divulgação dos dados referentes ao ensino superior sejam incluídas no capítulo do Estatuto da Pessoa com Deficiência, que trata do direito à educação. As informações divulgadas deverão subsidiar o planejamento, a implementação, o monitoramento e a avaliação de políticas públicas governamentais voltadas para a inclusão e acessibilidade. A proposta que dispõe sobre a coleta e a divulgação de dados de pessoas com deficiência no ensino superior ainda será analisada pelas Comissões de Defesa dos Direitos das Pessoas com Deficiência e de Constituição e Justiça. Se for aprovada, segue para a apreciação do Senado. Da Rádio Câmara de Brasília, Mônica Tati.
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0: Cássio Favacho, do MDB do Amapá, apresentou o projeto que obriga companhias aéreas a conceder desconto mínimo de 80% na passagem de quem precisa viajar por motivo de morte de um familiar. A tarifa humanitária vale para deslocamentos destinados a velório ou sepultamento.
1: A proposta de Acácio Favacho também assegura a remarcação sem multa, crédito ou reembolso integral quando o falecimento ocorrer antes da viagem. O parlamentar afirma que as medidas diminuem as barreiras enfrentadas pelo passageiro durante o período de luto.
0: Saúde. Projeto de Kleber Verde, do MDB do Maranhão, assegura aos pacientes e seus responsáveis o acesso integral a informações sobre medicações administradas na rede de saúde pública e privada. A proposta exige o detalhamento de dados como lote, dosagem, validade e nome do profissional responsável.
1: De acordo com Kleber Verde, casos de urgência e UTI deverão contar com a presença de ao menos 2 profissionais de enfermagem para aplicação de medicamentos. Na visão dele, a medida busca evitar fraudes, erros e tragédias no ambiente hospitalar.
0: Eunício Oliveira, do MDB do Ceará, apoia o trabalho da Frente Parlamentar em defesa da Política Nacional de Plantas Medicinais e Fitoterápicos. O deputado informa que o objetivo do colegiado é incentivar pesquisas.
1: A iniciativa também visa apoiar a produção e ampliar o uso de plantas medicinais e fitoterápicos na saúde pública. No entendimento de Eunício Oliveira, a Frente Parlamentar contribui para o aproveitamento sustentável da biodiversidade brasileira e para o fomento à agricultura familiar.
0: Termina agora esta edição especial do jornal Câmara dos Deputados, produzida e apresentada pela Rádio Câmara de Brasília, em parceria com a Rádio Câmara de Parauapebas, integrante da Rede Câmara de Rádio.
1: Eu agradeço ao Francesco e a toda a equipe da Câmara de Vereadores de Parauapebas pelo excelente trabalho conjunto.
0: Obrigado à Câmara dos Deputados por esta oportunidade. Esse programa teve trabalhos técnicos de Everson Grani e apresentação de Márcio Aquilissade e Francesco Costa. Boa noite.
1: Muito boa noite. O Jornal Câmara dos Deputados volta amanhã. Você fica agora com o Minuto do TCU.
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2: 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Boa noite.

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23: Queridos ouvintes do programa Voz da Libertação, Deus abençoe você que está em sintonia conosco. O momento da oração das 10, o momento de falarmos com Deus, o segmento desta grandiosíssima, poderosa campanha de 21 dias de oração. Com certeza que Deus, ele vai abençoar você. Com certeza que Deus, ele vai falar contigo. Jesus vai mover, vai abençoar. Tenho certeza que a vitória vai te alcançar. Em nome de Jesus.
0: Clamo ao Senhor, Deus meu, ouve minha oração. Prepare.

0: grandioso Deus, eterno e maravilhoso Pai. Deus, em nome de Jesus, aqui estamos mais uma vez diante da Tua presença, Pai. Tu és maravilhoso, poderoso, o Senhor é fiel para abençoar, meu Deus, a nossa vida. Deus, obrigado, Senhor, pelo privilégio que me é concedido de orar, buscar a Tua presença e clamar, meu Deus, a Ti. Oh, meu Deus, que maravilha é estar diante da presença de um Deus tão maravilhoso, um Deus que cuida tão bem dos seus filhos, tão bem do seu povo. Oh, Deus, e no nome de Jesus, oh Pai, nesse momento de oração, Pai, quero apresentar nas Tuas mãos mais um dia desta campanha, o 14º dia desta campanha de oração. Oh, grande Deus e Pai, que maravilha, Deus, é ver os Teus milagres, as Tuas maravilhas, os Teus prodígios. Que maravilha é saber que o Senhor está cuidando, zelando e abençoando, meu Pai, as nossas vidas. Deus, em nome de Jesus, Tu és maravilhoso e poderoso para abençoar, Deus. Tu és fiel, ó Deus, para confirmar, Deus, a vitória. Tu és fiel, Deus, para confirmar, meu Deus, bênção sobre a vida do Seu povo. Ó, meu Deus e meu Pai, eu quero apresentar nas Tuas mãos agora, Senhor, a vida desta pessoa que está, meu Deus, ingressado conosco nesta campanha. Esta pessoa, meu Deus, que está, meu Deus, Senhor, firme no propósito, firme nesta campanha, orando, clamando a Ti, Deus. Que o Senhor, ó Deus, venha abençoar, que o Senhor venha dar vitória ao Teu povo, que o Senhor venha dar vitória aos Teus filhos, Pai. Venha, meu Deus, responder, ó Pai, o propósito de oração desta pessoa. Nós estamos clamando a um Deus que é fiel, poderoso, maravilhoso para abençoar seus filhos. Deus, entrego nas Tuas mãos, ó Pai. Ah, Senhor, esta irmã que clama pela sua casa, que clama pela sua família, esse irmão que clama, Senhor, a Ti também, ó Pai, neste propósito. Esta pessoa que clama a Deus por portas abertas, que o Senhor venha agir, ó Deus, que o Senhor venha abençoar, que o Senhor venha mover, ó Pai, na vida deles. Venha, meu Deus e meu Pai, enviar, Deus, o socorro. Esta pessoa que clama por socorro, esta pessoa que diz ao Senhor: Senhor, socorre. Socorre para esta pessoa. Socorre, Deus, este ouvinte, Deus. Tu és poderoso, Tu és santo, Tu és maravilhoso. O Senhor é fiel para socorrer esta vida, para enviar a ela a vitória e o milagre que tanto espera, que tanto almeja. Ó, grande Deus e Pai, em nome de Jesus, vai trabalhando, meu Pai, nesta casa. Vai trabalhando, meu Pai, neste lar. Vai trabalhando, meu Pai, nesta família, Deus. Pois Tu és o Deus de vitória, Tu és o Deus abençoador. Então entrega, Deus, a vitória. Entrega, meu Deus, o milagre, meu Pai, para esta vida agora. Ó, Deus, esta pessoa que está enferma, num leito de hospital, Deus, visita lá, Jesus. Esta pessoa que está no presídio, está acompanhando, orando conosco, ouvindo o programa Voz da Libertação, que o Senhor visita lá, Senhor, esta pessoa. Faz uma grande obra, meu Pai, nesta vida, Deus. Oh, meu Deus, dai força e graça, ânimo, ó Deus, para estar na Tua presença. Meu Deus, eu clamo a Ti, ó Pai, pedindo ao Senhor que o Senhor abençoa. Ah, Senhor, os filhos desse irmão, desta irmã, Deus, os netos, Pai, neta, que estão, meu Deus, nas drogas, nos vícios, na bebida, no álcool, Esta pessoa que está oprimida, meu Pai. Esta pessoa que está acorrentada. Tu és o Deus que pode, meu Pai, transformar esta vida agora. Tu és o Deus que pode entrar, Senhor, com a providência, com o milagre, com o socorro. Ah, grande Deus e Pai, nós confiamos em Ti, ó Deus. Nós esperamos no Senhor, porque o Senhor é fiel para abençoar. O Senhor é fiel para garantir a vitória. A vitória provém de Ti, Deus. A vitória provém do Senhor. O Senhor é maravilhoso. O Senhor é poderoso. O Senhor é santo. O Senhor é fiel. Eu sei, Deus, que a Tua fidelidade é grande. O Teu amor é grande. A Tua misericórdia é grande, Pai. Eu sei, Deus, que grandes coisas o Senhor, Deus, ah, meu Pai, fará, Deus, na vida dos Seus filhos. Eu sei que grandes coisas o Senhor fará, meu Deus, na vida do Seu povo, Pai. Então, Deus, entrega, Senhor, a vitória, entrega, meu Deus, a bênção, entrega, meu Deus, o socorro, Pai. Deus, em nome de Jesus, Tu és o Deus, ó Pai, capaz de abençoar Seus filhos. Tu és o Deus capaz de abençoar o Seu povo. Deus, em nome de Jesus, ó Pai, o Senhor é o Deus, ó Pai, fiel. E em todo o tempo, Deus, a Tua fidelidade, meu Pai, é grande. O Teu amor é tão grande, Pai. O Senhor é poderoso para garantir, Deus, a vitória. Entrar, meu Deus, nesta casa, transformar esta vida e glorificar o Teu santo e bendito nome. Deus, em nome de Jesus, ó Pai. Vai, meu Deus, fazendo, Senhor. Ah, Deus, ao que o Seu povo, meu Deus, alcance, Deus, a vitória. Vai, meu Deus, abençoando, meu Pai, os Seus filhos. Deus, eu creio, meu Pai, que grandes coisas o Senhor, ó Deus, está fazendo, meu Pai. Deus, em nome de Jesus, ó Pai, garante vitória, garante a bênção, garante o milagre. Tu és fiel e poderoso, meu Deus, para agir, ó Deus. Tu és fiel e poderoso para manifestar o Seu poder, a Sua glória e a Sua presença. Pai eterno e poderoso, Tu és, ó Deus, fiel, Tu és maravilhoso e poderoso, meu Deus, para agir e para abençoar. Eu creio, Deus, que Tu és o Deus tremendo, Deus maravilhoso, Pai. E eu sei, Deus, que o Senhor é Deus fiel para agir e para abençoar. Deus, tenha misericórdia, Pai. Deus, eu sei que o Senhor é o Deus de vitória, o Senhor é Deus de milagre, o Senhor é Deus poderoso, meu Pai, para agir. Tu és o Deus que faz, ó Deus, o milagre acontecer. Eu sei, meu Deus, que o Senhor, ó Pai, está garantindo, meu Deus, a vitória, Pai. Deus, eu sei que o Senhor está, meu Deus, garantindo, meu Pai, o milagre, a bênção, Deus, e a vitória. Ah, Senhor, na vida dos Seus filhos, na vida do Seu povo, Pai. Pai, em nome de Jesus, ó Deus, Tu és maravilhoso e poderoso, Pai, para abençoar, para garantir, Deus, a grande vitória. Vai, meu Deus, garantindo a vitória. Vai, Deus, garantindo, Senhor, a bênção. Vai garantindo, Senhor, o milagre, Deus. Pois sei, Deus, que a vitória, milagre, Deus, a bênção. O Senhor, ó Deus, está entregando, Senhor, esta vida, este irmão, esta irmã. Deus, em nome de Jesus, ó Pai, abençoa, Deus, o Teu povo, Jesus. Abençoa Teus filhos, Deus, e garanta sobre eles, Pai, a vitória.
1: Deus, eu quero apresentar nas tuas mãos neste momento, Pai, a vida dos mantenedores do programa Voz da Libertação. Esta pessoa, meu Pai, que tem ajudado esta programação a se manter no ar, Pai. Esta pessoa que todos os meses vai lá na livraria, Pai, entrega lá, meu Deus, seu propósito, dizendo aqui, ó, está minha ajuda, minha contribuição para o programa Voz da Libertação. Pai, abençoa eles, Pai. Multiplica, Deus, o seu ganho, Deus. Ah, Deus, que sejam abençoados. Deus, que o Senhor, ó Pai, honra eles, pois tem ajudado a tua obra, tem ajudado, meu Pai, esta programação a se manter no ar. Que haja bênção, Deus. Que haja vitória, Senhor. Que haja, meu Deus, o grande milagre, Deus. Oh, Deus, em nome de Jesus, ó Pai, abençoa, abençoa, abençoa, meu Pai, teus filhos. Deus, eu creio, meu Pai, que tu és o Deus de vitória. Tu és o Deus maravilhoso e poderoso. Tu és o Deus, ó Pai, capaz de abençoar teus filhos, ó Deus, de forma tremenda, de forma gloriosa, meu Pai. Deus, ajuda teus filhos. Abençoa teu povo, meu Pai, nesse momento. Ó Deus, dai a eles, ó Deus, a grande vitória, a grande bênção, Pai, o grande milagre, Senhor. Deus, abençoa a vida dos dizimistas, dos ofertantes, daqueles que ajudam e mantêm, ó Pai, a sua obra. Que haja, meu Deus, a multiplicação do Senhor sobre a vida deles, ó Pai. Que possam, meu Deus, alcançar e vivenciar, ó Deus, grandes milagres. Ó Deus, em nome de Jesus, ó Pai, tu és, ó Deus Santo, tu és maravilhoso. Deus, eu creio, meu Pai, que o Senhor é fiel, Pai, para abençoar, Deus. O Senhor é poderoso para abençoar teus filhos. Deus, em nome de Jesus, ó Pai, tu és santo, tu és fiel, tu és maravilhoso. Deus, em nome de Jesus, ó Pai, vai abençoando, Senhor, teus filhos, vai abençoando teu povo, vai abençoando, meu Pai, cada um daqueles que acompanham, Senhor, esta oração. Deus, eu quero também apresentar nas tuas mãos, ó Deus, a vida, Senhor, dos irmãos que mandaram aqui a sua mensagem. Deus, eu oro pela vida da nossa irmã Consuelita, Deus, que deixou aqui, ó Pai, a sua mensagem pedindo, rogando as nossas orações. Abençoa ela, a sua casa, a sua família. Abençoa, meu Deus, a nossa irmã Maria, meu Pai, lá do bairro Providência, Deus. Tua filha, Deus, que pede ali, ó Deus, uma vitória do Senhor, ó Pai, que pede a providência das tuas mãos, pedindo ao Senhor, para o Senhor prover, ó Pai, esta vitória. Vem abençoar, vem prover sobre a vida dela, Senhor. Deus, apresento nas tuas mãos, ó Pai, a vida da nossa irmã Maria dos Anjos. Visita ela, a sua casa, a sua família. Abençoa a nossa irmã Silvinha, Pai. Visita, meu Pai, a nossa irmã Silvinha. Dá ela vitória, dá ela, meu Deus, um milagre, Senhor. Que haja bênção, Pai, sobre a vida dela. Deus, eu oro, meu Pai, e apresento nas tuas mãos, ó Pai, a vida da Fátima, Deus, que deixou aqui, ó Pai, a sua participação dentro do programa Voz da Libertação. Que o Senhor abençoe, meu Deus, a vida dela, a casa, a família, Senhor. Apresento o Michael Júnior nas tuas mãos, visita lá, Deus, faz uma grande obra. Apresento, meu Pai, nas tuas mãos, ó Deus, a vida, Senhor, da nossa irmã Eliane, Deus. Visita a nossa irmã Eliane, Pai, sua casa, sua família. Deus, abençoe, meu Pai, a vida, Deus, dos seus familiares que ela deixou aqui, ó Deus, para a oração. Deus, apresento nas tuas mãos, ó Pai, a Cristina, Deus, ela que pede oração, ó Pai, pela sua casa, pela sua família. Deus, visita, meu Deus, cada vida, Pai, aqui, ó Deus, com os seus nomes, ó Pai, representados. Visita eles lá, Deus, faz uma grande obra, dá eles vitória, Senhor. Deus, apresento nas tuas mãos a Maria, Pai, Abençoa ela, abençoa nosso irmão Francisco, ó Pai, de Assis Pereira. Visita ele, dá vitória pro teu servo. Apresento, meu Pai, nas tuas mãos, ó Pai. Ah, Deus, a nossa irmã Joninha, Deus. Visita ela lá, Deus, garante vitória para ela. Que haja, meu Deus, vitória, que haja bênção, que haja multiplicação. Abençoa o Jonatas Ribeiro, Pai. Visita o Jonatas Ribeiro, abençoa ele, Pai. Abençoa o Jonatas Ribeiro, dá ele vitória, Pai. Dá ele, meu Pai, a bênção do Senhor, ó Deus, pelo Senhor é poderoso para abençoar. Abençoa a Márcia, Deus, garante a vitória sobre a vida dela. Abençoa o André, ó Deus. E o Senhor abençoe o teu filho, abençoa, meu Pai, teu povo. Deus, eu creio, meu Pai, que o Senhor é poderoso para garantir, Deus, vitória sobre a vida deles. E que venham testemunhar, meu Deus, os teus milagres, teus sinais, teus prodígios, das tuas maravilhas. Apresentando as tuas mãos o Isaac também, meu Pai, que também mandou aqui a sua mensagem. Deus, abençoe ele, abençoa sua casa, abençoa sua família, Pai. Deus, que cada um dos teus filhos sejam abençoados agora. Eu entrego, Deus, nas tuas mãos, ó Pai, mais um dia desta campanha de oração, Pai. Crendo, meu Deus, na resposta, crendo, meu Deus, no milagre, Deus, cada pedido, cada oração, ó Pai, que fazemos a Ti, nós cremos que Tu és o Deus que trará resposta, Senhor. Deus, abençoa, meu Pai, a vida do pastor Guilherme, da sua casa, da sua família. Abençoa a vida dos demais pastores. Abençoa a tua obra aqui em Belo Horizonte, ó Deus. Abençoa, meu Pai, esta grande obra, meu Pai, os grandes cultos, grandes concentrações. Abençoa, meu Deus, o batismo, ó Pai, que estará acontecendo, ó Pai, Deus, este próximo final de semana. Que o Senhor abençoa, que o Senhor, Deus, dê vitória, que o Senhor, Deus, venha manifestar, Deus, teus sinais, que o Senhor venha manifestar os teus prodígios, ó Deus, que haja manifestação da tua glória sobre a vida dos irmãos e irmãs que estarão descendo as águas, ó Pai, ali, ó Deus, entregando, meu Pai, sua vida a Ti, que sejam fortalecidos, tira os impedimentos, tira os embaraços, tira toda a força contrária, quebra, meu Deus, toda obra contrária, toda obra do mal, toda obra de impedimento que o inimigo tentar colocar, meu Pai, para que essas vidas não venham conseguir se achegar a Ti, Pai, que o Senhor quebra, meu Deus, todo embaraço, todo impedimento, mas que haja fortalecimento sobre a vida dos novos convertidos. E sejam fortes, valentes, firmes, constantes na tua obra. Deus, e que o Senhor venha fazer uma grande obra na vida deles, Pai. Deus, eu creio, Pai, que o Senhor vai usar eles para ser homens e mulheres valentes, lutadores, guerreiros, batalhadores, Pai, na tua obra. Deus, em nome de Jesus, ó Pai, obrigado, meu Deus, por mais uma vez, ó Pai, que o Senhor, meu Deus, te abençoar na nossa vida. Deus, que o Senhor abençoe esta vida, abençoe esta casa, abençoe esta família, abençoe o teu povo, Pai, ricamente, em nome de Jesus, ó Pai, eu te peço, e desde já, ó Deus, eu te agradeço, em nome de Jesus, amém, graças a Deus. Deus abençoe, ouvintes. Creia que a vitória de Deus chegou para você. Creia que através desta oração, Deus já está movendo, Deus já está abençoando, em nome de Jesus Cristo, que você possa, em nome do Senhor, levantar a mão aí e dizer: eu tomo posse da minha vitória, em nome de Jesus. Que você possa, em nome de Jesus, tomar posse da vitória, da bênção e do milagre, em nome de Jesus. Deus, Ele vai te abençoar, já te abençoou através desta oração.

0: está chegando, é já nesta quarta-feira, mais um elo, mais uma volta da grande campanha O Meu Milagre Vai Virar Notícia. Quantas pessoas testemunhando, quantas pessoas vivendo os milagres do Senhor Jesus, quantas pessoas participando das campanhas aqui na Igreja Deus e Amor, e para a glória de Deus, pessoas estão sendo curadas, libertas, pessoas estão, sim, em o nome de Jesus, sendo transformadas pelo poder do Senhor, e tudo isso na quarta-feira. As portas estão se abrindo, Deus está manifestando o seu poder, e você escuta agora o que Deus está operando na campanha Meu Milagre Vai Virar Notícia, porque nesta quarta-feira eu te aguardo, às 7, às 10, ao meio-dia, às 15, também às 14, às 16 e também às 19 horas, nesta grande e poderosa campanha, O Meu Milagre Vai Virar Notícia.
1: Ai, gente, vamos lá. Rosana do Cardoso está aqui com os laudos médicos comprovando a enfermidade do jeitinho da revelação do Espírito Santo. Pode entrevistar ela, pastor Guilherme.
0: Seu nome, minha irmã?
2: Rosana.
0: O que é que o médico disse para a senhora?
2: Dia 15 de maio, ele me pediu para me fazer ultrassom, só que eu não queria fazer ultrassom, né? Aí Deus tocou no meu coração para me fazer. Aí ele falou assim, ó, um nódulo na tireoide. Maio que eu fiz ultrassom.
0: Foi constatado,
2: no dia
0: 15 de maio, o nódulo na tireoide.
2: Na tireoide.
0: Está aqui o laudo, ela apresentando, constatado pela medicina, o laudo constatando o nódulo na tireoide. E agora?
3: E agora? O que a senhora sentiu?
2: Na hora da oração, eu falei com Deus assim, porque Deus no dia, quando no dia que eu fiz o ultrassom, aí eu falei assim, ele tá assim, vai fazer os exames. Eu falei assim, não, vou buscar o pai primeiro.
3: E o que a senhora sentiu ali agora?
2: Aí na hora da oração eu senti, pela honra e glória do Senhor, eu não tenho nada, e eu vou fazer o ultrassom, vou levar pro médico, vai ter nada, porque o meu Deus, ele cura. E eu falei com Deus, Senhor, eu não quero fazer esse...
3: A senhora sentiu a cura ali agora?
2: Senti. Eu falei com Deus hoje, eu vou lá hoje, eu vou entrar nessa campanha, e eu vou lá, eu quero a minha resposta.
0: Já está curada para a glória de Deus.
2: Senhor, eu creio.
3: Quanto mais glória, mais vitória.
0: Leva, vai trazer, pode voltar e fazer os exames, já não tem mais nada. Jesus já curou a senhora, quem dá

0: Cosmo, seu nome?
1: Irmã Andréia.
0: Está chegando de qual bairro, irmã Andréia?
1: Castanheira, ali em Santa Luzia.
0: Conte a bênção.
1: A minha filha comprou um carro e ela não tinha terminado de pagar, por isso ela não transferiu. O dono do carro morreu. Quem conhece sabe que aos olhos humanos é impossível você transferir um carro com a pessoa que já morreu. Eu entrei na campanha, fiz o voto com Deus e, para a honra e glória do Senhor, ela conseguiu transferir o carro e já está no nome dela. Irmão, e no mesmo dia o milagre foi tão grande que ela passou numa Blitz. Se ela tivesse sem transferir o carro era rebocado. E para a honra e glória do Senhor, o Senhor foi providencial. No mesmo dia o carro estava transferido, ela passou e deu tudo certo. Para a glória e honra do nome do Senhor.
0: Valeu a pena.
1: Amém, Jesus. Glória a Deus. E eu fiz um voto com o Senhor, vou cumprir. O Senhor abriu uma porta e ele abriu uma porta muito grande. Amém?
0: Os votos aqui na campanha funcionam. Jesus opera.
1: Irmãos, aquele que está ouvindo, se tiver dificuldade, esforça, vem, porque a bênção é grande.
0: Seu nome e seu bairro, confirma.
1: Eu sou a irmã Andréia do Nova Conquista. Eu moro em Santa Luzia. Vem, irmãos, em nome de Jesus. A bênção
2: ouvimos
1: é grande.
2: Vamos ouvir o que Deus está fazendo. Vamos lá.
0: Rita Isabel, do bairro Eldorado, entrou na campanha, fez o propósito, recebeu a bênção da aposentadoria. Seu nome?
3: Rita Isabel.
0: Conte a bênção.
3: A bênção é muito grande. A bênção para minha irmã que mora lá no interior, no Vale do Mucuri. É impossível, que era, né? Mas para Deus é possível. A aposentadoria dela, ela foi aposentada, recebeu os atrasados. Jesus preparou uma pessoa para ir lá buscar ela e levou no banco.
0: Através da senhora fazer a campanha, que ela foi aposentada.
3: Foi aposentada.
0: A senhora fez um voto em favor dela.
3: Em favor dela.
2: O milagre chegou.
3: Chegou.
2: E tá virando notícia.
3: Virou notícia lá no interior.
2: Quem aplaude é Jesus e dá glória a Deus aí. Vamos lá, porque tem mais gente.
0: Nome da senhora?
4: Maria das Graças.
0: Conte a bênção.
4: Olha, irmão, no início dessa segunda etapa da campanha, eu entrei e no terceiro elo eu fui parar no hospital. Mas ali, quando eu lembrei que eu já estava fazendo preparativo para uma cirurgia, eu lembrei que o meu pastor, a minha igreja, estava orando. E eu falei com o Senhor, eu quero terminar essa campanha dentro da igreja. E ali, irmã, passei por aquela mini cirurgia. Entre seis, eu fui a única que voltei para casa e hoje sou aqui.
2: Meu Deus.
4: Terminando dentro da igreja.
0: E a senhora orando junto com o pastor Guilherme a oração das 10.
4: Santa Fé.
0: É de Deus essa oração?
4: É de Deus. E ontem também, meu esposo está tratando há 2 anos. E ontem chegou o dia dele também passar por uma cirurgia. E eu estava no hospital evangélico com ele. Quando ele passou por todos os exames, o médico, o doutor Davi, disse: seu esposo está melhor do que eu, não precisa mais cirurgia.
0: Cadê o glória a Deus, Belo Horizonte? Cadê a glória a Deus, igreja? Tremendo, pastor Guilherme.
2: Vale a pena estar na campanha, né, minha irmã?
4: Vale muita pena.
2: Deus responde com fogo.
4: Responde com fogo.
2: Está feliz.
4: É.
2: Essa campanha tem que parar ou continuar?
4: Tem que continuar.
2: Quem aplaude a Jesus e da glória. Vamos lá, vamos lá.
0: Nome da senhora e a bênção.
5: Meu nome é Zelita. Minha bênção foi muito grande, pastor. Porque, na verdade, foi revelada aqui sobre a minha casa. Eu estava precisando trocar.
2: A senhora foi revelada.
5: Estava precisando trocar toda a cerâmica que estava estufando.
2: E aí, o que que aconteceu?
5: Jesus me contemplou para trocar tudo.
2: Deus deu a bênção completa.
5: Completa, pastor, em nome de Jesus.
2: Trocou o piso inteiro da casa.
5: Tudo, pastor.
2: Vale a pena fazer a campanha.
5: Vale a pena fazer a campanha. E Deus ainda me deu um guarda-roupa novo.
2: Tá feliz.
5: Tô feliz.
2: Quem aplaude a Jesus e dá glória a Deus. Vamos lá, pastor Adalto.
0: O nome do Senhor e a bênção.
6: João Alves Gomes. A bênção é do meu filho. Meu filho estava preso no quarto durante o dia todo e não saía do quarto para nada. Aí, quando ele dava na asa, o demônio usava ele vinha falar que ia matar todo mundo. Ele matava meu esposo, matava todo mundo. Aí, agora,
0: ele estava com depressão, estava surtando também.
6: Aí, eu vim na campanha, eu fiz o primeiro é da campanha e a segunda. Agora, nessa última campanha da
0: segunda etapa.
6: Segunda etapa, eu fui liberto.
2: Foi liberto.
0: Nome de Jesus.
2: Só vivia dentro do quarto.
6: Não comia, não bebia, só levantava quando o demônio fazia. Ele ia falar que ia me matar minha esposa, matar todo mundo.
2: E agora?
6: Agora ele foi liberto, em nome de Jesus. Deus abriu a porta, ele está trabalhando.
2: Já está até trabalhando.
6: Está trabalhando. Ele falou comigo. Deus que abriu a porta para mim. É Jesus que abriu a porta.
2: Ele disse, foi Deus que abriu a porta para mim. Olha aí.
6: Em nome de Jesus.
2: A depressão queria matar o filho dele, não comia, não saía do quarto, Satanás possuía, e agora o senhor fez a campanha, ele foi liberto e já está trabalhando.
6: Está trabalhando em nome de Jesus. Deus abriu a porta, ele falou comigo. Ô pai, meu pai, Deus que abriu a porta, é Deus, é Jesus que abriu a porta.
2: É Jesus, quem dá glória a Deus?
0: Essa campanha para ou continua?
6: Continua!
2: Quem dá glória a Deus então? Olha que benção tremenda! Vamos lá, mais uma!
0: Nome da senhora e a bênção.
7: Iracilda, a minha bênção é muito grande, irmão. Glória a Deus. Eu iniciei a campanha, já estava na campanha, mas eu prossegui, né? Quando o irmão chegou, o pastor Guilherme, aí entrei firme para o propósito por uma bênção. Aí meu filho Vinícius, ele falou, mãe, eu vou ter que abrir mão do meu carro para me dar acabamento na minha casa, porque a minha casa chegou no ponto agora de acabamento e agora é complicado, então eu vou abrir mão do meu carro, mas eu não podia porque ele tem crianças gêmeas, então como que deslocar para a igreja, para o esposo, levar para o médico? Eu falei, mãe, não, está difícil.
0: Qual foi a atitude de fé da senhora?
7: Mas eu vou abrir mão do meu carro, abri mão do carro, vender o carro, deu acabamento na casa e falou, e agora aguardar a bênção do Senhor. E eu entrei no propósito de Deus, vai entregar essa vitória para o meu filho, porque ele precisa muito dessa bênção. E dentro dessa campanha, ele comprou um caminhão.
2: Meu Deus!
7: Precisou de comprar um carro para transportar a família e tudo que ele precisava demais. Ele falou, você está esperando um carro, está programando para comprar o carro, você comprou um caminhão no valor de 200 mil. Ele falou, mãe, porque quando a bênção chega na mão da gente, a gente tem que segurar. E ali, irmão, glória a Deus, para a honra e a glória do Senhor, com o dinheiro do caminhão, ele comprou o carro do sonho dele.
2: Olha só, então Deus deu o caminhão e ainda deu o carro.
7: Deu, glória a Deus, está aqui o carro.
2: Tudo isso na campanha. Olha aí, levanta aí bem alto, mostrando a foto do carro, o carro zero e também o caminhão. Deus deu o caminhão, Deus deu o carro. Ô, minha irmã, essa bênção é grande ou é pequena?
7: Grande,
2: vale a pena, tá na campanha.
7: Mas não pode abrir mão não, irmão. Glória a Deus, é bênção demais.
2: Quem vem na quarta-feira recebe a bênção.
7: Oh, vitória.
2: Quem é que dá glória a Deus por isso? Diga glória a Deus. É uma bênção atrás da outra, é um milagre atrás de você. Sabe o que é isso? É a resposta de Deus. Tem um irmão que o Espírito de Deus me revela. Esse irmão, você chegou aqui nesta manhã, preste atenção. Você não contou o seu problema para ninguém, nem para sua família. E você disse assim, Jesus, eu não vou contar para ninguém, mas eu quero que o Senhor me cura. Porque você não queria ir para o hospital. Você tinha medo de ser algo pior. O Senhor está curando esse irmão aqui hoje. O Senhor me diz que as dores que você sentia, até a urinar, queimava, ardia. Jesus curou você aqui agora. Eu quero que você venha aqui agora na frente. Eu quero ouvir você. Jesus curou você aqui agora. Era uma inflamação na próstata e Jesus curou você aqui agora. Você disse, eu não vou contar para ninguém. Deus vai me revelar e vai me curar. Aleluia, isso de óculos lá. Ouve ele lá, isso. Isso, esse aí que está vindo para frente. Vamos lá.
0: O nome do senhor?
8: Valdivino.
0: Foi do jeitinho da revelação, Valdivino?
8: Foi.
0: Conte a benção. Quanto tempo essa enfermidade?
8: Tenho 5 anos que começou doendo, senti assim na próxima.
0: E o que que o médico falou com o senhor que era?
8: Aí o médico falou que estava com câncer.
0: Câncer na próstata, pastor?
2: Foi diagnosticado pelo médico. Provou câncer na próstata.
8: Foi na próstata.
2: Já sofrendo há 5 anos com essa enfermidade. E agora, após a revelação, Jesus te tocou, meu irmão.
8: Eu senti o Senhor Jesus me curou, quando senti o toque do Espírito Santo. Senti a cura, senti um calor aqui no meu corpo.
2: Está saindo daqui curado para agora.

0: da outra é um testemunho atrás do outro, e tudo isso é resposta de oração atrás de oração. É o que Deus já está fazendo na Igreja Pentecostal Deus de Amor, Avenida Amazonas, 8410, bairro Cabana, e não vai ser diferente nesta quarta-feira não, hein? Nesta quarta-feira o nosso Deus vai manifestar o seu poder, nesta quarta-feira o meu Deus vai operar maravilhas, e eu tenho certeza em nome do Senhor Jesus Cristo, que quando esta igreja começar a clamar, quando esta igreja começar a orar, o milagre vai acontecer, a bênção vai chegar para a glória de Deus, nosso Pai. Em nome do Senhor Jesus Cristo, eu tenho certeza que quando você colocar os seus pés, ó meu Deus, já nesta quarta-feira, o meu Deus vai operar grandes maravilhas, grandes milagres. Ei, não conte nada a ninguém, não conte o seu problema a ninguém, apenas ao nosso Deus, porque o Senhor vai revelar o seu problema e vai entregar a grande vitória, o grande milagre sobre a sua vida. Que dia, pastor? Quarta-feira é o dia do nosso encontro, às 7, às 10, ao meio-dia, às 14, às 16 e às 19 horas, nós estaremos vivendo o sobrenatural de Deus em mais um elo. Já será a quarta volta da terceira etapa desta campanha. Entenda, já estamos na terceira etapa. Fizemos a primeira etapa, 7 dias. Fizemos a segunda etapa, mais 7 voltas. E já estamos na terceira etapa. E quarta-feira agora será o quarto dia desta campanha. Eu aguardo você, Avenida Amazonas, 8410, bairro Cabana. É a grande campanha, o meu milagre vai virar notícia. Vamos ouvir mais algumas pessoas que receberam os milagres de Jesus, porque já já eu quero clamar a Deus e orar em seu favor.
1: Maria Elza de Jesus.
2: Pra aumentar a fé do povo, conte a bênção.
1: Oi, irmã,
2: a
1: bênção, esse rapaz aqui, ó, lá dentro do BH, ali perto da estação. Aí o gerente foi o Tomás Tem que roubou, ele bateu, tirou o sem da bolsa da sacola do ladrão. Quando ele levantou a cabeça, o ladrão enfiou a faca nele aqui, assim, ó, foi para os hospitais. Aí ficou sem voz, sem falar. Minha neta ligou, boa hora pro gerente, chama Nilson, ele tá internado, mostra a cara que o ladrão furou ele, mas não ia ficar sem falar. Mas aí, pela misericórdia, eu dei o joelho, eu representei o voto para ele, sabe? E Deus visitou lá e foi ao hospital ontem, tá?
2: A senhora fez um voto em favor dele.
1: Isso.
2: E o voto funcionou?
1: Funcionou.
2: Jesus operou?
1: Operou.
2: E como que ele tá agora, o estado clínico dele?
1: Ele tá bem, tá em casa já, mora em Contagem.
2: Já recebeu alta?
1: Ah, Deus operou, maravilha, irmão.
2: Quem opera isso?
1: É Deus, irmão.
2: Quem revelou a campanha?
1: Jesus.
2: Quem manda na igreja?
1: Jesus.
2: A senhora tá dentro da bênção ou fora da bênção?
1: Tô dentro da bênção, vou sair não, irmão, é muita bênção pra receber. E quando tiver vivo, eu tô vindo na campanha, não?
2: Vamos dar um glória a Deus bem alto aí.
1: Glória a Deus!
2: Seu nome?
1: Maria Elza Jesus.
2: A senhora mora onde? Onde me chama a senhora que está ansiosa aqui? Nosso Mansueli, a senhora está dentro da bênção ou fora da bênção?
3: Eu estou dentro da bênção.
2: Ninguém pode ficar indiferente não, né?
3: De forma alguma, nem em cima do muro, né?
2: Verdade.
3: Aí eu faço o convite para os irmãos, para que venha, né? Que aqui é só bênção e vitória. Aqui estão os pastores para orar, aqui estão os obreiros também para auxiliar. Verdade. Mas o principal que está aqui é o Pai, o Filho e o Espírito Santo. E a palavra de Deus diz assim, que todos aqueles que entram dessa porta para dentro, que o próprio Senhor Jesus Cristo não despede ninguém de mão vazia.
2: Verdade.
3: Então todos aqueles que entrar, vai sair com a sua bênção em suas mãos.
0: Com toda certeza, todos aqueles que aqui entrarem sairão com as bênçãos em suas mãos. É tremendo demais o que Deus já está fazendo na Igreja Pentecostal Deus de Amor. Vem estar conosco nesta quarta-feira, eu quero orar por você. Nós já estamos em oração, em jejum, já consagrando a nossa vida a Deus, para que não seja diferente, para que quarta-feira o Pai, o Filho e o Espírito Santo estenda as mãos para nos dar a vitória. Nós vamos de louvor, vamos de

nós te agradecemos, Senhor, por mais este momento de programação. Que o Senhor venha derramar sobre a vida de cada um dos nossos queridos ouvintes, ó Deus, uma bênção especial. Senhor, nós pedimos agora que esta semana venha a ser uma semana de bênção, de vitória. Que o Senhor venha, meu Deus, estender as suas mãos de poder e nos dar o grande livramento. Em nome do Senhor Jesus Cristo, Espírito de Deus, protege a nossa casa, a nossa família e sobre a vida de cada ouvinte. É o que nós te pedimos nesta hora. Seja conosco, fica conosco e nos dai a tua bênção. Em o nome de Jesus.

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0: Muito obrigado a você que acompanhou a programação A Voz da Libertação. Obrigado a você que saiu do outro lado, sempre com aquele carinho todo, orando por nós. Muito obrigado pela sua audiência. E não saia daí, porque estar na Rádio Deus e Amor é ser abençoado pelo nosso Deus. Na comunicação, seu irmão em Cristo, pastor Guilherme Ribeiro, mesa de áudio, cooperador João Pedro. Fique na paz do Senhor Jesus.

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1962, através do saudoso missionário Davi Martins Miranda, o Senhor Deus levantou a igreja pentecostal.

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19: Deus abençoe vocês, meus irmãos, bem-vindos à casa de Deus. Deus fala.

trevas. A nós falou-nos nesses últimos dias pelo Filho. A quem constitui herdeiro de tudo, por quem fez também o mundo, o qual, sendo o resplendor da sua glória e a expressa imagem da sua pessoa, e sustentando todas as coisas pela palavra do seu poder. Eu leio até aqui, meus irmãos. Deus fala, Deus fala. Por que Deus não fala de mim, falaria conosco? Por que Deus não falaria contigo? Se você verificar a Bíblia Sagrada no livro de Gênesis, já no capítulo 1, no princípio criou Deus os céus e a terra. E a terra era sem forma e vazia, o Espírito de Deus se movia sobre a face das águas. E disse Deus! A primeira coisa, meus irmãos, que existiu foi a palavra. Vocês, mas no princípio criou Deus, fez todas as coisas. É verdade, podemos ver isso.

0: Bíblia Sagrada nos diz que Deus foi falando, e disse Deus, haja expansão entre um dia e outro dia, e disse Deus que seja criada a estrela, firma, e Deus foi falando. Espertos cientistas dizem que nós temos na nossa galáxia 100 bilhões de estrelas. Eu vejo uma coisa meio assim, meio que eu não posso considerar insignificante na questão das galáxias, porque alguns cientistas dizem que existem 100 bilhões de galáxias e cada galáxia tem 100 bilhões de estrelas, e alguns dizem que tem quase 200 bilhões. É muito grosseiro, então vamos ficar nos 100 bilhões, tá bom. O que eu quero dizer é que se Deus foi criando todas as coisas pela sua palavra, quer dizer que Deus então falou bastante. Disse Deus, haja uma galáxia. Disse Deus, haja a lua, o sol. Deus falou bastante. Deus falou muito. Então Deus começa falando. Deus prossegue falando. E Deus vai continuar falando. A Bíblia Sagrada nos fala que Deus antigamente, havendo falado, falou muitas vezes e de muitas maneiras. Deus falou com Adão. Deus falou também com Caim. Deus falou com Abraão. Deus falou com Moisés. Deus falou com os profetas. A mensagem de Deus foi falada, a Bíblia Sagrada fala aos antigos, muitas vezes, de muitas maneiras. Se utilizou de profetas para falar ao povo. Houve um momento que Deus se utilizou até mesmo de animais, não é? Deus falou a Balaão através da mula. Deus falou a Elias uma mensagem sem voz, mas que alimentou através dos corvos, por que não? Por muitas vezes reis se manifestavam perguntando a profetas, tem palavra de Deus para mim? E os profetas às vezes diziam, tem palavra de Deus para você. De forma é que Deus falou, a Bíblia Sagrada nos diz, de muitas maneiras. Deus falou muitas vezes. Deus falou pelos profetas. Deus falou de maneira diferenciada. Por exemplo, quando Deus falou com Moisés, a Bíblia chega a dizer que Deus falou com Moisés face a face. Por outros falou através de profetas. Por outros falou através de visões, através de sonhos. E meus irmãos, verificando toda essa questão da maneira que Deus falou de várias maneiras a tantas pessoas, a tantas gerações anteriores à nossa, de repente eu me sinto assim meio que, sei lá, não é que eu seja, que nós sejamos um fracasso, eu diria, mas a verdade é que por que gerações anteriores puderam dizer que a manifestação da fala de Deus foi para eles tão grande, nós não podemos falar a mesma coisa no nosso dia, nos nossos dias? Dá-se a sensação que nós estamos em falta em alguma coisa. A sensação que eu tenho que de repente é que nós, perante Deus, somos, sei lá, pessoas, não sei, de categoria diferenciada, porque não que sejamos, mas porque não ouvimos de Deus a voz como os nossos pais ouviram no passado. Isso é preciso mudar. Deus fala. Deus fala. Nós falamos que, infelizmente, meus irmãos, muitas pessoas, não é que não ouvem Deus falar, não é que, ou seja, não é que Deus não fala, não ouvem Deus falar, não querem ouvir Deus falar. Afinal de contas, ouvir Deus falar produz dentro de nós responsabilidade de tomar atitude em relação ao que Ele fala. E para muitas pessoas não é interessante ouvir Deus falar. É interessante, às vezes, muitas pessoas, para elas, ou seja, para muitas pessoas é interessante se esconderem atrás de, tipo, parece que foi Deus que falou, acho que foi Deus que falou, assim para mim tá bom, desse jeito eu posso entender Deus, desse jeito eu posso viver na presença de Deus. Na verdade, essas pessoas não entendem que, não ouvindo Deus verdadeiramente, não existe uma responsabilidade perante Deus verdadeiramente. Na verdade, as palavras que ouvem de outras pessoas, que não são necessariamente a palavra de Deus, está acumulando sobre elas juízo. embasado nessa comunicação de Deus externa para conosco, embasado na forma que Deus se manifestou aos nossos pais, aos antigos, falando muitas vezes de muitas maneiras, embasado nessa comunicação. Eu digo a vocês que a nossa experiência cristã não parece de repente muito, sei lá, não parece muito eficaz. De repente eu me sinto tão pobre em relação a tanta gente que viu Deus falar de tantas formas, por não me achar tão em contato com Deus da forma que os outros foram, não só falando, mas recebendo a palavra de Deus. Mas eu quero que isso mude para mim também. Se nós verificarmos, meus irmãos, o versículo primeiro, a sua riqueza é muito grande. Porque não só Deus falou muitas vezes, de muitas maneiras, aos pais pelos profetas, mas a Bíblia Sagrada nos fala também que a nós falamos nesses últimos dias pelo Filho. Eu não sei se os irmãos entendem como eu, mas a bem da verdade, meus irmãos, a questão da comunicação de Deus com o homem, por mais que tenha sido tão boa no passado, eu sinto que nós temos a obrigação de ter uma comunicação com Deus, ouvindo Deus falar conosco, muito melhor. Embora a Bíblia diz que Deus se manifestou várias e de muitas maneiras aos antigos, hoje nós temos a condição de ter uma comunicação com Deus, de ouvir Deus, eu entendo assim, até muito melhor do que todos os que ouviram Deus falar, seja através da jumenta, seja através dos profetas. Por quê? Bom, não sei se vocês já verificaram no livro de Êxodo, no capítulo 20, a Bíblia Sagrada nos diz que um dia Deus se manifestou e todo o povo viu trovões, viu raios, relâmpagos e ouviu um zunido de buzina, diz a Bíblia. E o monte fumegava, diz o Senhor, ou diz a Bíblia, perdão. E o povo vendo isso acabou se retirando e se afastando e correndo para longe. E imediatamente falaram com Moisés: Moisés, fala tu conosco! Fala tu conosco! E nós te ouviremos. E não fale diretamente Deus conosco para que não morramos. Então, meus irmãos, eu entendo que assim, foi linda a palavra de Deus que Deus transmitiu de Moisés para o povo, dos profetas para o povo, mas eu entendo que de repente a experiência que aquele povo teve com Deus no passado foi uma experiência indireta. Os que recebiam a mensagem direta de Deus, profetas, Moisés e outros, foram poucos privilegiados, mas Deus falava com eles indiretamente, se utilizando de profetas, se utilizando de patriarcas e se utilizando do que ele quisesse se utilizar, até mesmo as coisas que por ele foram criadas, conforme nos fala a Bíblia em Romanos. É por essa razão que eu digo a vocês que hoje nós temos condições de ouvir Deus falar diretamente conosco, pelos profetas, não de maneiras diferenciadas, eu até diria, mas a Bíblia Sagrada nos fala claramente que Deus antigamente falou de forma indireta, se utilizando de profetas e tal, mas a nós nesses últimos tempos fala através do Filho. Através do Filho. Então nós temos a oportunidade, o benefício de nos entendermos, eu diria, com Deus, com muito mais a linha direta do que os antepassados tiveram. Talvez porque tivessem medo de Deus, os irmãos sabem que no Antigo Testamento houve um tempo que as pessoas tinham até medo de pronunciar o nome de Deus. E por essa razão não pronunciavam o nome de Deus. Por medo. E eu creio que o medo fez essas pessoas também falarem: Moisés, Moisés, você conosco. Nós não queremos contato direto com Deus. Nós temos medo quando ele fala, porque os montes estremecem, fumegam. Raios e relâmpagos acontecem, então fale tu conosco, porque nós temos medo de morrer. E a coisa foi passando.
1: E nós temos o privilégio de viver nesse tempo. Se nós temos o

últimos dias do filho. Nos últimos dias do filho, nos fala através do filho. Últimos dias. O que são esses últimos dias? Também entendo eu que os últimos dias são os dias compreendidos entre o período que Cristo veio em carne, que ele veio pessoalmente à face da terra, até o período da sua manifestação no arrebatamento da igreja. Ou seja, o tempo é agora. O momento é esse. Se você nunca deu audiência, assim, ou nunca teve um interesse muito grande em ouvir Deus falar, se você sempre se conformou, não, o pastor vai pregar e Deus vai falar através do pastor, sim, Deus fala através do pastor. Mas eu gostaria, meus irmãos, que todos nós tivéssemos consciência que nós temos uma linha aberta, uma linha direta com Deus, e Deus quer se manifestar falando conosco. Não é que vai mudar a mensagem, não, mas a questão do contato com Deus denota para nós a comunicação com Deus, a nossa intimidade com o Senhor, a nossa condição de podermos ouvir Deus falar pessoalmente conosco. E isso vai evitar, inclusive, muitas coisas que fazem muito mal à igreja. Porque a partir do momento que muitas pessoas entendem, não, Deus não falará diretamente comigo, muitas coisas ruins acabam acontecendo, porque se levantam profetinhas, profetadas, profetões, e coisas começam a acontecer que acabam, eu diria, atrapalhando o trabalho da igreja. Você não tem que falar como o povo hebreu falou a Moisés. Você vai falar com Deus que ouviremos. Não queremos ouvir Deus direto. Você vai falar o contrário. Você vai falar, porque nós somos pregadores. Senhor, ouça os pregadores, que é uma maravilha. Queremos ouvir o Senhor falar através deles, senão nós teremos o sentido aqui também. Mas eu quero ouvir o Senhor falando comigo também. Eu quero que o Senhor se manifeste a mim falando comigo também. Nós temos que exterminar essa pobreza de comunicação que existe entre nós e Deus, para sermos mais fortes, para sermos mais verdadeiros, para nós entendermos muito melhor coisas que Deus quer explicar para nós diretamente. Nos últimos dias, o tempo é agora, o tempo é esse. Por que, meus irmãos, que eu digo a vocês que quando Jesus fala conosco é a palavra direta? Porque Jesus fala a palavra de Deus diferente da forma que os profetas falavam antigamente, diferente da maneira que os profetas se manifestavam antigamente. Os profetas antigamente se manifestavam dizendo: assim diz o Senhor. Os profetas eram enviados por Deus, tinha uma missão, tinha uma mensagem. E eles chegavam e falavam para reis, falavam para o povo, falavam para o inimigo: assim diz o Senhor, assim diz o Senhor, assim diz o Senhor. É muito importante. Quando veio o Senhor Jesus, ele não disse: assim diz o Senhor, não.

0: você, ou seja, é ele Deus, mas é Deus falando através dele, mas ele é Deus, ou seja, não é questão de agora estarmos terceirizando a palavra, os tempos são outros. Então por que nós vivemos nessa pobreza de comunicação com Deus? Eu não sei os irmãos, mas eu me sinto às vezes tão fracassado, porque às vezes eu não consigo entender que tem irmãos tão abençoados que Deus fala tão diretamente com eles, tantas coisas, e comigo às vezes fala tão pouquinho. Deus fala pouquinho comigo. Queria que Deus falasse muito mais. Embora seja suficiente, eu gostaria de ouvir mais. Você vai falar, mas irmão Duval, está escandalizando falar que Deus fala pouquinho com o irmão, né? É evidente que Deus fala comigo através da leitura da palavra e tantas coisas. É claro que sim. Mas sinceramente eu não quero exagerar aqui, mas se eu estou dizendo que Deus fala tão pouquinho comigo, eu sei que Deus falasse muito mais, eu pergunto a você, o que Deus tem falado contigo? E não é porque Deus não queira falar, não. Deus quer falar contigo sim. Deus quer se manifestar falando ao seu coração sim. Diferente dos profetas que pareciam mensageiros terceirizados. Jesus, meus irmãos, é direto Deus falando conosco, porque Jesus é a palavra de Deus. No Evangelho de São João, a Bíblia Sagrada fala que no princípio era o verbo. O que é o verbo? A palavra. E a palavra era Deus, e o verbo era Deus. Já no versículo 14, a Bíblia Sagrada nos fala que o verbo se fez carne, ou seja, o verbo encarnou-se. Deus encarnou-se, o verbo encarnou-se, habitou no meio de nós e nós podemos contemplar a sua glória. Ou seja, não é agora Deus na pessoa do Pai, do Filho e do Espírito Santo, é Deus falando. Não é mais Abraão falando, olha, assim diz o Senhor. Não é mais Elias dizendo, assim diz o Senhor. É o próprio Deus falando, olha, eis que vos digo. E dessa forma vos digo. É o Senhor mesmo falando, olha, eu estou aqui agora para dizer que os antigos falaram assim, assim, assim. Eis que falaram dessa forma, mas eis que eu vos digo dessa forma. Ou seja, é Deus falando diretamente conosco. É o Senhor Jesus falando conosco. É o verbo que se fez carne. É a palavra encarnada falando conosco. Então eu pergunto, por que nós estamos nessa miséria de palavra? Por que nós estamos nessa miséria, eu diria, de comunicação com Deus? O que Deus já falou com você? Você entendeu? Opa, isso foi Deus falando. Não quer se estranhar, até mesmo, ah, meus irmãos, tão pouquinho. Eu estou falando a verdade. Eu não vim aqui para ficar me arvorando como se eu fosse melhor do que o João, do que o Joaquim, mas eu estou aqui falando a verdade. Nós carecemos de muito mais comunicação com Deus, mas nós não nos prestamos a essa abertura. Nós às vezes não queremos ouvir Deus falar. Nós às vezes não queremos que Deus se dirija a nós da forma que Deus quer se dirigir a nós pessoalmente, com poder. Preferimos às vezes a terceirização para não termos depois que dizer, não, mas eu não entendi o que o Senhor estava falando. Será que o que eu estou dizendo faz sentido? Ah, mas olha para você. Olha para pessoas que são ouvintes, né? Olha para pessoas que estão na igreja que você conhece há tanto tempo. Olha para pessoas que às vezes até estão com a Bíblia na mão pregando a palavra. Até falam, até pregam. Alguns que cantam. Ao primeiro sinal de que alguma coisa pode apertar em algum aspecto da vida, a pessoa mostra que nunca ouviu Deus falar pessoalmente com ela pelas atitudes que toma. Quantas pessoas dentro da igreja, eu não quero subir todos os dias no culto, chegar aqui na plataforma e todo dia estar falando, não, tipo, olha meus irmãos, existem coisas que nós não podemos, que é assim, assim, isso é pecado, aquilo é pecado. Olha, quando Deus fala conosco, eu acredito que existe uma certa linha de lógica. Mas eu ouvi Deus falar. Você acredita que uma pessoa que está na igreja e não consegue deixar mentira, como é que eu posso dizer a você que essa pessoa está ouvindo Deus falar? Uma pessoa que está na igreja igreja, mas não consegue deixar de roubar, não consegue deixar de falar palavrão, não consegue deixar de ser fornicado, de ser adúltero, de ser mentiroso, de ser às vezes sem vergonha. Como é que essa pessoa ouviu Deus falar? Porque eu tenho certeza que quando Deus fala, a marca fica. Eu tenho certeza que quando Deus fala, a marca fica. E eu me arrisco a dizer, meus irmãos, que existe um número enorme de pessoas que trapaceiam quando dizem que Deus está falando. Existe um monte de gente que fala que Deus falou sem Deus ter falado. Existe um monte de gente que diz, não, Deus está comigo, e faz aquela cenazinha de gente cheia da glória, da graça, da raiva. Ah, Deus está forte na minha vida. E é tudo mentira. É tudo mentira. Nessa razão, eu digo a vocês, vocês devem ter um contato, um canal de comunicação direto com Deus, porque Deus nunca vai mentir para você. Deus nunca vai mentir para você. A nossa comunicação com Deus é muito melhor do que os nossos antigos, ou os nossos pais. Falou tremendamente, sim, através dos profetas, mas hoje fala, Jesus fala conosco, Jesus fala a palavra, Jesus é a palavra, Jesus é a mensagem personificada, mensagem personificada. Jesus, meus irmãos, tem interesse em falar conosco, por quê? Porque Jesus é a última palavra que Deus pronuncia a esse mundo. Se você não ouvir o que Jesus Cristo está falando para você, você está perdendo a oportunidade. Jesus é a palavra dos últimos dias, não haverá outra palavra. Não haverá outra. A nós falou nesses últimos dias pelo Filho, herdeiro de tudo, juntamente com quem também fez o mundo, esplendor da sua glória, a expressa imagem da sua pessoa, e sustentando todas as coisas pela palavra do seu poder. Se os antigos não queriam ouvir Deus falar diretamente com eles, eu animo os irmãos. Ah, mas pastor, não ouço mais os pastores. Ouve, claro que você ouve. Tem muito pastor que é abençoado demais. Tem muito pastor que a gente fica doido pelos horários, pela gente, são homens cheios de unção, do poder de Deus. E tantos homens de Deus que eu fico maravilhado quando oram por mim, quando dizem, ah, eu estou orando por mim, eu fico maravilhado. Mas que tem muitos que dizem que Deus está falando e Deus não está falando, poxa! É pastor panela de pressão? É pastor colírio? É pastor Chilique. Por isso que é importante você permitir que Deus fale diretamente contigo. Porque aquele que ouve Deus falar, aquele que permite Deus falar diretamente a ele, aquele que ouve a palavra que ele está dizendo, certamente fará recair sobre si o ódio do restante do mundo que não aceita a palavra verdadeira. Mas esse homem de Deus, essa mulher de Deus, tudo poderá discernir, e por ninguém será discernido e discernida. Quem é de Deus ouve a palavra de Deus? Versículo simples assim. Quem é de Deus ouve Deus falar? Pessoas, meus irmãos, ouvem Deus falar e gostariam de ser participantes também das promessas do Senhor. Então ouça mais, porque a fé ela vem quando você ouve, e quando você ouve a pregação, diz a Bíblia. Deixa Deus falar contigo.
1: O Senhor Jesus é a última, é o verbo, é a última fala de Deus para esse planeta. Quem não ouvir o que o Senhor Jesus fala, vai perder, e permitam ser direto e reto o assunto, vai perder a sua salvação.
0: Nós não queremos ouvir palavra a adulterada. Nós não queremos ouvir a palavra que somente serve para os nossos propósitos, mas não serve para o propósito de Deus. Nós não queremos ouvir a palavra que não nos edifica de verdade, que não nos traz santificação. Nós queremos ouvir a palavra da verdade, a palavra que nos leva pelo caminho da santificação e nos conduz certamente à vida eterna. Nós queremos ouvir Deus falar, claro, queremos participar dos cultos, queremos que Deus use os pastores. Eu quero que Deus use para falar com vocês, quero que Deus use esses pastores para falar com vocês, mas que seja a palavra de Deus, nada mais do que a palavra de Deus, a legítima palavra de Deus, que traz para nós fortaleza, que faz nos caminhar nos caminhos que nos conduzem à vida eterna. Olha o caminho que nos conduz à vida eterna. É a última palavra, é a palavra dos últimos dias. É a glória, ou seja, é o resplendor da glória, a imagem expressa do Pai. Palavra de poder. Como eu digo que o Verbo se fez carne, imediatamente eu retorno ao que disse o profeta Isaías no capítulo 55, quando ele fala que a palavra que sai da minha boca, se é o profeta falando, não voltará vazia. Essa palavra já saiu, essa palavra já prosperou naquilo para que foi enviada, porque a palavra é o Verbo, a palavra é o próprio Cristo que veio e prosperou naquilo que foi enviado. Ou seja, ele veio e morreu por nós na cruz do Calvário, ele veio e deixou a mensagem, ele veio e se entregou por nós. É a última mensagem de Deus, não haverá outra. Não se levantarão mais profetas como se levantaram profetas no Antigo Testamento. Não, essa é a palavra de Deus, é a última. Quando através do profeta nós ouvimos a repreensão séria àqueles que não queriam ouvir a palavra, eis que vem dias, diz o Senhor, em que virá fome sobre a terra. Não seja faminto da palavra, porque nós temos abundância de palavra. Nós temos abundância de comunicação com Deus. Não fique escolhendo o que você quer ouvir, porque não é o que você quer ouvir que conta. O que conta é o que Deus quer falar. O que conta é o que Deus quer fazer através da sua palavra na nossa vida. A palavra de Deus nos fortalece, a palavra de Deus não permite essa criação de crentes em cativeiro. Parecem gordinhos, mas gordinhos de ração, gordinhos, mas falta vitamina. E é o primeiro sinal de luta, é o primeiro sinal de problema, é o primeiro sinal que há necessidade de uma interpretação mais profunda. Nós temos um monte de crentes caindo em contradição, cometendo erros grosseiros, porque nunca quiseram ouvir a palavra de Deus. Sendo enganados, meus irmãos, por tantas coisas que nós temos visto em nossos dias. E apesar de toda a abundância de palavra que nós temos, são verdadeiros mendigos passando fome, porque não ouvem Deus falar. Essa palavra não é nossa, essa palavra é de Deus. Essa palavra não é de particular interpretação. Deus fala, mas é do jeito que Ele quer que você receba. Não do jeito que eu quero transmitir a você, mas do jeito que Ele quer que você receba. Porque a palavra de Deus é remédio, a palavra de Deus é salvação, a palavra de Deus é medicina. Eu ainda me sinto, meus irmãos, assim, bastante defasado na questão de quero que Deus fale mais. Mas hoje vocês estão sabendo que nós temos um privilégio. Um privilégio de não termos que ouvir a palavra da forma que ouviram os nossos pais. Ao invés de assim diz o Senhor, agora podemos ouvir em verdade, vos digo. Deus fala diretamente conosco. Quando você começar a entender o que Deus está falando contigo, você vai se fortalecer muito mais. Não é desprezar o pregador, nem vai vir nessa parte, não é desprezar a mensagem, não é desprezar a liderança espiritual, não é isso que eu estou falando, mas eu estou falando da comunicação que Deus tem contigo, e Ele pode falar contigo. Eu não posso chegar e falar para você, não, Deus só fala contigo se for através da minha pessoa, como dizia um amigo do interior, Deus só fala contigo se for através de mim. Não! Porque se eu for proceder dessa maneira, eu sou obrigado a dizer que algumas religiões que têm a questão da intercessão de pedaço de pau, pedaço de toco, imagem daqui, imagem dali, eles estão certos. Se Deus não tem comunicação direta comigo, tem que ter através de uma pessoa. Ora, e se Deus precisa de alguma pessoa para falar comigo e não fala comigo diretamente, eu fico meio que acabrunhado. sei que Deus pode falar comigo. Entenda a necessidade da igreja, da sua coletividade, ouvir pregações, participar de pregações, mas entenda também a necessidade profunda de você manter o seu contato, a sua comunicação com Deus, ouvir Ele falar com você, coisas que talvez você só queira falar com Ele e Ele queira responder somente para você.
1: Então, meus irmãos, havendo Deus antigamente falado de muitas vezes e de muitas maneiras aos pais pelos profetas, nesses últimos dias, esses últimos tempos, agora Ele está falando através do Filho. E nós entendemos que o Filho é Deus, então Deus fala diretamente conosco. Aproveitando o gancho, meus irmãos, já que estamos na carta aos Hebreus, se vocês só lerem o capítulo 2, vocês vão ver que a Bíblia Sagrada nos fala, temos que prestar mais atenção no que já temos ouvido. E diz mais a palavra, porque a palavra falada pelos anjos foi firme. Transgressão, transgredir a palavra dos anjos, receber a retribuição pela transgressão. Agora, como nós vamos escapar se nós não prestarmos atenção na salvação que começou a ser anunciada pelo Senhor, confirmada pelos que ouviram,

escaparemos. Não escaparemos. Se nós não ouvirmos Deus falar, não escaparemos. E não tem bonitinho no Senhor. Não tem riquinho no Senhor. Não tem famosinho no Senhor. Não tem essa coisa não, diante de Deus, ou você ouve Deus falar, ou você está desqualificado. Ou você obedece o que Deus fala, não adianta achar que vai corromper alguém para entrar no céu. Está escrito achando que vai entrar no céu, olhando que entrar não é. Nessas companhias multinacionais. Entrar no céu não tem negócio para corromper esse ou aquele não. Para entrar no céu você precisa ter Jesus morando no seu coração, e ele só virá morar no seu coração a partir do momento que você aceitar a palavra, porque ele é a palavra, ele é um verbo encarnado. E se não for através dele, não há salvação. Tem pessoas que se acham as pessoas mais bonitas e mais gostosas e a última bolacha no pacote, não é verdade? Não, porque comigo eu sinto que é o meu pai, famoso pregador. Não quero saber quem é o seu pai, não quero saber se é famoso pregador. Ou você se arrepende, ouve a palavra de Deus, ou você vai para o inferno. Porque eu sou famoso, eu falo no rádio, eu falo na televisão, e comigo é assim, porque eu estou acima da média, eu sou melhor que qualquer um, ninguém é melhor do que ninguém. Se não ouvir Deus falar a última palavra, a última mensagem que tem é Cristo. Se não ouvir Deus falar, não tem salvação, vai perecer. Porque não há como escapar se não ouvirmos com atenção aquilo que nós temos ouvido do Senhor, aquilo que nós temos presenciado com os nossos olhos. Não importa quem quer que seja, pode ser da minha família, pode ser quem quer que seja, porque se for para Deus ter favoritismo, isso aqui pode, aquilo lá não pode, você pode ver de qualquer jeito que eu salvo, nós temos um esquemazinho aí, se for para isso eu não quero servir esse Deus. A Bíblia fala claramente que Deus não faz acepção de pessoas. Se não faz acepção para salvação, não faz acepção para falar, não faz acepção para orientar. Deus é o mesmo para todos. Não tem quem achar que alguém que possa achar que o meu caminho é mais curto que o seu, só porque de repente eu me sinto mais simpático, que eu tenho um carro melhor que o seu, estou bem empregado. Faça-me um favor. Com todo o respeito, meus irmãos, dá vontade de ver essas pessoas. Sabe uma coisa? Plantar catar pouquinho, não vai plantar fava. O meu Deus não discrimina, o meu Deus fala com todas as pessoas. Fala contigo, está falando contigo. Ouça o que Deus está falando contigo. Quer morar no céu? Se não ouvir a palavra de Deus, não vai morar no céu. Se não ouvir a palavra de Deus, jamais poderá adentrar as mansões celestiais, seja lá quem quer que seja. Pode ser o Barack Obama, pode ser o Donald Trump, pode ser o presidente do Brasil, pode ser o presidente de onde quer que seja. Não ouviu Deus falar, não tem lugar no céu. Não recebeu a palavra de Deus, não vai morar na glória. Nós temos a facilidade da comunicação, nós temos a facilidade e o privilégio do contato direto, porque somos tão pobres, necessitados de receber a comunicação de Deus para conosco. Pense nisso. A fé vem por ouvir. Quem é de Deus ouve a palavra de Deus. E nós não estamos em estado de passar fome espiritual, fome da palavra de Deus, porque a palavra está em abundância chegando até nós. Se nós podemos observar, meus irmãos, com todo respeito, muitas pessoas não entenderam absolutamente nada do Evangelho. Se você fala, olha, a campanha é a seguinte, a pregação, a mensagem, Deus fala, nós vamos só pregar a mensagem porque Deus fala, muitas pessoas não dão a mínima atenção. Aí você chega e fala, não, porque a campanha vai ser o seguinte, a campanha contra o calo, a campanha contra a unha, porque a unha é encravada, é a campanha contra esse facinho de gente, oh, não, e a minha unha como é que fica? Faça-me um favor. Não entendeu o Evangelho. Não entendeu a graciosidade do Evangelho e a profundidade dele. Não é possível que se fala 1, 2, 3, 4, 5 anos, minha gente, o mais importante é ter Deus, o mais importante é ter o nome no livro da vida, e muitas pessoas têm a sua vida completamente comprometida apenas com bens materiais. Olha, como é que vai ser aquela campanha da oportunidade? Não, porque eu quero comprar um BMW. Faça-me um favor, viu? Faça-me um favor, estou bravo hoje. Se fosse pelo menos a carruagem de fogo de Elias, eu até concordo. Mas não é nem isso. Por isso que eu digo que não entenderam o Evangelho. E não se presta um favor para eles mesmos de entenderem esse Evangelho. Deus falou no passado aos nossos pais pelos profetas, e a nós nesses últimos dias pelo Filho, o ponto final. Receba essa palavra porque ela é de Deus. As pessoas que a gente pregando assim, às vezes, inclusivamente, as pessoas falam, aqui pastor, não, meus irmãos. Sou pastor, não, sou pastor, não.
Eu fico bravo com o clima que o diabo impõe sobre as pessoas. Eu fico bravo e revoltado é como muitas pessoas não entendem a forma que o inimigo trabalha, desvirtuando a palavra de Deus. E às vezes a gente se cansa, meus irmãos, de chegar para eles e falar: mas como pode isso? Você faz um estudo bíblico, você quer levar as pessoas conhecimento, você quer levar as pessoas firmeza embasada na palavra de Deus. Muitas pessoas não dão a mínima atenção, mas de repente você fala: campanha para o sorvete na palavra. Pelo amor de Deus! Campanha do peru de ano novo! Opa! Para com isso! Você tem que parar com meninice, carnalidade e buscar mais a Deus! E ouvir muito mais Deus falar, porque Deus, quando Ele está na sua vida, Ele providencia tudo conforme a sua necessidade e coisas que você nem pode pensar que você precisa. Ele está providenciando para você. É a palavra de Deus. Deus fala, Deus fala. Mas não podemos ser tão pobres na comunicação dessa forma, né? Deus abençoe vocês, meus irmãos. Deus os guarde. Fique de pé para a oração da fé. Eu sei que Deus falou contigo, porque Deus falou comigo também. Eu ainda sinto-me muito pobre na comunicação com Deus, mas eu quero melhorar e quero melhorar juntamente com vocês. Vocês que gostam da palavra de Deus, vocês que amam a palavra de Deus, e vocês entenderam que se não se comer a palavra de Deus, não se alimenta para a caminhada que conduz à vida eterna. Tome uma atitude séria perante Deus e fale como já falaram tantos homens de Deus. Fala, Senhor, que o teu servo ouve. Fala a tua palavra, Senhor, porque eu quero ouvir a sua palavra. Que Deus abençoe você. Que o Espírito de Deus continue falando na sua vida. Nós amamos os irmãos no amor do Senhor muito. Eu não quero um dia chegar perante Deus e Deus falar: mas vem cá, eu não quero dizer que você pregava na terça-feira e ficava embromando na embroeixa lá pro povo, né? Chegava lá, ficava lá, tipo, vamos agradar. Nós temos que agradar os irmãos, me sinto.

Senhor seja recebido, meu Pai, seja nessa igreja. Que a palavra do Senhor tenha encontrado guarida nesse coração. O Senhor sabe como nós amamos pregar a sua palavra. O Senhor sabe como nós amamos pregar a sua verdade. Senhor, meu Deus, o Senhor sabe como nós queremos ver essa igreja fortalecida no Senhor, fortalecida na sua palavra. O Senhor sabe como nós queremos ver essa gente abundando na sua palavra, no seu poder. Assim como de maneiras diferentes, de várias maneiras, e por muitas vezes o Senhor falou aos antigos, a sua palavra nos confirma hoje, ó Pai, que através do Cristo é a nossa mensagem hoje, e nós queremos dessa mensagem, nós queremos, ó Deus, dessa mensagem poderosa para as nossas vidas. Entra nesse coração, eu sei que quando o Senhor entra, meu Deus, tudo se transforma. Eu sei que quando o Senhor entra nessa casa, tudo se transforma. Eu sei que quando essa pessoa se alimenta da sua palavra, a transformação é o poder, a resolução é de coisa tremenda, é coisa maravilhosa. Portanto, ó Deus, entra nesse coração, é a sua palavra, verbo divino, verbo de Deus, entra nessa vida, entra nesse coração, fala firme e forte a esses irmãos, fala firme e forte a essas pessoas que gostam da sua palavra. Eu sei que a sua palavra

0: Deus, fala, cura esse coração magoado, cura essa vida, Deus, entristecida, levanta essa pessoa que caiu porque a sua vida estava alicerçada na areia, estava alicerçada em meios materiais, estava alicerçada no poder da mentira, do engano, no poder da trapaça, mas agora o Senhor pode levantar essa pessoa, o Senhor pode fazer com que essa vida seja edificada na rocha.
1: Em nome de Jesus, precisa dessa igreja, cuidando do animal, cuidando da enfermidade, dando força, dando poder, trazendo alegria para essas pessoas, ímpias, Senhor meu Deus, para alegria nessa casa, nessas vidas, nessas pessoas. O Senhor é Deus poderoso para fazer com que, ó Pai, as situações sejam transformadas, sejam resolvidas, a simples presença do Senhor. Eu sei, ó Pai, que a palavra do Senhor, encontrando guarida nesse coração, já estava fortalecendo essa vida para grandes momentos de alegria, de poder, de vitória. Eu creio no Senhor, meu Deus, eu creio na força do Senhor, meu Deus, em nome de Jesus Cristo, amém, Senhor, amém. Você desviado reconciliante com Deus. Você que não se entregou, Senhor, essa é a palavra da verdade. Não tem outra palavra. Não tem outro tomo, não tem outro som. Essa palavra da verdade, receba. Viva nessa palavra. E você vai estar garantindo o seu lugar na glória. Diga comigo assim, meus irmãos.

0: ter falado ao seu coração, que a graça de Deus esteja convosco, amor de Jesus Cristo, amor do Espírito Santo, que nunca falte sobre vós a unção de Deus, que nunca falte nada, absolutamente nada para vocês, que o nosso Deus tenha presença constante no vosso lar, na vossa casa, na vossa família. Fiquem com Deus, em nome de Jesus Cristo.
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1: Bem-aventurados misericordiosos, porque eles alcançarão misericórdia. Bem-aventurados limpos de coração, porque eles verão a Deus. Bem-aventurados pacificadores, porque eles serão chamados filhos de Deus. Bem-aventurados que sofrem perseguição por causa da justiça, porque deles é o reino dos céus. Bem-aventurados sois vós quando vos injuriarem, perseguirem, mentindo, disserem todo mal contra vós por minha causa. Exultai e alegrai-vos, porque é grande o vosso galardão nos céus, porque assim perseguiram os profetas que foram antes de vós. Senhores, aí, ouvintes e irmãos que estamos acompanhando, Jesus iniciou o sermão do monte, subindo ao monte e sentando-se. E começa, como sempre Jesus fez, né? Como sempre nosso Senhor Jesus Cristo ele realizou, ensinando os seus discípulos e a multidão que o acompanhava. Jesus apresenta as bem-aventuranças e demonstra para que a verdadeira felicidade não está nos méritos, na riqueza, no poder das circunstâncias favoráveis. Esse é um ponto muito interessante, porque quando as circunstâncias são favoráveis a nós, é muito mais fácil de glorificar o nome do Senhor. Mas quando há adversidade em nossas vidas, vem o desafio. Os pobres de espíritos reconhecem sua dependência de Deus. Por quê? Porque deles é o reino dos céus. Depois vemos também aqui os que choram receberão consolação. Que palavra tremenda. E os mansos herdarão a terra. E os que têm fome de justiça serão satisfeitos. E aí vai o sermão da montanha, que chega para a gente aí um grande, para nós um aprendizado, porque quem nos ensinou foi o Mestre, Mestre Jesus. E eu convido vocês que estão nos acompanhando nesta live, você que está nos acompanhando pela primeira vez, e você muitas vezes está dizendo, eu não sei como orar, eu não sei como me apresentar diante de Deus, o que devo fazer, a minha vida não está indo bem, os problemas são adversos, são tantos problemas, problemas da saúde, problemas em casa, no trabalho, os amigos que eu contava que poderia contar com eles e me deixaram, me abandonaram, o que eu vou fazer? Olha que palavra que o Senhor nos traz. Temos que aprender de Jesus, que Ele nos mostra, bem-aventurados dos pobres de espírito. Você pobre de espírito, meu irmão, sabe que de você é o reino dos céus. Bem-aventurados os que choram, porque os que choram serão consolados. Esse é um momento tão especial para nós nos unirmos em oração, para nós derramar nossas lágrimas, para nós apresentar a Deus aquilo que nós precisamos. Precisando de Deus, não devemos recorrer a Deus somente quando estamos remando contra a correnteza, o vento não está ao nosso favor, e muitas vezes nós deixamos de buscar. Mas devemos glorificar e adorar a Deus em todo momento, sabendo que Ele está cuidando da nossa vida. Isso é um trabalho muito importante na nossa igreja, Igreja Deus de Amor, aos longos 64 anos, ao longo das seis décadas, anunciando o Evangelho do Reino de Deus. E eu penso a você, irmãos, que tivemos aí somente glórias, bonanças e conquistas. A Igreja Deus de Amor passou por muitos momentos difíceis, mas ela venceu, porque nós aprendemos do Senhor, que é no momento difícil que nós devemos buscar a Deus, confiar a Ele, entregar a Ele e glorificar o nome dEle. Eu convido vocês para juntos buscar a presença de Deus. Igreja Deus de Amor é uma igreja que ora, uma igreja que busca. Por isso o Senhor preparou para nós esse momento. Esse momento de intercessão, orar pelos nossos irmãos, como sempre eu digo as pregações, que é a melhor coisa, a melhor oração que a gente faz, não é chegar a Deus e pôr, exigir de Deus, mas é o momento de nós reconhecer que somos pecadores, pedir ao Senhor a misericórdia, o perdão dos nossos pecados, depois agradecer a Ele. Exaltar a Deus pelo dia que tivemos. Exaltar o nome do Senhor e depois orar por aquelas pessoas que pedem oração. Vemos aí, estamos acompanhando muitas pessoas já deixando os seus pedidos, rogando de nós as nossas orações. Porque esse povo acredita, esse povo crê. Esse povo que estamos escrevendo, que estão compartilhando, que estão se inscrevendo, que estão aí evangelizando, sendo evangelista ou digital, um evangelista que está, eles estão nos escrevendo. Agradecendo a Deus por esta oportunidade, é isso aí, meus irmãos. Vamos agradecer a Deus em todo o tempo. Olha, você está respirando, você está me olhando, me vendo, você está me ouvindo. Isso é um milagre de Deus. Isso é a presença de Deus sendo manifesta em nossas vidas. Talvez você está dizendo, eu não tenho motivo para agradecer, eu não tenho motivos para agradecer ao Senhor. Como não? Você está aí, olha, ouvindo, você vai ter oportunidade conosco. Você vai ter a oportunidade de se expressar diante de Deus com as suas palavras, colocar diante do Senhor as suas necessidades. Eu tenho certeza que o Senhor não vai te deixar orando em vão. O próprio Senhor, Ele vai te fortalecer. Talvez você está passando aí, está me ouvindo no hospital, está acompanhando um membro da família que está internado, que vai passar por um procedimento cirúrgico, ou você que está abatido na fé, desanimado na fé, você que já não tem mais ânimos para orar, você não tem mais forças para glorificar a Deus. Chegou o momento. Neste momento, convido vocês para juntos buscar a presença do Senhor. Oremos ao nosso Deus. Bondoso Deus e Pai, neste momento de oração, eu me coloco diante de Ti, coloco diante da Tua presença, meu Deus, para agradecer pela grande oportunidade que o Senhor tem nos dado. E também quero agradecer, meu Deus, pelo grande amor que o Senhor demonstrou na cruz do Calvário, de dar a vida por nós, Senhor. Por isso eu peço perdão dos meus pecados, perdão das minhas falhas. Rogo do Senhor as suas misericórdias. Senhor, somos tão limitados, ó Pai. Somos tão limitados que muitas vezes achamos que não vamos vencer os problemas, as dificuldades, as enfermidades. Oh, meu Senhor, e diante dos problemas, diante das dificuldades, achamos que é o fim. Eu oro, Senhor, e peço ao Senhor para abrir os olhos do coração deste irmão que está orando comigo, que está pensando desta forma, achando que nem Deus está ouvindo as suas orações. Que o Teu Santo Espírito, no decorrer desta oração, o Senhor possa preparar esses corações para receber a Tua presença, para receber esse impacto divino do Teu Santo Espírito, Senhor. Senhor Jesus, oramos, pedimos ao Senhor, mesmo que o Senhor esteja em silêncio, mesmo assim eu glorificarei o Teu nome, porque eu sei que o Senhor está providenciando tudo. Deus de provisão, Deus das misericórdias, Deus que fez aquilo que o ser humano é incapaz de fazer, de dar o Seu único Filho para morrer por nós. Oh, meu Deus, muito obrigado, meu Deus, por enviar o amado Jesus para sofrer por nós. Nós não tínhamos condições, Senhor, de pagar. Não tínhamos condições de dar o valor pela nossa salvação, porque a salvação seria somente através de um sacrifício, através do sangue, e o Senhor Jesus não poupou a Tua própria vida por nós. Por isso eu quero lhe agradecer, Senhor, por esta oportunidade de podermos neste momento reunir em uma só fé, em uma só comunhão, invocando o Teu Santo Nome, e através do Teu Santo Espírito, possamos, Senhor, possando receber esta força divina, esta graça do Teu Santo Espírito. Senhor, eu apresento a Igreja Deus e Amor. Apresento, Senhor, em Tuas mãos a vida da nossa irmã presidente, da nossa irmã Irene Miranda. Abençoa a Tua serva. Senhor Jesus, apresento os familiares. Guarda, Senhor, dai força, graça da tua presença sobre a vida dela. Abençoa também a nossa irmã Débora Miranda de Almeida, pastor Lourival de Almeida, o presbítero Davi Miranda Neto. Senhor Jesus, abençoa a diretoria deliberativa. Abençoa também, Senhor, a diretoria executiva. Entregue em Tuas mãos a minha vida. Senhor, apresenta a minha casa, minha família, minha esposa, minhas filhas, netos, genros. Abençoa, Senhor, também o pastor Osmar de Oliveira. Abençoa, Senhor, o pastor Fabrício, pastor Marco. Abençoa também, Senhor, o pastor Gerro, o pastor Wilson, nossa irmã Maria José. Apresenta, Senhor Jesus, as igrejas Deus e Amor espalhada em todo o Brasil. Apresenta, Senhor, a cada dirigente das nossas igrejas, da menorzinha até a maior. Que o Senhor venha guardar as nossas igrejas. Que o Senhor venha guardar, Senhor, o Seu povo que estão frequentando, participando dos cultos. Muitas delas ainda não tiveram, Senhor, oportunidade de participar de um culto, mas acompanhe através desta programação. Que o Senhor venha, Senhor, dar a elas oportunidades, que elas possam participar dos cultos, para que elas possam receber, Senhor, a Tua palavra, receber, Senhor, a Tua presença. Senhor Jesus, eu oro também pela vida daqueles irmãos que estão em outros países, que estão longe do seu país de origem, mas estão lá, Senhor, fazendo a Tua obra, pregando, evangelizando, irmãos que estão à frente da Tua obra, Senhor. Que o Senhor possa dar sabedoria para cada obreiro, para cada dirigente, para que eles possam conduzir a Igreja de Cristo dentro da Santa Palavra, dentro, Senhor, das Santas Escrituras. Senhor, o Senhor nos presenteou também com esta bênção em nossas mãos, que é a Tua Palavra, onde podemos examinar, onde podemos estudar, onde podemos, Senhor, receber do Teu Santo Espírito o esclarecimento da Tua Palavra, para que nós possamos conduzir, ah, meu Deus, o Teu rebanho. Senhor, cuidar do rebanho, Senhor, porque não é nosso rebanho, as ovelhas do Senhor, esta igreja do Senhor. Paira sobre nossos ombros uma grande responsabilidade, como cuidar, ensinar, oh meu Senhor. Eu vejo, Senhor, nas Santas Escrituras, o cuidado que o Senhor tinha com a multidão, com os seus discípulos, a maneira que o Senhor conduzia, ensinava, orientava. Que o Senhor possa, através do Teu Santo Espírito, nos fortalecer, nos dirigir, nos ensinar coisas novas, Senhor. Coisas novas da parte do Senhor. Porque a Tua palavra não diz: clama a mim, responder-te-ei, anunciar-te-ei coisas grandes e firmes que ainda não sabemos, que ainda não sabe. Nós pedimos, Senhor, a Tua presença. Queremos aprender mais e mais do Senhor. Nos dê, Senhor, um coração humilde, para que possamos ter a humildade de nos reunirmos, Senhor, de ler, de escutar a voz do Teu Santo Espírito, para que possamos, Senhor, estar no centro da Tua vontade. Senhor Jesus, muito obrigado pelos cultos realizados, Senhor, pela manifestação do Teu Santo Espírito, pelas pessoas sendo curadas na vida espiritual. Quantas pessoas, Senhor, que precisam do renovo espiritual. Quantas vidas, Senhor, que precisa, Senhor, da restauração. Quantos irmãos que estão me ouvindo agora, que outrora era pregador da Tua palavra, que outrora trazia mensagem, não media esforços para fazer a obra do Senhor, e agora estão tão desanimados, Senhor, estão sem forças para prosseguir. Tenha misericórdia, Senhor. renova os nossos irmãos, restaura as nossas irmãs também, aquelas irmãs do círculo de oração, as irmãs de clamor, de oração, da busca, Senhor, que o Senhor possa trazer um grande avivamento em nosso meio, através dessas colunas, que são colunas de oração, são colunas que se unem para buscar a Deus. Oh, meu Deus, eu não posso usar somente na coluna no singular, mas usarei no plural, colunas de orações, busca constante. Senhor, sabemos que a tua igreja, no decorrer dos séculos, ela foi uma igreja vitoriosa, vencedora, porque é uma igreja que, que recorria ao Senhor na oração, na busca. Oh, meu Deus, quantos irmãos, mesmo Senhor, sendo ameaçados de morte, ou até mesmo sentenciados à morte, eles não abriam mão de buscar a tua presença. Senhor Jesus, eu quero agradecer pelos homens e mulheres de oração que estão sempre unidos conosco para buscar a tua face. Senhor, abençoa o Ministério Geral da Igreja, abençoa, Senhor Jesus, todos, Senhor, todos que estão envolvidos direto e indiretamente, Senhor, em prol do crescimento, da propagação do Evangelho, não somente no nosso Brasil, mas em todo o mundo. Prepara obreiros, Senhor. O Senhor pede para nós rogar ao Senhor, dono desta seara, que levante obreiros, Senhor. E eu clamo juntamente com os nossos irmãos de perto e de longe, eu clamo, Senhor, se eu possa levantar obreiros para esta grande seara. Oh, meu Senhor, a tua volta se aproxima, a tua volta está tão perto, Senhor, e a necessidade é tão grande de unirmos a nossa fé, a nossa comunhão. Ah, meu Deus, a necessidade é tão grande, Senhor, de mais trabalhadores, de mais obreiros para esta grande obra, Senhor. Quantas vidas, ó Pai, estão aguardando agora uma mensagem, uma palavra, Senhor, de fé. Oh, meu Deus, Senhor, tenha misericórdia. Usa, Senhor, usa os nossos irmãos, usa as nossas irmãs, que seja através de uma pregação, ou através de um convite, ou através de um testemunho, ou através de um louvor, que o Senhor possa falar aos corações que estão pedindo socorro, que estão pedindo, Senhor, ah, meu Deus, a oportunidade de ter esse verdadeiro encontro com o Senhor. Jesus, eu clamo por misericórdia. Levanta, Senhor, levanta os caídos, levanta, Senhor. Oh, glória a Deus, Espírito Santo, venha mover agora na vida desta pessoa que está tão desanimada, Senhor, que deixou de congregar. Muitas delas, ó Pai, estão afastadas do Evangelho, muitas delas estão desviadas. Quantas e quantas, Senhor, pessoas que estavam na tua casa, na tua presença, e agora estão nos vícios, estão nas drogas, na prostituição. Meu Deus, quantas vidas, Senhor, que ainda sente saudades dos cultos que participava, e agora está tão distante, Senhor. Eu peço por misericórdia, por compaixão, Senhor, que eu possa levantar esta pessoa, mesmo que esteja em situação de rua, mesmo que esteja aí numa comunidade pronto para sair, para cometer os crimes, para cometer todo tipo de coisas que ela sabe que isso não agrada ao Senhor. Eu oro, Senhor, por essas vidas. Quantas pessoas, Senhor, quantas pessoas que precisam do socorro, e nós intercedemos agora, Senhor,
2: com essas centenas e milhares de pessoas, como se fosse uma só pessoa em um só lugar. Nós oramos, Pai do Senhor, venha, venha, Senhor, agir no nosso meio, na nossa geração, na nossa sociedade, nos bairros mais violentos, nos irmãos ribeirinhos, Senhor, nas ilhas, lá no extremo norte. Quantas vidas, Senhor, e nós aqui, Senhor, com a nossa limitação, querendo fazer algo, mas se olhamos, encontramos grandes dificuldades para concretizar aquele trabalho que queremos realizar, para que as nossas crianças, nossos jovens, tenham esse encontro com o Senhor, tenham essa oportunidade. Senhor, olha, Senhor, olha para as crianças, Senhor, na ilha de Marajó, Senhor, ali na região norte, olha, Senhor, para as nossas crianças das grandes, pequenas cidades, esse pai, esta mãe, que está orando agora pela salvação do filho, porque sabe que os filhos estão em um lugar tão perigoso. Meu Deus, guarda, Senhor, essas vidas, Senhor. Queremos ver esses jovens na tua presença. Queremos ver, ó Deus, esse pai, esta mãe testemunhando da transformação dessas vidas. Senhor, guarda os nossos irmãos que estão viajando agora por horas e horas em um barco, fazendo esta viagem tão longa para chegar a um destino para nós tão remota, Senhor. Mas que o Senhor venha aguardar, que o Senhor venha aguardar, Senhor, aqueles que estão viajando agora aqui no nosso país, quer seja por rodovia, por ar ou por água, que o Senhor guarde, que o Senhor venha proteger. Guarda também aqueles, Senhor, que estão embarcando numa aeronave para viajar a outros países que serão horas e horas de voo. Senhor, guarda dos acidentes, Senhor. Oh, meu Deus. Oh, meu Senhor, essa alegria com esta pessoa embarcou agora para viajar, para chegar a um destino, para rever a família ou um familiar. Que o Senhor venha abençoar esta viagem. Senhor, guarda, Senhor, as rodovias do nosso Brasil. Quantos acidentes, quantas mortes, Senhor. Quantas vidas que agora estão enlutadas. Ou talvez esta pessoa velando o corpo desse ente querido que sofreu um acidente. Meu Deus, tenha misericórdia. Que o Senhor venha consolar, confortar essas vidas. Senhor Jesus, abençoa todos os nossos irmãos da região norte do nosso Brasil. Abençoa os nossos irmãos da região nordeste, centro-oeste, sul, sudeste. Senhor, abençoa, Senhor, as autoridades constituídas da nossa nação. Senhor, olha para a nossa nação, Senhor. Que o Senhor venha tomar, meu Deus, a direção da nossa nação. Que o Senhor venha, Senhor, atuar com total liberdade, que para o Senhor atuar, o Senhor não precisa pedir licença para ninguém. O Senhor é todo poderoso, tudo aqui pertence ao Senhor. O Senhor é o Criador de todas essas coisas. Por isso eu entrego, Senhor, a nossa nação em tuas mãos. Entrego o nosso Brasil. Entrego, Senhor, todos que estão à frente desta nação, conduzindo esta nação. Esse país tão abençoado que o Senhor nos deu. Esse país tão abençoado que até o presente momento não vimos terremotos aqui, Senhor, que vieram trazendo destruição. Meu Deus, quantos e quantos almejaria estar no nosso Brasil agora. Senhor, tenha misericórdia, Senhor, que esta paz continue. Que essa tua boa mão, Senhor, possa atuar na nossa nação, guardando essa nação, porque eu sei que o Senhor está ouvindo o clamor dos nossos irmãos que estão na cidade, que estão no campo, que estão nos vilarejos. Eles estão orando, Senhor, pedindo, Senhor, em favor da nossa nação. Da mesma forma, eu oro, Senhor, pelas nações vizinhas do nosso Brasil, nossos irmãos que habla hispana, nossos irmãos que clamam a hora, pedindo a misericórdia, pedindo, Senhor, a bendição, que o Senhor venha guardar, proteger, bendicendo, Senhor, a vida de nossos irmãos que vivem em la cidade, na capital, em las províncias, nossos irmãos nas sedes departamentais, Senhor, bendiz a vida de nossos irmãos. Oh, meu Deus, guarda, Senhor, guarda o seu povo aqui na América do Sul, na América Central. Senhor, eu apresento os nossos irmãos do país da Venezuela, que estão se reerguendo agora após aquele grande terremoto que aconteceu. Oh, meu Deus, tenha misericórdia, Senhor. Oh, Espírito Santo da verdade, Senhor, venha renovar os nossos irmãos. Tu és poderoso, Senhor. Tu és santo, Jesus. Diante desta catástrofe, diante desta situação que mesmo a longa distância nós acompanhamos, nós chegamos, Senhor, chegamos a uma conclusão que nós, sem o Senhor, não somos nada. Sem a Tua presença, Senhor, sem a Tua presença, o orgulho, o ego vai chegar no nosso coração achando que somos melhores do que outros. Na verdade, não. Somos tão limitados, Senhor. Somos dependentes do Senhor. Senhor Jesus, olha para a Venezuela, Senhor. Senhor Jesus, também abençoa os nossos irmãos na Colômbia. Senhor Jesus, eu oro também, Senhor, para o país do Haiti. Oh, meu Deus e meu Pai, são vidas, são almas, Senhor, naquela grande população de mais de 10 milhões de habitantes ali no Haiti. Senhor, guarda-se aquele povo, repreende a fúria do diabo, a fúria de Satanás, demônios que tentam escravizar a nação. Tenha misericórdia, que haja libertação, que haja, Senhor, que haja, Senhor, o mover do Senhor sobre esses países. Esses países, Senhor, que estão com as suas mentes, os seus olhos estão como fechados para não enxergar a bondade e a misericórdia do Senhor. Tenha misericórdia dos nossos irmãos, dos novos convertidos, dos nossos irmãos que estão se preparando para o batismo, estão enfrentando uma luta tão grande, porque Satanás não quer que esses irmãos cumpram a justiça divina. Pessoas que estão passando pelo processo de libertação, porque esse mês de setembro, Senhor, é o mês do batismo. Senhor, quantas vidas estão ansiosas, aguardando o grande dia de descer as águas, que o Senhor possa batizar com fogo e com o Espírito Santo. Senhor, aqueles jovens, ó Pai, que tomaram a decisão de seguir a Jesus, Senhor, quantas delas, ó Pai, que estava tão distante do Senhor, e agora estão lutando pela libertação. Senhor, eu oro pelos novos convertidos. Oro também, Senhor, por aquelas pessoas que no dia de hoje virão à Tua casa, participarão do culto e receberão a oportunidade de se entregar ao Senhor. Senhor, muito obrigado, Senhor, por essas oportunidades que temos. E nos perdoa, Senhor, até mesmo por não agradecer ao Senhor pelo dia que findamos, pelo dia que estamos iniciando. Senhor, eu entrego este dia, Senhor, este novo dia em Tuas mãos. Eu entrego, Senhor, todos os problemas, todas as dificuldades que a Tua obra possa enfrentar, entrego em Tuas mãos. Que o Senhor venha cuidar. Senhor, nos ajuda, Senhor, a descansar no Senhor e entregar tudo em Tuas mãos. Senhor Jesus, cuida, Senhor. Faz aquilo, Senhor, que nós não podemos fazer. Realiza, Senhor, a intervenção do Senhor naquilo que para nós é impossível. que o Senhor mesmo chegou a dizer na tua palavra, que para o homem é impossível, mas para Deus tudo é possível. Por isso eu oro, Senhor, eu peço que o Senhor venha agir de uma forma extraordinária em nosso meio, colocando toda a barreira do inferno por terra, colocando todo espírito de murmuração, colocando todo espírito do orgulho, da exaltação, que possa bater no nosso coração, talvez, que o Senhor venha queimar, Senhor. Importante que o Senhor cresça, importante que o Senhor apareça, importante que o Senhor seja glorificado e nós que sejamos aqui um instrumento em Suas mãos. Que o Senhor cresça e nós diminuamos a cada dia. Que o Senhor venha, Senhor, nesse dia, usar, Senhor, todos aqueles que vão fazer uso da Sua palavra na pregação. Que o Senhor venha usar com autoridade. Que o Senhor possa usar com poder. Aleluias! Para que o Teu nome seja glorificado. Abençoa a obra social da Igreja Deus e Amor. Abençoa a Fundação Reviver, Reviver Help Deus e Amor. Abençoa as casas abertas, Senhor, que estão espalhadas já em vários estados do nosso Brasil, aqui em São Paulo. Abençoa, Senhor, os mantenedores da Tua obra, aqueles que ajudam a Sua obra. Abençoa, Senhor, esta pessoa que não pertence à Igreja Deus e Amor, mas é um ofertante, é um colaborador. Senhor, abençoa também os simpatizantes. Abençoa este homem, abençoa esta mulher que tem seu pequeno negócio, tem uma empresa, mas são dizimistas, fiel à casa do Senhor. Que o Senhor venha abençoar, prover, que nesse novo dia seja um dia de surpresas da parte de Deus, ao ponto que elas possam glorificar o Teu nome pelas vendas, pela prosperidade. Senhor, quantas famílias, Senhor, quantas famílias dependem desse trabalho. Senhor, e nós estamos a cada dia assustados de ver o número de pessoas desempregadas, portas e empresas se fechando, pessoas abrindo falência. Meu Deus, tenha misericórdia, Senhor. Quantas pessoas que estão no campo a ponto de entregar tudo para vir para a cidade, quantos estão na cidade também com esta esperança de sair da cidade e ir para o campo. Mas se não houver a provisão, se não houver a permissão, se não houver, Senhor, o Teu agir, essas pessoas irão sofrer muito. Pedimos, ó Deus, pedimos que o Senhor venha direcionar, que o Senhor venha abençoar, que tudo seja para a Tua glória. Também não posso deixar de orar pelos enfermos, aqueles que estão enfermos em casa, Senhor. Esta pessoa que recebeu alta para morrer em casa porque está com câncer tão avançado, Senhor, já presenciamos tantos milagres, Senhor. Já presenciamos tanta cura que o Senhor já operou em nosso meio. Pessoas cancerosas sendo curadas, mortas ressuscitaram. Meu Deus, tantos milagres que já presenciamos. E esta pessoa, Senhor, já não vê uma saída senão a morte. Mas a última palavra é o Senhor que dá, a última palavra vem do Senhor. Por isso eu oro, Senhor, por este homem, por esta mulher que chegou em casa e sabe a gravidade da enfermidade que está assolando o seu físico, o seu corpo, os membros, este câncer que está tão alastrado. Oh, meu Deus, tenha misericórdia, Senhor. Nós repreendemos, Senhor, no Teu nome santo, no sangue poderoso de Jesus, o câncer, que seja queimado agora. Nós expulsamos esse demônio que está levando esse jovem, esse homem, essa mulher à loucura. Esta pessoa que está tomando medicamentos tão fortes, mas nem o medicamento não faz efeito. Senhor Jesus, Satanás que está atuando na mente, no coração desta pessoa, talvez até para fazer justiça com as próprias mãos, eu repreendo, Satanás, sai desta vida, desta casa, desse leito agora em nome de Jesus. O espírito de enfermidade que está assolando esta casa, Nós repreendemos pelo poder do sangue de Cristo. Sai desta casa agora, sai desse lar agora. Esta pessoa que está acamada no hospital, esta pessoa que está no UTI, em coma, induzido. Senhor Jesus, o Senhor é poderoso para atuar, o Senhor é poderoso para curar. Oh, meu Jesus, eu creio no milagre, eu creio, Senhor, no milagre que o Senhor já está realizando sobre esta vida, que no, nas próximas horas desta manhã, ao amanhecer o dia, há um momento que o médico for fazer novamente o exame, ver como está esse paciente, que o milagre seja notório ao profissional na área da saúde, ao médico, ao ponto de dizer: foi milagre, é milagre que aconteceu. Oh, meu Senhor, nós vamos ouvir testemunho, vamos ouvir relatos de pessoas que vão testemunhar pelo milagre que está recebendo agora, porque são milhares e milhares de pessoas que oram comigo agora, tanto aqui na América do Sul, América do Norte, na Europa, Ásia, Oceania, África. Senhor Jesus, apresentamos agora essas vidas, Senhor, apresentamos em tuas mãos para que o milagre neste momento seja manifesto agora, e é no teu santo nome que repreendemos todo mal, toda obra do inferno, que saia pelo sangue de Jesus, toda obra, todo espírito imundo que está levando esta pessoa a abandonar a casa, a família, em nome de Jesus. Sai deste coração, Satanás. Sai desta vida agora. Eu creio, Senhor. Eu creio no milagre. Eu creio na libertação total. Aleluias! Oh, meu Deus! Muito obrigado, Senhor. Muito obrigado pelos milagres. Muito obrigado, Senhor, pela manifestação do teu Santo Espírito que o Senhor está realizando neste momento. Oh, meu Deus, não tenho palavras para expressar a gratidão do meu coração. Oh, meu Jesus, dizer ao Senhor muito obrigado é muito pouco pelo muito que o Senhor está fazendo agora em nossas vidas. Senhor, cobre, Senhor, este povo com teu precioso sangue. É o que eu te peço, Senhor, e agradeço. Amém e amém, Senhor Jesus.
3: Quero saudar os ouvintes de casa com a gloriosa paz do Senhor Jesus. Quem vos saúda é a sua irmã em Cristo, Maria Morena. Oramos ao Senhor, dobra teu joelho, clama ao grande Deus, Ele te ouvirá e te dará vitória. Senhor, meu Deus e meu Pai, aqui estamos à tua presença para te agradecer pela vida, pelo ar que respiramos, pelo teu grande amor, meu Pai. Como é maravilhoso saber que o Senhor não nos desamparou, o Senhor não nos deixou só na caminhada, Pai. Em nome de Jesus, eu te peço agora, ah, Senhor, envia o teu santo e teu glorioso Espírito para interceder por nós diante da tua presença. Pai, como pó, como cinza, me coloco nas tuas mãos, Senhor, para suplicar a tua misericórdia. Pai, eu reconheço, Senhor, que nós somos carentes do teu amor, carente da tua misericórdia, da intercessão do teu Espírito Santo. Espírito Santo, o Senhor é tão lindo, o Senhor é tão maravilhoso. Pai, abraça aquela alma tão carente de ti, meu Pai. Aquele rostinho jogado naquele pó e chorando, suplicando a tua misericórdia, poderoso Espírito Santo. Eu te amo, Espírito Santo, lembra-te de nós no teu reino. Pai, quantas alminhas sofridas, meu Pai, quantos que estão no leito de dor, meu Deus, já não tem mais uma esperança, meu Pai. Senhor, a cada dia lhe pergunta, será que hoje que o Senhor vai me levar, meu Pai? Lembra desse amor tão grande, assim como o Senhor operou no passado, o Senhor não mudou, o Senhor é o mesmo de ontem, hoje, eternamente, Pai. Abraça aquela pobre alminha, Senhor. Abraça aquele ouvinte que nunca tomou uma decisão. Pai, agora ele está no vale de dor, no vale do sofrimento. Quem sabe até ele diz, para mim não tem mais jeito. Pai, eu fiz tanta coisa errada, meu Deus, que não tem mais jeito, mas eu sei que a tua palavra, ela me revela, operando Deus, quem poderá impedir, meu Pai? Enquanto a vida há esperança, enquanto a vida há perdão, meu Pai, ajuda Deus, filho, quem sabe no momento de ira, no momento da ignorância, Senhor, esse ouvinte de casa falou coisas que entristeceu teu Santo Espírito, mas agora ele se arrependeu, ele está lá orando, clamando, meu Pai. Lembra do teu grande amor, meu Deus, vai derramando a tua graça. Senhor, quem somos nós diante da tua presença para julgar a vida do nosso irmão que caiu, para julgar a vida da nossa irmã, meu Pai? Quem somos nós para apontar a vida do outro, meu Pai? Criticar até a maneira que ele ora, o que ele fala. Quem somos nós diante da tua presença? Pai, em nome de Jesus, eu te peço, ajuda teus filhos, a tua filha, ajuda a tua querida igreja a marchar, meu Pai. Assim como o Senhor disse, Moisés, manda esse povo que marche, meu Pai. Eu creio que o Senhor não mudou, o Senhor é o mesmo, meu Pai. Ajuda a tua igreja a marchar firme, ser uma igreja constante, meu Pai. Tira toda vacilação, Senhor, tira toda incredulidade, toda falta de fé, toda insegurança, todo medo. Pai, não deixa nós tomar nenhuma decisão precipitada. Pai, a obra é tua, a igreja é tua, o poder é teu, meu Pai. Lembra da tua misericórdia. Quem somos nós para dar opinião, meu Pai? Se o Senhor é o dono desta obra, o Senhor sabe como conduzir. Pai, ajuda nossa querida presidente Mairene Miranda. Abraça a tua filha, Pai, a tua palavra me revela que o Senhor cuida das viúvas, o Senhor cuida da tua filha. Pai, ela não está só, o Senhor está com ela. 24 horas, o Senhor guarda, fala com ela abertamente, meu Deus. Revela para ela o teu projeto, estenda tuas mãos sobre ela, meu Pai. Abençoa, dê saúde, dê força, dê coragem. Todos nós passamos pelo fogo, assim como Sadraque, Mesaque e Abednego passaram, mas o quarto homem chegou. Pai, eu creio que o quarto homem já está dentro da casa dela, o Senhor está juntinho dela, Pai, o Senhor está juntinho da cantora Débora, o Senhor está juntinho do pastor Lorival, do Davi Neto, do Davi Filho, o Senhor está junto com a família Miranda. Pai, ajuda eles a administrar essa tão grande obra, Pai. Uma andorinha só não faz verão, meu Deus. Por isso eu te peço, meu Pai, una esta família com toda a tua força, tua sabedoria. Faça eles ouvir os gritos das almas. Pai, o nosso alvo é a alma, Jesus querido, assim como o Senhor se lembrou de nós, meu Pai. Se lembra do teu filho, da tua filha. Pai, a tua igreja é união, a tua igreja é um só corpo, meu Pai. A tua igreja é uma só força, meu Deus. Renova as forças dos que estão fracos, aqueles que já não têm prazer de abrir a boca, nem clamar pelo teu nome, meu Pai. Aquela ovelhinha fraquinha, sozinha no campo, Pai, traz aquela ovelhinha para teu abrisco. Sozinha ela não vai vencer, meu Pai. Longe do teu abrisco, nós seremos presa fácil pro inimigo. Traga as multidões de almas, converta as milhares de almas, Senhor. Pai, é tão lindo ver uma igreja cheia, uma igreja viva, clamando pelo teu sangue. É tão lindo ver um corpo só, meu Pai, todos no mesmo propósito, em glorificar o teu nome, em te adorar, meu Pai. Ah, que coisa mais gloriosa, meu Pai. Eu creio, meu Deus, eu creio. Pai, o grito daquela alma que está indo para o inferno, arranca esse orgulho dentro de nós. Arranca esta vanglória, este ego maligno. Pai, nós queremos, meu Deus, que o nome apareça. Mas quem tem que aparecer é o Senhor. Pai, arranca essa coisa do nosso meio. Arranca, Senhor, isso é uma granguena. Isso é uma ferrugem espiritual, meu Pai, que não faz bem para a tua obra. Pai, a tua igreja é amor, é união, é compreensão, é ver o Espírito de Deus operar e não nós operando. Quem somos nós diante de ti, ó Pai? Levanta a bandeira da vitória, Senhor, se não for para nós ganhar as almas, risca o nosso nome no teu livro. Pai, se for para nós ser pedra de tropeço na tua obra, se não for para nós ganhar almas para teu reino, arrisca o nosso nome, meu Pai. Nós não queremos ser pedra de tropeço na tua obra. Nós queremos ver a tua casa cheia, queremos ver a alma chorando, se rendendo a teus pés. Senhor, é tão lindo ver um paralítico andar, é tão lindo ver um mudo falar, um cego enxergar, é tão lindo ver alguém te adorando. Mas acima de tudo, o mais lindo é ver a alma se aceitando em lágrima, Pai. a maior bênção, a salvação da nossa alma. Ajuda-nos a ganhar almas, meu Pai. O alvo do saudoso missionário sempre foi almas, meu Pai. Nós temos que seguir o legado do teu filho, que lutou até a hora da morte em prol das almas. Ele lutou, foi no joelho, meu Pai, aonde ninguém ouvia do Senhor. Ali estava ele chorando perante o teu trono, reconhecendo que ele não era nada, reconhecendo que essa obra é tua, meu Pai. O Senhor foi com ele até o fim. Pai, ajuda-nos a seguir esse legado, de joelhinho dobrado, chorando, clamando por amor do teu nome. Pai, nunca deixa nós exaltar, Senhor. Nunca deixa nós bater no peito e dizer: eu sei pregar, eu sei fazer isso, aquilo. Pai, isso é maligno. Nós não sabemos em nada, meu Pai. Nós somos carentes de ti, ó Pai. Quem somos nós para dizer que pregamos melhor que o outro? Pai, arranca essa granguena do nosso meio. Arranca esse câncer maligno. Arranca pela raiz, meu Pai. Senhor, é tão lindo ver alguém orar na simplicidade, pregar com amor, pregar na simplicidade, meu Pai. Ensina-nos a falar da tua graça, ensina-nos a orar, Espírito Santo, ensina-nos a ministrar a tua palavra, Pai, em nome de Jesus, Senhor. Nunca houve, jamais haverá a maior faculdade do que a tua, a faculdade do joelho, rosto no pó, reconhecimento do Senhor falar por nós, meu Pai. Porque quando o Senhor fala é diferente, as almas choram, as almas te adoram, as almas te glorificam, meu Pai. Ninguém pode dizer: eu sei, eu sou. Nós não somos e não sabemos, meu Pai, quem é o Senhor, meu Deus. Ajuda a nossa querida presidente, Pai. Ajuda a tua filha, meu Pai. Revista elas de uma unção tão grande. Revista elas com o poder da tua graça. Pai, revista quando elas levantarem a sua mão. Pai, usa o pastor Lorival, Senhor. Quando ele levantar a sua mão, meu Pai, lembra, Senhor, que demônios eram expulsos longe da igreja. Lembra, meu Pai, que o Senhor não mudou, meu Deus. O Senhor é o mesmo de ontem. Eu creio que tu és o soberano. Usa Davi, filho, Pai. Usa teu servo como labareda de fogo. Usa Davi, neto, meu Pai. Usa teu servo, Senhor. Usa eles, Pai, que eles possam ministrar a tua palavra na verdadeira unção, na verdadeira dependência da tua presença. Pai, quando o Senhor se faz presente, teu nome é glorificado, Ricardo Amassi. Pai, usa o pastor Jere. Que coisa linda, meu Pai, é ver ele sendo usado na palavra. ouça o pastor Milton, meu pai, ouça o pastor Fabrício, meu pai, ouça o pastor Wilson, Senhor, ouça o pastor Osmar Antônio, meu pai, ouça Maria José, meu pai, ouça a diretoria, meu pai. É tão lindo ver a diretoria de cabecinha baixa ali naquela mesa, orando e buscando a direção do teu Espírito. Pai, administra essa tão grande obra. Pai, usa cada locutor, meu pai. Usa a irmã Edmar, o pastor Sidney. Pai, usa a irmã Line. Usa, Senhor, o teu auxílio ali na grande São Paulo. Pai, derrama sobre eles a tua graça. Usa os técnicos, meu pai. Usa o coral, Jesus querido. É tão lindo ver eles se adorando com tanto amor, com tanta simplicidade, com tanta adoração da alma, meu pai. Senhor, ajuda-nos a aprender. Quando o Senhor disse: aprendei de mim, que eu sou manso e humilde de coração. Senhor, dai-nos essa mansidão, dai-nos esta humildade, essa simplicidade. Tira toda a malícia do nosso coração, tira toda a divisão maligna, meu pai. Arranca, meu Deus, arranca pela raiz, meu pai, toda a malícia, Senhor. Arranca pelo poder da tua palavra.

passava direitinho, me atacou no domingo à noite. E ali naquele momento de angústia, de agonia, e da muita tontura, ânsia e muita dor de cabeça. Eu dobrei meu joelho no meu quarto, falando com Jesus que se ele me curasse, eu estaria se gravando testemunho para mandar para a Rádio do Janeiro. Jesus me curou. Aquilo que o médico não pode fazer, Jesus opera, porque para Deus nada é impossível. Estou muito feliz e glorificando o nome do Senhor. E assim eu agradeço a oportunidade, que Deus abençoe a todos em nome.

leito de uma casa boa, de um leito de uma cama boa. Pai, o que ela tem, mas ela vem pra igreja te adorando, ela sai de casa dando glória. Talvez ela pegue aquela última moedinha que ela tem para consagrar, te dar de oferta. Ela queria te dar mais, meu Pai, mas ela não tem, Senhor. Então ela te oferece aquilo que ela tem com tanto amor, meu Pai. Ajuda-nos, Senhor. Repreendo o devorador na igreja, Pai. Repreenda, Pai, todo levante do inimigo. Pai, a tua obra é tão carente da tua ajuda. As despesas são tantas, Senhor Jesus. Lembra da necessidade da tua igreja. Lembra, Pai, dos dizimistas. Muitas vezes, Senhor, eles têm até vergonha de anotar um pouquinho que eles ganham, mas multiplica, Pai. Multiplica a ofertinha, multiplica, Senhor. Abençoa a tua noiva em geral. Abençoa teus obreiros, as obreiras, Pai. Abençoa a membresia da tua igreja. Pai, coloca amor no nosso coração, Senhor. Não deixa, Pai, nos desprezar ninguém. Pai, muitas vezes aquele irmão não tem um bom sapato, não tem uma boa roupa, não tem uma gravata, um paletó, mas ele tem a tua presença com ele. Quando ele levanta a mão, Senhor, o toma em mistério, fala a língua, te adora, que coisa linda, rica, ama, se reclama. Ah, rica, ama, tudo, rica, ama, se reclama. Pai, ajuda-nos a partir o nosso pão com necessitado. Ajuda-nos, Senhor, a estender a mão para o carente. Ajuda-nos a amar a fundação, reviver a fundação Help, Pai. Não coloca o amor artificial, não. Amor de aparência, meu Pai, não, meu Pai. Isso não te agrada, Jesus querido. Ensina-nos a amar em espírito e em verdade. Ensina-nos, Senhor, valorizar o que o Senhor coloca na nossa mão. Não deixa-nos, Pai querido, trabalhar por aparência, só para dizer eu tô aqui, não, meu Pai. Arranca isso do nosso coração, Pai. Ensina-nos a te servir, meu Pai, na presença dos nossos mestres, na ausência também. Ensina-nos a ser fiel, meu Pai. Porque na verdade, Senhor Jesus, nós não somos dignos de nada, meu Pai. E a tua misericórdia não nos alcança. A tua misericórdia, olha que coisa mais linda. Pai, tu colocou a tua igreja na palma da mão da nossa irmã Irene, meu Pai. Olha o tesouro que tu colocou na palma da mão dela. Olha a pérola, Pai. A noiva não é confiada na mão de qualquer um. A noiva é confiada na mão daquele que o Senhor escolher. Pai, escolha para tua glória. Pai, prepara o coração da cantora Débora. Prepara o coração da família Miranda para continuar o legado, Jesus querido. Prepara nossos corações para ser servos, para servir o nosso irmão, a nossa irmã. Prepara o coração da diretoria, meu Pai. Prepara o coração de cada pastor, de cada diácono,

0: que yo abrir. Prepara un corazón de membresía. Prepara un corazón dos trabalhadores a tua obra. Fazer com amor, fazer com carinho, com dedicação, meu Pai. Nunca deixe eu trabalhar por aparência. Ajuda a ser fiel na ausência, na presença. Porque o meu negócio é contigo, meu Pai. É contigo eu trabalho, Jesus querido. Com tanto amor, meu Deus. Abençoa a tua igreja. Abençoa os diáconos, presbíteros. Abençoa aquela igrejinha tão longe, meu Pai. Quem sabe tem um só membro, ou tem dois ou três, não importa. Mas o Senhor está lá. Como é maravilhoso saber que o Senhor está em nosso meio. Por isso que o Senhor Jesus falou: aonde há dois ou três, ali eu estarei no meio. Pai, o Senhor não está falando em multidão. O Senhor está falando em mínimos, meu Pai. O Senhor só quer alguém que te adora. O Senhor só quer alguém que te busca, que sinta a tua graça. Pai, tu és soberano, Pai. Vai derramando a tua graça, Senhor. Vai derramando o teu poder, meu Pai. Senhor, lembra daquele jovem. Pai, ele já foi vaso nas tuas mãos. Hoje ele está ali bebendo. Triste, Pai, ele não se sente mais digno de estar em nosso meio. Pai, hoje a alminha dele está gemendo. Busca ele lá, papai. Se o Senhor for lá, Espírito Santo, e convencer ele, ele voltará para tua casa. Vai lá dar um abraço nele, Espírito Santo. Vai lá, abraça aquela pobre alminha. Pai, quem sabe ele está dizendo para mim, não tem mais jeito. Mas eu sei que tem, meu Pai. Porque o Senhor é lindo. O Senhor é perdoador. O Senhor é tremendo. Rica o amatuni, rica o amaciriclã. Pai, busca aquela alma. Lembra-te do teu reino. Ajuda aquela alminha, Senhor. Cura a ferida dele, Pai. Mostra o quanto que ele é importante. Mostra que tu nunca abandonou ele. Eu te peço, Senhor, em nome de Jesus. É tão gostoso sentir a tua presença. É tão lindo chorar a teus pés, Senhor. Ajuda-nos a ser fiel, meu Pai. Ajuda-nos a te amar em verdade, Pai. Ajuda-nos a reconhecer a dependência da tua misericórdia. Ai de nós se não fosse o teu amor. Ai de nós se não fosse a tua grandeza. Ai de nós se não fosse o teu perdão, meu Pai. Ai de nós, tu de rica o lama, tu de rica o lama se reclama. Pai, perdoai as nossas falhas, Senhor. Quantas vezes criticamos nosso irmão. Quantas vezes imitamos nosso irmão. Quantas vezes nós te ferimos, Jesus querido. Quantas vezes, Senhor, lembra da tua misericórdia e perdoa, Pai. Perdoa, Pai. Perdoa, Senhor. Ensina-nos a amar o nosso irmão, meu Pai. Ensina-nos a perdoar, Jesus querido. Eu preciso de ti, meu Pai. A igreja inteira precisa de ti. Todos nós somos tão carentes do teu amor, Pai. Obrigada pela tua querida presença. Pai, nós te pedimos saúde para Irene, força e coragem. Pedimos saúde, pastor Lorival. Pedimos saúde, Pai, para toda a família. Pedimos saúde para a diretoria, para a tua igreja, Pai. Desce já, Senhor. Obrigada pela tua querida presença. Oh, rica, oh, amatude, rica, oh, amassi, reclama. Ah, rica, lama, tune, rica, oh, amassi, reclama, siri, reclama. Clama mais, tune, rica, oh, amatude, rica, oh, amassi. Ah, siri, clama, não temas, tune, rica, oh, amassi, reclama. Te sustentarei, rica, oh, amatude, rica, oh, amassi. Te tomo pela mão direita, tu me rica, ó, abaciri, clama. Eu te digo, não temas, serei contigo, rica, ó, abaciri, reclama. Ah, rica, ó, abaciri, reclama, siriri, reclama. Fica conosco, meu Pai, fica conosco, Pai, em nome de Jesus. Ouvinte de casa, te lança nos braços do Pai. Volta para a casa do teu Pai. Ele te ama. Ele vai te dar força, Ele vai te dar graça. Para Ele não tem tamanho de pecado que Ele não possa perdoar. Ele já te perdoou. Essas lágrimas no teu rostinho é o símbolo do perdão do Pai. Volta hoje. Eu amo tanto a igreja, Deus de amor, Malorena, mas eu saí, volta. Volta a igreja de braços abertos, os pastores estão te esperando. A diretoria quer te dar um abraço. Não tem pecado que não seja perdoado. Pode voltar que ninguém vai lançar pedra. Deus te ama e toda a igreja te ama. Você que quer aceitar Jesus, você já tentou de tudo. E está com o pé na sepultura e outro no mundo. E hoje você quer tirar o teu pé da sepultura, entregar a tua vida ao Senhor. Levanta a tua mão e fala comigo, meu Deus, perdoa todos os meus pecados e escreva o meu nome lá no céu, no livro da vida, e sela com teu sangue. Senhor Jesus, eu te agradeço porque o Senhor se lembrou da minha alma. Te dou graças, me ajuda agora a ser fiel até a morte. Deus te abençoe, ouvindo de casa, na telinha do teu computador. Dá os telefones para você entrar em contato. E pertinho da tua casa tem uma igreja, uma plaquinha. Igreja Pentecostal, Deus de amor, entra. Jesus te ama, Ele vai te dar vitória. Quem se despede é a sua irmã em Cristo, Maria Lorena. Fique tranquilo.
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2: Uma da manhã e 3 minutos na capital paulista. Você acompanhou a oração da meia-noite com a evangelista Maria Lorena. Nós vamos agora à identificação das nossas emissoras. Na sequência, nós voltamos com a Madrugada do Socorro de Deus, a rede de apoio.
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1: Uma hora e 5 minutos.
2: A paz do Senhor Jesus. Meu nome é Regiane, eu moro no bairro Serra Verde, Bunda Nova. Eu pedi oração, né, aos irmãos, porque eu estava tendo muitas crises de ansiedade, eu estava tendo muito, sentindo enfermidades. Graças a Deus, agora eu não estou sentindo mais nada. Pela honra e glória do Senhor. Graças a Deus eu estou bem e agradeço pelas orações de vocês, que Deus tem ouvido e tem me abençoado cada dia mais. Obrigado, muito obrigado. Deus abençoe todos vocês.
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0: Em São Paulo. Hoje é terça-feira, dia 15 de setembro de 2026. Tenho o prazer de cumprimentá-los com a mais perfeita e gloriosa paz do Senhor Jesus Cristo, aos seus irmãos,
1: Yuri Mateus,
0: e também seu irmão Fábio Lúcio. Na mesa técnica, o nosso querido Hamilton do Canto Júnior. Lá no WhatsApp, o nosso querido Guilherme. Sejam todos bem-vindos à Madrugada do Socorro de Deus, a rede de apoio. E olha, você pode participar da nossa programação e falando ao vivo aqui através das nossas linhas telefônicas. Anote 11-3208-2790, 11-3208-2743 ou também pelo nosso WhatsApp 11-98292-3392.
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0: para cá sua mensagem através do nosso WhatsApp e também participe ao vivo da nossa programação. Ô, Giacomo Yuri, eu estou vendo que você está aí já no WhatsApp aqui da Rádio Deus e Amor. Muitas pessoas participando.
1: Pastor Fábio Lúcio, muitas mensagens chegando. E você ouvinte que está mandando mensagem aqui para a rádio, calma e tenha paciência que na medida do possível nós estaremos respondendo a todos vocês.
0: Com certeza, nós estamos aqui para ajudá-los, lembrando que às 2 da manhã nós teremos a oração, né?
1: Teremos sim, daqui a pouquinho, faltam 50 minutos que nos separam da oração das 2 horas da manhã. Nós estamos na expectativa de que Deus fará grandes maravilhas nessa madrugada.
0: Com certeza. E olha, você pode participar através dos nossos telefones. E já tem pessoas aí aguardando para falarem conosco ao vivo aqui nesta madrugada. Eu vou atender a primeira pessoa, vamos ouvir quem vai falar conosco. Alô?
2: Alô, Pai do Senhor Jesus.
0: A paz do Senhor Jesus, com quem eu falo?
2: Com o irmão Valdemir.
0: Valdemir, fala de onde, irmão Valdemir?
2: Falo daqui de Osasco.
0: Ok, zona oeste aqui de São Paulo. Irmão Valdemir, em que posso lhe ajudar?
2: Vou pedir oração para... Eu tô com um problema de diabetes alto.
0: Uhum.
2: Deus já me livrou já, que já fez uma grande obra, porque eu fiquei 4 meses internado e eu não tava nem andando. Graças a Deus já tô conseguindo andar.
0: Uhum.
2: Já tô fazendo... Já tô trabalhando, já retornei na empresa.
0: Uhum.
2: Mas eu tô um pouco meio as pernas, um pouco meio fraca ainda. Mas eu creio que pelo poder de Deus, as orações, eu vou... Deus,
0: Com certeza, meu Valdemir. A oração, ela tem poder. A oração de um justo pode muito em seus efeitos. Então, quando nós levantarmos aqui o clamor às 2 da manhã, não seremos somente eu, Diácono Yuri, aqui na rádio, mas uma multidão de pessoas que estarão orando conosco, tá bom?
2: Tá ok, muito obrigado, que Deus abençoe, Pai do Senhor Jesus.
0: Eu agradeço, Deus abençoe, a paz do Senhor Jesus. Vamos lá. 1 da manhã, 14 minutos. Eu agradeço também a audiência do jovem Osiel, que está nos acompanhando na cidade de Ponta Grossa, lá no estado do Paraná. A todos os irmãos aí da região dos Campos Gerais, o nosso abraço fraternal a todos vocês. Tem mais uma pessoa, você vai atender? Vamos lá?
1: Vamos lá. Alô?
3: Alô?
1: Com quem eu falo?
3: É com Sueli.
1: A paz do Senhor Jesus, irmã Sueli, de onde a irmã fala?
3: De Osasco.
1: Osasco. Em que nós podemos lhe ajudar?
3: Eu queria pedir oração pelo Renato Barreto, que ele está acamado.
1: Renato, irmão Renato Barreto.
3: Ele não está conseguindo andar.
1: Alguém mais?
3: E também eu gostaria de pedir oração. Um levante que os rapazes do Osasco fizeram um levante aqui.
1: Sim.
3: Em frente à minha casa, jogaram até lixo aqui fora no,
1: amém,
3: na calçada.
1: Nós iremos orar sim, crendo na vitória e no socorro da parte do nosso Deus. Irmã Sueli,
3: oi.
1: Que Deus te abençoe grandemente. O seu pedido de oração está anotado. E fique conosco nessa programação e ore conosco às 2 horas, tá bom?
3: Sim.
1: Que Deus te abençoe grandemente, irmã Sueli.
0: Muito bem, vamos lá. 2 pessoas de Osasco, Zona Oeste aqui de São Paulo. Que Deus abençoe. Cadê o pessoal da Zona Norte de São Paulo? Vamos lá, Guarulhos. Vamos lá também, Vila Mazei, toda a região da Zona Norte aqui de São Paulo, todos os bairros, as cidades. Vamos participar todos nós também aqui da Zona Sul, Zona Norte, Leste, ABCDMR. Vamos lá. Vamos para mais uma pessoa que vai participar. Vamos aproveitar o tempo e atender o máximo de pessoas nesta madrugada. Alô?
4: Pai do Senhor.
0: A paz do Senhor Jesus, com quem eu falo?
4: Com a Gisele de Goiânia.
0: Ô, irmã Gisele. De Goiânia, né?
4: Sim.
0: Uhum. Que posso ajudar, irmã?
4: Eu peço oração para Deus.
0: Uhum.
4: Tem saúde, né? Tem saúde, ligamento.
0: Uhum.
4: Ele dá de vida para mim com esse livro.
0: Ok.
4: Uhum.
0: Tá.
4: E com minha avó.
0: Qual é o nome da sua avó?
4: Dona Hilarinha.
0: Dona Hilarinha, né?
4: Eu tava com pessoas nervosas, hoje tá difícil, alguém tá ocupado, ocupado.
0: É bastante pessoas que estão participando, estão aguardando para participar, viu, irmã?
4: Tudo bem.
0: Tá bom?
4: Deus abençoe. Eu tô com a vida amanhã, né?
0: A gente vai colocar sim, tá bom?
4: Muito obrigado, tá?
0: Agradeço, a paz do Senhor Jesus. Lá agora 1:17, vamos para mais uma pessoa que vai participar.
1: Alô? Número com quem eu falo?
4: Nilce.
1: Emanilce, a paz do Senhor Jesus, muito boa noite. Emanilce, para quem vai os pedidos de oração?
4: Eu tenho pedido oração do meu filho, né?
1: O nome dele?
4: Daniel.
1: Irmão Daniel. Mais alguém?
4: Eu também, Samuel.
1: Samuel? Quem
4: mais? Meu esposo Eduardo.
1: Irmão Eduardo.
4: E parabéns, sobrinhos meus, Eduardo. Eduardo Luiz, Eduardo e José Guilherme.
1: Eduardo Luiz e José Guilherme. Tá no clima aqui.
4: Eu queria contar a bênção também.
1: Eu pode. Eu acho que dá tempo ainda. Pode contar a bênção, né? Sim.
4: Eu tive uma virada segunda-feira, eu tomei aqui com o senhor que o senhor me curasse, que eu contaria a bênção, graças a Deus.
1: Deus é vitória.
4: Que me curou.
1: Deus é bom, não é?
4: É demais.
1: Né? A glória. Anilson, que Deus te abençoe grandemente.
4: Amém.
1: A paz do Senhor Jesus. Amém.

0: glória a Deus. Que lindo esse cover desse belíssimo louvor que você está ouvindo agora, né? Primeiramente gravado pela cantora Débora Miranda, o cover, muito lindo mesmo. Gravador MC Music, você pode adquirir todos os lançamentos e louvores através das plataformas digitais Deezer, iTunes, Spotify e também Google Play. Dá para atender mais uma pessoa, Hamilton? Né? Vamos lá então, 1h19 na capital dos Bandeirantes, você está conosco na Rádio Deus do Amor. Alô?
1: Alô?
0: Alô? Faz o senhor com quem fala?
1: Solange de Jaguariúna, a parte do Senhor, nosso Jesus abençoe.
0: Solange?
1: Isso.
0: Jaguariúna, né?
1: Isso.
0: Uhum. E que posso ajudá-la?
1: Ô, pastor, eu queria pedir oração para o meu filho. E eu não tomo aqui na minha casa no domingo. E eu de lá para cá, ele está sentindo dor. Ontem ele foi para o hospital. Hoje ele já foi de novo, acabou de sair do hospital porque está sentindo muita dor.
0: Uhum.
1: Eu queria pedir oração por ele.
0: Qual o nome dele, meu Solange?
1: Marcos.
0: Marcos. Uhum. Ok, está anotado aqui. Mais alguém?
1: É, para ficar na minha casa. Opa,
0: né?
1: Minha
0: Tá ok, então, meu Solange. A gente vai apresentar o Marcos em oração e a sua família e você, claro, às 2 da manhã, tá bom?
1: Jesus abençoe,
0: ok, obrigado pela atenção, pela audiência, tá? Vamos lá, agora 1h21, nós temos agora o Diácono Yuri, aquele quadro especial aqui dentro da nossa programação.
2: Temos sim, pastor Fábio Lúcio. O nosso pastor Lorival de Almeida irá fazer agora o quadro Pão Diário.
0: Isso, o quadro Pão Diário, que todas as madrugadas nós temos aqui na Rádio Deus Amor, com esta ilustre presença do nosso querido pastor Lorival de Almeida, que esteve aniversário, viu? Um abraço, que Deus o abençoe com muita vitória, com muitas bênçãos, é uma referência para todos nós. Qual é o tema da mensagem hoje? Vamos ver, deixa eu dar uma olhadinha aqui. Então temos aqui, temos sim, olha só, pastor ou lobo, ovelha ou bode, é o tema que o pastor Lorival vai abordar agora no Pão Diário, esse quadro que temos todas as madrugadas aqui na Rádio Deus Amor. Vamos ouvir.
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6: Quero falar um pouquinho sobre... Você é uma ovelha? Você é um pastor? Às vezes a gente recebe, não é? Mensagens, e-mails... E às vezes até indiretas, não é? Para quem a carapuça serve, bem. Mas às vezes a gente tem aí estudos bíblicos que mandam pra gente, coisas assim, tem muitos, né? E tem um, pastores e lobos, que mostra aí a diferença entre o pastor e o lobo. E assim, de forma resumida, né? Uma grande diferença é que o lobo, ele se aproveita do rebanho. E quem se sente enquadrado, você se aproveita do rebanho? Qual é a sua história? Você tem um histórico de comer a gordura e a lã das ovelhas? Não sei, você que sabe. Eu sei que muitas pessoas passam isso pra gente passar para outras pessoas. Mas é evidente que nós temos de saber da nossa própria situação. E é claro que a reflexão é necessária. E também entendo que muitas pessoas querem desabafar, né? Porque nos dias de hoje, ou como sempre, nós sempre tivemos tantos e vamos continuar tendo tantos aproveitadores. Que as pessoas às vezes ficam indignadas e tomam atitude, querem se manifestar, não é? Normalmente, como eu estou dizendo aqui, não é, se você sente que não, eu acho que eu sou um aproveitador de ovelha, muda. Mas gostaria de hoje também mostrar a todos vocês um outro aspecto. Um determinado pastor também receber uma cartinha, né, sobre o pastor e o lobo. Ele resolveu escrever também sobre ovelhas e bodes. Assim como existem lobos disfarçados de pastores, também existem bodes mascarados de ovelhas. As ovelhas são dóceis, dão a lã, seguem o líder, são úteis, boas de trabalhar. Agora o bodão não. O bode, ele cheira mal, se alimenta de tanta coisa, às vezes até lixo. E eu até diria que o bode, né, em si tem até a sua utilidade, mas a gente às vezes vê aí bode que gosta de dar cabeçada. São problemáticos, e é claro que nós estamos aqui pegando uma ilustração. Não estou falando mal do animal, porque o animal é o animal, né? Nós não somos aqui autoridades para estar aqui dissecando a questão bodal. E talvez até tenha aqui alguma falha de análise, não sei. Mas a gente pega aqui, não é, uma carona na questão de ovelhas que não são ovelhas. E como eu disse a vocês, esse pastor ofendido, um membro da sua igreja, que deu a entender que ele seria um lobo. Então, para confrontar, ele acabou dizendo: olha, você que está dizendo aí que não tem um pastor, mas tem um lobo aí, na verdade você não tem um pastor, porque você não é uma ovelha, você é um bode. Você dá amarradas para não ser guiado. Eu, ouvinte amado, sei lá, talvez você que conheça ou alguma autoridade em vida caprina poderá destacar as virtudes do bode. Mas é nesse contexto que eu estou falando, o contexto de ser diferente da ovelha. Olha, ouvintes, a gente tem que entender muita coisa com mais profundidade um pouquinho. Se você for entender você, olhar para você, se você olhar para suas atitudes às vezes, pro jeitão seu, mas com toda sinceridade, você teria coragem de chamar você mesmo para o ministério? Parece que não, mas muitas pessoas são como eu. Eu olho para mim e eu não entendo por que que Deus tem tanta misericórdia e me permite ficar no ministério, né? E biblicamente falando, nós vemos Paulo também. Nós não estamos só nesse sentido, nessa linha de pensamento, não. Paulo não se achava digno de ser apóstolo. Por quê? Ele mesmo fala que ele perseguiu a igreja. Ele mesmo dizia: eu não sou digno pelas minhas falhas. Olha, ouvinte, se nós formos olhar as nossas limitações, as nossas atitudes, nós certamente vamos ficar frustrados, arrasados. Mas de repente nós estamos no ministério porque também nos utilizamos as palavras de Paulo, que diz: olha, pela graça de Deus eu sou o que sou. Como é que o Senhor foi tão misericordioso me permitir ser o que sou? Pela graça do Senhor sou o que sou, mas não tenho nem mérito, meu Deus, eu não sou nada. Então, mais uma vez, eu me escolho nas palavras de Deus a Paulo: a minha graça te basta. Então, pela graça de Deus, eu sou esse pastor que estou falando com você. Só por ela, isso basta. Mas e o bode? E você, que é esse crentezinho marrento, crente que pula de igreja em igreja, crente que gosta de estar sempre criticando os irmãos, os pastores, o trabalho da igreja, vendo os defeitos da igreja, quando chega o momento, eu diria, de uma disciplina, é aquela velha sentença de sempre: eu vou me desligar do ministério, vou buscar outro ministério. É essa história, sempre reclamando, mas fazer alguma coisa para melhorar, meca. Mestre no apedrejamento, mas construir, nada. Chega uma igreja parecendo aquele carro queimando óleo e com o escapamento aberto, só faz barulho, mas caminhar, andar para frente, que é bom, nada. É um agitador, é chegada a fazer movimentos, mas são agitações apenas e tão somente com seus projetos personalistas. O bode gosta de eu, meu, não de nós e nosso. Pode perceber que o bodão é tudo na base do eu, tumultua, cria problemas. Depois que criou a celeuma completa, vai agitar em outro lugar. Não para em igreja nenhuma. Desconfie dessas pessoas que não param em igreja nenhuma. Pondo-se na balança, o que ele fez de bom pesa menos que um filé de borboleta. O bode é o crente não dizimista, que combate o dízimo, combate a oferta, mas tem todas as soluções para a vida financeira da igreja. Critica a liderança, mas não se qualifica para exercer a liderança. Vê as falhas dos irmãos, mas não ora por eles. Nem se solidariza nos momentos difíceis. Que se alheia, não se envolve. É assistente, não está participante, quer desfrutar tudo da igreja, mas não quer investir nada na igreja. A ovelha dá prazer, o bode só traz dor. Olha, ouvintes, eu entendo que eu não sou nada realmente, não falo isso sem, com aquela humildade falsa, não. Não estou aqui me utilizando da falsa espiritualidade, não. Eu sempre oro a Deus, Senhor, olha, me ajuda a ser melhor, eu preciso ser melhor, pessoa melhor, pastor melhor. Eu entendo as minhas limitações e fico arrasado às vezes, vendo tantos pastores que são melhores que eu. Mas no final das contas, tudo que eu quero se resume, eu não quero ser de forma alguma lobo, eu quero ser pastor. Quero ser pastor. E você, ovelha, em nome de Jesus, peça a Deus todos os dias que você seja uma ovelha e que você nunca seja um bode. Que seja uma pessoa apacentável. O verdadeiro pastor quer apacentar a verdadeira ovelha e não aquele elemento desagregador. E você, pastor, que é lobo, você vai dar conta da sua lobice. E isso me traz temor. E você, ovelha, que não é ovelha, você vai dar conta da sua bodice. Se você se julga ovelha, seja uma ovelha e não um bode. E que nós oremos uns pelos outros. Que você ore por mim para que eu seja cada dia mais pastor. E eu vou estar orando por você para que você seja cada dia mais ovelha. Que oremos nós todos por todos os pastores para que sejam cada vez mais pastores. E oremos por todas as ovelhas para que sejam mais ovelhas. E aí nós vamos ver acontecer as coisas que precisam acontecer no universo espiritual que Deus preparou para nós, chamado Igreja em Marcha. E vamos ver vidas sendo abençoadas e abençoando outras vidas. E que assim seja para a glória do nosso Deus.
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2: Agora, 1:36 aqui em São Paulo. 1:36, estamos com 14 graus agora aqui na capital paulista. Tivemos bastante chuva nesta segunda-feira, domingo, sábado. E glória a Deus por isso, não é? Condições nubladas esta noite. E elas continuam pela manhã desta terça-feira. A máxima hoje não passa aí dos 21 graus. Tá ok? Vamos lá. Obrigado do Socorro de Deus, a rede de apoio. E você pode participar conosco. Tem pessoas participando através do WhatsApp.
3: Sim, pastor Fábio Lúcio. O nosso querido irmão Maurício, de Praia Grande, São Paulo.
2: Sim.
3: Ele pede oração. Ele diz que quando ele se deita para dormir, ele sente um aperto na garganta.
2: Uma opressão, né?
3: Muitas vezes ele diz que se levanta e passa a noite sentado em sua sala.
2: É espírito maligno, viu? Qual é que é o nome dele? Qual é o nome?
3: Maurício.
2: Irmão Maurício, quando nós fizermos a oração, como nós formos fazer a oração das 2 da manhã, ore conosco para que Cristo venha te libertar, tá? Isso é uma opressão e Jesus tem poder sim para te libertar, tá? Continue mandando para nós a mensagem ou suas mensagens pelo WhatsApp da Central de Produção Internacional. 11 é o nosso DDD 98292-3392.
3: E a nossa irmã Tânia Carvalho, ela diz que sente muitas dores nas pernas e também na cabeça.
2: Também vamos orar pela irmã Tânia, tá bom? É bom que vocês também falem para nós de onde vocês estão enviando a mensagem, ou seja, qual cidade, o estado, tá bom? E a gente vai atendendo aqui com muita alegria.
3: A irmã Tânia colocou RGS, se não estiver enganado, é Rio Grande do Sul.
2: Rio Grande do Sul, isso mesmo, estado do Rio Grande do Sul. Vamos lá então para mais uma pessoa que vai participar conosco ao vivo aqui através das nossas linhas telefônicas. Alô?
4: Alô?
2: Quem fala?
4: Roberta.
2: Irmã Roberta, fala de onde?
4: Porque sabe?
2: Sim.
4: É irmã Roberta de Catanduva, lembra?
2: Oi, irmã, lembro sim.
4: Nossa, pastor, como eu precisava falar contigo, meu Deus.
2: Pois não, minha irmã.
4: Irmã, lembra quando eu ligava?
2: Sim, pastor.
4: Sim, eu orava para mim por causa da morte do meu marido.
2: Lembro que a senhora estava bastante ainda consternada e não conseguia, né, superar o luto.
4: Meu Deus, é meu filho.
2: Meu Deus.
4: Orando, eu gostava, estudiava, mamã.
2: Nós somos...
4: Orando, na escada, na batida, tá difícil, meu. Tá difícil. Orando, meu pai.
2: Irmã Roberta.
4: Irmã
2: Roberta. Deus, o Espírito Santo, lhe ajude, tá bom?
4: Amém.
2: Deus, o Espírito Santo, lhe console, lhe conforte. Tá? Bíblia diz assim, irmã Roberta, que é para nós chorar com os que choram. Nesse momento, nós choramos com a irmã, porque eu imagino a dor. Quer dizer, eu não posso imaginar, mas não consigo sentir a profundidade. Porque só quem pede sabe a dor que é. Mas eu digo uma coisa, irmã Roberta, Deus está no controle.
4: Eu não sei se eu vou aguentar.
2: Deixa eu orar por você. Feche os olhos. Grandioso Deus, eterno Pai, em nome de Jesus Cristo, Senhor, nós estamos em oração neste momento. Pai, o Senhor conhece o sofrimento e o desespero da nossa irmã Roberta, lá de Catanduva, no interior de São Paulo, Pai. Quanto sofrimento, Deus. Quanto desespero, Senhor. Pai, a sua palavra nos diz que o Senhor não perde o controle da situação e que o Senhor, ó Deus, é conhecedor e sabedor. Eu não tenho palavras, meu Pai, para consolar e confortar o coração desta mãe que está em luto, mas o Senhor é poder. E o Senhor que está comigo aqui no estúdio da Rádio Deus e Amor, o Senhor está lá com a mãe Roberta, Pai. Toca o coração da sua serva. Toca o coração da sua filha, Pai. Ajuda ela, Senhor. Fortaleça a tua serva. Acalma esse coração, Senhor. Pois o salmista diz no Salmo 30, verso 5, a parte B, que o choro pode durar uma noite, mas a alegria vem pelo amanhecer. Dê vitória à tua serva, Pai. Confirma na vida dela, ó Deus, a tua grande obra. Ser com a tua filha, Pai, no nome de Jesus Cristo. Amém.
4: Amém.
2: Amém, Roberto. Nós estaremos em oração daqui a pouquinho às 2 da manhã. Tá bom?
4: Canta, pois.
2: E nós vamos apresentar você novamente. Tá bom, irmã?
4: 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Eu não tenho fala quanto a na Bíblia está escrito que a inveja apodrece os ossos. E quando meu filho comprou um carro melhor, uma moto, e nós mudamos de um apartamento,

0: pastor, porque eu preciso vender o meu apartamento com urgência, a necessidade está difícil.
1: Deixa eu lhe falar uma coisa. Deixa eu lhe falar uma coisa. Não perca a fé, tá bom? Não perca a fé, nós estamos aqui para ajudar.
0: Tá bom, não perca a oração.
1: Não tome nenhuma decisão precipitada em relação a bens materiais, justamente agora que a senhora está passando pelo momento curto, tá bom?
0: Eu tô com muito pouco dinheiro e o meu intestino desandou.
1: Mas ainda assim, ore a Deus, tá bom? Peça pro Espírito Santo lhe ajudar. Nós estamos orando daqui, tá bom?
0: E olha por mim, porque eu também perdi minha fé intestinal.
1: Estamos
0: por causa do intestinal.
1: Sim, fica tranquila. Quando eu falo fica tranquila, é no sentido da senhora se acalmar em Deus. Somente o Espírito Santo, irmã Roberta. Eu não tenho palavras, eu não tenho.
0: Mas
1: o Espírito Santo, ele tem poder. Eu passei pela dor do luto e eu sofri muito. Entendeu? Eu sou filho, mas Jesus é
0: Deus.
1: E Jesus vai
0: ajudar você.
1: Tá bom? É terrível demais.
0: Fica Deus. Amém.
1: Tá? E nós estamos aqui para ajudar. Estamos em oração, tá bom, irmã Roberta?
0: Amém.
1: A paz do Senhor Jesus, minha

0: Somente Jesus para ajudar. Somente Jesus. Quantas pessoas que estão passando pelo luto. Como disse a minha Roberta, perdeu um filho. Meu Deus do céu. Que o Senhor Jesus console, conforte o coração da irmã Roberta e de todos os demais irmãos Jacomo que estão sofrendo. Nós estamos consternados.
1: Nessas horas difíceis, eu sempre digo, pastor Fábio Lúcio, que nós temos que pôr os nossos olhos em Jesus.
0: Não é fácil.
1: Porque quando nós colocamos os nossos olhos em Jesus, nós voltamos os nossos olhos para Jesus, nós percebemos que Ele é muito maior do que tudo aquilo que nos machuca por dentro.
0: É verdade. Que o nosso Deus fortaleça a nossa irmã Roberta e todas as outras pessoas. É a nossa oração. Vamos para mais uma pessoa que está aguardando para falar conosco aqui na Rádio dos Irmãos.
1: Alô? Alô?
0: Uma da manhã, vamos lá, 1h47. Alô? Tem alguém?
2: Alô?
0: Pois não?
1: Com quem eu falo?
2: Márcio.
1: Irmão Márcio. Irmão Márcio, de onde você fala?
2: Diadema.
1: Diadema, São Paulo. Em que nós podemos lhe ajudar, irmão Márcio?
2: Porque eu sou para mim e família.
1: Oração para você e por sua família. Amém. Está anotado aqui, tá bom, irmão Márcio?
0: Deus abençoe nosso irmão Márcio e também aos nossos ouvintes que estamos acompanhando em Diadema, aqui na Grande São Paulo. Alguém aí no WhatsApp?
1: Temos sim, o nosso irmão João de Pieri. Ele disse assim que é lá de Mauá,
0: a região do ABCDMR, né?
1: Falou: a paz do Senhor Jesus, pastor Fábio Lúcio. Ele nos parabeniza. Essa palavra nos parabeniza. Muito obrigado, Renato, por este programa.
0: Ok, João. É o João de Piri. Ou vamos lá, deixa eu dar uma olhada aqui. Meu óculos, isso. João de Piri. É Piri, né? Ele está parabenizando a programação. Diz que ele gosta muito das ministrações, das pregações.
1: Ele disse que está lá em Mauá.
0: Amém, um abraço. Mauá é aqui em São Paulo.
1: Pertinho.
0: Sim, região aqui do ABCDMR.
1: Eu fiquei um tempo no Paraná, então eu não conheço muito.
0: É, quando você falou Mauá, você também lembrou, eu creio que de Mauá da Serra, lá em, no Paraná, na região norte lá do Paraná.
1: Ele disse que conhece o senhor de Cascavel também.
0: Ele está dizendo que sou de Cascavel, no Paraná, e lembro do pastor Fábio em Cascavel. A primeira vez que eu preguei lá em Cascavel, o Hamilton, lá no Paraná, no Oeste Paranaense, foi em 1994.
1: E dinossauro.
0: Sim, a primeira vez que eu preguei lá, num congresso jovem.

0: obrigado. Um abraço aos irmãos, a todos que estão nos ouvindo. Amém. Tem alguém na linha, Renato? Então tá, vamos atender. Alô?
1: Alô?
0: Alô?
1: Alô?
0: Paz do Senhor Jesus.
1: A paz do Senhor.
0: Com quem eu falo?
1: Lúcia.
0: Irmã Lúcia, fala de onde?
1: Eu falo de Itamboraí.
0: Itamboraí?
1: De Janeiro.
0: Uhum. Em que posso lhe ajudar, irmã Lúcia?
1: Pastor, eu estou com problema com dois filhos. Eu e minha filha, a mais velha tem 36 anos, a Camila e outra é Lucas.
0: Camila
1: e Lucas.
0: Lucas.
1: É porque eles não se dão comigo, entendeu? Eles não falam comigo, eles não ligam pra mim, entendeu? Tá com... Olha, eu acho que o menino tá vendo os dois, porque faz muito tempo que a gente não sabe direito, né?
0: Situação
1: eu
0: difícil.
1: Acho... É difícil, entendeu? Porque eu gosto muito bem dos meus filhos, como eu queria fazer, que eu queria.
0: Entendi.
1: Agora eles cresceram só os dois, né? Porque eu tenho quatro filhos, mas os dois são bons. Assim, não é que são muito, mas é porque eu tenho de pais e meus bons.
0: Entendi.
1: E eu sinto falta dos dois, eu sinto falta da minha filha mais velha e do meu filho mais novo, dos dois são bons. Inclusive, ele é desviado. Ele é batizado com a mãe e desviado. Os dois, mais velho, o mais novo e o mais velho foi desviado.
0: A gente vai orar na Lúcia, tá bom?
1: É, isso me dói muito, entendeu? Fica... Porque é muito chato ficar
0: quando eu falo, quando eu falo fica tranquila, é pra você confiar em Deus, tá? E a gente vai orar. O nome dos seus filhos vai serão apresentados às 2 da manhã aqui na oração, às 3 da manhã e depois lá no santuário da oração, tá bom?
1: Tá bom, eu queria também, eu pedi também, por favor, se o irmão pode orar com o meu caso no meio do surto, que eu já tive audiência dia 25 de maio, só que ainda não veio ajudar a causa.
0: Tá ok, a gente vai muito aí, tá bom, Manuzi?
1: Tá bom, aí você pode anotar o nome dos outros filhos também?
0: Rapidinho, pode falar.
1: É, tá bom, é Camila mais velha, Leonardo, Cássia e Lucas.
0: Tá bom, a Cássia, a Camila, Leonardo e o Lucas.
1: E o Lucas, é o nome dos meus filhos, né?
0: Amém, minha irmã, que Deus abençoe você.
1: Tá bom, eu sou o meu livro, Deus é meu de menino.
0: Que bom, um abraço a todo mundo aí, tá?
1: Tá bom, pastor, tá com
0: Deus. Jesus, fica com Deus. Bem, obrigado, irmã Lúcia, lá de Itamboraí, no Rio de Janeiro. O Diácono Yuri, nós temos agora mais um quadro, não é?
2: Temos sim, pastor Fábio. Agora nós temos o quadro Clínica da Alma, com o psicólogo Gessé Ávila.
0: Qual o tema que ele aborda?
2: O tema é os mecanismos de defesa.
0: Vamos ouvir.
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6: Olá, seja muito bem-vindo a mais um episódio do Clínica da Alma, um espaço para falarmos sobre saúde mental, qualidade de vida, inteligência emocional e desenvolvimento interior, sempre de forma leve, prática e com base científica. Você sabia que todos nós usamos mecanismos de defesa psicológicos, mesmo sem perceber? Eles foram descritos pela primeira vez por Sigmund Freud e aprofundados por sua filha Anna Freud. Esses mecanismos são estratégias inconscientes que o cérebro utiliza para proteger o eu de emoções dolorosas como a culpa, o medo, a vergonha ou algum tipo de conflito interno. É sobre os mecanismos de defesa, como a mente se protege da dor, que nós vamos falar hoje. Os mecanismos de defesa funcionam como uma barreira emocional que tenta manter o equilíbrio psíquico diante de situações ameaçadoras. Entre os mais comuns estão negação, que é recusar-se

a aceitar uma realidade difícil, a pessoa diz, isso não pode estar acontecendo comigo. Segundo, projeção. Atribuir aos outros sentimentos que são nossos. Por exemplo, ele me odeia. Quando, na verdade, sou eu que sinto raiva dele. Terceiro, a racionalização, que é criar justificativas para comportamentos que geram culpa. A pessoa diz, olha, eu acabei traindo porque o meu parceiro não me entendia. Quarto ponto, repressão, empurrar memórias ou emoções dolorosas para o inconsciente. E último, sublimação, transformar impulsos negativos em atitudes construtivas, canalizar a raiva em arte ou habilidades afins. Estudos em neuropsicologia indicam que esses mecanismos ativam regiões cerebrais ligadas à autodefesa emocional, especialmente o córtex pré-frontal e a amígdala, modulando a resposta ao estresse. Vamos ao seguinte exemplo. Pense em alguém que acabou de perder o emprego e diz, eu não preciso desse trabalho mesmo. Uma pessoa que, ao sentir ciúme, acusa o parceiro de estar sendo infiel, quando, na verdade, é ela quem teme a rejeição. Esses são exemplos de defesas mentais, tentando evitar o sofrimento direto da perda ou da insegurança. E a gente faz a seguinte reflexão. Os mecanismos de defesa não são vilões. Na verdade, eles nos ajudam a suportar a dor e o medo. O problema é quando se tornam automáticos e nos impedem de enfrentar a realidade. Reconhecer quando estamos usando uma defesa é o primeiro passo para amadurecer emocionalmente. E além disso, aprender a lidar com as emoções de forma consciente e saudável. Como já disse Sigmund Freud, ser totalmente honesto consigo mesmo é um bom exercício. Isto é, aceitar nossas fragilidades e compreender as defesas que usamos é um ato de coragem e crescimento interior. E eu cito aqui algumas dicas que podem lhe ajudar no seu cotidiano. Número 1, observe suas reações. Perceba quando você se sente na defensiva ou reage de forma automática. Número 2, nomeie suas emoções. Dar nome ao que se sente reduz o poder inconsciente das defesas. Número 3, evite justificativas excessivas. Pergunte-se se está racionalizando algo que dói admitir. Penúltimo, pratique a autocompaixão. Reconheça suas limitações sem se julgar. E por último, busque apoio terapêutico. A psicoterapia ajuda a identificar padrões defensivos e a substituí-los por respostas mais conscientes. E se você gostou desse conteúdo, compartilhe com amigos e familiares e continue acompanhando a nossa programação. Fique atento porque a qualquer momento estaremos de volta com mais reflexões que podem transformar a sua vida. Um forte abraço.

0: 2 horas e 1 minuto, nós vamos à identificação das nossas emissoras. Na sequência, nós voltamos com a oração.
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1: 2 horas e 2 minutos.

0: 6 minutos em São Paulo, chegou o momento então de nós buscarmos a presença de Deus. E você que está me ouvindo, fique apenas a me ouvir ou a nos ouvir. Mas ore conosco. Ah, pastor Fábio, mas eu estou deitado, estou deitada. Não tem problema não. Não existe posição correta para a oração. Claro que se você puder ajoelhar-se, amém, mas não conseguir, ora deitado, sentado, em pé, andando, parado, enfim. A posição correta é para o coração. Teu coração tem que estar na presença do Senhor. Então, vamos agora. Lembre que a palavra de Deus nos diz, no Salmo de número 91, o verso primeiro, que aquele que habita no esconderijo do Altíssimo, a sombra do Onipotente descansa. Vamos orar, vamos descansar no Senhor. Clamemos a Deus. Ó Deus poderoso, em nome de Jesus, o Seu Filho amado, neste momento nos colocamos em oração. E nós queremos, Pai, agradecê-lo por tudo, tudo que o Senhor é. Por tudo que tens feito. Obrigado, Senhor. Obrigado. Senhor, nós te louvamos, pois és digno de toda honra e de toda glória. E nós pedimos também perdão pelos nossos pecados, pelas nossas faltas, pelos nossos erros. Tem misericórdia de nós, Senhor. A sua palavra nos diz, meu Deus, que aqueles que se humilham debaixo da sua potente mão, a seu tempo, o Senhor os exaltará. Reconhecemos as nossas misérias, nossas fraquezas. Reconhecemos a Deus, ó Pai, que sem o Senhor nós não somos nada. Louvamos o Teu nome e adoramos a Ti. Tu és o Deus, Tu és o Senhor dos senhores, Tu és o grande eu sou. Pai, muitas pessoas estão conosco nesta madrugada orando. Muitas pessoas estão buscando a Tua face neste exato momento, Senhor. E nós queremos, ó Deus, apresentá-las neste momento através desta oração. Colocamos nas Tuas mãos, meu Deus, todos os pedidos que aqui estão chegando. Oramos, meu Deus, por aqueles que não conseguiram participar ao vivo aqui da programação. Colocamos nas Tuas mãos, meu Deus, aqueles e aquelas que clamam juntamente conosco ao Senhor. Quantos pedidos que chegam para nós pelo WhatsApp aqui da Rádio Deus e Amor. Quantas pessoas, Pai, buscando a Tua face, pedindo, clamando. Pai, eu quero apresentar ao Senhor a nossa irmã Roberta, lá de Catanduva, interior aqui do estado de São Paulo. Pai, aquela dor, aquele sofrimento, aquele desespero. Somente o Senhor pode, ó Deus, consolar, confortar e aquietar aquele coração. Fortaleça a nossa irmã, Senhor. Visita, ó Deus, o irmão Valdemir aqui de Osasco, a Sueli também de Osasco, a Gisele lá de Goiânia, sua mãe Larinha, a Manilce, o Daniel, o Samuel, o Eduardo, o Guilherme, a irmã Solange de Jaguariúna, toda a família, nosso irmão Márcio de Diadema, a irmã Lúcia lá de Itamboraí, no Rio de Janeiro, os filhos dela, Pai, os quais ela deixou os nomes aqui conosco. Ai, o Senhor é poder e nós sabemos disso. Para o Senhor não há barreiras, para o Senhor não há muralhas, não há distância. No nome de Jesus Cristo, meu Deus, entra com providência. Manifesta, ó Deus, a Tua presença gloriosa. Realiza, ó Deus, uma grande obra, Pai. Pois és o Deus que pode todas as coisas. Nada foge do Teu controle. Estás no controle de tudo, Pai. Sabemos disso, cremos e confiamos na Tua grandeza. Entrego nas Tuas mãos a nossa nação, Pai, a nação brasileira. Entrego nas Tuas mãos, meu Deus, os nossos governantes, os nossos dirigentes, sim, as autoridades civis, militares, eclesiásticas. Entrego nas Tuas mãos, meu Deus, as nações à face da terra. Visita, ó Deus, em nome de Jesus Cristo, todos os países, continentes, povos, línguas, tribos e nações. Pai, eu oro e coloco nas Tuas mãos a Igreja Pentecostal Deus e Amor, Senhor. esta grande obra que o Senhor levantou há 64 anos. Quantas pessoas, meu Deus, que tiveram suas vidas tocadas, transformadas pelo poderoso Deus, que tem feito coisas lindas através da Igreja Pentecostal, Deus e Amor. Visita a nossa diretoria, visita, ó Deus, ó Pai amado, os membros, visita os pastores, presbíteros, diáconos, cooperadores, apoiadores, todos os teus servos e servas, Pai, todos eles, meu Deus. Nós entregamos nas suas mãos os dizimistas, ofertantes, aqueles que têm ajudado esta obra, Pai. Realiza na vida deles, Deus, uma grande obra. O Senhor tem sido tão piedoso, tão misericordioso. E como diz aquele louvor aqui da gravadora MC Music, piedoso Deus é. Una meu coração ao temor da tua palavra. Ensina-me o teu caminho e nele eu andarei, Pai. Senhor, visita os hospitais. Visita, ó Deus, as cadeias públicas, penitenciárias. Todas as vidas, meu Deus, que neste momento estão em grande angústia e aflição. Quantos que estão perambulando pelas ruas neste momento, Senhor. Quantos que estão jogados nas sarjetas da vida. Quantas, meu Deus, e quantos que estão nas drogas, nos vícios, na prostituição, na criminalidade. Ah, Deus, mas Tu és poder. Tu és misericórdia, Senhor. A Tua misericórdia, ó Deus, é a causa de nós estarmos em pé, Senhor. Se não fossem as Tuas misericórdias, o que seria de mim? O que seria de nós, meu Deus? Senhor, eu não conheço a profundidade do problema deste irmão, desta irmã. Eu não conheço, ó Deus, Pai amado, o sofrimento e o desespero. Mas o Senhor conhece. Tu és Senhor, Pai. Enxuga as lágrimas. Socorra os Teus filhos na face da terra, Deus. Traz, meu Deus, traz, meu Pai, aquele que está afastado. Levanta aquele que está caído. Dá força àquele que não tem mais nenhum vigor. Manifesta-te, ó Deus, e opera por excelência, para que Teu nome seja glorificado. Glorifica o Teu nome, Senhor. Lembra-te de nós no Teu reino, ó Pai. Lembra-te, ó Deus, das Tuas promessas. Lembra-te, ó Deus, do Teu grande e infinito amor. Senhor, repreenda as obras malignas que perturbam esta vida. Todo mal que tem feito contra esta pessoa, contra esta casa, contra este lar, contra esta família. Não resista agora o nome de Jesus Cristo, pois o nome de Jesus Cristo está acima de todos os nomes. Santo de Israel, poderoso Deus, faz, meu Deus, faz o impossível acontecer. Pai, eu sei que neste momento há pais, mães que estão em aflição, desespero, angústia. Senhor, no nome de Jesus Cristo, realiza, Deus, realiza o impossível, Pai. Faz o impossível, meu Deus, acontecer. Estamos na presença deste Deus tão lindo e glorioso. Faz maravilhas, Deus. Faz, Senhor, segundo a Tua vontade, segundo o Teu querer. Senhor, eu entrego nas Tuas mãos esta causa judicial. Senhor, esta pessoa que tem chorado, tem orado, tem clamado, tem buscado a Sua face, meu Deus. Esta pessoa que tem, ó Deus, pedido, Senhor, com tanto amor, com tanta fé, sabendo que Tu és o Deus que socorre, o Deus que vem, o Deus que chega na hora certa. O Senhor não se atrasa e também, ó Deus, não chega depois, o Senhor chega na hora certa. Em nome de Jesus, Pai, ajuda este irmão, ajuda esta irmã, Senhor, que está fazendo propósitos com o Senhor, que estão fazendo propósitos contigo agora. Ajuda eles, ajuda elas, Deus. Ajuda, meu Deus, realiza a obra divina, a obra gloriosa. Pai, eu sei que muitos irão testemunhar, muitos irão falar, muitos irão contar das grandezas, das maravilhas que o Senhor está fazendo. No nome de Jesus Cristo, continua conosco. No nome de Jesus Cristo, continua conosco, Pai, continua, abençoa. Faz, ó Deus, faz maravilhas. Em nome de Jesus Cristo, meu Deus. Em nome de Jesus Cristo, Senhor.
1: Pai Celestial, nós continuamos a nossa oração, Pai. Em concordância com o Teu servo, nós levantamos um clamor em favor da nossa família, Senhor. Nós cremos que o Senhor não perde as rédeas da situação. Nós cremos que o Senhor está no controle de todas as coisas. Venha com salvação, Pai, em nossos lares. Venha com a Tua paz, Pai, que excede todo o entendimento. O Senhor é maravilhoso. Nós oramos para que venha haver amor entre os nossos familiares, Pai. União dentro dos lares. Restaure relacionamentos. Cure, Senhor. Cure mágoas dentro da nossa família. Que venha haver perdão, respeito entre os familiares. Dê sabedoria aos pais. Proteja as crianças. Venha com proteção aos nossos adolescentes, Senhor. Que venha haver reconciliação de pais e filhos com os pais. Eu oro também, Pai, em favor das famílias que estão passando por luto, pela vida da Samara, pela vida do Alexandre, da Simone, do Alisson. Eu intercedo pela vida do nosso irmão Elias de Oliveira, que está acamado no hospital neste momento. O Senhor é poderoso, Senhor. O Senhor é poderoso, Senhor. Que venha haver libertação de vícios, Pai, da nossa família. Libertação da violência doméstica. Libertação das palavras destrutivas. O Senhor é poderoso para curar o emocional. O Senhor é poderoso para restaurar casamentos. Que venha haver fidelidade, amor, respeito mútuo. Que o diálogo venha ser restaurado. Venha, Pai, com libertação de maldições familiares, libertação de vícios herdados, libertação de brigas constantes. Traga harmonia nos lares, Senhor. Entre com proteção contra divórcios, proteção contra influências ruins, contra separações. Que a nossa família venha servir a Ti. Que a nossa família tenha temor do Senhor. Que venha haver oração, Pai, na nossa casa. Leitura da Tua palavra. Que a Tua presença venha ser real nos lares. Pai, proteja a nossa família contra os acidentes, contra as doenças repentinas, contra as tragédias. Pai Celestial, nós também levantamos um clamor em favor das pessoas que estão enfermas, Pai. Neste momento, há muitos ouvintes que estão passando por tratamentos, Pai, difíceis e dolorosos. Cure os enfermos. Conceda-lhes forças para continuarem essa caminhada. Traga consolo para aqueles que sofrem, Pai. Que venha haver cura de doenças graves, cura de doenças crônicas, das dores físicas, cura das enfermidades raras, das enfermidades desconhecidas. O Senhor é poderoso para intervir, porque onde a medicina termina, o Senhor continua. O Senhor é maravilhoso. Nós cremos que o impossível é o cenário perfeito para que o Senhor manifeste a Tua glória. O Senhor é poderoso para agir misteriosamente em nossas vidas. O Senhor é poderoso para andar sobre as águas e acalmar a tempestade que se faz, Pai, dentro dos nossos corações. Traga esperança para aquele que sofre. Cura as enfermidades dos idosos, Pai. As enfermidades nas crianças, nos enfermos. Pai, que venha haver livramento de complicações, livramento de infecções hospitalares. Traga força para aqueles que estão nas UTIs. Que venha haver curas neste momento sobrenaturais nos corredores dos hospitais. Que venha haver cura de enfermidades no coração, enfermidades pulmonares, neurológicas, emocionais, espirituais. traga libertação, Pai, da dor constante, libertação do sofrimento prolongado. Visite neste momento, Senhor, os hospitais, visite os leitos, traga restauração, traga alívio para esse coração, Pai, que está na angústia. Traga força, fortaleça os familiares, sustente os cuidadores. O Senhor é poderoso, Pai. O Senhor é poderoso para trazer fé aos doentes, para vir com consolo, Pai, na vida dos aflitos, para trazer descanso aos que sofrem. Traga livramento de morte, Pai. Nós cremos, nós cremos, nós cremos, Senhor, que o Senhor já se levantou do seu trono e já está vindo em nosso favor. Porque o Senhor é Deus, o Senhor é Pai, e fora de Ti não há salvação. Fora de Ti não há consolo. Fora de Ti não há esperança, e somente Tu pode falar as profundezas da alma. Nós não sabemos o que fazer, Senhor, porém os nossos olhos estão postos em Ti. E quando nós olhamos para Ti, nós cremos que a mão, as mãos que sustentam o universo passam a governar a nossa vida. Nós cremos que quando nós descansamos em Ti, o Senhor quebra aquilo, Pai, que nos quebra por dentro, porque o Senhor não negocia com aquilo que destrói o homem, que destrói a mulher. Nós cremos que o Senhor é um Pai carinhoso. Nós cremos, Pai, que o Senhor nos ama. Pai, testifique neste momento a nossa adoção de filhos. Fale, Pai, aos nossos corações. Sussurre um novo segredo da Sua pessoa aos nossos corações. Traga uma revelação divina da Tua palavra. Nós só Te conhecemos de ouvir falar, nós queremos sentir o Teu cheiro. Nós queremos contemplar a Tua face, assim como Jó. Pai, leva-nos para aquele lugar, aquele lugar onde nós preferimos chorar e sorrir, chorar e suar na Tua presença, do que sorrir na presença de qualquer pessoa. Mantenha-nos de joelhos acima de qualquer custo, Pai. Ainda que isso doa em nós, nós cremos que o Senhor é a solução para os nossos problemas. Nós cremos que o Senhor não se esqueceu da humanidade na pior hora, Pai. Nós oramos também para que o Senhor continue guardando a nossa diretoria, para que o Senhor continue dando sabedoria e direcionamento para os nossos diretores. Guarde a Igreja Pentecostal, Deus e amor. O Senhor é poderoso, Pai. Traga libertação, Pai. Traga restauração. Traga os dias de glória da Tua Igreja na terra, Pai. Nós cremos, Pai. Nós cremos no Teu poder. Nós cremos na Tua vitória. Receba a nossa oração. Receba os nossos sacrifícios de louvor neste momento. Em nome do Senhor Jesus. Em nome do Senhor Jesus. Receba a honra e receba a glória. E amém.

conosco. Seja abençoado, seja abençoada, em nome de Jesus Cristo. Eu quero falar com você que ainda não aceitou Jesus ou ainda não entregou sua vida a Cristo. Aceitar Jesus é muito além de religiosidade. Aceitar Jesus é você reconhecer que Ele morreu na cruz, que Ele ressuscitou, que Ele ascendeu aos céus, que Ele abriu o caminho para nós. E a Bíblia diz que somente Ele e por Ele que nós vamos ao Pai. Aceitar Jesus é ter teu nome escrito no livro da vida. Se você ainda não o fez, te convido agora. Você que está afastado, parou, desviou, e agora sente o desejo de voltar, de estar com o Pai, ou de voltar para o aprisco do bom pastor. Eis a oportunidade. Então, você que está aceitando a Jesus e você, que neste momento

sela com o teu poderoso sangue para o grande dia da sua volta. Senhor Jesus, a partir de agora eu faço uma entrega total

0: antes que voltará para buscar um povo seu, zeloso, especial e de boas obras. Amém.
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2: 2:37, você está conosco aqui na Rádio Deus e Amor, a madrugada do Socorro de Deus, rede de apoio. Mande para nós a sua mensagem para o nosso WhatsApp aqui da rádio, DDD 11 98292 3392, ou ligue para nós. Você pode falar ao vivo, ainda nós temos aí 23 minutos. Nós podemos conversar, ajudar e anotar o seu pedido de oração. Os nossos telefones 11-3208-2790 e 3208-2743. Irei repetir: 11-3208-2790 e 11-3208-2743. Vamos lá? Alô?
3: A paz do Senhor, pastor.
2: Senhor Jesus, quem fala?
3: Antônio Carlos, bom dia, senhor.
2: Bom dia, fala de onde, irmão Antônio Carlos?
3: Fala aqui de Vila Guilherme, Santana.
2: Ok, Vila Guilherme. Em que posso lhe ajudar, irmão Antônio Carlos?
3: Eu quero pedir oração para a minha casa, né? Para mim, para minha esposa, que está problemando os ossos, na perna, no joelho, né?
2: O nome dela?
3: Dona Justina Bela, né?
2: Justina.
3: É minha filha Gabriela, né?
2: Uhum.
3: A filha Karina. Meu filho Paulo, meu filho Marcelo, né?
2: Uhum.
3: Meu chefe Jadson, todos os crentes, e a minha nora Kelly também, meus netos Riz, Maria e José.
2: Uhum. Toda a família.
3: É, pastor, uhum, eu fico muito contente quando o senhor vem para aí, oração.
2: É?
3: Porque o senhor é lá do Guarulhos, de vez em quando eu acompanho aqui no rádio, quando o senhor aparece, né, com um rapaz aqui, eu esqueço o nome dele.
2: Ah,
3: o
2: Jadson.
3: É uma bênção, pastor. Uhum. Que bênção que é,
2: que bom.
3: Que bênção que o senhor é, pastor.
2: Amém.
3: Meu Deus do céu, eu tenho aqui um milagre para contar.
2: Uhum.
3: Ele é um pouquinho demorado, não sei se eu posso contar ou não.
2: Temos 3 minutinhos.
3: A minha filha, a Gabriela, ela está desempregada há mais de um ano.
2: Uhum.
3: Mais de um ano.
2: Sim.
3: E a gente fazendo, de joelho aqui na sala, pedindo para Jesus que alcançasse um emprego maravilhoso, bom, né? E há 15 dias atrás, mais ou menos, eu tenho arrumado um emprego que tem que trabalhar daqui até a Moca, todos os dias,
2: sim,
3: de segunda a sexta. Mas com salário de R$ 2.500 e com tem que ter revisão de R$ 200. Aí eu falei, poxa, meu pai, eu queria uma coisa melhor para ela.
2: Sim.
3: Os pastores falando, não, coisas melhores virão.
2: Amém.
3: Aí ela fazendo, mandando o currículo, aquela coisa toda. Pastor, estou até arrepiado. Jesus fez um milagre tão grande na vida dela, mas tão grande na vida dela, que ela conseguiu um emprego para ganhar R$ 3.800.
2: Olha que bênção.
3: Que teve que ser R$ 880.
2: Multiplicou o salário,
3: em casa,
2: hein?
3: Home office.
2: É o home office.
3: É, 30 dias do mês em casa, não precisa ir para canto nenhum.
2: Olha que Deus tremendo.
3: Mas eu estou até aqui emocionado.
2: Deus abre portas, Montana.
3: Maravilhoso, esse nosso Deus é maravilhoso, pastor.
2: Ele é perfeito, né?
3: Perfeito.
2: Ele é Deus bom, Deus,
3: Pai. Eterno, Pai.
2: Como dizia o saudoso missionário Davi Miranda, diga Deus é bom para
3: isso,
2: mim.
3: Amém, é? Jesus. É isso mesmo, pastor.
2: Fico feliz.
3: Que maravilha. O senhor é uma bênção, pastor.
2: Amém.
3: Obrigado. E vou orar agora com o
2: pastor Lorival.
3: Três homens.
2: Isso.
3: Vou orar com ele, sim.
2: Que bom.
3: E abençoe o pastor Lorival, a Débora Miranda, a Elenio Miranda, abençoe o senhor.
2: Amém.
3: E o senhor, como é que ele chama? É Fábio?
2: Diácono Yuri. Eu sou Fábio Lúcio.
3: O senhor é Fábio Lúcio, né?
2: Isso.
3: E o rapaz?
2: É o Diácono Yuri.
3: Nossa, é uma bênção, pastor.
2: Amém.
3: Estou emocionado, pastor.
2: Amém.
3: Obrigado, viu?
2: Obrigado,
3: por ter vindo, viu?
2: Obrigado. Eu que agradeço pela sua
3: atenção. Em oração, tá?
2: Amém. Um abraço. Fica com Deus. Deus, né, Diácono?
4: Jesus é bom. Eu quase cantei um corinho aqui agora para você, Fábio.
2: Nós cantamos, né? Jesus é bom, é bom, é bom até demais. O irmão Antônio Carlos contando o que Deus fez na vida da filha dele, que estava desempregada e a porta se abriu, mas o salário era, não era um salário compensador. Ele falou, ô Senhor, tem misericórdia da minha filha. E olha que Deus ouviu a oração, ele orando conosco aqui na Rádio Deus e Amor.
4: O apóstolo diz que ele é poderoso para fazer mais do que pedimos.
2: É, o apóstolo Paulo diz, né, que Deus é poderoso e ele vai muito além daquilo que nós pedimos, né?
4: Os caminhos dele não são apenas mais altos do que os nossos, são mais excelentes.
2: São excelentes, exatamente. Obrigado, Antônio Carlos, Vila Guilherme aqui em São Paulo, Zona Norte, né? Zona Norte aqui de São Paulo. Um abraço, viu? Vamos lá para a última pessoa?
4: Alô?
2: Caiu a linha, liga para nós, ainda dá tempo. DDD 11 3208 2790 DDD 11 3208 2743.
4: Alô?
5: Alô?
4: Com quem falo?
5: Bom dia, falo com a Luzia.
4: A Luzia, Luzia, Jesus, irmã Luzia, bom dia.
5: Bom dia, falo aqui de Botucatu,
4: cidadão, estado de São Paulo. Jaú, Botucatu, Araraquara.
5: É, tipo, perto, né? Eu conheço esse outro lugar, conheço ele perto.
4: O que nós podemos ajudar hoje?
5: Então, eu tô dentro, tentando conseguir, agora consegui dar a Deus, pedindo pra te apresentar, né?
4: Sim.
5: Minha família de oração, principalmente eu, que tô com muita dúvida, tô cedo. E o meu esposo também, com o problema de uma voz.
4: Como é o nome dele?
5: Eu chamo Darcy.
4: Irmão Darcy. Tem alguém mais?
5: É minha filha, Darcilene, salvação, porque não conheço ainda.
4: Como ela se chama?
5: Darcilene.
4: É uma Darcilene.
5: É, que Deus fez uma obra, que ela vem sair dessa vida com quem ela está morando, entendeu?
4: Sim, Jesus é poderoso para fazer a obra e...
5: Quando ela foi publicar, meu irmão, a minha promoção já faz uns 5 anos, ele é divorciado. E eu nunca aceitei, eu nunca fui feito assim para tatuar dela, eu estou orando.
4: Colocar nas mãos de Deus.
5: E o meu filho.
4: Quem mais?
5: Meu filho Tadeu.
4: O Tadeu.
5: É, minha nora Leonice.
4: É uma Leonice.
5: A minha neta Flávia.
4: A Flávia.
5: É, e a minha outra neta. É, Maria Eduardo, tem 9 anos, da França tem 21 anos. Olha. Maria Eduardo, que está na faculdade, eu apresentaria a oração, tá bom?
4: Parabéns, família.
5: Eu queria aprender em nome de Jesus Cristo. E eu de oração, eu agradeço a todos os irmãos que estão ouvindo aqui no par, e para o meu pastor aqui, dirigindo aqui, o pastor André de Sá, onde eu congrego aqui pela minha casa, Deus amém mesmo. O que meus vizinhos também, tá bom?
4: Amém. Eu creio no milagre, é você.
5: Eu creio sim também, viu? Eu já fui curada do câncer, viu? Várias enfermidades eu tô sendo curada. Eu não sei o que está acontecendo, só porque eu tô preocupada, ansiosa com algo assim que está acontecendo. E eu tô demorando a receber a cura do braço. Mas eu vou confiar, eu vou entender.
4: A gente vai ligar contando testemunho.
5: Amém, amém. Nossa, estou feliz que eu não estou conseguindo falar com vocês. E hoje eu consigo, graças a Deus.
4: Deus te abençoe, Luzia.
2: Amém. Paz, Senhor Jesus. 2:45. Obrigado ao povo querido de Botucatu. Os irmãos que estão nos acompanhando também através das nossas emissoras em Bauru. Um abraço aí ao pastor Nandinho, Fernando, né? Pastor Fernando, todo o povo de Deus aí, na grande Bauru e região aí. Vamos lá, mais uma pessoa. Alô? Alô?
6: Alô, bom dia.
2: Bom dia. Passa, senhor, com quem eu falo?
6: Sônia de Jundiaí.
2: Como?
6: Sônia de Jundiaí.
2: É uma Sônia. Jundiaí, né?
6: Eu estou falando de Jundiaí. Eu estou falando de Jundiaí. Eu estou falando de Jundiaí. Eu consigo até te falar.
2: Vamos orar.
6: Eu consigo falar uma facada no coração, entendeu?
2: Vamos orar, Monsônia. Vamos colocar as mãos de Deus, tá? Deus vai fazer a obra. Eu creio nisso, tá bom, Monsônia? Ele vai ajudar a senhora, tá? A senhora congrega aí na sede de Jundiaí com o pastor Diego? Tá ok. Fica tranquila. Descansa no Senhor. Confia no poder. Tá? Não desanima, não. Deus está no controle, viu? Tá bom? Deixa eu orar pela senhora. Feche os olhos. Grande Deus, Pai de nosso Senhor e Salvador Jesus Cristo, visita o coração da irmã Sônia, lá de Jundiaí, Deus. Trabalha, meu Deus, na vida desta irmã. O Senhor sabe o que ela está passando, o que ela está enfrentando. E nós temos certeza, Deus, que para Ti não há, ó Pai, muralhas, não há impossíveis. Tu és Senhor, Tu és poder. Dê vitória à nossa irmã Sônia, Pai, para que a próxima vez que ela ligar aqui, ela venha ligar e contar: olha, a bênção chegou. Como aquele corinho que nós cantamos nos cultos, a bênção chegou. Eu creio, Pai, que ela vai testificar, pois o Senhor é Deus. O Senhor é fiel, Deus. O Senhor é poderoso. O Senhor é Pai, Pai presente. Confirma a tua bênção, Deus, no nome de Jesus. Amém, irmã Sônia? Pronto. Descansa, tá? A gente está em oração pela sua vida, tá bom?
5: Tá bom.
2: Amém. Um abraço. Fica com Deus. São muitas pessoas, né? Enfermas. Enfermas da alma. Enfermas emocionalmente falando. Quanto desespero.
4: Nós estamos aqui para ouvi-las, para atendê-las e para
2: ajudá-las.
4: Sim. Mande para cá o seu pedido de oração. Pastor Fábio, irmão José Carlos, da capital do Paraná, Curitiba.
2: Ó, povo curitibano.
4: E mandou um abraço e a paz do Senhor Jesus para o pastor Fábio Lúcio, diácono Yuri, o irmão Renton do Canto Júnior. E pede oração para todo o povo curitibano.
2: Amém. Um abraço a todos vocês aí. Não esqueçam que a nossa sede estadual em Curitiba está na Pedro Ivo 744. Nosso querido pastor Jerry Bouchard, responsável, pregando a palavra de Deus, obreiros aí, servos do Senhor. Enfim, as bênçãos acontecem aí. Tem mais alguém, Hamilton? Pode ligar para nós, ainda está tempo. DDD 11-3208-2790, 3208-2743. Tem alguém no WhatsApp?
4: Temos sim.
2: É.
4: Nosso irmão Rogério, de Mogi das Cruzes.
2: Uhum.
4: Ele pede oração em prol da família dele, em favor da vida espiritual e todas as áreas.
2: Amém. Temos também a nossa sede estadual aí em Mogi. A direção está aí do nosso pastor José Elias, cultos abençoados aí também. Um abraço a todo o povo querido de Mogi das Cruzes. Vamos lá, agora 11, ou seja, 2h49, mais alguém?
4: É uma Eula Paula.
2: Uma Eula Paula?
4: Ela pede oração em favor da vida financeira dela daqui a pouquinho.
2: A partir
4: das 4h40
2: da manhã.
4: A oração por portas abertas.
2: Ore conosco. 3208-2790, 3208-2743, DDD 11. Vamos para o WhatsApp. Quem mais?
4: Nosso irmão Ronan.
2: Ronan?
4: É Patos
2: de Minas.
4: De Minas Gerais.
2: É, o pastor Ronan. Um abraço, pastor Ronan. Deus abençoe você e toda a sua família que estamos acompanhando aí. E eu quero falar aqui um abraço também aos irmãos aí de Lins, pastor Brunildo, toda a família, todo o povo de Deus aí de Lins. Vamos para mais uma pessoa que está aguardando para ser atendida.
4: Alô?
7: Alô?
4: Com quem eu falo?
7: O Luciano, do que vamos?
4: Irmão Luciano, de onde o senhor fala?
7: Irmão Luciano, de onde o senhor fala? Eu falo aqui do bairro Morrinho, de
2: É, irmão Luciano, por gentileza, tem como o senhor baixar o volume aí do seu rádio?
7: É,
2: tá dando...

0: Brito dele.
1: Amém. Jesus é poderoso para alcançá-lo, onde quer que ele esteja.
2: Qual cidade que você está falando, irmão?
0: Guarujá.
2: Ah, Guarujá, aqui em São Paulo. Irmão, por gentileza, que mais o irmão gostaria de colocar o nome?
0: Pela irmã Silvia.
2: Irmã Silvia, quem mais?
0: Eu tenho necessidade de oração.
2: Tá bom, então. Deus abençoe você, tá?
0: Amém.
2: Um abraço, fica com Deus. De falar com vocês que estão participando da programação, por favor, quando vocês ouvirem a nossa voz, baixe o volume do seu rádio, tá bom? Para que nós possamos ter um diálogo bom e sem nenhum ruído. Tem mais uma pessoa que vai participar?
1: Alô? Alô?
3: Alô, Santinho?
1: A paz do Senhor Jesus, com quem eu falo?
3: Meu irmão Santinho, dá saudade de você, eu nunca mais me deixei chorar.
1: Deus é bom até demais, voltamos. Irmã Santinho, de onde a irmã fala?
3: Do Itaim Paulista.
1: Itaim Paulista, glória a Deus. Em que nós
3: podemos
1: lhe ajudar hoje?
3: Eu quero pedir oração para os meus filhos, né? Para minhas noras.
1: Como eles se chamam?
3: É Tiago, o Cipleio.
1: Irmão Tiago? Sim.
3: O Cipleio, o Tiago retornou para a casa do Senhor.
1: Oh, glória. Deus ouviu as nossas orações.
3: Agora falta o Everton e a Aline.
1: E a Aline.
3: E meu neto Andy e Arthur. E o meu esposo que não está bem de saúde, tá bom?
1: Como é o nome dele?
3: Joselito, porque nós vamos ter muita obra do Senhor, mas agora, por causa da enfermidade dele, estamos fazendo.
1: Vamos orar pela vida dele.
3: Eu creio.
1: Eu também
3: creio. Tá bom?
1: Que Deus te abençoe grandemente.
3: Tá, aquela minha irmã que foi curada de, câncer, minha sobrinha também. Eu liguei para os irmãos. Lembra que eu falei, minha sobrinha que estava com câncer lá no Arujá? Foi curada, graças a Deus.
1: Tá linda. Passou na rádio.
3: Tá bom?
1: Que bênção. Deus te abençoe.
3: Você também, viu? Porque estava com uma grande saudade de vocês dois, viu?
1: Nós também de vocês. A paz,
3: tá,
1: Jesus.
3: Amém, meu amado. Eu peço oração também para ir mais virado, que ela está ouvindo agora também, tá?
1: Glória, anotamos o nome dela aqui também.
3: Tá bom, família.
1: Anotado. A paz do Senhor Jesus.
3: Obrigada, pastor.
1: Tchau, tchau.
2: Horas e 53 minutos aqui em São Paulo. Obrigado, irmã Santina, do Itaim Paulista, Zona Leste aqui de São Paulo. Estão acompanhando aí a programação. Deus abençoe, né? Motivo de alegria saber que vocês sempre estão acompanhando aí, né? Obrigado mesmo pela audiência. Deus abençoe vocês imensamente. Tem mais mensagem no WhatsApp?
1: Temos sim, a nossa irmã Maura Gonçalves. Ela pede oração em favor dela e favor da família dela. Ela disse que eles tiveram duas perdas e estão em luto.
2: Não é fácil. Agora há pouco nós tivemos ali a participação, ou tivemos aqui a participação da nossa irmã Renata, lá de Catanduva. Não é fácil, não. Quando a gente tem uma perda na baixa, na nossa família, ou aquela pessoa que a gente ama, dói muito. Mas temos que prosseguir, não é? Temos que prosseguir. Oramos sim, estamos orando por vocês, tá? E que o poderoso Espírito Santo console e conforte os corações.
1: A nossa irmã Débora, de Taboão da Serra, pede oração em favor de seu esposo, Rafael, e dos filhos Gustavo, o Augusto e a Melissa.
2: Ok, agora tá aqui registrado. Vamos para a última participação. Hamilton, já prepara para nós, Não Temerei, com Débora e Eleni, do álbum Esperança. Logo após nós ouvirmos esta última pessoa que vai participar conosco aqui hoje na madrugada do Socorro de Deus. Vamos lá. Alô? Alô? Oi? Alô?
4: Alô?
2: Paz do Senhor Jesus, quem fala?
4: É a Francisca.
2: Irmã Francisca, fala de onde?
4: Guarapiranga, Santo Amaro.
2: Em que posso ajudar, irmã?
4: Ai, pastor, eu gostaria de pedir oração pro meu filho.
2: Qual é o nome dele?
4: Washington.
2: Washington.

0: Fique Deus e bem, Caio de Luiz.
1: Tá bom, tá marcado, tá registrado aqui, irmã Francisca. Mais alguém?
0: E pra minha filha, Larissa também.
1: Larissa?
0: É, ela tem uma vida muito tribulada.
1: Tá
0: tudo
1: bom.
0: Que começa a fazer não termina.
1: Entendi.
0: É muito estressada.
1: Tá bom. Eu
0: gostaria muito que orasse por ela, em nome de Jesus.
1: Vamos apresentá-la, tá bom, irmã Francisca?
0: Tá bom.
1: Um abraço, viu?
0: Jesus abençoe.
1: Amém. 2h56 na capital paulista.

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2: Agora são 2h59. Agradecendo sempre a atenção e audiência de todos, né?
3: Muito obrigado. Lembrando que esse programa é feito com a sua participação, ouvinte.
2: É. E olha só, o que nós teremos agora às 3?
3: Às 3 horas em ponto, nós teremos aquela oração maravilhosa com o nosso querido pastor Lourival de Almeida.
2: É, e a oração aqui não para. Então, nós vamos agora chamar o... prefixos das nossas emissoras, né?
3: Nós iremos identificar as nossas emissoras, mas na sequência nós voltaremos com o pastor Lourival orando por todos.
2: Então tá, até daqui a pouquinho.
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1: 3 horas e 1 minuto.
2: Do coração procedem as saídas da vida. Se você encontra-se triste, aflito ou desesperado, permita que Deus venha fazer morada em seu coração e verás o viver feliz de uma nova vida.
3: Na minha aflição clamei ao Senhor, gritei por socorro ao meu Deus. Do seu templo, ele ouviu a minha voz. Meu grito chegou à sua presença, aos seus ouvidos. Salmos capítulo 18, versículo 6.
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0: prepare o seu coração para orar conosco. Eu tenho absoluta certeza que se você orar com fé, tudo isso será possível pelo mover, acima de tudo, da misericórdia do nosso Deus. Senhor Deus, poderoso Deus da nossa vida, mais uma vez estamos diante do Senhor, ó Pai, apresentando ao Senhor esse povo, essa gente que tem fé no Senhor, que acredita no mover do Senhor. Muito obrigado a Deus pelo privilégio de estarmos orando, não só com essa gente, mas também em favor dessa gente e essa gente também orando em favor da gente. É tão bom a Deus saber que nós estamos sendo colocados na oração de tantas pessoas nesse momento. Nós estamos orando com o mundo inteiro, pessoas que oram conosco através das redes sociais, internet, das emissoras de rádio. Eu sei que nesse momento, a Deus, uma grande concentração de fé está acontecendo. Sei, Senhor meu Deus, que neste momento coisas tremendas já estão acontecendo, porque não é só minha fé, meu Deus, eu creio que a fé desse povo está se juntando à minha. E nós estamos, ó Deus, neste momento, alcançando do Senhor a misericórdia. E coisas grandes estão acontecendo. Coisas lindas estão acontecendo. Obrigado, Senhor meu Deus, pelo privilégio. Obrigado por essas pessoas, ó Deus, que estão cheias de força, cheias de fé. Essas pessoas que estão clamando, mesmo sabendo que elas mesmas, neste momento, não têm nada de tão imediato assim para clamar, mas preocupadas com a vida de tantas outras pessoas, nesse movimento extremamente altruísta, Senhor. Essas pessoas estão orando comigo em favor de tantas outras pessoas carentes, pessoas que estão neste momento no vale das lágrimas, pessoas que estão no deserto das dores, pessoas que estão numa posição, Senhor meu Deus, tão ruim, que elas não sabem nem o que fazer nesse momento. Eu sei, ó Pai, que tem gente que está sem chão, gente que perdeu completamente o rumo. A gente sempre fala, Senhor, alguns que levaram algum baque na vida. Pessoas, ó Pai, que vieram atravessar ou vieram, infelizmente, a entrar numa coisa tão inesperada. Uma coisa, ó Deus, que essas pessoas jamais pensariam, não, comigo isso não vai acontecer, mas está acontecendo. Senhor, eu tenho certeza que o Senhor está vendo o sofrimento dessas pessoas que já não têm mais forças de lutar por elas mesmas. Algumas delas desistiram de lutar. Algumas delas resolveram entregar nas suas mãos. Algumas entenderam que as coisas transcendem apenas o que é natural, mas já estão num campo, num âmbito espiritual tão grande que se a oração não for feita, a vitória não virá. Senhor meu Deus, Senhor meu Pai, obrigado por estar agindo, meu Deus, nessas situações que impossibilitam pessoas de viver. Pessoas, ó Deus, que não têm mais forças para dar um passo sequer. Algumas no extremo da miséria, algumas no extremo da dor. Não faz, meu Deus, muito tempo nós estávamos ouvindo o testemunho do Senhor que dizia que para aliviar a dor de cabeça ele dava cabeçada na parede. Meu Deus, isso é profundo. Isso é dolorido, Senhor. E eu sei que tem pessoas que a dor lhes atravessa o coração como se uma espada estivesse, Senhor, transpassando esse coração. Senhor, nós queremos ver o Senhor agindo em favor do seu povo. Nós somos o povo do Senhor. Nós somos as pessoas que esperam o Senhor. Nós somos as pessoas, ó Deus, que o Senhor tem trabalhado em favor. Somos nós, porque nós esperamos no Senhor. Nós esperamos na sua misericórdia. O nome do Senhor é glorificado, é exaltado. Eu te glorifico, ó Pai. Eu te exalto, Senhor, pelas coisas que nós aprendemos que o Senhor fez, pelas coisas que nós sabemos que o Senhor tem feito, pelas coisas que nós sabemos que o Senhor está fazendo e pelas coisas que nós sabemos que o Senhor fará ainda. Tudo quanto o Senhor fez, faz e fará, que seja, Senhor meu Deus, tributado exatamente ao Senhor, que toda a glória seja dada a Ti. O nome do Senhor é glorificado. nome do Senhor é exaltado. Senhor, meu Deus, em nome de Jesus Cristo, em nome de Jesus Cristo, atua na nossa vida, Senhor. Atua na vida dessa pessoa que está clamando a Ti juntamente comigo. Atua agora, meu Deus, com o atuar das Tuas mãos, fazendo maravilhas, fazendo coisas tremendas acontecerem, coisas que serão testemunhos ou testemunho vivo para que tantas outras pessoas creiam na Tua palavra, creiam que o Senhor é Deus poderoso, Deus que tem agido, atendendo o clamor do Seu povo, atendendo o clamor da Sua igreja. Senhor, eu sei que nesse momento muita gente está sendo severamente injustiçada. Sei, Senhor, meu Deus, que nem sempre buscar a justiça traz justiça. Porque às vezes, Senhor, meu Deus, os próprios agentes da justiça agem com aparente injustiça, trazendo mais dor ainda, Senhor, a esse que já tinha uma dor quase que impossível de ser suportada. Senhor, meu Deus, Senhor, meu Pai, aqueles que estão buscando, Senhor, uma situação melhor de vida, doentes, aflitos, infelizmente as perícias, ó Deus, que são feitas, são perícias fraudulentas, que não visam, Senhor, o bem-estar do trabalhador, mas visam o bem-estar do empregador, que às vezes é corrupto, às vezes tem corrompido pessoas, tem corrompido órgãos, para que a sua empresa se dê bem, em detrimento do sofrimento do pobre. Senhor, meu Deus, Senhor, meu Pai, o que eu estou dizendo ao Senhor oração, o Senhor sabe que pode configurar-se uma verdade num país onde parece, Senhor, imperar a corrupção. Num país, Senhor meu Deus, onde nós temos, ó Pai, todos os dias de manhã, aquela sensação que as pessoas têm como parte da sua vida, o escândalo nosso de cada dia. Senhor meu Deus, Senhor meu Pai, o Senhor é Deus poderoso para tomar aí, Senhor, a questão daquele que está sendo injustiçado. O Senhor é poderoso para julgar e agir na causa do necessitado, do aflito e do pobre, fazendo com que a justiça, Senhor meu Deus, seja feita, Senhor meu Pai, a justiça mesmo, Senhor, onde quer que haja razão, que o Senhor coloque essa razão em favor daquele que tem razão. Senhor, nós sabemos que nós não podemos nos dirigir ao Senhor, trazendo ao Senhor uma causa injusta, para que o Senhor ajude em nosso favor, porque o Senhor não faz isso. Mas sabemos, ó Deus, que nós podemos trazer as nossas causas, que nós sabemos que são causas que o Senhor deve agir, porque estamos sendo injustiçados e a verdade está do nosso lado. Aí, Senhor meu Deus, eu sei que o Senhor age, eu sei que o Senhor vai, Senhor meu Deus, tomar a atitude que é preciso tomar, porque não pode triunfar a injustiça sobre o justo, não pode triunfar o mal sobre as pessoas de bem, não pode triunfar Satanás sobre o Cristo verdadeiro, sobre o Senhor. Então, Senhor meu Deus, em nome de Jesus, age em nosso favor, age em favor do necessitado, age em favor do injustiçado, que haja justiça, Senhor, que haja, Senhor meu Deus, do Senhor o agir, para que o pobre não seja tão massacrado como já tem sido. Senhor meu Deus, Senhor meu Pai, eu apresento ao Senhor a nossa juventude. Senhor, nós não queremos que a nossa juventude seja uma juventude transviada, uma juventude mundana. Nós não queremos que a nossa juventude se deixe levar, a Deus, pelo conselho do ímpio. Nós não queremos que a nossa juventude se deixe levar, Senhor meu Deus, pelo espírito do homem ou pelo espírito do mundo, pelo conhecimento apenas e tão somente científico, mas sem embasamento na sua palavra. Nós queremos que a nossa juventude se deixe pautar pelas verdades que são espirituais, com o discernimento do Espírito Santo, para que seja uma juventude poderosa, abençoada, mas acima de tudo uma juventude salva, uma juventude que entendeu a missão, uma juventude que desvendou a visão. Nós queremos, ó Deus, que o Senhor venha agir na vida dos nossos jovens, dos nossos adolescentes, para que seja o Senhor, meu Pai, não só o futuro da igreja, mas que já seja o presente da igreja, mas que já sejam um presente para a igreja, que já sejam, Senhor meu Deus, pessoas úteis à sua obra, disseminando a sua palavra com o testemunho, Senhor, àqueles que são da sua mesma faixa etária. Senhor meu Deus, Senhor meu Pai, agradecemos o Senhor e louvamos o Senhor. O nome do Senhor é glorificado pela proteção, Senhor, que o Senhor tem dado a todos nós. Nós sabemos, ó Deus, que se o Senhor não agir, se o Senhor não guardar, em tantos casos nós estamos mais que perdidos mesmo, Senhor. O Senhor precisa agir na nossa vida para que nós tenhamos paz, para que nós sejamos grandes vencedores. E nós sabemos que o Senhor é poderoso, Senhor, para fazer com que as nossas vidas sejam vidas que realmente tragam um testemunho de vitória. Guarda-nos, ó Deus. Nós sabemos que o nosso país, ó Deus, conforme anunciado pelas próprias autoridades, tem 7 pessoas que desaparecem a cada instante assim. Só, meu Deus, por hora, só nesse país. Senhor, que coisa horrorosa, Senhor. São os perigos que nós estamos vivendo. Nós tivemos, Senhor, meu Deus, um mundo. Senhor, meu Pai, pessoas que morreram com a explosão da bomba em Nagasaki. Ah, meu Deus, é terrível a situação do nosso país. Nós temos visto, ó Deus, pessoas morrendo a cada dia, as autoridades sendo sufocadas, policiais sendo assassinados, às vezes, ó Deus, os bandidos tomando, eu diria, Senhor, conta, fazendo com que esse país viva num estado de medo, de horror. Senhor, o Senhor é Deus para nos dar a proteção, nos dar o livramento. Satanás tem agido de uma forma, ó Deus, em que as drogas têm sido disseminadas nas escolas, nas entidades, em alguns casos até nas igrejas, Senhor. O Senhor é Deus poderoso para dar a vitória àqueles que buscam a vitória, proteger o seu povo, livrar do mal. Se o Senhor não nos guardar, ó Pai, a quem pediremos socorro? A quem pediremos ajuda? Senhor, que os anjos do Senhor sejam acampados ao redor de nós, tementes ao Senhor. Que o Senhor dê ordens aos seus anjos para que nos guardem nos nossos caminhos. Que o Senhor guarde a nossa família. Que o Senhor guarde os seus pastores, que passam tantos perigos também, ó Deus, pregando a sua palavra, viajando, Senhor. Quantos que entram em locais tão perigosos para falar do seu amor, para falar, Senhor, meu Deus, da salvação que há em ti. Que o Senhor esteja com esses pastores, com essas pessoas que levam, Senhor, meu Deus, a sua palavra aos rincões mais distantes dessa nação. Seja, ó Deus, com aqueles que são contigo. Que o Senhor coloque uma palavra de sabedoria na boca de cada um deles. Que eles saibam, ó Deus, se pronunciar diante dos perigos que envolvem o trabalho que eles estão realizando. Senhor, meu Deus, Senhor, meu Pai, eu creio que o Senhor é Deus que tem guardado e vai continuar guardando, porque a palavra do Senhor precisa alcançar corações, precisa alcançar vidas, precisa, Senhor, meu Deus, entrar em todos os recintos. Em nome de Jesus Cristo, que haja proteção do Altíssimo em favor dos pastores, diáconos, evangelistas, colaboradores, missionários. Senhor, meu Deus, todos aqueles que com a sinceridade que o Senhor tem colocado no coração deles, têm feito um excelente trabalho em prol da sua obra. Meu Deus, nós sabemos que temos também, ó Deus, as nossas igrejas nos presídios. Senhor, ali vidas estão sendo alcançadas também. São vidas valiosas, ó Deus, como todas as outras vidas. Pessoas, ó Deus, que reconhecem muitas delas, que realmente cometeram algum agravo, algum crime, e acabaram por prejudicar a sociedade, mas estão ali, ó Deus, pagando. Estão ali, Senhor, meu Pai, cumprindo a sua pena, e em pouco tempo estarão livres, ó Deus, tendo já pago tudo que causaram de ruim para com a sociedade, e estarão prontos para serem reintegrados. E enquanto estão ali, ó Deus, o Senhor preparou homens e mulheres para estarem pregando a sua palavra ali, para estarem levando a palavra de salvação e de conforto. Alguns pensam que não tem esperança para mim, porque o meu crime foi por demais grande, eu acho que Deus não vai me perdoar. Que o Senhor faça entender esse coração, meu Pai, que o Senhor ama essa vida, que o Senhor é poderoso para perdoar, sim, onde há arrependimento verdadeiro e sincero. Senhor, essas pessoas que se arrependem dos males causados, essa pessoa que talvez, ó Deus, tenha até tirado a vida de outra pessoa, talvez até tirado a vida de mais do que uma pessoa, que o Senhor possa alcançar, ó Deus, essa vida. Que se esse coração tivesse, ó meu Pai, diante do Senhor, com arrependimento verdadeiro, eu sei que o Senhor já está perdoando, sei que o Senhor já está elevando esse ânimo, esse espírito, eu sei que o Senhor já está dando a essa pessoa o consolo e arrancando dessa pessoa o peso. peso que ela traz na sua consciência pelos males causados no passado. Sei que o Senhor está arrancando agora, tirando agora dessa vida arrependida, Senhor, esse peso que ela não pode mais continuar levando. Senhor, traga alívio, Senhor. Corações arrependidos e convertidos, a sua palavra diz que o Senhor mesmo produz um vento de refrigério. Traga o refrigério a essa vida e que essa pessoa possa levantar a cabeça e dar esperança, que essa pessoa possa dar oportunidade a um novo amanhecer, a um renascer, Senhor. Meu Deus, o Senhor é poderoso para salvar esse coração que se sente tão ruim, esse coração que se sente tão sem esperança e chega a dizer que é tão sem salvação. Senhor é poderoso para salvar, salva, Deus, toca nessa vida agora. Eu repreendo esse espírito maligno que tem colocado essa barreira de impedimento, que tem falado a esse coração que não há esperança, enquanto há sim esperança no Senhor. Meu Deus, meu Pai, em nome de Jesus, quantas pessoas, ó Deus, estão pregando a sua palavra depois de terem vivido uma vida tão desastrosa nos tempos mundanos e profanos. Por isso, ó Deus, nós podemos dizer que o Senhor estende sim a todos os nossos ouvintes que oram comigo e pensavam não haver esperança. O Senhor estende a esperança que há em ti, esse coração, em nome de Jesus Cristo. Senhor meu Deus, Senhor meu Pai, o Senhor é poderoso para curar essa criancinha. Essa criancinha chora, essa criancinha está aos prantos, aos berros, sem poder dizer o que está sofrendo, mas está sofrendo. São os males do intestino, são os males do esôfago, os males estomacais, as enfermidades que causam dores desse corpo ainda infantil, Senhor. O Senhor é poderoso para curar essa criancinha. O Senhor é poderoso para curar esse adolescente. O Senhor é poderoso para libertar essa pessoa, Senhor meu Pai, que está sofrendo tanto devido ter passado por enfermidades que deixaram sequelas que a medicina não sabe o que fazer para exterminá-las. Crianças, ó Deus, que tiveram poliomielite, paralisia infantil, essas crianças que estão, ó Deus, vivendo, ó Pai, quase que imobilizadas, essas crianças, ó Pai, que tem qualquer tipo de coisa física, coisa, ó Deus, que traz transtornos, que tira dessa criança a autoestima, que tira até o desejo da vida. O Senhor é poderoso, levanta essa criança agora, meu Pai. Essa família que tem orado, essa família que tem gastado o possível e impossível para ver esse ente querido bem. Meu Deus, eu clamo ao Senhor em favor dessa criança, eu clamo ao Senhor em favor dessa família. Senhor, o Senhor pode, Pai. Onde há fé, o Senhor pode. Onde há fé, o Senhor age. Em nome de Jesus Cristo, Senhor, meu Deus, toma nas tuas mãos essa criança, toma nas tuas mãos essa família. Senhor, age agora, meu Deus, curando, libertando, fazendo milagre, fazendo maravilha acontecer nessa vida. Essa vida, Deus, que ainda não tem um entendimento como nós temos, mas sabe que alguma coisa não está bem. Cura agora, Senhor meu Pai. Cura, Senhor, essa paralisia. Cura essa enfermidade que leva essa família ao desespero, sabendo ela que resta a essa criança nada mais do que a morte. O Senhor é Deus da vida. O Senhor é a vida. Senhor meu Deus, em nome de Jesus Cristo, cura agora, meu Pai. Faça um milagre acontecer agora, meu Deus, dessa família, desse lar. Faça, meu Deus, essa criança ser tocada pelo poder das tuas mãos e se levantar. Essa criança, meu Deus, se desvencilhar desse mal que certamente a acompanharia, estou dizendo, meu Deus, já na possibilidade do milagre, por toda a vida. Essa criança tetraplégica, essa criança, Senhor meu Deus, que é uma bênção nessa casa, mas sim traz sofrimento aos pais. Como não dizer isso? Sim, Senhor meu Deus, a família tem sofrido, a família tem buscado. Meu Deus, haja, Senhor meu Deus, com o poder do Senhor, com a misericórdia do Senhor, curando, levantando, fazendo com que essa família possa regozijar-se no agir do Senhor agora. Meu Deus, meu Pai, apresenta ao Senhor também essas pessoas que estão hospitalizadas na ânsia da morte, essas pessoas que estão já em estado, ó Deus, que para a medicina não existe como voltar atrás. Esse estado terminal que traz o sofrimento, que traz a dor. Senhor, não só para o que está nesse estado, mas eu digo que a família sofre. Pai de amor, em nome de Jesus, o Senhor é Deus que cura câncer. O Senhor é Deus que cura enfermidades do coração. O Senhor é Deus que cura esse cérebro abatido por essa dor. O Senhor é Deus poderoso para fazer maravilhas, Pai. Maravilhas onde somente as maravilhas têm lugar, porque se não for maravilha, se não for milagre, a morte é certa, a sequela é certa, a dor é certa. Faça maravilhas, meu Pai. Faça sinais. Eu te glorifico, Senhor. E sei que as pessoas que oram comigo também glorificam o nome do Senhor. Quantas portas fechadas, ó Deus, que precisam ser abertas. Quanta gente no vale do desespero, porque estão desempregadas essas pessoas. O Senhor é poderoso para trazer de volta o emprego a essa pessoa. O Senhor é poderoso, meu Deus, para abrir uma porta, para que muitos venham se sentir dignos, por terem a oportunidade de trabalhar e com esforço das próprias mãos e com o suor do próprio rosto, que essas pessoas possam se sentir dignas por estarem sustentando a família. Senhor, meu Deus, abra a porta do emprego. Senhor, o Senhor pode levantar essa nação. O Senhor pode usar as autoridades. O Senhor pode dar sabedoria, Senhor, àqueles que trabalham no planejamento, na economia. O Senhor pode, meu Deus, dar sabedoria a todos aqueles que trabalham, Senhor, meu Deus, no trabalho público, para que essa nação possa ser reconstituída, para que essa nação possa crescer, para que empregos venham a ser produzidos, para que a nossa indústria tenha lucro, para que, Senhor, meu Deus, as pessoas possam trabalhar. Senhor, usa as autoridades, usa aqueles que o Senhor colocou, Senhor, para que as diretrizes dessa nação sejam tomadas através daquilo que eles arquitetam. Senhor, meu Deus, que as autoridades sejam abençoadas e que nós tenhamos paz. O Senhor é Deus poderoso, o Senhor é Deus tremendo. Abençoe o nosso querido Brasil, meu Pai. Abençoe, Senhor, meu Deus, aqueles que sabem, ó Deus, os rumos que essa nação tem de tomar, a presidência, enfim, ó Deus, todos aqueles que trabalham em qualquer tipo de escala dentro dessa nação. Porque, ó Deus, eu sei que o Senhor abençoando essa nação, a igreja será abençoada. Os teus servos e servas que estão desempregados estarão empregados. E a obra do Senhor alcançará tantas pessoas mais pelo mantimento, ó Deus, que será trazido à obra do Senhor. Senhor, meu Pai, aqueles que são mantenedores da sua obra, que venham a ter um emprego lucrativo, com um excelente salário, para a glória do teu santo nome. Senhor, meu Deus, Senhor, meu Pai, em nome de Jesus Cristo, visita, Senhor, a nossa juventude, os nossos adolescentes, os nossos pastores, adultos, velhinhos. Visita, Senhor, meu Deus, todas as pessoas que nesse momento precisam do Senhor, de algum socorro, meu Pai. Precisam de alguma ajuda, Senhor, meu Deus. Que o nome do Senhor seja glorificado, seja exaltado, Senhor, por todas as coisas que o Senhor está fazendo agora, Pai. Eu repreendo, Senhor, meu Deus, essa enxaqueca. Eu repreendo os males estomacais. Eu repreendo toda a virose. Repreendo todas as bactérias que estão infectando esses corpos, que estão infectando essa vida. Senhor, meu Deus, em nome de Jesus, que a bênção do Senhor venha, ó Pai, agora. Não importa o mal que essa pessoa esteja sofrendo, que a mão do Senhor, ó Pai, venha operando tremendamente agora. Meu Deus, quanta gente ora comigo e fez com o Senhor um voto. Fez o voto do testemunho. Alguns fizeram o voto da gratidão. Alguns se comprometeram a ajudar a obra do Senhor. Mas alguns, ó Deus, também fizeram o voto de testificar. Estarão testificando, Senhor, porque eu sei que o Senhor está operando maravilhas. Eu sei que o Senhor está entrando nessa casa, nessa família. Onde Satanás colocou das suas mãos sujas, as suas mãos de destruição, para trazer o mal, para separar o lar, a família, o casal. Está repreendido, Satanás. Quanta gente, Senhor, meu Deus, está vivendo momentos de desespero. Estão vivendo essas pessoas, Senhor, meu Deus, momentos de dor, de depressão, de ansiedade, de loucura, momentos de psiquiatria total.
1: E Satanás age ali, ó Deus, e não há um discernimento, um diagnóstico, porque Satanás está agindo, trazendo transtorno, trazendo a dor. Eu creio, Senhor, meu Pai, no seu poder. Eu creio, Senhor, meu Deus, no agir do Senhor nesse momento. Vai embora dessa casa, Satanás. Vai embora dessa família. Tem Deus vivo conosco, ouvindo a nossa oração em nome de Jesus. Eu repreendo todo o mal. Eu repreendo toda a dor. Eu repreendo toda a infestação diabólica e satânica enganosa do inferno. Vai embora agora. Sai dessa casa. Sai desse corpo. Sai dessa vida obra má, satânica, diabólica. Eu te repreendo, espírito das trevas. Você que é o ladrão que não vem senão a roubar, matar e destruir, eu te repreendo. Em nome daquele que veio para dar vida e dá-la em abundância. Eu creio no Senhor. Eu creio na tua resposta. Guarda a mim também, ó Deus, a minha esposa, meus filhos, a minha família, meus pais, meus familiares, meus irmãos, meus amigos, meus inimigos. Guarde, Senhor. Eu sei que diante do guardar do Senhor haverá abundância de alegria, haverá abundância de testemunho. Senhor, prospera-nos a todos nós, ajuda-nos, ó Deus, nós cremos no Senhor, que o amor do Senhor esteja conosco sobre a nossa vida, de hoje para todos sempre.

0: prezados ouvintes, que Deus abençoe vocês. Eu sou o pastor Lourival de Almeida, nós somos a Igreja Deus e Amor. 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

0: todo o propósito debaixo do céu. Eclesiastes capítulo 3, versículo 1.
1: 3 horas e 30 minutos.
2: Por natureza, o homem é esquecido. Esquece dos fatos, datas, pessoas e compromissos. Por outro lado, a tendência humana é para não esquecer certos fatos que ocorrem na vida. Principalmente quando se trata de perdoar ou pedir perdão. Vemos e ouvimos muitas pessoas afirmarem: eu perdoo, mas não esqueço. Perdoo, mas não quero mais amizade com ele ou com ela. Isto não é perdão. O perdão que a Bíblia ensina é cheio de amor, misericórdia. E normalmente, se perdoando, se esquece, se sepulta no passado. Isso é possível se a pessoa experimentar o perdão divino, tornando-se revestida do grande amor de Deus. Deus é onisciente, é onipresente, é onipotente, mas, sem dúvida alguma, Ele esquece dos nossos pecados. Pois eu mesmo, o Senhor de Israel, apago as tuas transgressões por amor de mim, e dos teus pecados eu não me lembro mais. O Senhor Deus lança os teus pecados perdoados para trás de suas costas e joga nas profundezas dos mares. Caro amigo ouvinte, o sangue de Jesus Cristo nos purifica de todo pecado. Através do seu sangue, que

Cristo, se conhecermos a Jesus Cristo e sabermos que Ele é o Senhor, mantemos a comunhão uns com os outros, e o sangue do Cordeiro nos purifica, nos lava e nos limpa de toda a iniquidade. Amigo ouvinte, pare, pense, confesse os seus pecados, e a partir de hoje você será uma nova pessoa em Cristo Jesus, o Filho de Deus. Aprenda a perdoar e serás perdoado, pois quem conhece a Deus sabe perdoar. Esta é mais uma mensagem.

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3: Olá, paz do Senhor. Hoje eu vou compartilhar com os meus irmãos o fundamento do Deus Triuno. Cremos que é somente o único Deus vivo que é eterno. Não teve início e não terá fim. O Criador dos céus e da terra. Cremos que Deus é o Triuno, sendo o único Deus que subsiste em três pessoas distintas: o Pai, o Filho e o Espírito Santo, que são coeterna, coiguais, da mesma natureza. Portanto, esse Deus é a fonte de toda a vida. Sua relação com a criação é amorosa, pois Deus é amor, e Ele a ama incondicionalmente. Continue acompanhando, pois iremos compartilhar com vocês todos os fundamentos da fé da nossa igreja. Que Deus abençoe.
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5: Meu nome é Angélica Batista, eu sou da região de Quintana, sou da

0: morte prende a minha mão no acidente de trabalho.
1: Meu nome é Francisco Sena. 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
4: Meu nome é Elza, né? Sou lá do Jardim Castelo, né? Congrego na Igreja Deus e Amor Jardim Castelo, moro em Diadema, né? Eu queria fazer um convite para todos os que estão enfermos, né? Venha buscar a presença do Senhor aqui na quarta-feira, para que Deus possa dar uma grande vitória para cada um de vocês. Venha, porque Deus, ele vai dar a vitória, ele vai honrar a fé de cada um de vocês, tá bem?
5: Eu sou a Lúcia Pirituba, estou aqui todas as quarta-feiras na campanha Mover de Deus, onde o Senhor está operando muitos milagres. 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Eu estou aqui toda quarta e domingo também, nas campanhas. E aqueles que têm em casa, esses que têm problema com álcool ou drogas, que venham também receber a sua bênção, porque eu creio em nome de Jesus, assim como meu esposo recebeu, vocês também vão receber.
6: Eu tenho vindo às quarta-feiras e meu Deus tem abençoado a minha vida. 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
8: Recebam todos a paz do nosso Senhor Jesus Cristo. Aqui é o seu irmão, pastor Júlio Souza. E estamos aqui para mais um momento de reflexão na palavra de Deus. E o tema de hoje é fé obtida pela pregação da palavra. Preste atenção no que diz a palavra de Deus na Epístola aos Romanos, capítulo 10, versículo 17. Diz assim a palavra de Deus: de sorte que a fé é pelo ouvir, e ouvir pela palavra de Deus. O apóstolo tira a conclusão de que a fé vem da pregação. Da pregação que se ouve, da pregação que se atenta. E essa pregação, obviamente, é a pregação da palavra de Cristo. A palavra de Deus deve estar num lugar de proeminência dentro do culto. A palavra de Deus deve ter o seu valor especial no coração de cada crente, no coração de cada cristão. Tudo que acontece em culto é importante, todas as partes, todos os momentos. Porém, a palavra de Deus tem um aspecto peculiar que a ela é confiado. Tem uma responsabilidade que a ela é delegada. A palavra de Deus, ela vem para gerar fé no coração das pessoas. E conforme o contexto que nós vamos observar aqui nesse capítulo, gerar a fé para a salvação. Olha o que o apóstolo Paulo está dizendo, desde o versículo 11. Porque a escritura diz: todo aquele que nele crer não será confundido. Portanto, não há diferença entre o judeu e grego, porque o mesmo é o Senhor de todos, rico para com todos os que o invocam. Versículo 13. Porque todo aquele que invocar o nome do Senhor será salvo. Preste atenção, até aqui temos afirmações da vontade de Deus para a salvação do homem. E de repente ele começa a fazer uma série de questionamentos. Como invocarão aquele em quem não creram? Como crerão naquele de quem não ouviram? E como ouvirão se não há quem pregue? E como pregarão se não forem enviados? Como está escrito: quão formosos os pés dos que anunciam a paz, dos que anunciam coisas boas. Olha só, dentro dessa série de questionamentos, o aspecto que está intrínseco às suas palavras é a necessidade de crer para a salvação. E que este crer, ele vem pela palavra de Deus. Então, que ele vai elogiar o trabalho da pregação, daqueles que anunciam as boas novas, que nós entendemos que é o Evangelho de Jesus Cristo. E ele vai trazer uma nova pergunta no versículo 16. Mas todos obedecem ao Evangelho, pois Isaías diz: Senhor, quem creu na nossa pregação? Após quatro questionamentos a respeito do invocar, do crer, do ouvir e do pregar, Paulo agora também entende que, apesar de ser necessário que o Evangelho seja pregado para a salvação, para a fé em Cristo, ele reconhece que ainda não são todos que creem na pregação do Evangelho. Ele vai trazer as palavras de Isaías, que levantou este questionamento do seu livro, capítulo 53. Quem deu crédito à nossa pregação? Contudo, Paulo ressalta as palavras, as quais nós usamos como texto áureo desta reflexão. De sorte que a fé é pelo ouvir, e o ouvir pela palavra de Deus. O resumo de tudo que Paulo quer que aquela igreja entenda é que a palavra de Deus é que é poderosa, é que a palavra de Deus é que possibilita o homem a crer, ainda que, conforme a pergunta que ele faz no versículo 16, há alguns que decidam não crer, pois Isaías questionou e Paulo faz dele estas palavras. Contudo, todo o homem, ao ouvir a palavra de Deus, ele tem a possibilidade de crer, ele pode decidir crer, porque a palavra de Deus abre o entendimento do homem para a verdade do Evangelho. De sorte que é impossível alguém crer sem ouvir o Evangelho.

0: Deus para nos levar ao arrependimento. Esse arrependimento, que é o resultado da fé, que já foi gerada dentro de nós e que é expressa, obviamente, pelo nosso novo comportamento. Contudo, isto só é possível pela palavra de Deus. A palavra de Deus gera a fé para a salvação. Poderíamos ler as perguntas de Paulo de forma invertida, trazendo respostas para ela. Quando ele pergunta, como pregarão se não forem enviados? Jesus já nos enviou a pregar. Em Marcos 16:15, temos o ide de Jesus. Como ouvirão se não há quem pregue? Eles ouvirão a pregação. Como crerão naquele em quem não ouviram? Eles crerão ao ouvir. Como invocarão aquele em quem não creram? Quando crerem, eles irão invocar e serão salvos, conforme a promessa do versículo 13. Por fim, tudo o que acontece aqui nas palavras de Paulo, a preocupação com a salvação a partir do crer, é possibilitada pela pregação da palavra de Deus. Todo crente salvo deve estar comprometido na pregação da palavra de Deus. E quando eu falo da pregação, eu me refiro à pregação bíblica, a pregação com propriedade bíblica, não pregação de historinhas, não da pregação do amaciajamento do ego humano. Não, não é esta pregação que transforma. Não é a pregação meramente emocional. Não, esta pregação não gera fé para a salvação, mas da pregação conforme os primórdios da palavra de Deus, que gera o arrependimento, que faz o homem refletir na sua condição diante de Deus. A igreja deste século precisa voltar-se à palavra, precisa dar prioridade à palavra de Deus. Todo cristão, repito, deve estar comprometido com a palavra, anunciar e ouvir o que a palavra tem a nos dizer. Que sejamos crentes voltados à palavra de Deus, porque a fé para a salvação, a fé para a nossa vida com Cristo, ela tem uma única fonte, e esta fonte é a palavra de Deus. Que Deus o abençoe. Esta foi mais uma meditação dentro do programa A Voz da Libertação.
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1: 4 horas e 1 minuto.
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0: dia, agora são 4 da manhã com mais 3 minutos, ou 4 da manhã e 3 minutos aqui em São Paulo. Hoje é terça-feira, dia 15 de setembro de 2026. Você está comigo aqui na Rádio Deus e Amor. Nós vamos agora para o bloco de notícias. Daqui a pouco a gente volta com você.
1: Seja sempre bem-vindo à Rádio Deus e Amor. A gente vai para mais informações aqui. Alimentos para o cérebro. Você sabia que a alimentação pode influenciar o humor e a saúde mental? A alimentação tem um impacto direto na saúde mental, podendo influenciar o humor, a cognição e até o comportamento. Nutrientes como ômega 3, vitaminas do complexo B e antioxidantes ajudam na produção de neurotransmissores essenciais, como a serotonina, que regula o bem-estar emocional. Uma dieta balanceada, rica em alimentos frescos e naturais, pode melhorar a função cerebral e reduzir o risco de distúrbios como depressão e ansiedade. Alimentos ricos em ácidos graxos, como peixes gordurosos, sementes e nozes, são especialmente benéficos para o cérebro, já que ajudam na formação e na manutenção das células nervosas. Já os carboidratos complexos, encontrados em grãos integrais, vegetais e leguminosas, oferecem energia de forma constante, sem causar picos de glicose que podem afetar o humor. Por outro lado, o consumo excessivo de alimentos processados, ricos em açúcares e gorduras saturadas, pode ter efeitos negativos na saúde mental. Esses alimentos podem provocar inflamação no cérebro, afetando a produção de neurotransmissores e contribuindo para o desenvolvimento de condições como ansiedade e depressão. Família e doenças mentais. Como lidar com o diagnóstico de um familiar em transtornos psicológicos? Receber o diagnóstico de um transtorno psicológico em um familiar pode ser um momento muito difícil para todos os envolvidos. A notícia frequentemente gera sentimentos de medo, de confusão e, em alguns casos, até mesmo culpa. No entanto, é fundamental compreender que os transtornos mentais são condições médicas, ou seja, o apoio emocional e o entendimento claro sobre o que está acontecendo são essenciais para enfrentar essa situação de forma positiva. A primeira ação importante é buscar informações sobre o transtorno diagnosticado, conhecer os sintomas, as opções de tratamento e apoio familiar. A terapia familiar, aliás, é uma excelente ferramenta porque pode melhorar a comunicação entre os membros da família e ensinar como lidar com as crises de maneira mais construtiva. Ao mesmo tempo, é crucial que os membros da família se preocupem com a própria saúde emocional, já que o estigma relacionado às doenças mentais pode gerar sensação de isolamento e pressão. Por último, o processo de tratamento pode ser longo e exigir paciência. O apoio contínuo da família, com amor e compreensão, pode ser fundamental para a recuperação do paciente.
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4: A paz do Senhor Jesus Cristo. 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

0: outro programa, todos os programas, ouça agora a libertação 24 horas. 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
3: Quem tem a palavra de Jesus não falta nada, quem tem a palavra de Jesus recebe milagre, quem tem a palavra de Jesus não tem, quem tem a palavra de Jesus se alegra, quem tem a palavra de Jesus creia, quem tem a palavra de Jesus não precisa se desesperar. Quem tem a palavra de Jesus, minha irmã, basta confiar e crer. O mestre não tarda, o mestre não falha. Ele vem para dar resultado de vitória. Até agora não vi milagre na minha casa. Continua orando porque o mestre vem vindo. Continua clamando porque o mestre vem vindo. Continua fazendo as suas campanhas, os seus votos, porque o mestre vem vindo. Ei, ele te dá uma ordem, não abandona a rede. Não abandona o barco, não. Não saia da posição que ele te colocou, não. Foi o mestre que te colocou e não tem cão que tira. Foi o mestre que está preparando. Não tem demônio que impeça. Prepara porque o teu comércio vai ser uma bênção a partir de hoje. Prepara porque as bênçãos do Senhor, ela enriquece e não acrescenta dor. Prepara, minha irmã, porque o que você está pedindo Deus vai te dar. Prepara porque o que você está aguardando, Deus está preparando. Prepara, prepara, prepara. Permaneça atento. Você tem a palavra. Você tem a promessa. Você tem o dono do milagre. Você tem aquele que seca com as lágrimas. Você tem aquele que te levanta. Você tem aquele que resplandece vitória. Você tem, você tem, você tem.
4: Tem 35 pessoas que Jesus está tocando na sua visão agora. Ele vai abrir os teus olhos hoje. Você estava perdendo a tua visão, mas hoje Jesus te trouxe aqui, já está garantindo vitória para a tua vida. Hoje ele te trouxe aqui, está garantindo vitória para a tua casa. Não adianta. Eu quero orar por 69 pessoas aqui. O Senhor está me dizendo que o médico já desenganou, mas Jesus não desenganou ninguém. E Jesus colocou a mão hoje, já ordenou vitória. Levanta a mão e vem. Levanta a tua mão e recebe o teu milagre. Levanta a tua mão e recebe. Recebe o teu milagre. 42 pessoas, nada está dando certo para você. Foi um demônio que recebeu uma oferenda. E o diabo disse: eu vou fechar todas as portas para ele. Mas Jesus já colocou as mãos e está abrindo as portas para você hoje. Levanta a tua mão, levanta a tua mão, levanta a tua mão. Levanta a tua mão e dá glória para este Deus. Tem 91 pessoas aqui. Jesus está dizendo: deixa as minhas mãos trabalhar. E você vai ver o que eu vou fazer da noite para o dia naquele lugar. Levanta a mão, levanta a mão, levanta a mão e recebe. Levanta a mão e recebe, levanta a mão e recebe. Levanta a mão e recebe. Tem 115 pessoas aqui. 115 pessoas aqui. Que o Senhor está te curando de uma enfermidade que estava alojada no seu estômago. Não sai em raio-x, mas a dor persiste. Não sai nos exames, mas a dor persiste. A partir de hoje está curado. A partir de hoje está curado agora. Levanta a mão e dá glória para Jesus. 15 pessoas que sofria de fraqueza nas pernas, Jesus acabou de te curar. Eu quero orar com 23 pessoas aqui. O médico disse: agora é somente um milagre. Senhora, olha para mim, Senhora. Fecha os teus olhos. Fecha os teus olhos, Senhora, que segura. É, põe a mão na cabeça. Põe a mão no teu coração. Põe a mão no coração, no coração. Senhora, a Senhora, isso, você. O Senhor me mostra. O demônio. demônio chamado Espírito de Morte. Está no ombro dela. Se tiver uma obreira, eu agradeço. Ó, um, dois e três. Corre lá, obreira. Ali, ó, ó, já está passando uma mulher aí, ó. Já pode segurar, já está aí, ó. Ó. Olha quem é que estava lá, tá vendo? Espírito de Morte! Olha lá, que coisa terrível, tá vendo? Se essa mulher não veio aqui hoje, irmão, a sepultura dela já estava aberta. Mas Jesus chegou e fechou a sepultura e deu vida para ela. Olha lá que legião, olha o desespero do diabo. Olha o desespero do diabo aí, olha aí, ó. Olha aí, diga, queima ele. Olha o desespero do diabo aí, ó. Ó, olha aí que coisa terrível, tá vendo? Que coisa terrível, olha aí, ó. Não dá nem tempo de orar para uma, a outra já caiu também. Eu quero orar aqui por 13 pessoas. 13 pessoas que estava preocupado. Porque todas as vezes que você vai se alimentar, você sente algo preso na sua garganta. Jesus está te curando agora. Corre ali para testemunhar. Corre lá. Corre ali para testemunhar. Pastor Cleber já está com a mão levantada. Corre lá. Corre lá para testemunhar. Corre lá. Corre lá. Corre ali. Corre ali. Olha o desespero do diabo. Olha o desespero do diabo. O diabo não gostou da cura dessas pessoas, não. O diabo não gostou da cura dessas pessoas, não. Diga, queima ele. Era demônios, mas hoje o diabo vai embora. Olha o desespero, ouvintes. É o demônio da enfermidade. Diga, queima ele. Diga, queima ele. Diga, saia. Saia.
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1: São 4 horas da manhã, 21 minutos, 4:21. Obrigado a todos que estão ligados conosco, né?
2: Que Deus os abençoe grandemente.
1: É, você pode mandar a sua mensagem para cá, para o nosso WhatsApp da Rádio Deus e Amor, BBD 11 98292-3392. Lembrando que 4:40 teremos a oração por portas abertas.
2: Oração por portas abertas, e já tem muitos ouvintes mandando mensagem pedindo oração em favor de filhos que perderam o emprego. Oração em favor de portas abertas, e é daqui a pouquinho.
1: Sim, tem alguma mensagem aí agora?
2: Tem sim.
1: Fala pra nós.
2: Vou abrir aqui. Nossa irmã Maria Clara. Ela pede oração em favor de seu filho. Ela disse que ele ficou desempregado faz pouco tempo.
1: É?
2: Por uma injustiça.
1: Vamos orar então, né? E tem mais uma mensagem?
2: Temos sim, a nossa irmã Lana Scassi. Ela também disse que o filho dela perdeu o emprego. Enfim, não irei entrar em detalhes, mas ela disse que irá orar conosco.
1: Tá bom então. Agora são 4 da manhã com mais 22 minutos, 4:22. Atenção, irmãos de Guarulhos, a nossa sede estadual da Igreja Pentecostal Deus e Amor em Guarulhos está na Avenida Monteiro Lobato 347, e nós temos cultos ali todos os dias, de segunda a sexta, 9:15 e também 19 horas. Hoje, terça-feira, ali também é a Terça dos Vencedores, às 9, às 15 e também 19 horas em Guarulhos hoje. Às 9 da manhã, a presença do presbítero José Nogueira, que estará pregando a palavra de Deus, orando por todos. 15 horas.
2: Eu mesmo, seu irmão em Cristo, diácono Yuri, estarei orando por todos e ministrando a palavra.
1: E no horário das 19 horas,
2: o pastor Fábio Lúcio, junto com o presbítero Regis, estará na tribuna.
1: Nós estaremos ali orando por todos vocês nesta terça-feira em nossa Igreja Pentecostal Deus e Amor, sede estadual de Guarulhos. Amanhã, quarta-feira, em Guarulhos, nós teremos ali a quarta do Grande Mover de Deus, junto com a quarta do Grande Mover de Deus, a campanha Deus Resolve Tudo.
6: Uma campanha poderosíssima. Nós convidamos vocês, não venham sozinhos. Tragam um acompanhante, tragam aquele vizinho, aquele ente querido que está precisando de uma palavra e de um milagre, Deus operará grandemente.
1: Exatamente. Amanhã, quarta-feira, em Guarulhos, na Avenida Monteiro Lobato, 347, 9 da manhã, 15 horas e também às 19 horas. Ali nós estaremos para orar por você, tá bom? E claro, Deus tem uma palavra para o teu coração.
7: Eu saúdo os irmãos em Cristo, na paz do Senhor Jesus. Meu nome é irmão Cícero, congrego na IPBA de Jardim Santo Inês, em Guarulhos. Aceitei Jesus Cristo no ano de 2005, em Portugal. No começo eu não queria nada com Cristo, só queria as coisas do mundo, né? Só que eu tive que passar por um processo árduo, né? Processo esse que perdi dinheiro, né? Morei na rua. Porque muitos chegavam para mim, ah, esse não vai ter mais jeito. Esse aí é caso perdido. E alguém sempre orava por mim, sabendo que Deus ia brindar a minha vida. Só que até então eu não acreditava, não queria nada com Jesus. E Deus me enviou para Portugal. Quando eu chegando lá, meu irmão me fez um convite para conhecer a IPDA de Portimão, igreja lá do Algarve, e lá eu comecei a ser liberto, né? Liberto do vício do cigarro, do álcool, e enfim fui batizado para a honra e glória do Senhor, onde tive um encontro com Cristo, né? E eu falo para a igreja, né, que Deus, ele é maravilhoso. Quando Deus tem algo na vida do irmão ou da irmã, não adianta você correr, né, que Deus, ele vai te buscar. Aleluia, Jesus. E minha vida foi assim. Regressei para o Brasil e ele me exaltou no aeroporto onde eu trabalho. Eu nunca imaginei na minha vida conseguir tudo aquilo que Deus um dia tinha prometido para mim através de meus irmãos e irmãs, através de revelação. Eu quero dizer, Salmos 37, versículo 5, entrega teu caminho ao Senhor, confia nele e tudo ele fará. Provérbios 16, 3, confia no Senhor, teus sonhos e projetos serão estabelecidos. Foi assim que Deus fez a minha vida, meu irmão. Hoje, para a honra e glória do Senhor, viajo para alguns países. E eu creio que Deus também tem uma promessa na vida de cada irmão, de cada irmã. Eu nunca pensei, aleluia, meu Deus, que um dia eu iria estar pregando a palavra de Deus. Eu nunca imaginei que um dia estaria louvando o Senhor. Hoje, para a honra e glória do Senhor, hoje eu tenho uma identidade. Hoje eu tenho o respeito da sociedade, da minha família, a qual um tempo atrás, quando eu vinha no mundo, não tinha. Hoje, para a honra e glória do Senhor, sou casado. Tenho uma esposa abençoada, confia no Senhor, porque só Ele pode fazer o impossível tornar possível na tua vida. Agradeço a Deus por esta rica oportunidade, dando esse testemunho do que Deus fez na minha vida. Me tirou de um charco de lama, colocou meus pés sobre uma rocha, colocou cântico novo na minha boca. Ele mudou a minha vida e quer mudar a tua também. Amém? Agradeço.

0: Obrigado, irmão Cícero, pelo seu depoimento aqui na rádio Deus e Amor. Que bênção, que maravilha. Deus é bom mesmo, é, Diácono Yuri?
1: Deus é bom o tempo todo, Pastor Fábio. Nós cremos em Deus que continue escrevendo novos capítulos em histórias difíceis, dolorosas.
0: Exato. Nossa vida está na mão dele, não é?
1: Sim, e quando nós descansamos nele, as mãos que sustentam o universo passam a governar a nossa vida.
0: É verdade. O salmista, ele fala no Salmo de número 42, por que estás abatida a minha alma? Por que te perturbas dentro de mim? Espera, pois, em Deus, espera nele, e ainda o louvarei.
1: Você, ouvinte, você precisa aprender a descansar em Deus. Porque quando você descansa em Deus, ele quebra aquilo que te quebrava por dentro.
0: É isso aí. Agora são 4 horas e 28 minutos. Temos aqui o José Oliveira Araújo. Ele diz: a paz do nosso Senhor Jesus, a todos desse lindo ministério, Igreja Pentecostal Deus e Amor. O que ele diz ali? Que ele está lendo a sua Bíblia, está aguardando o sertão evangélico daqui a pouquinho, né? Daqui a pouquinho teremos também o culto no lar, enfim. As bênçãos de Deus acontecendo aqui na Igreja Pentecostal Deus e Amor, e através da Igreja Pentecostal Deus e Amor, a Rádio Deus e Amor, a qual você está ouvindo nesta manhã. Olha só, nós estamos agora com 13 graus aqui na capital paulista, o céu está nublado, a mínima, como eu já falei, é 13 graus, a máxima hoje é 21 graus, condições nubladas, olha só, condições nubladas o dia todo, a sensação térmica mais alta hoje será de 21 graus, tá bom? A temperatura variará de 13 a 21 graus, tá ok? Vamos lá, agradecendo aí a atenção de todos vocês, muito obrigado a você que está aí participando da nossa programação. O que, que nós temos agora, já com 4 horas e 30 minutos?
1: 4 horas e 30 minutos. Neste exato momento, nós temos o projeto Eu e Mais Um, com a nossa querida irmã Débora Miranda.
0: É, este quadro que todos os dias nós temos aqui na Rádio Deus de Amor. E nossa querida Débora Miranda chega para falar conosco, falar a você. E qual é o tema da lição de hoje?
1: O tema é a evangelização como dever.
0: Então, nós vamos ouvir, daqui a pouquinho a gente retorna, porque às 4h40 teremos a oração por portas abertas.
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0: Que na permissão do Senhor estamos chegando com mais um Espaço Almas 1, um programa totalmente voltado para ensinar, apoiar e caminhar junto com o novo convertido. Eu saúdo a Débora Miranda na paz de Cristo Jesus. Aqui estamos para mais uma aula, onde nós vamos continuar falando sobre o dever, aquilo que o Senhor tem deixado a nós. Nós, como discípulos de Cristo, temos deveres e estamos aqui a serviço do Senhor. Queremos falar um pouquinho sobre a evangelização, que é um dever de todo cristão. Ou seja, é um mandamento dado pelo próprio Jesus. E Jesus deu esta ordem e esse dever aos discípulos. Assim como também os outros 70, eles foram enviados com a mensagem de Deus. Não somente aos discípulos, mas também aos apóstolos e também a todos os crentes, ele nos mandou a pregar o Evangelho a toda criatura. Na grande comissão, há um mandamento explícito de ir e fazer discípulos de todas as nações. Está em Mateus 28, 19. E, inclusive, este versículo é realmente o versículo áureo, o principal que nós usamos neste projeto Eu Mais Um. Ide e fazer discípulos de todas as nações. É o que nós estamos fazendo. Estamos fazendo discípulos. Você já veio a Jesus, você aceitou a Cristo, e agora você está sendo ensinado, discipulado, sendo discípulo de Jesus, aprendendo de seus mandamentos. E quando Jesus estava já a ponto de subir aos céus, ele mandou que seus seguidores fossem testemunhas dele desde Jerusalém, ao que ele diz aqui, até os confins da terra. Por isso que esse evangelho chegou aqui no Brasil. Por isso que você ouviu a palavra do Senhor, porque aqueles seguidores, lá no tempo de Jesus, obedeceram esta ordem de pregar o evangelho de Cristo, não somente em Jerusalém, mas até os confins da terra. Então veja que nós temos que ser testemunhas de Cristo. E o que é isso? É contar a outras pessoas as grandes coisas que Deus tem feito em nossa vida. E é um mandamento corroborado pelos apóstolos. Eu tenho aqui em minhas mãos a palavra de Deus em Romanos, capítulo 10, versículo 13 até 15. E um versículo maravilhoso que eu queria compartilhar com vocês, quando Paulo ele faz uma convocação, podemos dizer assim, uma convocação para que, urgente, né? Para que a evangelização ela acontecesse no meio dos romanos. E eu leio aqui no livro de Romanos, capítulo 10, versículo 13 ao 15. Porque todo aquele que invocar o nome do Senhor será salvo. Versículo 14. Como, pois, invocarão aquele em quem não creram? E como creram naquele de quem não ouviram? E como ouvirão se não há quem pregue? E como pregarão se não forem enviados? Como está escrito, quão formosos os pés dos que anunciam a paz, dos que anunciam coisas boas. Veja, é um dever. Nós precisamos falar aos nossos amigos, à nossa família, o que Deus tem feito em nossas vidas. O que Jesus tem feito na sua vida? Você precisa compartilhar. E Paulo está pedindo aqui fazer um chamado urgente para que eles evangelizem, que eles falem, para que eles possam propagar o Evangelho de Cristo, essas pessoas ouvirem este Evangelho e serem salvas, crerem nele e serem salvas. Não somente o apóstolo Paulo, mas também Pedro, que está na sua primeira carta, no capítulo 3, no versículo 15, quando ele recomenda que nós precisamos estar preparados para que possamos dar a mensagem a todas as pessoas acerca da esperança que há em nós. Eu li para vocês, está dizendo assim: antes, santificai a Cristo como Senhor em vosso coração, e estais sempre preparados para responder com mansidão e temor a qualquer que vos pedir a razão da esperança que há em vós. Você que é novo convertido, você vai enfrentar momentos difíceis, situações difíceis, até mesmo dentro da sua casa, com aquelas pessoas que ainda não entenderam, não ouviram, não creram no Evangelho. Você vai ter que ter paciência, mansidão, para poder responder a eles esta esperança que é Cristo que está em você. Muitas vezes você pode ficar desanimado porque você fala uma vez, eles até zombam de você. Outras vezes você vai falar com alguém lá do trabalho e já surgiu aquele assunto de que você não é mais a mesma pessoa, que você agora tem uma lavagem cerebral, que você agora virou para a lei dos crentes, como dizem eles. Mas não se desanime, ore por eles. E se você falou uma vez, espere. A semente caiu no coração deles, assim como caiu no seu. E o próprio Espírito Santo fará o crescimento desta semente, daquilo que você pregou, daquilo que você falou da palavra de Deus. Por hoje é só. Nós teremos uma nova aula na próxima edição e aguardamos o seu contato pelo 119-8292-3392. Se despede Débora Miranda, na paz do Senhor e até a próxima edição.
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0: chegou o momento de Acum e Yuri nós jurarmos por portas abertas.
1: Muitos estavam esperando e chegou este momento. Eu tenho certeza que Deus já está com o seu ouvido inclinado para ouvir a nossa oração.
0: Por favor, inicie para nós esta oração.
1: Pai Celestial, muito obrigado, Senhor. Obrigado porque as Tuas palavras não caem por terra. Obrigado, Pai, por Tuas promessas que são muito ricas e infalíveis para nos valer. Neste exato momento, nós levantamos um clamor aos céus em favor de portas abertas. Nós oramos por esta mãe que necessita de uma vaga na creche para deixar os filhos, Pai. Nós oramos por este pai que acordou cedo ou acordará para levar currículos, Pai. O Senhor é poderoso para vir com socorro urgente. O Senhor é poderoso para vir com providência inesperada. Abra as comportas dos céus, Pai. Derrame das Tuas bênçãos sobre a vida dos Seus filhos. Bata o martelo da vitória nas regiões celestiais. Nós oramos por esta causa no INSS, por este auxílio que está bloqueado. Nós oramos por este inventário. Nós oramos, Pai, por estes processos judiciais. Pai, nós oramos para que o Senhor provê o pão de cada dia para os Teus filhos. Ontem o Senhor nos deste o que comer, mas hoje nós estamos com fome uma vez mais. E nós nos achegamos diante de Ti sem nenhuma cerimônia, sem nenhum formalismo, crendo que o Senhor é Pai, crendo, Pai, que o Senhor não nos desamparará. Eu sei, Senhor, eu sei que o Senhor já se levantou do Seu trono e já está vindo em nosso favor. Peleje por nós. Nós não sabemos o que fazer, porém os nossos olhos estão postos em Ti. Pai Celestial, nós oramos para que haja prosperidade com honestidade, prosperidade digna, honesta e justa. Nós oramos para que o Senhor envie clientes fiéis aos Teus filhos. Nós oramos para que o Senhor abra portas de empregos e salários bem remunerados. O Senhor é poderoso. Oramos por portas de estudo. Este jovem, este irmão, esta irmã que irá prestar um vestibular, irá fazer uma prova, Pai. Por esses dias, o Senhor é poderoso para abrir o entendimento. Pai, nós também oramos para que o Senhor multiplique o arroz e o feijão na prateleira. Nós oramos para que o gás venha demorar para acabar na cozinha. Multiplique o café no pote. Oh, Senhor, o Senhor é bom e as Tuas misericórdias duram para sempre. O Senhor não é homem para mentir, nem filho do homem para que se arrependa. Nós cremos, Pai, nós cremos na Tua palavra que diz que nós jamais veremos o justo mendigar o pão e jamais contemplaremos as Tuas gerações, Pai, passarem fome. Pai Celestial, receba a nossa oração, receba a nossa adoração, receba os nossos sacrifícios de louvores, Pai.
0: Sim, Deus, nós confiamos, nós cremos, sabemos que o Senhor é Deus. E como Seu servo, neste momento, iniciou esta oração, eu, meu Deus, continuo. E eu coloco nas Tuas mãos todos os nossos rogos. Coloco nas Tuas mãos, ó Deus, todos os pedidos que chegam para nós através do WhatsApp, da Rádio Deus é Amor. Quantas pessoas, meu Deus, que estão neste momento orando conosco. Quantos, meu Pai, que estão em lágrimas, crendo, ó Pai, confiando. Senhor, é como disse Pedro, para onde iremos nós? Só o Senhor, somente o Senhor. Abençoa, meu Deus, cada vida. Abençoa, Deus, cada família. Senhor, quantos que neste momento estão no local de trabalho, estão, meu Deus, acompanhando a Rádio Deus e Amor, estão orando conosco, Pai, estão clamando, que o Senhor venha abençoá-los, que o Senhor venha, meu Deus, dar vitória a cada um deles. Nós não os conhecemos, mas o Senhor os conhece. O Senhor é Deus, o Senhor é fiel, Pai. Confirma agora, meu Deus, as bênçãos e promessas. E obrigado, Pai, por este momento tão sublime e glorioso
1: de oração, esta oração por portas abertas. Todos nós, Pai, juntos e hermanados numa só fé, dizemos amém, Jesus. Amém.

0: horas e 51 minutos aqui na capital de São Paulo. Vamos agora para o bloco de notícias Saúde em Foco.
1: 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Precaução! Saiba quais doenças têm risco de voltar sem a vacinação. A vacinação é a forma mais eficaz de evitar a disseminação de doenças e manter um calendário em dia é essencial para proteger tanto as pessoas quanto a população em geral.

Já a poliomielite pode ser silenciosa, mas em alguns casos leva à paralisia e até à falência respiratória. A rubéola, embora mais branda em crianças, representa grande risco para gestantes, podendo causar aborto ou malformações. A boa notícia é que essas doenças são evitáveis com vacinas seguras e disponíveis gratuitamente nos postos de saúde. Mesmo que você não tenha sido vacinado na infância, é possível atualizar o seu esquema vacinal na fase adulta. A prevenção é simples, acessível e essencial para manter essas doenças longe da nossa realidade. Saúde do coração. Diferenças dos sintomas do infarto entre homens e mulheres. Os sintomas do infarto ou ataque cardíaco podem variar entre homens e mulheres, o que muitas vezes dificulta o diagnóstico precoce nas mulheres. Enquanto os homens tendem a apresentar sinais mais clássicos e conhecidos, as mulheres podem sentir sintomas mais sutis ou atípicos, o que pode levar a atrasos no atendimento médico. Nos homens, o sintoma mais comum é a dor intensa no peito, em forma de pressão ou aperto, que pode irradiar para o braço esquerdo, pescoço, mandíbula ou costas. Outros sinais frequentes incluem suor excessivo, falta de ar, náuseas, tontura e sensação de desmaio. Nas mulheres, embora também possa sentir dor no peito, é comum que tenham sintomas menos evidentes, como cansaço extremo sem motivo aparente, falta de ar, dor no estômago semelhante à azia, náuseas, vômito, dor nas costas ou pescoço e ansiedade repentina. Por serem menos específicos, esses sintomas muitas vezes são confundidos com outras condições, como estresse ou problemas digestivos. Mas atenção, qualquer sintoma persistente ou incomum deve ser avaliado com urgência. O infarto pode ser silencioso, especialmente nas mulheres. Então, procurar atendimento médico imediato é fundamental.

0: são 4 horas e 54 minutos e a nossa participação vai se encerrando por aqui.
1: A nossa participação vai se encerrando, porém a programação continua, pastor Fábio.
0: Com certeza, aqui é 24 horas no ar, levando a palavra de Deus para você. Olha só, daqui a pouquinho nós teremos o culto no ar com o pastor Paulo Martins. Às 6 da manhã teremos a oração do amanhecer. E 6 horas e 30 minutos nós teremos aqui o sertão.
1: Sertão evangélico.
0: É, isso mesmo. Então nós queremos desejar agradecer a atenção e audiência de todos vocês. E queremos agradecer aqui o nosso Hamilton, né?
1: Que Deus te abençoe grandemente, querido Hamilton do Canto Júnior.
0: E também o Guilherme lá no WhatsApp.
1: Eles.
0: Isso. Aqui, seu irmão em Cristo.
1: O seu irmão em Cristo, irmão Yuri Matheus.
0: E aqui, o seu irmão em Cristo, Fábio Lúcio, desejando a todos uma ótima terça-feira. Que Deus os abençoe. E não se esqueçam
1: que quem não ama,
0: não conhece a Deus.
1: Porque Deus
0: é amor. Um abraço a

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4: 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Cinco horas e quatro minutos.
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7: O Senhor Jesus, Deus abençoe a vida de cada um que aqui está em nome de Jesus. Vamos ler a Bíblia Sagrada, a Palavra de Deus, aos Efésios, capítulo de número 3 e o verso 14. Vamos ler a Palavra de Deus, aos Efésios, capítulo de número 3 e o verso 14. Vamos ler a Palavra do Senhor, quando Paulo fala à igreja de Éfeso, acerca desta palavra gloriosa, do ensinamento, e também ele fala sobre o amor, a união do povo em torno do Espírito Santo, em torno de Jesus, que é a nossa salvação. Graças a Deus. Amém? Todos já acharam? Vamos ler a palavra de Deus. Por causa disso, me ponho de joelhos perante o Pai de nosso Senhor Jesus Cristo, do qual toda a família, nos céus e na terra, toma o nome, para que, segundo as riquezas da sua glória, vos conceda que sejais corroborados com poder pelo seu Espírito do homem interior, para que Cristo habite pela fé no vosso coração, a fim de, estando arraigados e fundados em amor, poderdes perfeitamente compreender com todos os santos qual seja a largura e o comprimento, a altura e profundidade, e conhecer o amor de Cristo, que excede todo entendimento, para que sejais cheios de toda plenitude de Deus. Ora, aquele que é poderoso para fazer tudo muito mais abundantemente, além daquilo que pedimos ou pensamos, segundo o poder que em nós opera, a esse glória na igreja, por Jesus Cristo, em todas as gerações, para todos sempre. Amém. Graças a Deus. Que Deus abençoe. Pode louvar a Deus que Ele merece. Glória a Deus. Glorificado é o nome do Senhor Jesus Cristo. Amados, nós lemos aqui a palavra de Deus, onde o apóstolo fala com a igreja de Éfeso acerca da unidade da igreja, acerca da união, que cada um de nós devemos estar unidos sempre no mesmo objetivo, buscando a Deus, abençoando pessoas através das nossas orações, que Cristo visitará elas e temos a vitória e as bênçãos que sempre necessitamos, e levando também a pessoas que precisam de vitórias e de libertações. O apóstolo, ele fala sobre a unidade, sobre o amor, a igreja está unida. No versículo 14, Paulo fala: por amor, por causa disso, me ponho de joelhos perante o Pai de nosso Senhor Jesus Cristo, do qual toda a família nos céus e na terra toma o nome. Olha só que coisa maravilhosa. O apóstolo fala, meus irmãos, que a igreja toma o nome do Pai, ou seja, nós somos uma família no céu e na terra, uma família só, e tomamos o nome do Pai, o Pai que enviou o Filho Jesus para salvar, remir e transformar a humanidade. Então o apóstolo, ele fala sobre essa unidade, ele ora, ele clama perante o Pai do nosso Senhor Jesus Cristo e toda a família. Nós somos uma família aqui na terra, mas também pelos anjos de Deus que habitam no céu, nós temos o mesmo nome, o nome do Pai, somos a mesma família, o Senhor nosso Deus é conosco. Esse é o Pai que nos dá vitória, que nos faz, meus irmãos, estarmos juntos, somos uma mesma raiz, estamos numa, ligados a uma mesma raiz, que é o Pai, que é o nosso Deus, que enviou o seu Filho Jesus para nos salvar. A igreja do Senhor caminha triunfantemente para a glória. A igreja do Senhor caminha triunfantemente para o céu. A igreja, ela vai a passos largos caminhando para a glória com o Senhor. Mas a igreja que caminha para o céu é uma igreja que precisa estar ligada em Jesus Cristo, ligada à palavra do Senhor, ligada à comunhão gloriosa de Cristo através do seu sangue vertido na cruz, e através de Cristo ligados, estamos ligado com o Pai no céu, e por ele ser abençoado, fortalecido, tendo graça, força para prosseguirmos a batalhar, prosseguirmos a lutar de uma forma que possamos alcançar a nossa vitória e a nossa bênção. Paulo, ele fala: por essa causa eu me coloco de joelhos, ou seja, ele orava pela igreja, e é o nosso dever orar uns pelos outros, apresentar nossos irmãos, apresentar nossas irmãs, orar ao nosso Deus, em nome de Jesus Cristo, seu Filho amado, porque nós somos uma família e precisamos apresentar nossos irmãos e irmãs, mesmo que eles estejam longe de nós, mas onde eles estiverem, sejam visitados e abençoados verdadeiramente por Jesus Cristo, nosso Salvador, e abençoados pelo nosso Pai. E aqui Paulo fala no verso 16: para que, segundo as riquezas da sua glória, vos conceda que sejais corroborados com poder pelo seu Espírito do homem interior. Paulo fala em outras palavras: eu oro para que com suas gloriosas riquezas ele fortaleça no íntimo do seu, com o seu poder, por meio do seu Espírito. Então Paulo está dizendo: para sermos fortalecidos no nosso íntimo, ou seja, no homem interior. Paulo está pedindo a Deus agora que sejamos, segundo a riqueza e a glória de Deus, ele conceda que no nosso íntimo, que no nosso interior, pelo Espírito Santo, nós sejamos fortalecidos pela sua graça. Aleluia! Glorificado é o nome do Senhor. Essa graça, essa força, pode louvar a Deus, ele merece. Eu oro pela sua riqueza, ele fortaleça o seu interior, fortaleça o seu interior, o seu íntimo, com o seu poder, por meio do seu Espírito, você seja interiormente fortalecido.
8: Uma vez orando uns pelos outros, para que sejamos fortalecidos interiormente, tenhamos essa fé, tenhamos essa força pelo seu Espírito, nós estaremos aptos, estaremos com mais força, estaremos em condições de vencermos batalhas, de vencermos situações, de vencermos momentos em que nos parece difícil, impossível passar. Mas se temos Jesus dentro de nós, se temos essa fé no nosso interior, essa situação, esse momento ficará mais fácil, porque a glória dele, a força dele, o Espírito Santo estará em nós e seremos fortalecidos para vencer a batalha. Isso não depende só nós orarmos por nós mesmos, mas orar pelos nossos irmãos, orar pelas nossas irmãs, orar por pessoas que estão em momentos difíceis, passando por momentos de luta, momentos de batalha, momentos de provação, momentos de enfermidade, momentos de luto na sua família. O Senhor, aqui através de Paulo, fala: nós devemos orar para que sejamos fortalecidos no nosso interior pelo Espírito, e com a fortaleza dentro de nós, nós estaremos vencendo dificuldades, e o Espírito Santo nos dando graça, força cada vez mais. Pode glorificar o nosso Deus. Esse nosso Deus que fortalece todas as vidas de pessoas que a Ele clamam e a Ele pede. No verso 17 ele fala: para que Cristo habite pela fé no vosso coração, a fim de, estando arraigados e fundados em amor. Olha só que palavra maravilhosa do Senhor. Nós estamos aqui nesse culto hoje, mais uma vez em busca do Espírito Santo, em busca da graça, da sabedoria de Deus, para que possamos vencer situações com o Cristo habitando pela fé em nossos corações e estarmos arraigados, fundados em amor. Olha que palavra gloriosa. Ou seja, quando estamos arraigados no Senhor, quando estamos ligados no Senhor, a nosso interior tem Cristo, nosso interior tem a fé, nós estamos arraigados nele, fundados em amor, ou seja, orando uns pelos outros, cheio do Espírito Santo, vamos vencer, porque Ele está na nossa vida verdadeiramente. Oh, aleluia! Glorificado é o nosso Deus, exaltado é o nosso Deus, glorificado é o nosso Senhor. O Senhor, Ele fala exatamente isto. Paulo prega essa unidade, porque se estamos fundados em amor, quando depararmos com situações em nossa vida de dificuldade, aquela vez que você dobrar o seu joelho na sua cama, que você dobrar o seu joelho na igreja, que você estiver no teu trabalho, na tua casa, a dificuldade chegou, a batalha chegou, você vai dizer: Senhor, a luta chegou aí agora. Quando você dobrar o joelho por amor, você vai lembrar que tem um irmão, tem uma irmã orando por você, te ajudando em oração, te ajudando a você vencer essa situação, a vencer essa dificuldade. Se você estiver ligado em amor também com o Senhor, quando você estiver orando, apresentando os demais irmãos, aquele irmão que estiver em batalha, ele saberá que você está orando por ele e com amor ajudando ele a vencer esse momento difícil e alcançar a vitória maravilhosa dos céus. Buscar o Espírito Santo é estar ligados em oração, é estar ligado em Cristo, é estar ligado na comunhão gloriosa, é estar ligado nessa comunhão bendita do Pai, é estarmos aqui unidos em uma só fé, a igreja do Senhor unida, a igreja do Senhor clamando, buscando ao Senhor. Você que tomou a iniciativa de hoje vir no culto, buscar o Espírito Santo, buscar fortalecimento, para que você possa ter força para alcançar a tua vitória, para você chegar aonde precisa, você sairá fortalecido, você sairá abençoado, você sairá diferente, com força, você entenderá o que Deus tem para você e Ele vai conceder a você a vitória que necessita. O versículo 18, glória a Deus. O versículo de número 18 diz: para poderdes perfeitamente compreender os santos. Então veja, meus irmãos, aqui Paulo não fala individualmente. Só para você perceber, não, ele fala na unidade, para que vocês possam perfeitamente compreender com todos os santos, com todos os irmãos e irmãs, juntamente com todos os santos, compreender. O que compreender? Toda a igreja unida compreender qual seja a largura, comprimento, altura, profundidade, conhecer o amor de Cristo que excede todo entendimento, para que sejais cheio de toda plenitude de Deus. Olha só que palavra tremenda, palavra gloriosa do Senhor para nós, palavra que nos incentiva, palavra que nos fortalece, palavra que nos leva a termos uma comunhão, a termos uma certeza que não estamos sozinhos numa caminhada, que não estamos sós, que não estamos, meus irmãos, solitários, que estamos aqui clamando, pedindo sozinho, não. A palavra do Senhor Paulo nos ensina, dizendo que devemos estar ligados, fundados em amor, para nós juntos, todos os santos. Deus não está dizendo, você sozinho vai buscar, só para você receber, só você alcançar, só você conhecer o amor verdadeiro de Cristo. Não, Paulo ele fala, juntamente com todos os santos, ou seja, toda a igreja do Senhor, todos nós ligados em oração, ligados em conhecer, em crescer na graça, em crescer no conhecimento, estarmos arraigados no amor de Cristo, ligados no teu amor, ligados na tua palavra, ligados em um Senhor, sabendo que a vitória, a bênção de Deus será sobre a nossa vida, mas não só, mas toda a igreja de uma só vez, conhecendo a vitória e a bênção dos céus. Paulo, ele fala que a igreja, os santos, devem juntos compreender o que o amor de Cristo tem para nós, conhecer o tamanho desse amor, a largura, o comprimento, a profundidade, a altura, conhecer esse amor glorioso por completo, esse amor bendito de Cristo Jesus por nós. A igreja toda unida clamando, os santos reunidos clamando, os santos reunidos buscando entender o que Deus tem pelo seu amor, que Jesus tem pelo seu amor, através do Espírito Santo, largura, comprimento, altura, profundidade, conhecer o amor de Cristo, e por mais que conheçamos, ele excede todo entendimento, para que sejamos cheios de toda a plenitude de Deus. Olha que palavra gloriosa, olha a palavra de Deus, olha a palavra de ânimo e incentivo, esse irmão, essa irmã, mas essa pessoa que está aí mais próxima de você, ela não pode não te conhecer, mas ela orando como todos os santos que somos, estamos apresentando uns aos outros na presença do Senhor e alcançando a vitória e alcançando bênçãos. Paulo, ele fala a igreja do Senhor unida para conhecer o amor de Cristo. Então Paulo aqui me está dizendo que cada um individualmente busque o seu proveito, busque crescer, busque a fortuna, busque a prosperidade, a riqueza, busque bênçãos do céu só para ele, vitória só para ele. Não, ele fala a igreja toda, todos os santos juntos, compreender perfeitamente o que Cristo tem para nós através do seu amor. Olha só que maravilha, o que Cristo tem para nós através do seu amor? O que Jesus tem para nós através do seu amor? O que ele tem reservado para todos nós? O que ele tem reservado para nós que estamos servindo a ele todo instante? Nós sabemos, irmãos, que a vida do cristão, ele requer renúncias desse mundo. Renunciamos ao pecado, renunciamos aos prazeres da carne, renunciamos até mesmo conviver com pessoas que não têm o mesmo sentido, ou seja, morar no céu. Às vezes vezes as pessoas não entendem o seu chamado, a tua força, a tua determinação de estar na igreja, e até mesmo as pessoas, sem ser da família, afastam do seu convívio. Não dá para viver com aquele crente, é só igreja, só fala de Jesus, mas um dia ele vai lembrar aquilo que você recebeu. Você quer transmitir para ele também que é a salvação, que é a vitória, que é Cristo o Salvador, que é Cristo o Redentor. A igreja estando unida, arraigados em Cristo, nós somos unânimes em orar e buscar em um só sentido a nossa vitória. Não busque a vitória só para você, mas sempre lembrando dos irmãos e as irmãs. Quando a igreja do Senhor é unida, quando há unidade no corpo de Cristo, como Paulo fala a todos os santos, o que você ora para o bem desse irmão, dessa irmã, quando ele alcançar aquela vitória, a felicidade tomará conta do teu coração, porque o corpo em si todo foi abençoado através daquela pessoa. E quando você receber a tua bênção também, o irmão vai glorificar a Deus, se alegrar, porque ele orou por você, você orou por ele, e o corpo todo recebeu a vitória do Senhor, recebeu a bênção de Deus. Aleluia! Glorificado é o nome do Senhor. E ao apóstolo, ele fala que quando todos os santos estiverem conhecendo o amor de Cristo, ele excede todo entendimento. Por mais que a pessoa tente entender, procure buscar entendimento, estudar, fazer o máximo, esse amor de Cristo, ele excede a todo entendimento. Ou seja, ele supera todo entendimento humano. Ele supera tudo. Às vezes o homem, ele tem o seu coração ruim, fechado. Há pessoas que querem ver o mal, destruir as outras pessoas. Às vezes você é vítima de perseguição, mas Cristo, o amor dele é maior do que tudo, excede a todo entendimento. Só ele sabe como recompensar a cada um de nós. Só ele sabe como recompensar a você, e você entender o que pode e o que vai acontecer na tua vida grandemente. Paulo, ele fala de uma forma tremenda. Quando o homem e a mulher unido, o corpo de Cristo unido, ele busca o amor de Cristo, que excede todo entendimento. Por mais que você busque, não consegue entender, porque excede ao teu conhecimento, excede ao estudo, excede aqueles que buscam cientificamente entender o amor de Cristo. Ele excede todo entendimento. E quando nós buscamos esse amor e chegamos em união, nós seremos cheios de toda a plenitude de Deus. Quando o homem, através do amor do Cristo, que excede todo o entendimento, ele chega à plenitude de Deus, então ele começa a entender o que Deus faz, o Deus que o apóstolo fala: eu peço ao Pai, do qual toda a família no céu e na terra toma o nome. Olha, já pensou que coisa tremenda, que maravilhosa? Todos nós somos uma família, tomamos o nome do Pai, o único Deus. Tomamos o nome do nosso Deus, Deus poderoso e santo, Deus glorioso e tremendo, nosso Deus poderoso que tudo faz, tudo realiza. E a palavra do Senhor diz: tomamos esse nome, esse Pai que está no céu. E Paulo vai levando os santos, orando, buscando conhecimento, buscando amor, entender o amor de Cristo que excede o entendimento de todos nós. Chegamos à plenitude de Deus, conhecendo a plenitude, conhecendo o poder, conhecendo o que Deus faz. Agora prestemos muita atenção no versículo de número 20. Aquele que é poderoso para fazer tudo muito mais abundantemente, além daquilo que pedimos ou pensamos, segundo o poder que em nós opera. Aquele que é capaz de fazer infinitamente mais do que tudo o que pedimos ou pensamos, de acordo com o seu poder que atua em nós. E com a palavra, o apóstolo Paulo começa falando: a igreja do Senhor unida buscando a Cristo, o nome que levamos do Pai que está no céu, a igreja toda orando, buscando, sejamos fortalecidos interiormente, para a igreja toda se unir e buscar entendimento, buscar graça. Quando nós começarmos a entender a largura, o comprimento, o amor, a profundidade do nosso Deus através de Cristo, quando nós somos cheios do Espírito Santo, nós chegamos a ser cheios também da plenitude de Deus, reconhecer o que Deus pode fazer. Quando chegamos a esse entendimento, aí nós vamos chegar e aqui compreender que Deus, Ele é poderoso para fazer tudo e muito mais abundantemente, além daquilo que pedimos ou pensamos. Você pode dar um glória a Deus aí por isso? Você pode glorificar ao nosso Deus? Esse é o Espírito Santo que opera em nós. Aleluia! Glorificado é o nosso Deus. Olha a palavra de Deus. Quando a igreja do Senhor unida começa a orar através do Espírito Santo, quando a igreja unida começa a clamar através do Espírito Santo e começa a conhecer, compreender o desejo que Jesus tem dentro de nós a fazer obras em nossa vida, nos levar a conhecer a plenitude de Deus, quando nós somos levados e conhecemos essa plenitude, o poder, o que Deus faz, aí nós entendemos que Deus realiza a obra além daquilo que nós pedimos ou até pensamos. Já imaginou que coisa tremenda? Você parou para pensar o que Jesus pode fazer, o que Deus pode fazer por mim, por você, pode fazer por todos nós? Ele pode fazer mais abundantemente, ou seja, muito mais, infinitamente. Em outra tradução diz: aquele que é capaz de fazer infinitamente mais do que tudo que pedimos ou pensamos, de acordo com o seu poder que atua em nós. Pare para pensar e medite nessa palavra agora, entenda, grave ela na tábua do teu coração. Quando você está ligado no Espírito Santo, a igreja, o corpo de Cristo em oração, e a igreja entende qual é o propósito de Jesus na nossa vida como igreja, e nós chegamos a conhecer a plenitude de Deus, então aí nós passamos a entender que o poder dele que opera em nós, através do poder dele dado a nós, pela tua misericórdia, pela força, pela fé, nós possamos crer e receber mais do que pedimos e até o que pensamos. Oh, aleluia! Que palavra gloriosa, palavra de mistério de Deus. Mistérios de Deus para nós. Mistérios do Senhor. O homem e a mulher passam a compreender que tudo que ele faz na fé, confiando no Senhor, Deus, ele não vai fazer só o que ele pede, Deus vai fazer infinitamente mais. Você está compreendendo a força do Senhor, a sabedoria que Deus está te dando, o entendimento que Deus está te dando nesse dia? Se você está unido buscando o Espírito Santo, se a igreja está unida, um orando pelo outro, a unidade do corpo, a igreja orando, conhecendo o amor de Cristo, conhecendo a largura, conhecendo a profundidade, conhecendo a altura, o que o amor de Cristo é por nós, nós sejamos cheios da plenitude de Deus, ora, cheios dessa plenitude, nós vamos saber que Deus infinitamente, Ele fará daquilo que pedimos ou pensamos, muito mais Ele fará para nós. É isso que o Espírito Santo faz. É isso que o Espírito Santo realiza em nossas vidas. É isso que o Espírito Santo faz a cada dia em nós. Você vai entendendo que se você estiver em amor, se você estiver na presença de Deus, se você estiver lutando contra o pecado, você vencendo os desejos da carne, os desejos do pecado, você vencendo esse mundo, você vencendo as ofensas do maligno, podemos dizer, os ataques do maligno à sua vida, você vivendo em Cristo, com amor, com a igreja, não estando nós na igreja em debate ou em peleja contra os nossos irmãos, mas estamos na igreja em oração unânimes, buscando uma só vitória, que é o amor de Cristo e a plenitude de Deus. Uma vez fazendo isso, nós vamos entender que Deus pode fazer mais, muito mais, aquilo que nós pedimos. Não é só o que você pede pela sua família, não é só o que Deus você pede pela sua vida, que você pede pelo ente querido, que você pede por aquele que você clama. Não, só isso Deus fará mais. E há coisas que não saem nas nossas orações, pensamentos em nós, sonhos em nossa vida. Há sonhos, há pensamentos em que nós imaginamos, que nós desejamos adquirir, conquistar, chegar a um determinado nível. Às vezes oramos, mas não expomos aquilo que precisamos, mas pensamos, almejamos, sonhamos. Sonha com uma casa, com uma chácara, sonha com uma viagem, sonha com um matrimônio, sonha com a salvação dos filhos, sonha com o crescimento espiritual, sonha com vitória. O nosso Deus é poderoso para fazer mais do que você pede e mais do que você pensa, que você sonha. Você passa a entender que Ele é poderoso a esse nível quando você chega a conhecer a sua plenitude. E conhecemos o poder que opera em nós, que Cristo deu a nós através da morte lá na cruz do Calvário, salvando-nos do pecado, da morte, da perdição, e conhecendo o verdadeiro amor de Deus para nós. A igreja do Senhor tem que estar unida em oração, clamando, buscando a face do Senhor, apresentando pessoas que conhecemos ou não, que precisam da mão amiga do Senhor para ajudá-lo a vencer a determinada situação. Como eu disse há pouco, quando você estiver com o seu joelho dobrado, lembre-se do seu irmão, lembre-se dos santos, lembre-se da igreja do Senhor. E não está limitado à placa da igreja, é orar pelos santos da terra, aqueles que estão aguardando Cristo voltar para buscar a tua igreja. É a igreja do Senhor na terra. Paulo, ele orava pela igreja perante o Pai de nosso Senhor Jesus, do qual toda a família toma esse nome no céu e na terra. Quando nós terminarmos nossa jornada nessa terra, nós sairemos daqui, iremos para o céu. Mudaremos da terra para o céu, mas nós não vamos sair da família que nós pertencemos. Aleluia! Continuaremos na mesma família, porque Paulo fala no verso 15, a família nos céus e na terra tem o nome. Qual o nome? Pai, Deus poderoso, Criador do céu e da terra. Você sairá dessa terra, vai para o céu, mas continuará na mesma família, a família dos filhos de Deus, família dos que vão morar no céu, famílias do que creem em Jesus Cristo, o nosso Salvador, que morreu na cruz do Calvário por nós, nos deu vitória, nos deu salvação, nos deu bênção, transformou a nossa vida completamente. E quando conhecemos essa plenitude, então nós passamos a compreender que o poder de Deus opera em nós. Não que você é poderoso para dizer, fulano fez, o José fez, a Maria fez, fulano, não, é o poder de Deus que opera em nós. Deus, pelo seu poder em nós, operou maravilhas e resolveu problemas que precisávamos. É esse reconhecimento. Então eu sou poderoso, eu tenho agora o poder de Deus, eu posso. Não, o poder que a Bíblia fala é o poder de Deus que opera em nós através de Deus. Não é o poder seu que opera pelo que você quer, não é. É o poder de Deus que está em nós através de Jesus Cristo, que morreu na cruz do Calvário, que opera, que responde o nosso clamor, a nossa súplica, mais do que pedimos e mais do que nós pensamos.
9: Quando você entende que esse poder opera em você, que esse poder está com você todo instante, você tem oportunidade, você tem força, você tem condição de vencer, então você começará a enfrentar as batalhas dessa vida, enfrentar problemas de uma maneira diferente. Você vai dobrar o joelho, vai clamar a Deus, vai buscar a Deus, e quando você clama a Ele, você vai entender que Ele pode fazer mais do que você pede e pensa. Mas você não está sozinho, porque é um batalhão. A Igreja de Cristo está se ajudando em oração, clamando por você, apresentando você e a sua família também em oração. Essas palavras do apóstolo Paulo, que aí ele conclui, e essa glória na igreja, ou seja, essa glória na igreja em Cristo Jesus, ela vai durar por todas as gerações, para todos sempre, e encerra com amém. Então Paulo, ele fala, essa glória na igreja que Jesus Cristo deu vai durar todas as gerações para todos sempre. Então começou lá, quando Cristo começou a proclamação do Evangelho, depois seguiram os apóstolos e foi seguindo nos séculos, foi seguindo através da reforma dos pastores que vieram séculos passados, trouxeram ao Brasil o Evangelho, mas esse Evangelho continua de geração em geração, vai prosseguir de geração em geração até o dia em que Cristo voltar para buscar a tua igreja querida, a tua igreja amada. Glória a Deus, pode glorificar a esse Deus, pode exaltar a esse Deus. Ele é digno de toda honra, de toda glória. Só Ele é poder e glória, só Ele é honra, só Ele é glória e todo poder para todo sempre. O Espírito Santo nos faz isso. O Espírito Santo nos traz a presença de Deus para nos exortar, nos alertar, nos ensinar. Então, resumindo a palavra de Deus, o que podemos agora pegar dentro de nós? Paulo, ele ora pela igreja, a igreja que tem o nome do Pai, o nome de Deus, no céu e na terra. Ele ora para essa igreja juntas, unânimes, com a riqueza da glória de Deus. Deus conceda força suficiente para entender o que Jesus tem dentro de cada um de nós. Paulo orava para a igreja dizendo que Deus fortaleça cada um de nós interiormente, de vós interiormente, para vocês entender pelo Espírito no homem interior o que Deus tem para você. Você está conseguindo entender o que Deus tem para você? Você está conseguindo assimilar os milagres, as bênçãos que Deus tem para você? Você tem colocado no teu coração o homem interior? Você tem colocado o desejo de ser abençoado, próspero, cheio da graça? Paulo me falou, eu oro para que vocês possam ser cheios no homem interior, para que Cristo habite pela fé, que você tenha fé no teu coração e você seja arraigado, você seja abençoado, você seja fortalecido, alicerçado no amor, alicerçado nesse amor. E todos os santos, não é individual, é toda a igreja, compreender o amor de Cristo que Ele tem para nós, largura, profundidade, tudo que Ele tem para nós, altura, comprimento. Quando nós começamos a entender esse amor glorioso de Cristo, aí ele fala, conhecer o amor de Cristo que excede todo entendimento. E esse amor de Cristo, uma vez conhecido no homem interior, que excede todo entendimento, ele nos leva à plenitude de Deus, conhecer o que Deus pode fazer, o que Deus é. Uma vez conhecendo a plenitude de Deus, Ele nos leva a compreender o Deus que nós servimos, que Ele deu o Seu Filho, que morreu por nós. Uma vez entendido isso, Ele nos leva ao nível de compreender que Deus tem poder de fazer mais do que pedimos e até pensamos. Aquilo que não saiu da nossa mente ainda e virou palavras em nossa boca, Deus já sabe o que nós precisamos. Deus já sabe e Ele pode fazer mais do que nós pensamos. Qual é o teu sonho? Pode louvar a Deus, Ele merece. Pode louvar o nome do nosso Deus. Aleluia.
10: Qual é o teu sonho? Qual o teu pensamento? Qual o teu desejo? Que você precisa? Que você tem buscado? Que você tem apresentado? Estamos apresentando para você que se você está crendo na plenitude de Deus, Ele tem poder de fazer mais do que você está pedindo e o que você está pensando. Aquilo que você não comentou com o esposo, com a esposa, com os filhos, com os pais, com o irmão da igreja, com o pastor, com o amigo, com o confidente, que você não falou com ninguém e nem mesmo palavra surgiu na tua boca desse pensamento teu que você almeja. O Senhor já conhece, Ele já sabe, e Ele pode fazer mais do que você está pensando, mais do que você está sonhando. Então essa plenitude, através do Espírito Santo, tome posse dessa vitória. Entenda que Deus pode fazer coisa tremenda para você. Embora você olhando pelos olhos materiais, pelos olhos humanos, nós vemos limites. Se a pessoa quer adquirir um bem e excede o valor que ele tem, ao limite, não posso comprar, porque o meu dinheiro não é suficiente, não tenho para isso. É limitado. Mas Deus pode fazer mais do que você almeja. Ele pode preparar condições. É isso que a Bíblia está dizendo. Ah, Senhor, eu creio na salvação da minha família, mas a minha família tem viciados em droga, bebida. Eu saí de casa, deixei a pessoa bêbada, passou a noite inteira bebendo. Ah, Senhor, isso não tem como. A pessoa está totalmente viciada. Excede ao teu conhecimento e à tua possibilidade. Mas a palavra de Deus está dizendo, o que Ele pode fazer é muito mais que pedimos ou pensamos. Então pare de limitar o que Deus pode fazer. Ele faz mais do que você pensa e mais do que você pede. Creia nisso. Ele é capaz de fazer, de realizar obras que você nem imagina. E Deus é poderoso para realizar. Deus é poderoso para fazer. Deus é grande. Ele já fez em minha vida. Você é também prova disso. Quantas coisas Deus fez para você e fará ainda mais do que você pensa, mais do que você necessita. Ele guardará e te abençoará. Mas aqui aprendemos que Paulo ora uma família no céu e na terra, mas que haja unidade da igreja do Senhor, que haja unidade da igreja de Cristo, que a igreja esteja unida em oração, clamando ao nosso Deus verdadeiramente. Amém? Que o nome do Senhor seja glorificado na tua vida. Oremos uns pelos outros. Clamemos pelos nossos irmãos, pelas nossas irmãs, orando por aqueles que precisam do milagre da vitória, por aqueles que precisam de uma mão que o ajude a vencer a situação. É você orando por ele, é você orando por ela, é você clamando por essa irmã, por esse irmão, e é você sendo ajudado também em oração. Oremos uns pelos outros, clamando com fé, lembrando dos hospitalizados, dos que estão de luto, dos que precisam de uma mão que estenda para o levantar e o segurar. Mas não seja só na sua oração, mas se tiver a possibilidade de você dar uma palavra para alguém que precisa de ânimo, de alguém que precisa de força, estenda tuas mãos, fale, ajude essa pessoa, anime-o para que ele possa levantar e prosseguir o seu caminho e alcançar a sua vitória. É isso que Paulo fala. Nós somos uma igreja no céu e na terra, uma família no céu e na terra, e estamos arraigados no Espírito do Senhor, nesse Pai, Deus poderoso, que tem todo o poder no céu e na terra, e está nos abençoando grandemente. O Senhor possa fazer você compreender que esse amor de Cristo, estendido para nós, por nós, na cruz do Calvário, é um amor infinito que excede todo entendimento. Mas uma vez nós entendendo esse amor dentro de nós, ele nos leva a conhecer a plenitude de Deus e saber que Deus é poderoso. Pelo poder dele que está em nós, ele operar coisas que nós não imaginamos, que são impossíveis para nós. É isso que se chama fé, confiança em Deus. Quando todos dizem, não vão conseguir pela fé, você diz, eu consegui porque eu creio em Deus e Ele está comigo. Ah, isso é impossível, mas eu creio porque o meu Deus diz que Ele faz mais do que eu estou pedindo e mais do que eu estou pensando. Esse é o nosso Deus poderoso. É esse Deus que nos dá força, nos dá graça, nos dá sabedoria, nos dá entendimento, e nós prosseguimos avante, clamando ao Senhor, buscando a tua graça, pelo teu poder e pelo teu divino Espírito Santo, que dá a vitória maravilhosa dos céus. Quero deixar aqui o versículo de número 20. Grave no teu coração, aquele que é capaz de fazer infinitamente mais do que tudo que pedimos ou pensamos, de acordo com o seu poder que atua em nós. Lembre-se dessas palavras do Senhor. Ela atua em você. E Ele pode fazer mais do que você espera, do que você imagina, do que alguém possa pensar que acontecerá na vida dele ou até na sua. Você verá a bênção de Deus acontecer, o milagre acontecer pelo poder de Deus. Que Deus possa abençoar a nossa vida grandemente, em nome do Senhor Jesus. Amém? Graças a Deus. Glorificado é o nome do Senhor. Que Deus abençoe a sua vida grandemente. Que Deus possa falar em teu coração e você saia cheio dessa graça, dessa plenitude de Deus, sabendo o que Deus pode fazer por você, para realizar obras tremendas e gloriosas pelo teu grande poder. Realmente, nós que não aceitou Jesus e quer aceitá-lo hoje, está vendo esse povo alegre aqui, ó, tudo feliz com Jesus na vida, ele aceitou a Cristo. Aceite hoje ele e tenha a sua vida transformada, renovada. Tem alguém? Vem aqui então, vamos orar por você. Olha que bênção maravilhosa. Uma alma aceitando Jesus. Ô, glória! Glória a Deus. Quem mais quer aceitar Jesus? Hoje é o dia da tua vitória. Hoje é o dia da tua mudança. Esse povo aqui feliz, ó, contente, aceitou Jesus, teve a vida mudada, fortalecido, a situação mudou, a vida transformou, a alegria chegou, porque Jesus muda completamente. Tem mais alguém? Afastado dos caminhos do Senhor. Quanto você orou, quantas vezes estava nos cultos, foi até da equipe de louvor, e hoje você quer voltar para Jesus. Tem alguém? Hoje é o dia da sua volta. Jesus está te recebendo com os braços abertos. Essa igreja, os santos, estão te recebendo de braços abertos, em nome de Jesus Cristo. Deus vai abençoar a vida de vocês. Glória a Deus. Olha aí, Jesus abençoando grandemente, voltando para Cristo. Vamos orar por eles, vamos orar por essas vidas que estão voltando. Você que está aceitando Jesus como Salvador, irmã, você que está aceitando Jesus, repete comigo assim: Senhor Jesus, eu te aceito como meu único e suficiente Salvador. Perdoa os meus pecados, escreve o meu nome no livro da vida. Amém. Não precisa se preocupar, esse choro já é Jesus na tua vida. Não precisa segurar, não. É um choro de alegria. Aleluia. A partir de agora vai ser assim, ó. Você vai ser a irmã mais chorona da terra, porque é a presença do Espírito Santo de Deus. Aleluia. Quando a pessoa aceita Jesus em coração, acontece isso mesmo. Glória a Deus. Vamos orar para a irmã que está reconciliando também, para que Deus fortaleça e abençoe. Vamos fazer a oração da fé, agradecendo a Deus por essas vidas que aceitaram o Senhor Jesus e uns para o nosso lar, abençoados poderosamente. Grandioso Deus, maravilhoso e eterno Pai, na tua presença estamos, Senhor, e agora apresentamos essas vidas nas tuas mãos. A irmã que aceitou a ti, que reconciliou, Senhor, abençoa a vida delas, fortalece pelo teu poder, pela tua graça divina e maravilhosa dos céus. Estende, Senhor, as tuas mãos de poder, visita a vida delas, fortalecendo, ajudando, Senhor. Se porventura alguém mais aí nas cadeiras aceitou Jesus, reconciliou entre ti, Senhor, e ele, abençoe, fortalece, dá a vitória, que a bênção seja sobre a sua vida. Ó Deus, guarda, leva o teu povo em paz, abençoado, guia a vida de cada um, guarda, Senhor, os caminhos, guarda o lar, abençoa que todos tenham tenhamos uma semana abençoada, cheia da graça e das bênçãos de Deus. É o que nós pedimos ao grande Deus, em nome de Jesus. Amém. Ô glória, Deus abençoe. A equipe vai conversar com vocês, vai anotar o nome de vocês, orar por vocês, e Deus vai abençoar a sua vida grandemente em nome do Senhor Jesus. Amém? Vamos agradecer a Deus pela vitória. Estenda as tuas mãos. Que o grande amor de Deus, a graça de nosso Senhor e Salvador Jesus e as divinas e doces consolações do Espírito Santo esteja e permaneça com todos para sempre. E a igreja diga: vamos despedir, diga bem forte: a paz do Senhor Jesus, a paz do Senhor Jesus e a paz do Senhor. Deus abençoe.
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1: Bom dia. São 6 horas da manhã na capital paulista. Hoje é dia de bênção, é dia de vitória. Terça-feira, dia 15 de setembro de 2026. Clima abençoadíssimo. Nós estamos com 13 graus aqui na capital paulista. O pé do vento tá gelado, rapaz. A mão nem se fala. E assim, né? A desculpa para não pegar o cabo do Guatambu, não é verdade? É. Mas olha só. Vamos que vamos, porque Jesus é bom, o diabo não presta. Olha, hoje é terça-feira dos vencedores. Não é que nós já passamos, chegamos na metade do mês de setembro, rapaz. É verdade. É, no dia 22 começa a primavera, né? É verdade, mas ó, já tá quase praticamente tudo florido já, né? É, chuva pra mais de neve que caiu essa semana toda que passou, esta semana que iniciou-se. É verdade. Ainda tá uma garoa fina lá fora, mas nós aqui estamos animados para buscar a presença do nosso Papai do Céu. Você que está no canal Direto com Deus Oficial, nós vamos nos unir a vocês. Isso mesmo, vamos orar, vamos prosear com Deus, juntamente com vocês, tá bom? E vocês que estão no rádio, venha comigo, venha com a gente, é pela Rádio Deus e Amor, nós vamos prosear com Deus em nome do Senhor Jesus Cristo. E olha, não desanimes não, porque hoje você é mais que vencedor em Cristo Jesus, nosso Senhor. Sem mais delonga, sem mais converseiro, prosseguimos com Deus em nome do Senhor Jesus. Papai querido, estou tão feliz, estou tão alegre, Senhor, porque o Senhor me concedeu mais um dia de vida. Pai, é imensurável o teu amor, a tua graça, a tua misericórdia, Senhor. Meu Deus poderoso, eu quero que esta felicidade, Senhor, eu quero, meu Deus poderoso, que esta alegria venha também contagiar o ouvinte da Rádio Deus e Amor, o internauta que está pelo YouTube, pelo Facebook, pelos nossos canais, sim, nas redes sociais, ó Pai. Vem abençoar, meu Deus. Vem abençoar cada um. A cada um, que a porção seja dobrada no dia de hoje. E que realmente, Pai querido, seja realizado e a terça-feira seja de vencedor, Pai querido, nesta data, neste momento, neste dia, 15 de setembro de 2026, ó Pai, que o dia seja de vitória, seja de bênção, seja de alegria, de paz e de felicidade. Senhor, seja a terça-feira das realizações na tua presença, sim, na vida do irmão, na vida da irmã, na vida desta pessoa, que neste momento o Senhor também está clamando, está buscando, está orando, está pedindo a bênção para o seu lar, para a sua família, para a sua vida. Sim, Senhor, abençoe, abençoa, Pai, eu te peço. Senhor Jesus, peço-te que o Senhor venha operar grandemente na vida de cada um, Senhor. E por essa operação divina, sim, essa providência divina, essa medicina divina, Senhor, que o Senhor opera agora neste momento. Por isso eu sou agradecido. Eu sou agradecido pelos teus feitos, sou agradecido, Senhor, pelas tuas obras, sou agradecido, Senhor, pelo teu efetuar, sim, sou agradecido, ó Pai amado, por tudo, Senhor, que o Senhor fez, está fazendo e ainda fará nas nossas vidas, ó Pai. Muito obrigado, Senhor. Muito obrigado pela vida, muito obrigado, Senhor, pelo pão de cada dia. Muito obrigado, Senhor, por tudo, ó Pai. Sim, Pai amado, porque se eu for listar tudo que eu tenho que agradecer ao Senhor, Pai querido, Senhor amado, esta meia hora de oração, Senhor, seria ínfimo, seria pouco para relacionar todas as bênçãos que o Senhor nos tem concedido. Pai querido, venha abençoar, ó Pai, eu te peço, essa pessoa, esse trabalhador que agora está se preparando para ir para o trabalho, aquele que já saiu, Senhor meu Deus, mais cedo, está no itinerário, está no percurso, fazendo, Senhor meu Deus, sim, da casa para o trabalho, Senhor, da casa para a empresa onde trabalha, Senhor, abençoa. Guarda esse trabalhador que está no ônibus, no metrô, no trem, no monotrilho, quem está nesse carro por aplicativo, neste táxi, e aquele que está na sua condução própria. Sim, Senhor, abençoa ele, ela, Senhor Jesus. Abençoa também o motociclista, meu Pai. Guarda e livra, para que ele sempre tenha consciência, Senhor, de que no trânsito, Pai querido, tudo é perigoso, ó Pai. Sim, Senhor. A atenção que seja dobrada, Senhor. Sim, meu Pai. Abençoa ele, abençoa ela. Abençoa a todos que estão no trânsito, meu Deus. Livra do assalto, livra da armadilha do inimigo, livra do roubo, livra do latrocínio, livra, Senhor. Pai querido, guarda, meu Deus, meu Pai querido, meu Deus Todo-Poderoso. Pai, que nenhuma falha mecânica, Senhor, se torne terrível na vida deste trabalhador no dia de hoje. Mas que o Senhor o proteja, o guarde, o livre de todo mal, em nome do Senhor Jesus. Meu Deus Todo-Poderoso, o trabalhador do campo, o trabalhador das fazendas, das chácaras, dos sítios, abençoa, Senhor, abençoa aquele que está no retiro, ele, a sua família, Pai querido, ela, a sua família, abençoa, Senhor, abençoa, meu Deus Todo-Poderoso, quem trabalha na lavoura. Sim, Senhor, quem trabalha com maquinário, quem trabalha com plantio, quem trabalha com a lida da semente. Sim, Pai querido, guarda, livre e abençoa. Abençoa aquele que trabalha, Senhor meu Deus, na pecuária. Aquele que trabalha no campo com o gado, Senhor Jesus, aquele que trabalha com o gado leiteiro, que neste momento já está tirando leite, está ordenhando as vacas, meu Pai. Manualmente, ou até mesmo, Pai querido, sim, com a ordenadeira mecânica, Senhor. Ajuda. Pai querido, guarda e livra. Livra de todo mal, para que hoje, Senhor, todos os animais, sim, todos os animais, ó Pai, que estão sendo ordenhadas, sejam, Senhor, abençoadas, abençoados, Pai querido, para que produza ainda mais, sim, Senhor, mais e mais a produção, Pai querido, para que nós que estamos na cidade possamos ser beneficiados com o trabalho no campo, cada dia mais, Senhor. Meu Deus Todo-Poderoso, neste momento eu te apresento, ó Pai, para que o Senhor possa guardar, livrar do acidente com o maquinário, livrar, Senhor meu Deus, do acidente com animais peçonhentos, ou até mesmo com a fúria do gado, Senhor, para que nunca, meu Pai, aconteça isso na vida deles, na vida delas, em nome do Senhor Jesus, meu Deus. Venha guardar e livrar, Senhor. Meu Pai, todos os trabalhadores da cidade, cada um na sua profissão, sejam abençoados no dia de hoje. Pai querido, abençoa a nossa equipe, que teve que sair cedo, Senhor. Tiveram que sair cedo, ó Pai, do seu lar, da sua casa, para estar aqui. Sim, Senhor, o operador de câmera, o operador de mix, Pai querido, o sonoplasta, sim, Senhor meu Deus, o operador do corte, o nosso diretor, Pai Celestial, abençoa. Abençoa, Senhor Jesus, todos que estão à disposição para o trabalho no dia de hoje, e que esta oração, Senhor, e esta programação, Pai amado, está chegando no lar deste irmão, no lar desta irmã, através do rádio, através de áudio e vídeo, Senhor, graças ao Senhor, que lhe deu saúde a cada operador, a cada trabalhador, aqui nesta manhã, nos nossos estúdios, Senhor. Meu Deus poderoso, neste momento eu te peço, abençoa. Abençoa, Senhor, a nossa diretoria mundial, a irmã Irene Miranda, meu Deus, sim, a nossa diretoria deliberativa, a nossa presidente mundial que o Senhor nos concedeu, o Senhor, Pai querido, dê-lhe esta graça, dê-lhe, Senhor, meu Deus poderoso, este cargo, a nossa presidente, Senhor. Abençoa, dando-lhe saúde, alegria, paz, felicidade, Senhor Jesus. Dá-lhe, Senhor, força física, dá-lhe, Senhor Jesus. Eu te peço agora, dê-lhe vitória cada vez mais, em nome do Senhor Jesus, meu Pai. Abençoa também o pastor Lerval de Almeida, irmã Débora Miranda, presbítero Davi Miranda Neto, Senhor. Que sejam abençoadíssimos na tua presença. Meu Pai, abençoa também a nossa diretoria executiva, presbítero Marco Magno, presbítero Fabrício Beata. Abençoa também, Senhor Jesus, presbítero Wilson Siqueira, presbítero G.R. Adriane e também pastoras Mar de Oliveira e o nosso irmão pastor Milton de Almeida, Senhor. Pastor Milton de Almeida, que é o presidente da diretoria executiva, Senhor. Abençoa. Abençoa também o pastor Kleber de Oliveira, Senhor meu Deus, que é o atual dirigente da nossa sede mundial. Abençoa, Senhor, o trabalho de cada um, sim, para que seja próspero, abençoado, ungido com o sagrado, Senhor, e que tua orientação divina sempre esteja sobre eles, sim, Senhor, para que a tua obra possa crescer cada dia mais. Senhor Jesus, eu te peço agora, venha operar maravilhosamente na vida de cada um. Abençoa também todos os membros da Igreja Pentecostal Deus e Amor. Sim, Senhor, os cooperadores, Senhor, os cooperadores, os diáconos, os presbíteros, os pastores, os evangelistas e os missionários, Senhor. Sejam todos abençoados de uma forma extraordinária, maravilhosa, Senhor. Abençoa, Senhor, eu te peço, em nome do Senhor Jesus. Abençoa também, Senhor, o dizimista fiel. Abençoa também aquele que oferta com alegria, Senhor. Abençoa também aquele que faz um voto com o Senhor e cumpre com sinceridade, Senhor Jesus. Abençoe-os maravilhosamente, multiplica muito mais, Senhor Jesus, para aquele que ajuda com alegria, Senhor. Meu Deus Todo-Poderoso, abençoa também, Senhor, meu Deus Poderoso, abençoa a Fundação Reviver, o braço assistencial da nossa Igreja Pentecostal Deus e Amor. Sim, abençoa também, Senhor Jesus, a Associação Reviver Help Deus e Amor. Abençoa também, Senhor Jesus, o Pequeno Galileu. Senhor amado, abençoa, Senhor. Abençoa as creches, sim, a creche Arco-Íris. Abençoa também, Senhor Jesus, Pai Celestial, o abrigo de idosos em Sarutaiá, Senhor Jesus, Pai querido, e também aqui na Cesefredo Fagundes, ó Pai, abençoa, Senhor, a obra. abre o projeto, abençoa, Senhor Jesus Cristo amado, tudo, Senhor. O projeto Casa Aberta, abençoa também, Senhor. Sim, meu Pai querido, água pro Nordeste, Senhor Jesus. Abençoa, Senhor Jesus, a todos os projetos, sim, para que sejam abençoados e tragam, Senhor meu Deus, proveitos, e traga, Senhor Jesus, sim, saciedade àquele que precisa de água, saciedade àquele que precisa de alimento, saciedade àquele que precisa da tua palavra, Pai querido, para que as almas sejam abençoadas, Senhor, da tua presença, através da obra social da Igreja Pentecostal, Deus e Amor, Senhor, nos seus braços assistenciais. Tenha misericórdia e abençoa, confirmando a vitória, Senhor, em nome de Jesus. Meu Deus Todo-Poderoso, eu te peço também, para que o Senhor possa abençoar, Senhor Jesus, todos os projetos, todas as obras que estão sendo realizadas da nossa Igreja Pentecostal, Deus e Amor, do Brasil e do mundo, Senhor. Que sejam abençoadíssimos, Senhor, cada pastor, cada dirigente, Senhor meu Deus, cada obreiro que tem dedicado a sua vida para o Evangelho do Senhor, para a obra do Senhor. Abençoa, Senhor, a cada um, em nome de Jesus. Pai querido, eu te peço para que o Senhor possa abençoar a nossa nação brasileira. Senhor meu Deus, eu te entrego nas tuas mãos este país tão imenso, Senhor. Pai querido, que o Senhor nos concedeu, tão grande, Senhor meu Deus. Sim, Pai querido, eu te peço, abençoa o Brasil do Iapoque ao Chuí, Senhor. Abençoa, Senhor Jesus. Sim, meu Pai. Pai Celestial, de norte a sul, de leste a oeste, Senhor Jesus, e todas as camadas do nosso Brasil, sim, a sociedade, Senhor, a população, Pai querido, independente, Senhor Jesus, da posição social, independente, Senhor, da cor, da raça, Senhor meu Deus, sejamos todos os brasileiros abençoados pelo Senhor, Pai, meu Deus Todo-Poderoso. Toda a população, entrega-te nas tuas mãos, Senhor. E toda obra do mal, toda obra maligna, toda obra do diabo, que quer jogar, Senhor meu Deus, esta nação no caos, na miséria, Senhor, seja repreendido. Todo demônio, toda legião que tem se levantado, sejam destruídos, banidos, Senhor, que nem vestígio desses demônios sejam, Senhor, até mesmo cogitados, Senhor Jesus, ou sentidos aqui no nosso Brasil, ó Pai. Sim, para que sejam, Senhor Jesus, extirpados do nosso Brasil, extirpados da nossa nação, ó Pai. Sim, Senhor, eu te peço agora, o sangue de Jesus tem poder para queimar, destruir, banir, Senhor Jesus, todas as obras do diabo, todas as obras maléficas e satânicas, Senhor, sejam queimadas agora pelo poder do sangue do Senhor Jesus. Meu Deus, abençoa também, Senhor Jesus, as nações que neste momento estão em guerra. Tenha misericórdia, Senhor. Tenha piedade dessas nações que estão em guerra, Senhor Jesus, por uma causa ínfima, Senhor. Por uma causa, Senhor, que só é de interesse do próprio governante e não da população, Senhor Jesus. Eu te apresento, Senhor Jesus, Gaza, eu te apresento, Senhor Jesus, Pai Celestial, eu te apresento, Senhor, sim, a Ucrânia, eu te apresento, Pai querido, Senhor Jesus, a região, Pai Celestial de Israel, toda a península, Senhor Jesus amado, Pai querido, abençoa também, Senhor Jesus, a faixa de Gaza, Senhor, o Líbano, também o Egito, também, Senhor, todos os países ao redor de Israel, Senhor Jesus, trata com cada um deles, Pai amado, porque a cada dia que passa, querem extirpar, querem, Senhor Jesus, destruir Israel, Senhor, lançando suas bombas, seus mísseis, com contra o teu povo escolhido, Senhor. Proteja Israel, Senhor Jesus, eu te peço, proteja, Pai. Sim, Senhor, eu te peço, Senhor, a taxa de Gaza, visita, Senhor, aquele lugar que atualmente está um caos, que atualmente, Senhor, está na destruição, que atualmente está, meu Pai, no sofrimento devido, Senhor, à má administração daquele local. Senhor Jesus, tenha piedade, meu Deus Todo-Poderoso. Tenha piedade, Senhor, da humanidade, ó Pai, todos os países, Senhor, como o continente americano, como o continente europeu, como o continente asiático, Senhor, como o continente da Oceania, Senhor, meu Deus, como o continente africano, ó Pai, eu te peço agora, para que o Senhor possa visitar toda a população, Senhor Jesus. Cada um, Senhor, cada homem, cada mulher, meu Deus Todo-Poderoso, dos mais de 8 bilhões de pessoas do mundo. Pai, abençoa, salva, cura, liberta, Senhor Jesus. Meu Deus, eu quero ver, Senhor meu Deus, todos os povos te adorando, te louvando, reconhecendo que o Senhor, e só o Senhor é Deus, meu Pai. Sim, meu Deus, te adorando de uma forma extraordinária. Pai Celestial, 8 bilhões de pessoas te adorando. 8 bilhões de pessoas te louvando. Senhor, seria algo tão maravilhoso e tão extraordinário. O nosso mundo não seria o caos que está hoje, a guerra, o amor ao próximo, Senhor meu Deus, tomaria conta de todos os corações. Senhor Jesus, a guerra interna, a guerra externa, Senhor, não nos atingiria devido que o teu amor, a tua paz, Senhor, e a tua alegria, meu Pai, tomaria conta, Senhor, de cada coração dos mais de 8 bilhões de pessoas, se assim te adorassem, se assim fizessem a tua vontade, Pai. Eu te entrego nas tuas mãos cada habitante do Brasil e de todas as nações, Pai, para que possam reconhecer que só o Senhor é Deus, meu Pai, Criador dos céus e da terra. Pai querido, eu te peço, venha ter misericórdia. Senhor Jesus, venha abençoar, meu Deus Todo-Poderoso. Pai querido, aqui, Senhor, no nosso Brasil, o crime tem tomado conta de vários locais, de várias regiões. A corrupção tem tomado conta, Senhor, de vários parlamentares, sim, de várias pessoas que estão nos órgãos do governo. Senhor, a corrupção tem tomado conta de vários juízes no nosso Brasil, Senhor. Tenha misericórdia, Pai. Tenha piedade. Venha extirpar esse câncer, este mal, essa gangrena, Senhor, que tem tomado conta da vida de muitos, sim, de muitas pessoas que estão no governo, que estão, Senhor, no judiciário, que estão, meu Pai querido, meu Deus poderoso, meu Deus do executivo, que estão, Senhor Jesus, no legislativo, Senhor, porque legislam ao seu bel prazer, ao seu favor, Senhor meu Deus, salários exorbitantes para os políticos e salário mínimo, Pai querido, sim, salário de miséria para o povo, meu Pai. Tenha misericórdia, Senhor, tenha compaixão, Senhor Jesus. Não há igualdade, Senhor meu Pai, não há igualdade entre o povo brasileiro e os seus governantes, meu Deus, não há, meu Pai, porque para uns saúde infinita, tratar-se onde quiser, Pai querido, que sai do lombo do povo brasileiro, Pai. Porém, o brasileiro não tem a saúde que precisa de tanta contribuição que faz com os impostos criados para sustentar muitas pessoas corruptas. Pai querido, sim, Senhor, muitas pessoas de nariz empinado, Senhor, muitas pessoas avarentas, meu Pai. Sim, meu Deus Todo-Poderoso, eu te peço, Pai amado, o crime e a corrupção, por favor, Senhor, venha extirpar da nossa nação, Senhor. Venha, Senhor Jesus, abençoar o povo, em nome de Jesus eu te peço. Pai querido, abençoa, Senhor Jesus, neste momento também, porque muitas pessoas estão em situação de rua. Sim, Senhor, homens e mulheres, Pai amado, que tem se entregado, entregou a sua vida praticamente para a miséria, para o caos. Senhor Jesus, perdeu a moral, perdeu a família, perdeu a empresa, perdeu o salário, perdeu, Pai querido, a economia, perdeu o caráter, Pai, e agora está, Senhor meu Deus, nas sarjetas onde o diabo tem colocado ele, tem colocado, tem lançado ele, tem lançado ela, Senhor, nas drogas, na bebida alcoólica, na prostituição. O sangue de Jesus tem poder para queimar essa legião maligna e diabólica que quer colocar o seu trono no centro do nosso Brasil e no coração de cada brasileiro e de cada brasileira, Senhor, trazendo desta forma dor, pranto, choro, tristeza, Senhor. Eu te peço por eles, as nossas crianças que estão abandonadas. Eu te peço, Senhor, meu Pai, para que o Senhor possa resgatar estas crianças. Te peço agora, meu Pai, tenha misericórdia. Tenha misericórdia dos nossos adolescentes e dos nossos jovens, ó Pai. Resgata cada um deles, cada vida. Cada vida importa, sim, Senhor, porque o Senhor morreu na cruz do Calvário para salvar, sim, a cada um de nós todos, meu Deus poderoso. Muito obrigado por tudo. Abençoe o nosso dia, que a nossa terça-feira seja a terça-feira dos vencedores em Cristo Jesus, nosso Senhor. Amém. E amém, Senhor Jesus. Amém. Bom dia, na paz do Senhor Jesus. Que oração gostosa, maravilhosa. A gente faz, a gente busca, a gente pede, a gente se humilha, a gente chora, a gente suplica, a gente clama. É, na esperança que tudo, tudo se transforme, na esperança em que tudo seja renovado, seja renovado na vida do irmão ouvinte, na vida de todos, como eu dizia na oração, os mais de 8 bilhões de pessoas, ou as mais de 8 bilhões de pessoas. Você já imaginou todo mundo adorando ao Senhor? Todo mundo cultuando ao Senhor? Que coral, que grupo lindo não seria, não é verdade? Que todas as nações estivessem na presença do Senhor. Então, o amor ao próximo, é, o amor ao próximo reinaria. Não haveria guerra, nem destruição de lar, da família, ou coisas parecidas. Mas pedimos ao Senhor, para que o Senhor possa realizar, em nome de Jesus, né? É o nosso pedido. Por isso, meu irmão, minha irmã, você não pode perder tempo de aceitar o Senhor Jesus, para que a tua vida mude, sim, da água para o vinho, ou sair da morte para a vida, porque assim deseja o Senhor para você, minha irmã, para você, meu irmão. Por isso ele veio, deixou o trono da glória, é verdade, se tornou carne. E além disso, ainda sofreu. Sofreu por nós. Açoites, desprezo e assim morte de cruz. Para nos livrar, para nos ajudar, para nos salvar e nos dar o livramento eterno. Verdade. Por isso, aceite o Senhor Jesus agora. Diga comigo assim: Senhor Jesus, neste momento eu te aceito como meu único e suficiente Salvador. Senhor Jesus, perdoe-me todos os meus pecados. Escreva meu nome no livro da vida. Meu Pai, sela com teu sangue, para que o inimigo nunca mais tenha poder ou influência sobre a minha vida. Me ajuda, me guarda, me livra, para que eu possa estar preparado para morar no céu com o Papai, sem todos esses anjos e assim com todos aqueles que estarão e são salvos em Cristo Jesus, nosso Senhor. Amém! Deus te abençoe por esta decisão maravilhosa em nome do Senhor Jesus. Agora, você é bem-vindo à nossa igreja Pentecostal Deus e Amor, exatamente porque você acaba de aceitar o Senhor Jesus, você acaba de reconciliar com o Senhor e a vitória é nossa em nome de Jesus. Tá bom? Alô, meu irmão, alô, minha irmã! Seja bem-vindo à Igreja Pentecostal Deus e Amor, mais que uma igreja, uma família, a família que vai morar no céu. Aleluia! É isso aí, galera! Rasguei essa viola que tá bonita demais da conta, sua. Eita, maravilha! Entre em contato com a gente, você que aceitou o Senhor Jesus e você que reconciliou. O nosso e-mail é queroaceitarjesus@ipba.com.br. E o nosso WhatsApp é 11 9 50 94 46 45. Entre em contato com a gente, você será orientado e as bênçãos de Deus serão infinitas na tua vida. E chegando para contar a bênção, porque toda vez que nós oramos, Deus opera maravilhas. E muitas pessoas também oram, buscam ao Senhor e Deus opera na vida delas, na vida deles. E neste momento, a irmã Osmarina Estevam estará contando a bênção, pois ela buscou, pediu e recebeu das mãos do Senhor Jesus.
2: Deus é aquele que olha os pais de família em aflição, olha as mães de família em aflição. Meu esposo ali perdeu o serviço dele, eu tinha um serviço, né, que a gente estava estabilizado. Deus permitiu uma pessoa entrar e tomar tudo que ele tinha construído ali. Aí ele perdeu e assim Deus começou um processo na vida dele. Eu ali nos pés do Senhor. Tem um irmão que chama Daniel, que ele é da cidade de Minas Gerais ali, e ele vinha aqui em Campinas fazer uma campanha aqui, São. E aí eu peguei a carteira de trabalho do meu marido e falei para Deus: Deus, eu coloco a carteira do meu marido na mesa e a primeira objeto que eu vou pegar é a carteira do meu marido de serviço. Deus, eu preciso dessa porta aberta para ele, porque não dá mais a maneira que nós estamos vivendo. E ali eu entrei 40 dias de jejum, fazendo a campanha aqui com o irmão Daniel. Aí, irmãos, a primeira carteira que ele pegou, objeto que estava na mesa, foi a minha carteira de serviço, de trabalho do meu esposo. Ele levantou: de quem é essa carteira? Aí eu levantei a mão e falei: é minha. Aí, ali, Deus já me deu sinal, né? Aí ele falou assim: olha, Deus só falou para você, essa porta aqui, ele vai abrir, e só vai sair de lá no tempo de Deus. Irmãos, ali, Deus abriu essa porta dessa empresa para ele, ele ficou lá. E aí, nessa empresa, o menino lutou muito com ele. Por duas vezes ele não suportou e pediu as contas. E foi embora. Mas duas vezes Deus falou: a porta eu que abri. Mandou eu chamar ele de volta. Ele voltou a primeira vez, ficou. Voltou a segunda vez. Facebook. Na última vez, Deus usou o Modmilson aqui da sede de Campinas e falou: tem uma irmã aqui que Deus está falando para você. O seu esposo só vai sair daquela empresa quando ele se aposentar, quando for tempo de Deus. E ele tem o nome escrito lá para ele ser mandado embora. E Deus está mandando um anjo agora e tirando o nome dele de lá. Quando foi na segunda-feira, ele chegou para trabalhar, o dono da empresa perguntou para o diretor: me dá a relação dos nomes que vai ser mandado embora. Ele pôs o dedo no nome do meu esposo, porque Deus tinha liberado no domingo, que o anjo está indo lá tirar o nome dele de lá, porque ele não ia ser mais mandado embora. E ali ele chegou, eu disse: esse nome aqui não, que era o nome do meu esposo. Depois o dedo disse: o dono da empresa, assim, esse aqui não, esse aqui você deixa, manda todos embora, menos esse. E aquele ali, como Deus, a revelação de Deus foi passada aqui na igreja, cumpriu. Ele tirou o nome dele e não foi mandado embora, ficou lá até o tempo de Deus. Então o tempo de Deus lá chegou, aí ele foi embora. Aí Deus preparou para ele mesmo ter a empresa dele, porque foi o tempo de Deus que acabou lá, e Deus preparou para ele mesmo ter a empresa dele. Então hoje em dia trabalha por conta, né? Não precisa mais ser CLT, e assim Deus tem cuidado de nós. Vale a pena a gente estar aqui na casa de Deus todos os dias agradecendo a Deus pela grande misericórdia dele.
1: Impressionante! O que que eu devo acrescentar a esse testemunho maravilhoso? O que que eu devo acrescentar de ter um testemunho tão lindo? Porque Deus opera. Olha só, a nossa irmã, Osmarina, ela percebeu que o esposo seria dispensado do serviço, do trabalho, da empresa. E ela fez um propósito de 40 dias de oração e jejum em favor do esposo. Oh, é prendado, hein? É verdade. Será que você tem jejuado e tem pedido a Deus pelo teu esposo, minha irmã? É, você também, meu irmão? Será que você tem orado e jejuado também, pedindo a bênção de Deus para a tua esposa? Mas o nosso foco aqui é a bênção de Deus realizada na vida do esposo. Por 3 vezes, até estava na lista. Nessa lista, a primeira pessoa que seria dispensada seria o esposo. Mas o dono da empresa olhou, falou: não, isso aqui não. Porque Deus já havia revelado, Deus já havia falado, Deus já havia operado. Deixa isso aqui de lado, porque esse não será dispensado. Que bom, que maravilha, né? Deus te abençoe, você, meu irmão, minha irmã. Venha para a Igreja Pentecostal Deus e Amor, né? Que assim como a nossa irmã Osmarina, o esposo dela, foram abençoados maravilhosamente. Mas a irmã Osmarina, fez um propósito com Deus. Faça você também. Venha hoje para a Igreja Pentecostal Deus e Amor, Avenida do Estado 4568, aqui na Liberdade. A entrada principal é pela Avenida Prefeito Passos, número 10. E você é o próximo a contar a bênção, a testemunhar, a testificar de que Deus operou milagres extraordinários na tua vida. Mas tem que vir. Ah, não pode vir aqui? Vá para uma igreja pentecostal, Deus e Amor, mais próxima da tua casa. E aí, então, a bênção será dobrada na tua vida. Tá bom? Deus te abençoe. Convidados, todos vocês estão para a bênção de Deus seja derramada sobre a tua vida. Muito bom! Então, vem adorar! E vamos, chega cantando!

0: eu sou meu Jesus. 6:40 na capital paulista. No Cláudio Fernandes, a paz do Senhor Jesus pra vocês aí. É no Rio de Janeiro, em Niterói. A Deus abençoe vocês tudinho, tá bom? É verdade. Deus abençoe também nossa amiga irmã Cristina Ruiz. En Argentina, que Dios les bendiga a todos ustedes, en la paz de nuestro Señor y Salvador Jesucristo. A todos los hermanos de habla hispana, que Dios les acompañe, que Dios les dé sus bendiciones para cada uno de ustedes en el nombre del Señor Jesucristo. Vamos que vamos, quem está com a gente aí para falar, fala com a gente, abre a porteira gaúcho, deixa esse povo falar com a gente.
1: Bom dia e a paz do Senhor a todos.
0: Bom dia!
1: Ouvintes do nosso programa Sertão Evangélico.
0: Amém!
1: Irmão de um aqui de São Lourenço da Serra.
0: Tá certo?
1: Em programa maravilhoso.
0: Que bom que eu
1: estou aqui na audiência.
0: Tá certo, muito obrigado.
1: Por serviço e ouvindo essa programação maravilhosa.
0: É bom demais da conta, não é verdade? É isso mesmo. Vai trabalhar abençoado hoje. Que é isso?
2: Bom dia, Deus continue abençoando. Vocês falam com as pessoas que dizem que é Bahia. Mandou um alô aí pra todo mundo aí. Está na escuta desse programa.
0: Valeu! Gema, Bahia!
2: Alcançado vidas, alcançado almas.
0: A Bahia não tem leseira, não.
2: Glorificado.
0: Olha! Né? A Bahia não tem leseira, não. De jeito maneiro. Oxi!
3: Bom dia, pastor César Medina.
0: Bom dia, gente!
3: Paz sem luz.
0: Amém!
3: Pastor César Medina, a série está quente.
0: Está quente ali?
3: Glória a Deus! Pastor, aqui está quente.
0: Mas vai enviar um bonito.
3: Deus sabe
0: para lá.
3: Deus sabe o momento certo.
0: Tá certo.
3: Na cidade, não tem chovido, não choveu ainda.
0: Ainda?
3: Eu sei que a hora dela vai chegar, se Deus quiser. Em nome de Jesus.
0: Vai chegar.
3: Eu quero colocar um papagaio doador pra mim, pastor César Medina.
0: Tá bom.
3: Nós aqui em série estamos ligadinhos nessa bênção. Eu sou ouvinte acinza, pastor César Medina.
0: Eu conheço,
3: galera. Eu amo esse programa demais, de coração mesmo.
0: Tá.
3: Deus te abençoe a semana de vocês. Siga com Deus.
0: Amém.
3: Deus continua nos abençoando e guardando. Um bom dia, Pai do Senhor.
0: Bom dia, Pai do Senhor. Olha só, que Deus abençoe vocês, tá bom? É, nós temos a irmã Persília Rosa no YouTube, é, Alice Aparecida, é verdade, temos, olha, Edi, lá de Catanduva, o Ed de Catanduva, Claudete Ponte, é, Karina Santos, Rodrigo Pereira, Deus abençoe. É verdade, Marcília Dias de Aguiar, a paz do Senhor Jesus para vocês aí, é, que estão pelo YouTube. E por falar em YouTube, é, 7:00 da manhã, nós temos o horário político obrigatório. Já quero deixar o recado aqui, é, já migra agora, você que está pela Rádio Deus e Amor, já passa para o YouTube, é verdade, é, passa para o YouTube para que você possa sintonizar. Ah, pastor, mas eu vou ouvir pelo aplicativo da rádio. Não, você vai ouvir o horário político. Olha, você vai ouvir horário político, eu não sei não, viu? Eu não sou fã de horário político, eu sou, falo verdade pra vocês, viu? É verdade, é, é. Então você vai passar pro YouTube e vai sintonizar Sertão Evangélico ao vivo. Sertão Evangélico ao vivo agora já, e aí você vai ver, é, a gente, né? Você vai ver como é que eu tô bonitinho hoje. Eita, maravilha, senhor. Eita, velho convencido. Ela adora o Orozinho também, né? É. Manda sua mensagem, manda. Manda sua mensagem para o nosso WhatsApp, o 11982923392. Mensagem de áudio, de vídeo. Vamos, é, você pode mandar sua mensagem, é, de texto e também fotos, né? Para compartilhar com a gente o que você está fazendo no dia de hoje. Hoje é terça-feira dos vencedores, é verdade. Ontem foi segunda-feira abençoada, porque para os filhos de Deus não tem segunda-feira de leseira e nem de dor de cabeça, não, de jeito maneiro. Então hoje é terça-feira dos vencedores, porque estamos na presença de Deus. Olha só, o irmão João de Goiânia, lá no Goiás, olha a bicharada solta no meio do campo, bora cuidar da bicharada. Deus abençoe a todos, do programa. Deus abençoe, meu João. Assim mesmo, manda aí a foto, manda o vídeo, é, e vamos ver esse vídeo maravilhoso, senhor. que é isso, menino? É, tem uma árvore bonita que sabendo, né? É. Eu já tô pensando aqui amarrado uma rede embaixo dessa árvore aí e ficar de boa pra cuidar da bicharada, não é verdade? É verdade, senhor! Olha, Macláudia Fernandes, Deus abençoe, muito obrigado pela audiência. É, Ângela Rodrigues, verdade, Deus abençoe vocês. É, Claudete Ponte também, é, Deus abençoe a todos que estão na sintonia. Daiane Gonçalves, Marlene Nascimento, Isaías Ferreira, eita maravilha, senhor! A todos que estão na sintonia com a gente. Irmãozana, Deus abençoe, irmãozana. Uma Márcia de Maracanã, Maracani, Maracani, na Bahia. É, lá na Bahia não tem lezeiro não, viu? Já, uma Márcia já tá em pé, já tá torcido. Bom dia, Pai do Senhor, Pastor César. Amém. Joga água no meu esposo, Miro. Ô, meu Miro. Ó, Caldário, afoga meu Miro na água aí, meu filho. Não levantou ainda, tá de lezeira, rapaz. Ei, irmão Márcia, acabei de dizer que na Bahia não tem lezeira, o irmão Miro tá deitado ainda, é verdade? Ó, o Miro que está, ó, opa, é, não, ele já foi pra balsa do pilãozinho, né? É verdade, rapaz, já não vi pardo. Irmão Miro de Minas Gerais, menina abençoada, paz do Senhor, amo as orações, as palavras de Deus, por isso não desligo meu rádio, Deus abençoe, é, o dia de todos, amém, irmão Maninho, beleza? Paz do Senhor, a paz do Senhor, eu e meu esposo Francisco, não perdemos um programa Sertão Evangélico, joga água em nós para ajudar a levantar e fazer o café, rapaz, estamos debaixo da coberta ainda, aquele que derruba macaco do galho, tem que fazer esse café aí mesmo, não é verdade? É só esse aí que resolve o problema do peão e da peoa. Opa, rapaz, quem chegou? Chegou alguém aí, deu uma buzinada aí, rapaz. Oh, puxa, que maravilha. É, mas vamos que vamos.
4: Bom dia, rapaz, do Senhor Jesus. Já não mago.
0: Diga.
4: Alagoano.
0: Alagoano inteiro.
4: É. Resirina em Mato Grosso do Sul.
0: É o Mato
4: Grande. Nesse momento, próximo aqui, Barreto. Vamos aqui em busca ali de...
0: De quê?
4: Juiz de Fora, Minas Gerais.
0: Ah, é?
4: Vamos ver a programação, viu? Ah, tem um papagaio goiadeiro aí.
0: Tá certo.
4: Vamos embora. Agora eu escutar o programa aí, viu?
0: Tá bom.
4: Eu deixo todo mundo escuto. Um dia que eu não escuto, eu fico triste.
0: É.
4: Segunda, segunda, segunda.
0: Tem que ouvir mesmo, meu querido. Tem que ouvir pra Deus te abençoar cada dia mais, verdade. Não desliga esse rádio na boleira do teu caminhão aí. É. Então você passou pela cidade morena, Campo Grande, de Mato Grosso do Sul, a capital do estado sul-mato-grossense, que foi desmembrado do Mato Grosso em 1977. Eita!
5: Bom dia, senhor, bom dia.
0: Bom dia, Pai do Senhor.
5: Escuta do programa.
0: Hã?
5: Esse programa é uma bênção na minha vida.
0: Que maravilha! Eu fico contente com isso.
5: Eu também estou esperando resolver um problema. E assim que eu resolver, eu creio que já deu tudo certo.
0: Já deu, sim, senhor.
5: Eu vou contar aqui para ninguém descer em nome de Jesus. Meu nome é Marta, eu moro em Pinça, sempre foi trabalhar.
0: Ei, mamãe, você é mulher de fé, meu filho. Pode contar que a bênção de Deus é certa na sua vida, tá bom? Vamos que vamos? Oh, meu Deus do céu, sabe que eu recebi uma dica agora? É para que nós possamos partir. Partir para onde, Pastor César Medina? Partir para onde? Partir para a palavra de Deus. É. E hoje nós temos uma palavra maravilhosa no livro de Isaías, no capítulo 53. De nós que somos evangélicos, cristãos, crentes, esta palavra é conhecida. Mas você que não conhece a palavra de Deus, neste momento eu citarei dois versículos. Vou ler a você para que você possa ter uma noção e entender um pouco. Depois eu te convido para você vir para a Igreja Deus e Amor e então aprender mais e mais da palavra de Deus. Deus abençoe você, em nome do Senhor Jesus. E eu tiro meu chapéu para a palavra de Deus. Tem jeito? Não. É verdade. Aqui no livro de Isaías, no capítulo 53, versículo 4, diz assim: verdadeiramente Ele tomou sobre si as nossas enfermidades e as nossas dores levou sobre si. E nós o reputamos por aflito, ferido de Deus e oprimido. Versículo 5. Mas ele foi ferido pelas nossas transgressões e moídos pelas nossas iniquidades. O castigo que nos traz a paz estava sobre ele, e pelas suas pisaduras fomos sarados. Incrível, versículo 4 traz: e nós o reputamos por aflito, ferido de Deus e oprimido. Foi o que aconteceu com nosso Senhor e Salvador Jesus Cristo. No momento em que ele foi preso, açoitado, desprezado, na sua face cuspiram com desprezo total. Mas o sofrimento que ele passou, sofrimento de cruz, morte de cruz, foi para quê? Versículo 5. E pelas suas pisaduras fomos sarados. O castigo que nos traz a paz estava sobre ele. E é isso que o Senhor fez por você, por mim e por nós. Sofreu, deixou o trono da glória. Deixou, imagine só, um Deus se despir do seu poder, se despir de tudo aquilo que lhe trazia santidade, poderio, e se fez carne, veio e sofreu por nós. Isso é incrível, isso é um amor imensurável que o nosso Pai Celestial, Deus Todo-Poderoso, demonstrou através do sofrimento do seu filho, para que nós pudéssemos alcançar essa paz. É verdade. Por isso, meu irmão, nós convidamos para você aceitar o Senhor Jesus. É por você.

0: Santo passa a ser ínfimo, porque o Senhor já sofreu tudo por nós. O Senhor Jesus, ele acata, ele traz, ele toma para si as nossas dores, as nossas lutas. O Senhor Jesus fez um sacrifício extraordinário para que nós pudéssemos obter a paz, obter a salvação, obter o livramento eterno. Portanto, aceite o Senhor Jesus, entregue a sua vida, venha para a Igreja Pentecostal Deus de Amor e assim o Senhor te abençoará muito mais. Venha aprender mais e mais da palavra de Deus. O Senhor Jesus te ama. Morte de cruz ele sofreu, mas é por amor a você, a mim, a nós. Valorize e veja o que Deus vai fazer na sua vida. Deus te abençoe. Palavra de Deus nesta manhã maravilhosa. Aleluia. Olha só. Daqui a pouco nós já vamos para o horário político obrigatório, né? O horário político obrigatório entra na Rádio Deus e Amor a partir das 7 horas da manhã. Mas agora nós já vamos passar para a identificação.
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Graças a Deus. Muito bem, amados e diretos ouvintes com o programa de rádio A Voz da Libertação. Recebam a graça e a paz do seu bom amigo e comunicador presbítero Adalto Luz.

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A liderança mundial está a cargo da serva de Deus, a nossa Irmã Miranda. Direção local estadual de toda a grande Belo Horizonte.

0: amados e diletos ouvintes da nossa sede mundial, majestoso Templo da Glória de Deus, localizado na Avenida do Estado, 4568, na Baixada do Glicério, a poucos minutos da estação de metrô do Parque Dom Pedro II e da Praça da Sé. Aqui em Belo Horizonte, o maior trabalho evangelístico do Estado de Minas Gerais. O maior templo da IPBA da capital mineira se encontra situado na Avenida Amazonas, 8410, no bairro Cabana, a poucos minutos do Hotel Intercity, ao lado, colado no sacolão Feirão da Pastura.
1: Tudo que eu preciso é crer. 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
0: venha receber a pregação da palavra de Deus. Uma oração especial, hein? Um culto especial diferenciado. Com pregação da palavra de Deus. Deus usando o pastor Guilherme Ribeiro, ele dando lugar para o Espírito Santo no tom da profunda e divina revelação. É isso mesmo. E juntamente com ele também vários vasos, quartetos, duetos, trindades de pessoas adorando a Deus. Neste endereço, caneta e papel na mão, não confina sua memória. Avenida Amazonas, 8410, no bairro Cabana. Excelente localização, no coração de Belo Horizonte, na espinha de BH. Avenida Amazonas, 8410, no bairro Cabana, na Igreja Pentecostal de Deus. Mais do que uma igreja, uma família, uma igreja de todos.

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0: Unidade. A nossa fé está voltada para essa quarta-feira profética. É isso mesmo. Quarta-feira, dia 16. É isso mesmo. Dia 16 de setembro. A quarta volta nas muralhas de Jericó. O quarto elo da terceira etapa desta mega campanha, através da obra do Espírito Santo, está agregando e arrastando multidões para entender a sede mãe. Toda quarta-feira profética, o diabo tem dois trabalhos, é um para levantar e um para cair por terra. Deus tem usado no extremo, com muita unção, com muita ousadia, com muita intrepidez, na Santa Tribuna, com o livro sagrado aberto, a pessoa do nosso mentor espiritual, pastor Guilherme Ribeiro, toda quarta, hein? Às 8 e às 20 horas, às 10 e às 14, presbítero José Marques, o canal de bênção, divisor de águas, dando lugar para o Espírito Santo, já é típico dele dar lugar para Deus. Ele vai estar às 10 e às 14, ao meio-dia. Ao meio-dia, Deus usando a minha fraca pessoa, presbítero Adalto Luiz. Como é de costume, Deus usando a minha fraca pessoa na pregação e também orando pelas revelações do Espírito Santo nessa quarta-feira, dia 16 de setembro. Ele vai estar de novo conosco, dando aquele apoio todo especial. Pastor Gilson Gomes, vindo diretamente da cidade de Caetés. Ele que é sobrinho do pastor Odair Gomes, lá de Vitória. Ele vai estar quarta-feira, usado na pregação da palavra, nos dons espirituais, na profecia. Ele vai estar nesta quarta-feira apoiando o culto do meio-dia, dia 16 de setembro, no prosseguimento da terceira etapa dessa mega campanha. O meu milagre vai virar notícia e a quarta volta nas muralhas de Jericó.
1: Vem muito mais do tanque, meu milagre aconteceu.
0: Sem mais delongas, sem mais perca de tempo, porque aqui não tem resenha, aqui não tem blá blá blá, aqui não tem conversa fiada. Nós vamos aqui no que mais marca essa programação, por disciplinas, milagres e libertações e solução de problemas insolúveis, o Messias, o homem das mãos curadas, o homem dos pés curados, aquele que substituiu a nossa falta na cruz do Calvário, Jesus de Nazaré. Ele está operando, ele está curando do câncer ao resfriado. Quarta-feira profética, dentro das suas possibilidades, no seu carro, no seu automóvel, no seu veículo, no sítio, na chácara, na fazenda, na zona rural, na sua residência, no seu apartamento, na sua casa, aumente o volume e ouça esses depoimentos, esses relatos de fé.
2: Mais uma senhora aqui, vamos entrevistar os depoimentos de fé. Querido irmão, o nome da senhora?
3: Maria de Souza.
2: Qual foi a bênção que a senhora recebeu?
3: A minha bênção foi Deus me curou.

0: Mas uma coisa que eu também fazer uma cirurgia lá no hospital em Rangel. Aí eu peguei e fui curada.
1: A senhora foi curada
0: por glaucoma.
1: A senhora foi curada por Jesus de glaucoma.
0: É.
1: Há quanto tempo a senhora estava com essa enfermidade?
0: Estou com esse tratamento lá tem mais de um ano.
1: Mais de um ano?
0: É, e o médico falou que eu tinha que fazer cirurgia.
1: E qual foi a atitude de fé da senhora? A senhora sempre aqui na campanha fazendo os votos.
0: Eu fiquei aqui na campanha.
1: Na campanha?
0: É.
1: E quem curou a senhora?
0: Jesus.
1: Cadê o glaucoma?
0: Não tem mais.
1: Sumiu?
0: Sumiu.
1: Não tem mais nada?
0: Não.
1: Quem curou a senhora?
0: Jesus.
1: A senhora com a família da senhora está dentro da bênção ou fora?
0: Eu estou dentro da bênção.
1: Dentro da bênção?
0: Estou dentro da bênção.

0: 问题全部明。Quando os sinais miraculosos do período da igreja primitiva do passado, do período da igreja primitiva, esse relato, nem precisou fazer cirurgia, hein? Completamente curada por Jesus do glaucoma, nem precisou beber remédio, nem precisou de uma junta médica, nem precisou de procedimentos, de medicação. Compareceu, exercitou sua fé, e ela chegando no templo dos milagres, na quarta-feira profética, ela colheu na lei da semeadura o resultado da fé exercitada. Maria Dias de Souza, você ouviu aí nas duas emissoras de rádio, ela entrou na campanha, exercitou a fé, teve uma atitude de fé, compareceu na quarta-feira profética, na quarta-feira fortes, o dinheiro estava bloqueado, o benefício bloqueado, aí o Espírito Santo falou com ela, entra na campanha, vai lá na quarta-feira profética, vai lá na IPDA do Cabana, na sede mãe, aonde o servo de Deus está no santo altar, em santo jejum e santa consagração. Mas eu quero enfatizar, pastor Guilherme Ribeiro e toda a hierarquia de pastores são vaso, são instrumento, são canal de bênção e divisor de águas, são ferramenta usada nas mãos de Deus. O servo de Deus está lá na quarta-feira em santo jejum e santa consagração, com as mãos levantadas para o céu, igual Moisés quando ele estava lá com as duas mãos levantadas. Desde o período do crepúsculo até o pôr do sol, Deus deu vitória para o povo de Israel. Quando Moisés sentia as suas mãos pesadas e começava a baixar suas mãos, o povo de Israel sofria uma derrota tremenda. O povo de Israel perdia a batalha que estava reída quando Moisés abaixava as mãos. Aí a Bíblia diz que veio Arão de Ur e ele sustentou as mãos de Moisés lá no monte. O monte Horebe, o monte Sinai, o monte de Deus, o monte que Deus escolheu entre todas as montanhas de Israel. Eles com as mãos levantadas, o povo de Israel prevalecia. Hoje nós não temos lá na IPDA do Cabana, lá na IPDA Sede Mãe, não tem Moisés, não tem Arão, não tem mas tem o consagrado homem de Deus, pastor Guilherme Ribeiro, que toda quarta-feira profética, toda quarta-feira profética, já é típico dele comparecer em santo jejum e santa consagração, em uma comunhão com Deus no extremo, uma intimidade com Deus no extremo, com as mãos levantadas para o céu. Amém. O diabo tem dois trabalhos, é um para levantar e um para cair, e o Todo-Poderoso, sentado no trono da fé, no trono da graça, ele faz assim, ó, descortina as janelas do céu, ele abre as portas do céu. Dia 16 de setembro, a quarta na cidade das palmeiras, na cidade fortificada. Eu não sei como é que o diabo levantou esse muro na sua vida espiritual, na sua vida financeira, na sua saúde, no seu ministério, na sua vida
1: A benção que eu tenho para contar é que semana passada eu trouxe a fotinha do meu neto que estava assim, você tá vendo? Ele estava na UTI, com bronquiolite. Então ele é recém-nascido e ele pesava 2 quilos e pouco. E é prematuro.
2: Sim.
1: E ele estava bastante ruimzinho.
2: E qual foi a atitude de fé da senhora?
1: Eu fiz o voto, esse foi o voto da família. E falei com o senhor que eu ia com contar a vitória aqui nessa quarta-feira. Que era pra ele tirar ele daquela situação. Tava todo mundo triste que ele é gêmeos.
2: Sim.
1: Ele é gêmeos com o irmãozinho dele. Aí, de semana passada pra cá, ele recebeu alta no sábado.
2: A campanha funcionou, então. O voto funcionou.
1: Funcionou. Olha aqui pra você ver como que ele tá.
2: Diferença. Olha aí a Max Vidilex ouvinte. Ela está mostrando aqui no smartphone a foto antes e depois. Um grande milagre, né, minha irmã?
1: Foi um grande milagre, porque é prematuro. 2 filhos e pouco.
2: Era pra ter morrido.
1: Era.
2: Mas a senhora entrou na campanha e pegou o voto.
1: Eu já tava na campanha, peguei o voto, falei com Deus que eu ia contar a bênção aqui.
2: E quem curou ele?
1: Quem curou ele foi Jesus.
2: Quem revelou a campanha?
1: Quem revelou a campanha foi Jesus.
2: Quem manda na igreja?
1: Jesus.
2: A senhora tá feliz por esse milagre?
1: Muito feliz, muito feliz.
2: Essa campanha é de Deus?
1: É de Deus essa campanha.
0: Que tem uma pessoa que na hora da oração você sentiu como que se algo estourou dentro de você. O Senhor curou você do caroço canceroso hoje. Na hora da oração, você sentiu, parece que estourou algo aqui dentro de você. O Senhor me revela que Ele curou você aqui hoje. O Senhor curou esta pessoa. Pode procurar as dores, pode procurar a enfermidade que você estava, pode procurar o mal aí agora. Eu quero te ouvir para o aumento da fé do povo de Deus, do Cabana e de Minas Gerais. O Senhor me revela aqui que na hora da oração, tem 3 pessoas que você sentiu um fogo, uma glória tremenda. E este fogo na hora da oração, aleluia, ele começava aqui na sua nuca e ia até os seus pés. E Jesus curou essas 3 pessoas aqui hoje de um disco na coluna, de uma hérnia na coluna dessas 3 pessoas aqui agora. Olha lá, já tem uma curada ali. Aonde estão as outras? Isso, lá atrás, ali também. Vamos lá, o nome dessa senhora.
2: O nome da senhora e conte a bênção.
3: Luzinete da Silva Ferreira, sou de Betim.
0: O que que aconteceu?
3: Aconteceu que hoje quando eu me levantei encurvada, e para levantar para você fazer aquilo, é para eu ir na igreja, vou seguir mesmo. Aí agora eu cheguei e recebi o meu milagre.
0: A senhora levantou hoje praticamente travada, encurvada. E agora na hora da oração.
3: Na hora da oração, eu senti o fogo.
0: Sentiu queimar as enfermidades. É o poder de Deus aqui neste lugar.
3: Glória a Deus.
2: A coluna destravou.
0: Procura aí as dores. Agacha, levanta.
2: Já
0: está
2: fazendo até um teste para todo mundo.
0: Olha aí, ó. Olha o milagre de Deus acontecendo aqui agora. Quem dá glória a Deus por isso?
2: A coluna dela está melhor do que a minha.
0: Já está melhor do que a nossa. Aleluia. Tem mais um aí também, ó.
2: Seu nome e a bênção.
0: Albino. O que aconteceu, Albino?
4: Minha coluna ficou boa, graças a Deus.
0: Foi curado agora também.
4: Foi curado.
0: Chegou aqui com muitas dores.
4: Dores na coluna, dores nas costas.
0: Dores na coluna, dores nas costas. E agora, depois da oração?
4: Sumiu.
0: Desapareceu. Quem te curou, Vino?
4: Jesus!
0: Foi Jesus! Foi Jesus!

no meu apartamento, na minha residência, na zona rural, no sítio, na chácara, na fazenda, nas montanhas, povo de outro ministério aprecia fazer campanha de oração nos montes. Você sabe o que você ouviu? São depoimentos e relatos de fé, de pessoas que exercitou a sua fé, teve um posicionamento, saiu da zona de conforto, porque o Espírito Santo, para crentes, não opera na zona de conforto, ele opera na zona da fé. O Espírito Santo não opera na zona de conforto, ele opera no templo, no templo, na igreja, no maior. Alimentar o rebanho, para curar o rebanho, porque a palavra de Deus, o pastor Guilherme, ele quer ungir você no alto da sua cabeça com um chão que despedaça o jugo, para Deus abençoar os teus celeiros, para Deus abençoar o pão e a água, para Deus repreender a miséria, a maldição e o devorador do inimigo. Nessa quarta-feira, Presbítero José Marcos, essa metralhadora de Jeová, um canal de bênção, um divisor de águas, um homem que gosta de dar lugar para o Espírito Santo, já é típico dele pregar na unção e ser usado nos dons espirituais. Vai estar conosco também a última quarta-feira. Ele vai estar apoiando. Pastor. Vai estar apoiando. Vai estar apoiando. Gratidão no sábado da revelação e na profecia. Ele vai estar me apoiando no culto do meio-dia. E as

0: Atiel. Levanta as mãos então, Atiel. Fecha os olhos. Eles que têm muitos dias passando mal. Quem crê que Jesus cura ele? Jesus toca na vida dele aí agora. Olha a cirurgia de Deus acontecendo aí agora. Olha o Espírito Santo tocando na vida dele aí agora. Sai enfermidade. Sai da carne, sai dos ossos. Em nome de Jesus.
1: Eu tô pedindo para me escurar, sabe? Coluna.

Jesus, ele tem um diagnóstico para a sua dor. Jesus tem a solução do problema insolúvel para você nessa quarta-feira. Dia 16 de setembro, a quarta volta nas muralhas de Jericó. Eu sei, eu tenho certeza, eu acredito, eu tenho convicção que o povo Belo Horizontino, perdão, o povo da grande BH e da região metropolitana e de todo o estado de Minas Gerais, já é típico desse povo não quebrar campanha. Já é típico desse povo estar finco na campanha de quarta-feira. Depois de você ouvir esses relatos, esses depoimentos de fé, você vai continuar coceando entre dois pensamentos. Você vai continuar procrastinando em comparecer nessa campanha de quarta-feira. Você vai exercitar sua fé. Você vai ter uma atitude de fé. Você vai ter um posicionamento. E você que não deu nenhuma volta nas muralhas de Jericó, quarta-feira agora, quarta-feira profética, a quarta-feira que foi preparada por Deus, você vai comparecer lá em santo jejum e santa consagração para unir a sua fé com o nosso líder espiritual, pastor Guilherme Ribeiro, que toda quarta-feira ele está em santo jejum e santa consagração, com as mãos levantadas para o céu, ó, igual Moisés lá no monte, as mãos sustentadas por Arão e Ur, levantadas assim, as mãos para determinar sua vitória, para pedir da parte de Deus a sua vitória. Tem pessoas que estão esperando a sua vitória 5, 10, 15, 20, até 30 anos. Amém. Vem dar uma volta nas muralhas de Jericó. Quarta-feira agora, dia 16. Marque aí, ó. Às 8 horas da manhã, em santo jejum e santa consagração, pastor Guilherme Ribeiro. Depois ele retorna às 20 horas na Santa Tribuna. Às 10 e às 14, presbítero José Marcos. Ao meio-dia, Deus usando a minha fraca pessoa, juntamente comigo, vindo da cidade de Caetés, pastor Wilson Gomes. Ele quer subir do pastor Odair Gomes. Tem apoiado o culto do meio-dia, ele vai estar comigo. Também o nosso irmão pastor Milton. Pastor Milton, não esqueci do senhor não. O senhor também tem apoiado o culto do meio-dia, o pastor Milton. É, tem apoiado também. O Vasco também ora por revelação. E às 16 horas, cooperador Evanildo Antônio.

volume só um pouquinho. Se tiver no carro de aplicativo, não tem como aumentar o volume por causa da clientela, por causa dos passageiros, né? Mas dentro das suas possibilidades, aí no volante grande do caminhão, você que é condutor de um trem, é, você que está numa embarcação, na sua casa, no seu apartamento, dentro das suas possibilidades, aumente o volume, eu quero orar por você. Principalmente, você que vai exercitar sua fé, vai ter um posicionamento e vai comparecer nessa quarta, na quarta volta, não se engane, na quarta volta, nas muralhas de Jericó. Nós lhe rendemos graças, 1 milhão de graças te damos por essa oportunidade de estar aqui apresentando essa programação, veiculando esses depoimentos de fé, esses relatos de fé, meu Deus. Abençoe a cada amado e direto ouvinte do programa de rádio, a Voz da Libertação. Abençoe todo o teu rebanho, todas as tuas ovelhas, todo o teu povo que vai comparecer nessa quarta

0: 20 horas. Use o segundo pastor de Belo Horizonte, presbítero José Marques, às 8 e às 10 da manhã. Usa a minha fraca pessoa no culto do meio-dia. Usa também o pastor Wilson Gomes, que vai estar saindo lá da cidade de Caetés também, que vai estar apoiando o culto do meio-dia. Usa o cooperador Devanildo Antônio, meu pai. Abençoe toda a amada audiência, cadeira cativa da Super Rádio Deus Amor de Belo Horizonte. Abençoe o pastor Fábio Rodrigues, com a sua digníssima esposa, a nossa irmã, missionária Mariana, da Igreja Assembleia de Deus, mas eu vim de cadeira cativa da Super Rádio Deus e Amor de Belo Horizonte. Meu pai, abençoe com a água, essa peça de roupa, essa fotografia, esse processo judicial. Abençoe essa receita de medicação, essa carteira de trabalho. Põe as tuas mãos, meu pai. Nós não sabemos orar, nós não sabemos pedir, nós não sabemos clamar, nós não sabemos invocar o teu nome, nós não sabemos invocar o teu Santo Espírito, nós não sabemos buscar a tua face em oração, mas o Senhor sabe abençoar. Abençoe poderosamente em nome do Pai, em nome do Filho, em nome do Divino Espírito Santo, em nome das três pessoas da Santíssima Trindade, assim seja. Amém. Graças a Deus.
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0: as graças a Deus, muito bem, amados e diletos ouvintes do programa de rádio A Voz da Libertação, você que orou comigo com muita fé, que é a bênção de Deus que nos enriquece e acrescenta hoje, a bênção do Salmo 23, a bênção profética da parte do Deus Jeová Jirê, seja concretizada e generalizada em todas as áreas da sua vida, na sua empresa, na sua loja, no seu comércio, na sua residência, no seu sítio, na sua chácara, na sua fazenda. Que a bênção de Deus seja concretizada na sua vida. Amém? Sou o presbítero Adalto Luiz, seu comunicador de todos os dias, voltando por aqui com a minha participação toda especial. Tá bom? Lembrando que a liderança mundial está a cargo da serva de Deus, a nossa Irene Miranda. Direção local estadual de Belo Horizonte, pastor Guilherme Ribeiro. E a nossa sede mundial localizada na Avenida do Estado 4568, na Baixada do Glicério, a poucos minutos da estação de metrô do Parque Dom Pedro II e da Praça da Sé. Aqui em Belo Horizonte, o maior trabalho evangelístico de curas divinas, milagres e libertações de todo o estado de Minas Gerais se encontra localizado na Avenida Amazonas, 8410, no bairro Cabana, a poucos minutos do Atlântico City e ao lado, colado, no Sacolão Feirão da Fartura. Deus abençoe as minhas despedidas cristãs, as minhas considerações finais. Seu bom e amigo, presbítero Adalto Luiz, que Deus continue te abençoando ricamente. Fiquem todos na gloriosa paz do Senhor Jesus.
1: Pelo poder que há no nome de Jesus.
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0: muito bem, são 8 horas e 5 minutos de Chile, meu povo. Bom dia, bom dia, bom dia. E que Deus abençoe a sua vida, a sua casa, a sua família e o seu lar. Obrigado pela sua audiência, obrigado pelo seu carinho, pela sua sintonia e também pela sua estimada companhia. Já sabe, 11982923392 é o nosso WhatsApp. Mande a sua mensagem para cá. Estamos em rede nacional e internacional e queremos dividir esse tempo de comunhão e de fé com todos vocês. Vamos aproveitar esta manhã e preparar o nosso coração, porque tem milagre de Deus, tem bênção de Jeová, tem resposta do Todo-Poderoso sobre a nossa vida. E eu sei que você quer viver um tempo de fé. Eu sei que você quer viver um tempo de alegria, um tempo de comunhão, um tempo de bênção também. Então, prepare-se, disponha-se e venha viver, porque com Jesus é muito, mas muito melhor mesmo. Vamos! 8 horas e 6 minutos. O tempo aqui em São Paulo está bom, mas vamos ver aí nos outros estados como é que está o tempo. Então, vamos para o tempo já.
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0: Muito bem, para São Paulo hoje a previsão, não é? Tem uma melhoradinha. E nós estamos com a máxima de 19, mínima de 13. É uma melhoradinha. Ontem estava 17, né? Hoje está 19. É, mas teremos ligeiras pancadas de chuva durante o dia. Mas um pouco mais ameno em relação ao que foi o dia anterior. Já para o Rio de Janeiro teremos chuva o dia todo, tá? Máxima de 23 e mínima de 18. Está previsto chuva também para Curitiba, no Paraná. Máxima de 18, mínima de 9. Vamos para tempo e temperatura. E temos céu limpo. Rio Branco no Acre com 33 de máxima. Palmas em Tocantins, 35 também. Céu limpo. Parcialmente chuvoso para Recife com 30 e Maceió com 29. Teremos chuva um pouco mais intensa também em Goiânia e em Goiás. Parcialmente chuvoso, mas os períodos de chuva estarão muito intensos com rajadas e trovoadas. Teremos Vitória, Espírito Santo com 29 também e parcialmente chuvoso. Belo Horizonte, 27, chuvas fortes e intensas ou parcialmente chuvoso. E 31, Brasília, Distrito Federal também, parcialmente chuvoso, mas com muita intensidade. Já para Porto Alegre, 19, e Florianópolis com 18, teremos o céu parcialmente nublado no dia de hoje. Tempo e temperatura das 8, fonte climatempo.com.br.
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0: E já sabe, depois desse belíssimo louvor, belíssima canção, vamos à oração da restauração. Já fique conosco, se

0: 8:11, Rádio Deus é Amor, é a programação A Voz da Libertação. Eu quero chamar a sua atenção porque vamos falar com Deus, vamos orar ao Senhor, vamos buscar a face daquele que vive e reina para todo o sempre. Prepara o seu coração, 11982923392, é o nosso WhatsApp.
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eterno Deus, poderoso eterno Pai, Deus de vida, Deus de graça, Deus de favor e também de milagres. Obrigado, Senhor, pelo privilégio e pela oportunidade que nos tens dado, Senhor, de estarmos em tua presença e podermos te adorar. Ó Senhor bendito, Senhor gracioso, tu que és bom, ó Pai, que comandas e governas todas as coisas, eu sei que estás conosco. Eu sei que a tua mão amiga está conosco. Eu sei que o teu poder é grande e o Senhor está conosco. Ó Senhor maravilhoso e Senhor gracioso, continua, ó Pai, a operar em nossas vidas. Maravilhoso, eterno, justo e fiel. Eu sei que a tua mão amiga e de poder, Senhor, nos sustentará. Eu sei que o Senhor vai nos amparar e vai cuidar da nossa alma. Senhor, eu quero orar com filhos e servos que em comunhão, Pai da Glória, tem buscado a tua face e tem buscado também a tua presença. Eu quero orar, meu Pai da Glória, com filhos, Senhor, que estão em adoração ao teu santo nome. Buscamos, clamamos e suplicamos ao Senhor, ó Pai, pelas infinitas bênçãos. Senhor, é o clamor da restauração. E eu sei que tu podes, neste momento, além de perdoar pecados, lavar a alma, purificar a vida, Senhor, meu Pai, fortalecer este coração e esta fé, e podes restaurar, e vais restaurar, e vais fortalecer, e vais vivificar esta alma em tua presença, Senhor maravilhoso, Senhor Todo-Poderoso. Eu sei, meu Deus e meu Pai, que tu estás com as mãos estendidas sobre esta vida, esta casa e esta família, para fazer, Senhor Jesus, com que eles recebam o teu cuidado, recebam o teu amparo e o teu favor. Então restaura, meu Deus, restaura a saúde, restaura a vida emocional, restaura a vida financeira, restaura a vida conjugal. Senhor, são tantos dilemas, são tantas barreiras, tantos bloqueios, é tanta guerra, meu Pai, e nós precisamos da tua ajuda. Restaura, Senhor, esta família, restaura, Senhor, estas vidas, em nome de Jesus Cristo, meu Pai. Vidas que estão, Senhor, quebrantadas, vidas que estão moídas, vidas, Pai da Glória, que estão a sofrer os embates do inimigo todos os dias, vidas, meu Deus e meu Pai, que têm sofrido, Senhor, bloqueios e barreiras satânicas e diabólicas, vidas, meu Deus e meu Pai, que durante a jornada têm se desgastado, têm se entregue, Senhor, ao erro, à falha, têm se entregue, meu Deus e meu Pai, aos medos e temores, vidas, Senhor Jesus, que necessitam, Senhor, recuperar as forças, vidas, meu Deus e meu Pai, que precisam se erguer, mas não encontram, Pai da Glória, uma saída, não encontram uma válvula de escape, não conseguem encontrar, Pai, um lugar de socorro. Oh, meu Deus e meu Pai, eu oro, Senhor, eu oro para que o Senhor restaure agora, restaura esta mente cansada, restaura esta mente fatigada, restaura esta mente dominada pelo maligno, restaura esta mente completamente mutilada, Senhor, Pai da Glória, pelo passado, pela história, Senhor, Pai da Glória, pelo comportamento familiar, pelo comportamento no trabalho, Senhor, meu Pai, no ambiente, Senhor, de amizade, vidas que foram maltratadas, Senhor, pisoteadas com palavras, com gestos, com erros, vidas, ó Pai da Glória, que foram mutiladas pelo inimigo, Senhor Jesus, restaura. Eu sei que o Senhor pode restaurar estas famílias, famílias que foram desmembradas, famílias que foram quebradas, famílias que foram, Pai da Glória, desfeitas por causa de uma obra de bruxaria, uma obra de feitiçaria, uma obra satânica de inveja, uma palavra de maldição que foi lançada, e isso, Senhor, muitas vezes se arrasta de geração a geração. Senhor, restaura, meu Pai, em nome de Jesus Cristo, restaura, Senhor,
Senhor, há poder no teu nome e na tua palavra. Restaura a dignidade desta família, restaura a dignidade, Pai, desta casa, restaura a honra desta casa, uma honra, Senhor, que foi tirada, uma honra, Pai, da glória, que sofreu abusos, uma honra, meu Pai, que sofreu em verdade, sofreu com mentira, sofreu com calúnia, Senhor, e esta família teve que conviver, meu Deus e meu Pai, com a desonra, teve que conviver com a humilhação, com o mau caso, teve que viver, meu Deus e meu Pai, aleluia, com situações de frustração e tristeza, Senhor Jesus, teve que conviver, meu Pai, com pessoas ao redor que sempre traziam à tona e aquilo que não era verdade. Esta família, Senhor, tem sofrido, esta família tem gemido e hoje vive com sinais, vive com marcas, com traços de ofensa, de mágoa, com traços, ó Pai, de ódio, com traços, Senhor Jesus, com feridas expostas e abertas. Restaura a honra desta família, família que era unida e de repente, Senhor, por causa de alguém que se infiltrou nessa família, eles começaram a quebrar a união, começaram a quebrar o amor, começaram a quebrar, meu Pai da glória, Senhor, aquela comunhão que tinha esta família, meu Deus e Pai, famílias que perderam comunhão por causa de alguns membros ou de pessoas que se aproximaram e começaram a tirar deles, ó Pai, este prazer, e começaram a querer individualizar, Senhor, e começaram a pôr peso naquilo que ninguém via como peso, porque havia satisfação entre todos, e começaram a pôr uma carga naquilo que ninguém via carga, porque todos eles se amavam, todos eles cuidavam uns dos outros, e cada um na sua porção se doava, uns mais, outros menos, mas o Senhor se agradava, porque o Senhor deu cada um deles para isso, mas o inimigo veio e começou a soprar aquela palavra maligna, aquela palavra satânica, assim como fez com Eva no jardim, e falou: será que foi isso que Deus disse? Será que foi isso que Deus falou? Será que Adão entendeu realmente? E quantas vezes as pessoas vêm e têm inveja da comunhão da família, têm inveja do amor da família, têm inveja da amizade das famílias e começam: será que você não está sofrendo? Será que você não é feito escravo? Será que? E de repente aquilo em que eles tinham prazer, e aquela oração, e aquela comunhão, e aquela entrega, oh meu Pai, porque às vezes dentro da família uns foram chamados para muito e os outros para pouco, e isso é normal. Esaú foi chamado para caçar, Jacó foi chamado para estar em casa, mas nem Esaú e nem Jacó, Senhor, faziam muito, cada um fazia na porção daquilo que o Senhor preparou, meu Deus e meu Pai, e é isso que o inimigo tem tentado tirar. É por isso que muita gente tem saído, Pai, dos trabalhos e das empresas. Ah, porque eu sofro muito. Não, Senhor, o Senhor nos preparou para isso e nós não vamos fugir da rédea, nós não vamos abandonar a missão, meu Deus, porque a teu tempo e a tua hora tudo se encaixa, sonhos, planos, projetos, meu Pai, mas o Senhor tem preparado esta vida para viver o sobrenatural, tem preparado esta casa para viver o extraordinário, e o diabo não vai atrapalhar no nome de Jesus, o diabo não pode atrapalhar no nome de Jesus, o diabo não tem poder para interferir nesta vida, no nome de Jesus. Restaura agora, restaura a vida espiritual, meu Pai, restaura a vida espiritual nesta casa, nesta família, deste homem, desta mulher, Senhor meu Deus, que está caído, que está quebrado, Senhor, que está, Pai da glória, cansado, que está fraco, que está a sofrer, meu Pai, restaura esta vida agora, no nome de Jesus Cristo. É o Senhor quem dá a bênção, é o Senhor quem dá a vitória. Levanta, Senhor meu Pai, e aonde houver uma área de dor, de tristeza, onde houver uma área de frustração, que o Senhor restaura, que o Senhor repare, que o Senhor renove agora, Senhor, vidas ministeriais quebradas, vidas ministeriais destruídas, vidas de altar destruídas, vidas, Pai da glória, Senhora, de entrega e louvor, adoração, foram destruídas, ó Pai, por homens maus, por pessoas
pessoas más, por pessoas violentas espiritualmente, por aqueles feiticeiros espirituais, meu Pai, que matam almas dentro das igrejas. Senhor, restaura agora, restaura a comunhão, restaura a fé, restaura a vida, restaura, Senhor, no nome de Cristo agora. Ah, Pai amado, repreende Satanás no nome de Jesus, e que estas vidas recebam a tua bênção, a tua vitória, o teu milagre e o teu favor, e que para a glória do teu nome haja um tempo novo, haja um tempo de fé, haja um tempo de cura, haja um tempo de milagre, haja um tempo, Senhor Pai, de bálsamo sobre feridas, ó glória, ó Deus, ó Deus, ó Deus, este povo é teu, os filhos são teus, e se Satanás tentar, ele não vai conseguir, porque o Senhor chegou primeiro e mudou o cenário desta vida. Pai amado, Pai amoroso, restaura a vida financeira, restaura a vida profissional, quebra barreiras, quebra impedimentos, quebra inimigos, desfaz, Senhor, com a proposta satânica e maligna, e no nome de Cristo, meu Pai, coloca a tua mão, abre caminhos e abre portas, traz clientela, melhora os produtos, Senhor, meu Pai, da glória, encaminha fornecedores de boa qualidade, encaminha, Senhor, meu Deus e Pai, empresários que necessitem de serviços, e que o teu servo seja como Davi, e que a tua serva seja como Davi, Senhor meu Deus, quando pedirem um tocador, não será só um tocador, quando pedirem alguém que maneje bem o instrumento, ele não será só um instrumentista, ele vai ter a tua presença, vai ser um homem de palavra, o Senhor estará com ele, vai ser um homem sisudo, vai ser um homem de fibra, vai ser uma mulher de coragem. Sim, a palavra terá poder, aleluia, nós teremos qualidades extras para entregar, meu Pai, aqueles que precisam, só de uma oração, quem sabe, só de um conselho, quem sabe, só, meu Pai da glória, Senhor, de um serviço, só, meu Pai, de um trabalho ou de um trabalhador, nós teremos mais, sim, porque é como diz tua palavra, se nos convidarem para andar uma milha, nós andamos duas, vamos surpreender, vamos mostrar que temos, oh, glória, oriandari me clama, aleluia. É isso, meu Pai, então restaura esta vida, restaura esta família, restaura esta saúde, no nome de Cristo, oh meu Deus, quando nos solicitarem, nós teremos mais para entregar, quando nos buscarem, teremos mais para entregar, mais do Senhor para o seu louvor, em nome de Cristo, confirma a bênção, a vitória e o milagre, para a tua glória, Senhor, toma conta de tudo, e em teu nome agradecemos e cremos, amém, e graças.

0: deixe só. Que lindo! Ainda que eu vá ao pó, eu sei que o Senhor estará comigo. É isso! Ele que resta. Aumenta o som, Luca! Minutos, Rádio Deus é amor, é programação, a voz da libertação, é poder de Deus, é unção, é virtude, é graça, e Deus está conosco nesta manhã. Deus está conosco, a luz divina brilha, e a vitória é nossa. A vida em força, se há, vida em joias, competição pela razão, no casamento não sai daí, é palavra para a tua vida, e é Deus quem te restaura. Receba de Deus a palavra de vida.
1: Quantos cresci, adorei, exaltei ele, porque ele é fiel, aleluia.
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4: Vocês sabiam que em alguns casamentos o maior problema não é a existência de conflitos, mas a transformação do conflito em competição? Quando o marido e a esposa precisam sempre provar quem está certo, o relacionamento deixa de ser uma parceria. E por essas razões, hoje nós vamos falar sobre quando o casal deixa de ser parceiro e dá lugar para a competição, a disputa e a necessidade de ter razão.
5: Pesquisas sobre relacionamento conjugal mostram que padrões de interação emotivos, como crítica constante, defensividade e atitude de desprezo, estão associados à deterioração da qualidade conjugal. O problema não é discordar, mas transformar a discordância em uma batalha entre duas pessoas que devem estar no mesmo time. O marido diz: "Você nunca me ajuda." A esposa responde: "E você? Sabe quanto eu faço dentro dessa casa?" Em poucos minutos, a conversa deixa de ser sobre uma tarefa e vira uma lista de acusações antigas. Cada um tenta provar que sofre mais, trabalha mais ou está mais certo. No final, talvez alguém vença a discussão, mas o casamento perde.
4: Exatamente, aí entra a questão, né? No casamento, nem toda discussão precisa ter um vencedor. Às vezes, preservar a conexão é muito mais importante do que provar quem estava certo. E aí a gente tem aqui 5 dicas práticas que podem ajudar vocês aí no dia a dia.

pode ser a dificuldade financeira, a sobrecarga, a falta de tempo, né? Ou ainda, um hábito que precisa ser ajustado. Número 2, evite transformar uma conversa em um julgamento passado. Se o assunto é a tarefa de hoje, não é necessário

0: Terceira, aprenda a reconhecer quando o outro tem razão. Dizer, você tem razão neste ponto. Não diminua-se. Demonstra segurança emocional e capacidade de construir juntos. Quarta, não use vulnerabilidades como armas. Aquilo que seu cônjuge conta em confiança jamais deve ser usado posteriormente para humilhá-lo ou vencer uma discussão. Quinta, perguntem, o que podemos fazer diferente daqui para frente? A conversa precisa terminar sempre que possível com algum caminho prático. O objetivo não é determinar quem é culpado, mas melhorar a relação.
1: Por isso que o John Gottman, o pesquisador nos relacionamentos conjugais, ele destacou. O objetivo não é resolver todos os problemas, mas aprender a dialogar sobre aqueles que não podem ser resolvidos. Nós entendemos aqui que o casamento não é uma competição para descobrir quem tem mais razão. É uma parceria em que duas pessoas aprendem todos os dias a cuidar da relação. Quando o casal troca a disputa pela...

0: nossa programação com outros casais. Continuem nos acompanhando e fiquem atentos, porque a qualquer momento estaremos de volta com mais reflexões que podem fortalecer a vida a dois. Um forte abraço e até breve.
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0: Muito obrigado, pastor Guilherme Ribeiro, pelo espaço concedido. Já vamos pegar expectativas, depoimentos de fé, os testemunhos para a terceira etapa da campanha de quarta-feira. Meu milagre vai virar notícia. Seu nome, irmã?
1: Esquedita, meu filho.
0: Vai chegar de qual bairro?
1: Eu estou chegando, Barreiro de Cima.
0: Qual foi a bênção que a senhora recebeu?
1: Olha, foi grandiosa. Foi uma bênção de uma herança. Que quiseram até me matar, Deus desceu anjos com escudos de rubis e me cercou.
0: A bênção era grande, né, minha irmã?
1: Era grande, mas Deus não deixou me matar.
0: Jesus libertou.
1: Libertou.
0: Ele ia tomar a herança da senhora.
1: Ele ia tomar, aí não queria me pegar. Mas Jesus me deu a bênção dobrada, me deu a minha casa, mas a casa que eles construíram na minha terra sem minha ordem. A justiça deu. Jesus levantou e falou, aqui mesmo, Jesus falou, filha, eu estou levantando 7 desembargadores para julgar sua causa.
0: Cumpriu.
1: Foi a minha vitória.
0: Essa campanha de quarta-feira, meu milagre vai virar notícia. Já é a terceira etapa dessa quarta-feira profética. Essa campanha é muito forte, né, menino?
1: Sempre foi, sempre será e é.
0: Essa campanha é de Deus.
1: É, tudo claro, Deus inteira, as orações aqui é de Deus.
0: E os ouvintes que estão ouvindo a história, tem que comparecer nessa terceira etapa ou não?
1: Compareçam, gente. Tá doente, vem abraçar. Qualquer que for o problema, não fique em casa, vem direto. Jejua, ora e tem. Aí Jesus faz a obra, com certeza. Que os pastores são muito ungidos.
0: Amém.
1: São dedicados, abençoados.
0: Graças a Deus.
1: Em nome de Deus.
0: Seu nome e seu bairro.
1: Expedita, meu filho. É o Flávio Marques de Lisboa.
0: Deus abençoe. Está vendo aí, amados e diletos ouvintes? É a terceira etapa dessa grande campanha profética. Prosseguimento da campanha, meu milagre. Vai virar notícia. O povo de Deus está comparecendo aqui na terceira etapa da campanha, pastor Guilherme Ribeiro. Só falta você que está coxando entre dois pensamentos. Vamos entrevistar uma senhora que está com a espada na mão aqui, ó. Nome da senhora?
2: Ana.
0: Mora em qual bairro, Ana? A senhora está sendo abençoada nessa campanha de quarta-feira?
2: Graças a Deus.
0: Qual foi a bênção que mais marcou a vida da senhora?
2: Eu tinha uma tristeza no coração e nessa campanha Deus tirou.
0: Tirou?
2: Tirou.
0: Deus fez a obra?
2: Fez.
0: Essa campanha de quarta-feira é de Deus, terceira etapa?
2: É sim.
0: Meu milagre vai virar notícia. O milagre da senhora já virou notícia.
2: É, eu já tenho vários milagres aqui.
0: A senhora recebeu aqui?
2: É, meu filho não enxergava, ele passou a enxergar, fiz a campanha pra ele e ele passou a enxergar.
0: Valeu a pena então, né?
2: Valeu.
0: Terceira etapa?
2: Aham, não precisa.
0: Essa campanha é de Deus?
2: É sim.
0: Vai parar ou continuar?
2: Vou continuar.
0: Deus te abençoe.
2: Amém.
0: Sabendo aí, amados e diletos ouvintes, é a grande campanha. Meu milagre vai virar notícia. Você vai ficar de fora? É claro que não, hein? Avenida Amazonas, 8410 no bairro Cabana. Pastor Guilherme Ribeiro, presbítero José Marcos e todo o tipo de pastores prossegue na terceira etapa dessa campanha de quarta-feira. O meu milagre vai virar notícia na Avenida Amazonas, 8410 no bairro Cabana. Vamos entrevistar mais uma senhora aqui, pastor Guilherme, a expectativa para a terceira etapa dessa campanha. Nome da senhora?
3: É Miara.
0: Está chegando de qual bairro?
3: Cidade de Peripé.
0: Para aumentar a fé dos ouvintes que vão estar nessa quarta-feira, o meu milagre vai virar notícia. Conte a bênção.
3: Glória a Deus. Quero contar a bênção da cura de câncer de pele e me deu no braço de Deus. Eu fiz no enxofre. Foi 2 anos de prova, de luta. Na primeira vez, eu tive que matar em repouso. Mas na segunda vez, em janeiro, eu tive que ir de novo para poder fazer biópsia. Para a glória de Deus, o Senhor me deu a cura de estar ao lado da cura do câncer. Em nome de Deus.
0: Completamente curada.
3: Completamente curada. Foi no braço esquerdo. Foi muita prova, muita luta, mas eu fui ao meu.
0: Pastor Guilherme Ribeiro, estamos aqui com uma senhora. A senhora mora onde?
3: Pirité.
0: Pirité.
3: Nós também de Pirité.
0: Também Pirité está na festa, ligado para essa quarta-feira. O meu milagre vai virar notícia. Pastor Guilherme, ela está aqui com os laudos médicos. O diagnóstico médico na mão é: Jesus mata a cobra e mostra a cobra morta também. Foi completamente curada por Jesus, tem mais nada.
3: Completamente curada. O chifre foi muito grande. Eu posso para você que tem o mesmo problema. Não se assuste de outro médico. Faça o tratamento, vem para casa do Senhor. Então, venha chorando que a gente receba de glória. E a quarta-feira você terá nova força de continuar na fé, fazendo o tratamento do que animou.
0: Seu nome e seu bairro?
3: Meniara, bairro São Pedro e Militão.
0: Vale a pena estar aqui hoje.
3: Amém, foi muito maravilhoso.
0: pastor Guilherme, o povo de Berecá está firme, está na ponta essa quarta-feira. O meu milagre vai virar notícia nessa grande campanha. O nome da senhora?
4: Meu nome é Joana.
0: Está chegando em qual bairro?
4: Estou vindo aqui na casa do fantasma.
0: Hoje é aquela vez que vai marcar a vida da senhora, o acréscimo da fé do povo, que vai estar nessa quarta-feira. Campanha do milagre vai virar notícia. Muita bênção.
4: A minha cura foi da coluna, muito esperada. Glória a Deus.
0: Agora recebeu a cura instantânea. Estava sofrendo a coluna.
4: Sofrendo a coluna toda mesmo.
0: Há quanto tempo?
4: Já tem 3 anos.
0: A senhora recebeu aqui na TBA no Templo dos Milagres, que ela foi curada por Jesus.
4: Graças a Deus. Exatamente, as pessoas de mal, se tiver Deus, de Deus, que venha aqui até a cura formulada, até o meu poder de Deus.
0: Quem cura?
4: Quem cura é Deus, Jesus.
0: Quem revelou a
4: Deus? Jesus.
0: Quem manda na igreja?
4: Jesus.
0: Seu nome e seu bairro?
4: Joana Teodoro. O bairro, leva na vontade.
0: Deus abençoe. É isso aí, pastor Guilherme Ribeiro. Já estamos aproveitando o ensejo dessa grande concentração de pessoas de milagres e já pegando a expectativa do povo para essa quarta-feira. O meu milagre vai virar notícia. A paz do Senhor,
4: a paz do Jesus.
0: Seu nome?
4: Betana.
0: Está chegando de meu bairro?
4: Mais você.
0: Para aumentar a fé do povo vai estar nessa quarta-feira, eu te abenço.
4: Eu quero te dar um grande livramento, um grande livramento que você percebeu.
0: E direto ao ouvinte do programa de rádio A Voz da Libertação. Estamos colhendo aqui a expectativa do povo para a terceira etapa da campanha de quarta-feira. Essa campanha é bombástica nas redes sociais. Essa campanha está impactando a opinião pública. Terceira etapa. Meu milagre vai virar notícia. Vamos agora a outro central informativo, tomando os depoimentos de fé e a expectativa do povo. A paz do Senhor, Mima. O nome da senhora?
5: Ótimo.
0: Está chegando de qual bairro?
5: Nossa, Paulo.
0: Chegando com muita fé.
5: Com muita fé e muita alegria.
0: Com muita alegria.
5: Muita alegria.
0: Vale a pena estar aqui hoje.
5: Como vai, meu? Nossa, eu cheguei aqui pastando, e graças a Deus, a pena tão dolorosa.
0: E agora? Sumiu?
5: Agora sumiu, graças
0: a
5: Deus.
0: A senhora chegou com as pernas doloridas.
5: Estava dolorida, estava fechada.
0: Após a oração do servo de Deus, coesão de milagres, o que que aconteceu?
5: Eu desinchei, meu pai, farei, graças a Deus.
0: Desinchei também?
5: Desinchei, estava inchando, que eu passei lá, tomado para tirar a marca da inchação.
0: Meu Deus, olha aí, pastor Guilherme Ribeiro e a Madre de Leto, ouvinte, ela chegou aqui, ó, como se fosse atrofiada. Uma perna grossa, uma perna fina, porque a mãe estava inchada. Após receber a oração do consagrado servo de Deus, pastor Guilherme, toda a equipe da fé, ela foi completamente curada por Jesus. Porque o pastor Guilherme é só um instrumento, um vaso, uma ferramenta nas mãos de Deus. Agora, quem cura completamente, a cura instantânea, é nosso Senhor e Salvador Jesus Cristo. Já na campanha de quarta-feira, o meu milagre vai virar notícia. A senhora já foi curada.
5: Quando
0: foi?
5: Fui curada as várias quarta-feira, graças a Deus. Agora quarta-feira, começou a me dar de livramento. Estava com as pernas no peito.
0: Na
5: perna.
0: Deixa eu visualizar o joelho para baixo, a perna da senhora, a canela. Olha aí, ó, tá desinchado. Meu Deus do céu, olha aí, ó. Tô vendo aqui, ó, no tornozelo, na canela, completamente desinchado. A senhora recebeu uma cura instantânea. O milagre da igreja primitiva aconteceu. Agora a senhora está curada.
5: Eu tô com Deus, é maravilhoso. Eu tô com Deus, é maravilhoso.
0: Vem curou a senhora.
5: É Jesus.
0: O milagre da senhora já virou notícia.
5: Já virou notícia, até lá de fora que eu contei as bênçãos.
0: Quarta-feira, a senhora está dentro da bênção ou fora da bênção?
5: Dentro da bênção, não sai fora da bênção, não. Tem isso de Deus demais.
0: Eu pensei que a senhora estava fora.
5: Até que o senhor também acaba, isso de Deus, na forma que...
0: Seu nome e seu bairro?
5: Meu nome é Fátima Souza de Paula.
0: Deus abençoe. É isso aí, amados e diletos ouvintes. É a fé do povo. É a expectativa do povo para essa quarta-feira agora. Você que está ao alcance da minha voz, venha. Você que está na sua casa, venha. Você que está no seu apartamento, venha. Você que está no seu automóvel, venha. Você que está no coletivo, venha. Você que está no volante grande do caminhão, venha. Você que está na zona rural, venha. Você que está aí na zona agropecuária, venha. Você que está no sítio, venha. Você que está na fazenda, venha. Você que é católico, venha. Você que é de outro ministério evangélico, venha. Você que é família IPDA, venha. Nessa quarta-feira, o prosseguimento da grande monumental campanha. O meu milagre vai virar notícia nessa quarta-feira. Pastor Guilherme Ribeiro, às 8 horas da manhã e às 20 horas no Santo Altar, com o Batalhão da Fé. Às 10 e às 14, presbítero José Marcos. Ao meio-dia, Deus usando a minha fraca pessoa, presbítero Adalto Luiz. Às 16 horas, operador Devanildo Antônio. Vem pra cá, Belo Horizonte. Vem pra cá, Minas Gerais. Mateus, a sua expectativa para quarta-feira agora da campanha, o meu milagre vai virar notícia, a sua expectativa.
6: É grande a expectativa, não somente minha, mas de todo o povo de Deus. Eu chamo todos também, todos para estar nesta campanha. Vamos estar operando grandes sinais de maravilhas pelo Rio Paraná.
0: Expansão também pode comparecer.
6: Não pode ser.
0: Em nome de Jesus, Deus, glória a Deus aí.
6: Glória a Deus.
0: Deus abençoe. Então está aí uma cobertura completa para essa quarta-feira. Grande campanha. O meu milagre vai virar notícia. A qualquer momento, Pastor Guilherme Ribeiro, nós voltamos com mais informações ao vivo dentro do programa A Voz da Libertação. Adelante, estúdio, é contigo agora.

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2: Alegra-te, ó alma, no Senhor agora. Aleluias! Você que está triste, você está no lugar certo. Jesus enxuga as tuas lágrimas desta tarde. Jesus alegra

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Você poderá enviar a sua mensagem com seu pedido de oração. E estaremos orando por você e sua família. 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

São 10 horas com mais 13 minutos, 9 horas com mais 13 minutos em BH, em Belo Horizonte. Receba a doce paz do nosso Senhor e Salvador Jesus Cristo. Pastor Guilherme Ribeiro, de volta com você nesta manhã. Muito obrigado a você que está aí ligadinho na programação A Voz da Libertação. Que Deus abençoe a você, o seu lar e a sua família. Este é o programa A Voz da Libertação. Programa A Voz da Libertação, que é o órgão oficial das nossas igrejas Pentecostal Deus de Amor, órgão comunicativo, informativo. E você está aí do outro lado, sabendo de tudo que acontece na nossa igreja. Sede mundial das igrejas Deus de Amor, localizada na Avenida do Estado, 4568, Liberdade, São Paulo, capital, e em Belo Horizonte, Avenida Amazonas, 8410, bairro Cabana. Que Deus abençoe a você, o seu lar e a sua família. Seja muito bem-vindo a esta programação. Aqui você fica por dentro de todas as campanhas, cultos, eventos, tudo que acontece na nossa igreja pentecostal Deus de Amor. Hoje é terça-feira, 15 de setembro de 2026, e nós estamos aqui para anunciar as boas novas do Senhor. E a gente começa com louvor, com adoração, para que este dia seja abençoado cada vez mais e mais pelo nosso Deus. Bom dia, Belo Horizonte, 9:15.

0: 9 horas com mais 20 minutos, eu te adorarei, que Deus abençoe a sua vida. E olha, eu já quero lembrar a você que amanhã, quarta-feira, dia 16 de setembro, nós temos um encontro marcado. Quarta-feira é aquele dia todo especial, é aquele dia da grande campanha "O Meu Milagre Vai Virar Notícia". E eu quero nesta quarta-feira já contar com a sua presença. Eu quero nesta quarta-feira estar junto com você, já no Santo Altar das Orações, para nós clamarmos a Deus, porque em nome do Senhor Jesus, o milagre vai virar notícia. Vem estar conosco, Avenida Amazonas, 8410, aqui mesmo no bairro Cabana. Você e a sua família são os nossos convidados especiais. Quarta-feira é dia de nós fazermos aquelas fortes orações. Nós estaremos orando pela sua vida espiritual, estaremos orando pela sua saúde, orando pela sua família, orando pela sua vida financeira. Vamos estar orando pela sua carreira, pelos seus projetos, para que Deus te livre e te guarde de todo mal. É uma verdadeira batalha espiritual, mas quando esta igreja levanta as suas mãos e começa a orar, Deus responde poderosamente. Essa quarta-feira já estaremos no quarto elo, na quarta volta. Estamos na terceira etapa, nós estaremos já apresentando a Deus a quarta volta, e eu tenho certeza que todos aqueles que comparecerem vão também testemunhar do milagre de Deus. DDD 319-7519-1994. Eu quero que você envie agora para mim o seu nome com a palavra milagre. A senhora crê no milagre de Deus? O senhor crê no milagre de Deus? Envia para mim agora, porque às 10 da manhã nós estaremos orando e apresentando essa causa, apresentando esse problema. Já às 10 da manhã estaremos em mais um elo da campanha de 21 dias de oração. E nesta feita já serão 15 dias que nós estamos aqui em oração, no santo jejum, para que Deus venha manifestar o seu poder. Eu vou repetir, DDD 319-7519-1994. Já está enviando o seu pedido? Então envia para mim agora. Coloca o seu nome com a palavra milagre, porque assim eu saberei que você precisa do milagre de Deus. Faça como nosso irmão Francisco de Assis Pereira de Souza, ele que pede a Deus a oração agora pela aposentadoria. Nós vamos orar e o meu Deus vai dar vitória. Também o Alexandre Gomes, ele que pede oração para sua família, para a Kézia, o Benício, o Guilherme também, a sua mamãe Evani. Nós vamos orar agora por essa família. Vou orar também pela vida do nosso irmão Vandeir Silva, ele que também pede a oração. Vamos clamar pela vida também, deixe-me ver aqui, da nossa irmã Cristina Gonçalves, ela que é da Igreja Deus e Amor de Papagaios, em Minas Gerais, e ela está pedindo oração pelo seu marido, que está com uma enfermidade nos rins, mas Jesus vai visitar ele agora e o milagre vai acontecer. DDD 31 975 19 1994, você vai escrever a palavra milagre e já vai enviar o seu nome, porque eu quero clamar, eu quero orar por você na oração das 10, e o meu Deus vai manifestar o seu poder em nome do Senhor Jesus. Escute aí agora o que Deus está fazendo na Igreja Pentecostal Deus de Amor, na vida de todas estas pessoas que já estão comparecendo e testemunhando do milagre de Deus.
1: Irmão, o Espírito de Deus me revela, esse irmão, você chegou aqui nesta manhã, preste atenção, você não contou o seu problema para ninguém, nem para sua família, e você disse assim: Jesus, Eu não vou contar para ninguém, mas eu quero que o Senhor me cura. Porque você não queria ir para o hospital. Você tinha medo de ser algo pior. O Senhor está curando esse irmão aqui hoje. O Senhor me diz que as dores que você sentia, até a urinar, queimava, ardia, Jesus curou você aqui agora. Eu quero que você venha aqui agora na frente. Eu quero ouvir você. Jesus curou você aqui agora. Era uma inflamação na próstata e Jesus curou você aqui agora. Você disse, eu não vou contar para ninguém. Deus vai me revelar e vai me curar. Aleluia, isso de óculos lá. Ouve ele lá, isso. Isso, esse aí que está vindo para frente. Vamos lá.
2: O nome do Senhor?
3: Valdivino.
2: Foi do jeitinho da revelação, Valdivino?
3: Foi.
2: Vou te abençoar. Há quanto tempo essa enfermidade?
3: Eu sigo anos do mês, doente, assim, na próxima.
2: E o que que o médico falou pro senhor que era?
3: Aí foi o médico, falou que estava com câncer.
2: Câncer na próstata, pastor?
1: Foi diagnosticado pelo médico, câncer na próstata.
3: Foi na próstata.
1: Já sofrendo há 5 anos com essa enfermidade. E agora, após a revelação, Jesus te tocou, meu irmão.
3: Eu senti o teu Jesus me curou, eu senti o toque do Espírito Santo. Senti a cura, senti o calor que meu corpo.
1: Está saindo daqui curado para a glória de Deus.
3: Glória a Deus e glória a Jesus.
1: Aleluia! Lei da glória a Deus por isso. Tem uma pessoa aqui que você tem uma ferida. Uma ferida que não cicatriza. Você já passou pomada, já passou remédio natural, você já fez de tudo. A cicatriz, a ferida não cicatriza. Vem cá, minha irmã. Corre aqui. Vem cá. Vem. Vem, porque nós vamos ouvi a senhora também. Jesus já curou a senhora. Cadê o glória a Deus da igreja?
2: O nome da senhora?
4: Rosa.
2: Há quanto tempo essa enfermidade, Rosa?
4: Ah, já tem mais de 1 ano, já tem tratado, fumo pulmão.
2: E não cicatriza?
4: Não.
2: E o que a senhora sentiu ali agora após a revelação?
4: Ah, eu senti que Deus já me curou.
2: Sentiu ali? Sentiu a cura?
4: Senti.
1: Foi para 1 ano sofrendo com essa enfermidade. Chegou aí nos médicos.
4: Já fui, na UPA, já paguei consulta, já preenchei.
1: Nada dava certo. Mas hoje Jesus revelou a senhora e a senhora está saindo aqui curada para a glória de Deus.
4: Eu saio daqui curada, não, Jesus.
1: Quem é que dá glória a Deus por isso?
2: Glorifica a Deus com ela, igreja.
1: Aplaude a Jesus e dá glória. Milagres, milagres é o que Deus está fazendo na Igreja Pentecostal Deus de Amor, e nesta quarta-feira não será diferente. Vamos que vamos, Belo Horizonte, vamos que vamos, Minas Gerais, para receber aquilo que o nosso Deus já está operando aqui neste lugar. Quantas pessoas que estão sofrendo, quantas pessoas que estão vivendo momentos de tribulação, momentos de opressões, momentos onde Satanás está aproveitando a fragilidade, a fraqueza e tem operado coisas horríveis. Pessoas que estão oprimidas, muitas das vezes esta opressão se manifesta através de uma ansiedade, através da insônia, através de perturbações, através do medo, pessoas que estão até mesmo amarradas por correntes espirituais. Mas nesta quarta-feira nós estaremos orando por todos vocês. O Senhor vai cancelar toda a palavra de maldição. O Senhor vai jogar por terra todo o laço de opressão que foi enviado para estagnar a sua vida, para parar a sua vida, para que você não prospere, para que você não tenha
0: tenha paz. Ei, tenha discernimento espiritual. Você sabe que isso é obra maligna, você sabe que isso é obra satânica. Então, nesta quarta-feira, você não vai ficar em casa, não. Venha estar comigo, venha clamar a Deus, venha adorar ao Senhor, porque eu tenho certeza que assim como Paulo e Silas, que estavam na prisão, registrado lá em Atos 16:25, eles estavam lá correntados no cárcere mais profundo, mas diz a palavra de Deus que eles oravam e cantavam hinos a Deus, e perto da meia-noite sobreveio um terremoto violento que sacudiu as estruturas, os alicerces, e as portas se abriram, as correntes se soltaram e todos louvaram ao Senhor nosso Deus. É isso que Deus vai fazer nesta quarta-feira. Você vai começar a orar, você vai começar a adorar a Deus e as correntes vão cair por terra. As obras do diabo vão ser desfeitas. Você vai ver que a sua vida vai mudar. Em nome do Senhor Jesus Cristo, eu quero declarar nesta quarta-feira, em nome de Jesus, que a sua vida vai mudar. Nós iremos fazer a oração em favor da sua vida financeira, em favor da sua família, em favor da provisão e da restauração de Deus. Em nome do Senhor Jesus Cristo, eu quero chamar a sua atenção. Atenção, você que está aí até mesmo com esta opressão financeira, você que não tem mais paz devido a tantas dívidas, você que já está até mesmo faltando recursos, você que está ansioso, está aí com essa dívida sufocante, você que trabalha e não prospera, parece que o salário está sendo jogado num saco furado. Eu quero clamar por você nesta quarta-feira. Deus vai abrir as portas em teu favor. Deus vai operar um milagre sobre a sua vida. Nós vamos expulsar esse espírito de miséria, esse espírito de escassez, esse espírito de perda, que quer levar tudo que você tem, que quer destruir tudo que você tem, em nome do Senhor Jesus Cristo. São 9 horas, com mais 32 minutos, e eu quero apresentar todas estas pessoas que já estão enviando seu pedido de oração aqui para o DDD 31 975 19 19 94. Ouvintes, eu juntamente com os pastores aqui da nossa igreja, nós já estamos em jejum, nós já estamos na oração, agora a oração das 10, estamos na oração da madrugada, estamos pedindo a Deus para que Ele venha manifestar o seu poder nesta quarta-feira, e eu quero colocar as minhas mãos sobre a sua cabeça e declarar a vitória em o nome do Senhor Jesus. Venha estar comigo. Pastor, qual é o endereço? É Avenida Amazonas, 8410, aqui no bairro Cabana. Você e a sua família são os nossos convidados especiais. Já já eu vou orar por você que já enviou o seu pedido de oração. Já tem aqui muitas pessoas participando conosco. A nossa irmã Eunice já escreveu aqui milagre para a vida do Jonathan. Nós vamos orar já já. O Jefferson, ele colocou aqui para mim milagre, cura do diabetes. Nós vamos orar, Jefferson. E o meu Jesus vai te visitar em nome do Senhor. Francisco colocou aqui milagre. A Márcia, ela está dizendo, eu necessito muito de um milagre. E o Senhor vai operar, Márcia, este grande milagre na sua vida. Quem escreveu milagres foi a nossa irmã, deixe-me ver aqui, a irmã Silvia. Ela que escreveu milagres e uma oração especial, principalmente pela vida do Alessandro. E nós vamos orar por esta pessoa também. Vou orar pela vida da Fátima Teodoro, que também precisa de um milagre, já participou aqui comigo. O Davi também, o Davi Lucas Vieira de Souza, que é ouvinte fiel da Voz da Libertação, ele também já participa aqui comigo. Quem também já está participando é a Marina Silva, a Neide, deixe-me ver aqui a Neide, ela é do Jardim Europa, é, lá em Venda Nova, e ela está pedindo a oração em favor do esposo Nélio. Deus vai fazer essa obra, irmã Neide, e você vai vir aqui contar a bênção na vida do Nélio, em nome do Senhor Jesus. Arlindo, lá de Conceição de Mato de Mato de Dentro, ele também já colocou aqui, é, que precisa do milagre para voltar a caminhar. Jesus vai te dar a vitória, você vai caminhar sem essa bengala, em nome do Senhor. Vou orar também pela vida da nossa irmã Maria, do bairro da Providência, ela que precisa do milagre de Deus para suas filhas e também para ela. Deus vai tirar do aluguel, Deus vai preparar a casa própria, em nome do Senhor Jesus Cristo. A Zobeide, também lá em Juquiá, São Paulo, está participando conosco, já mandou aqui o seu pedido de oração, e nós vamos orar, em nome do Senhor Jesus. Eu vou orar também pelo Lucas Pena Ribeiro e pela Ana Maria Pena Ribeiro, que precisa do milagre de Deus. Vou orar pela vida, deixe-me ver aqui também, da nossa irmã Selma, ela que escreveu milagre da aposentadoria, em nome do Senhor Jesus Cristo, o milagre vai acontecer. Audiência especial e qualificada, é o presbítero Adalto Luiz, está ligadinho também conosco, ele já escreveu aqui milagre para a vida do Dalton Lucas. Nós vamos ouvir e também nós vamos orar, e todo o povo lá da cidade de Santa Luzia ligado conosco. Deus abençoe, pastor Dalton Luiz, é, que Deus abençoe a sua vida. Vamos que vamos, é, você ouve aí agora os testemunhos das pessoas que estão participando da maior campanha de portas abertas de Minas Gerais, a campanha O Meu Milagre Vai Virar Notícia, e estas pessoas já estão testemunhando do milagre de Deus.
5: Meu nome é Maria Geralda.
2: Estou chegando de Calmares.
5: Bom, Calmares.
2: Conte a bênção.
5: Irmãos, a minha bênção é porque minha aposentadoria estava parada, né? Eu não estava conseguindo receber, aposentar por causa da pensão do meu esposo. Mas para a honra e a glória do Senhor Jesus, eu falei, eu vou entrar na campanha lá na cabana, em nome de Jesus, eu creio que essa aposentadoria minha vai sair. Irmão, até o primeiro dia que eu pus meus pés aqui, fui embora, fiz o voto com Deus. Quando eu cheguei em casa, a carta estava lá em casa. Eu já recebi.
2: O primeiro dia que a senhora entrou na campanha.
5: E eu entrei nessa campanha.
2: E pegou o voto.
5: Você entrou no terceiro elo.
2: Terceiro elo da campanha, pastor Guilherme Ribeiro e amados e diletos ouvintes, aposentadoria travada, não estava recebendo. Ela ouviu o chamado pelo rádio, Deus usando a pessoa do pastor Guilherme Ribeiro. Ela disse, eu vou entrar na campanha. Terceiro elo da campanha, pá, fez o voto, já abriu a porta, a carta chegou para a senhora.
5: Chegou, para a honra e a glória do Senhor Jesus, eu recebi o atrasado, eu recebi desde o primeiro de maio até agora, em setembro.
2: A campanha, o voto funciona se a pessoa pegar com fé.
5: Olha, irmão de Jesus, irmão, se nós pegar esse voto com fé, nós cremos na vitória, eu recebi a minha vitória. E vou...
2: Depois de um milagrão desse, vai parar por aí ou vai continuar?
5: Pode parar não, irmão. Pelo livramento, o Senhor tem concedido também para mim, porque eu tive muitas quedas, eu tenho um pé que está quebrado, foi eu caí numa altura de 1,80m, então o médico ainda falou que era para mim ter de outro acidente, graças a Deus. Assim.
2: Livramento.
5: Livramento muito grande, irmão. Eu tenho até a filmagem, até o vídeo, né, da onde eu caí. Se alguém quiser ver, pode ver que foi um milagre de Deus, eu tenho fé. Foi...
2: Querida irmã, essas campanhas aqui na IPDA, sede mãe do Cabana, para ou continua?
5: Não, não pode parar não, irmão, tem que continuar em nome de Jesus.
2: Seu nome e seu bairro?
5: Meu bairro é Bairro Palmares, Rua Bom Sucesso, 129, meu nome é Maria Geralda Silva.
2: Seu nome?
5: Mãe do Carmo.
2: Em três palavras, conte a bênção.
5: Bênção, minha filha, primeiro dia que eu vim aqui, hoje em casa, já foi chamada para trabalhar.
2: Pastor Guilherme, primeiro dia que ela entrou na campanha, pegou o propósito. propósito, a filha dela foi chamada para trabalhar.
5: Já está de carteira assinada, mas...
2: Já está empregada.
5: Tá, em nome de Jesus. Eu vou muitas vezes voto que ela fez.
2: Salário satisfatório.
5: Amém.
2: Mais cartão Sodex. Todos os direitos.
5: A minha nova amiga, como é lá?
2: Não precisa levar.
5: Não precisa não.
2: Ela está prosperada.
5: Graças a Deus.
2: Quem opera?
5: Jesus.
2: Quem opera a campanha?
5: Jesus.
2: Então dá um glória a Deus aí,
5: menino. Glória a Deus.
2: Seu nome e seu bairro?
5: Maria do Carmo, Ribeirão das Neves.
2: Deus abençoe. O nome da senhora?
6: Lúcia.
2: Já chegou de qual bairro, Lúcia?
6: De Nova Aparecida.
2: Qual foi a bênção que a senhora recebeu?
6: A bênção que eu recebi foi meu filho. Meu filho estava com um problema de processo, meu patrão dele não queria se alçar com ele, e eu fazendo a campanha de quarta-feira aqui, então ele foi no serviço dele, graças a Deus, recebi a minha bênção, e sou muito feliz, alegre, e ele mandou a oferta para ajudar a obra do Senhor, já entreguei.
2: Ele já mandou uma oferta especial para abençoar a obra de Deus, a senhora já depositou no cofre.
6: Eu depositei em nome de Jesus.
2: Valeu a pena?
6: Valeu a pena, graças a
2: Deus. Ofertar nessa igreja aqui, na igreja Mãe do Cabana, vale a pena?
6: Vale a pena.
2: E a senhora é dizimista também?
6: Sou, graças a Deus.
2: Tem que ser, né, minha irmã?
6: É verdade, irmão.
2: Seu nome?
6: Lúcia.
2: Seu bairro?
6: Nova Aparecida.
0: É uma bênção atrás da outra, é um testemunho atrás do outro, é o que Deus está fazendo na campanha. O meu milagre vai virar notícia. Quantas pessoas, ouvintes, já passaram pelos microfones aqui da Rádio 1060, testemunhando o que Deus tem feito, da 94.1, testemunhando o que Deus está fazendo. É impressionante a quantidade de pessoas que estão já contando os milagres de Deus. Só está faltando a senhora, só está faltando você, meu irmão, que está aí do outro lado, ligadinho conosco e dizendo: será se eu entro nessa campanha? Será se eu participo deste propósito? Venha e veja o milagre, o agir de Deus, o sobrenatural de Deus. É tremendo, porque muitas pessoas deixam as suas casas às 5 horas da manhã, às 5:30 da manhã, para estar aqui no primeiro horário. A fé de já estar no primeiro horário é muito grande, mas você também pode participar às 10, ao meio-dia, às 14, às 16 e às 19 horas. Ao chegar na Igreja Deus de Amor, não conte o seu problema a ninguém, apenas ao Senhor nosso Deus, porque Ele vai revelar você, Ele vai selar a sua vitória, Ele vai selar o seu milagre. Quantas pessoas que estão já desenganadas pela medicina, pessoas que foram ao médico e o médico disse: a senhora não tem nada, o senhor não tem nada, isso é psicológico, isso é coisa da sua cabeça, mas as dores continuam, as enfermidades continuam, e nós sabemos que não, isso não é psicológico, isso é espiritual, isso vai sair com oração e jejum, em o nome do Senhor Jesus Cristo. Então, venha estar comigo nesta quarta-feira, mais uma volta, mais um elo. Você ouviu aí estas senhoras testemunhando da bênção de Deus, esta senhora que fez prova com Deus e veio no primeiro dia que ela chegou na Igreja Deus de Amor, quando ela chegou na sua casa, já estava lá a carta da aposentadoria. Meu Deus do céu! Ô, irmão, se isso não é milagre, o que é milagre então? Se isso não é vitória, o que é vitória então? Venha estar comigo nesta quarta-feira, eu quero orar por você. Já já na oração das 10, eu vou apresentar todas as pessoas que tiraram 30 segundinhos do seu tempo e me enviaram seu nome com a palavra milagre. Como, por exemplo, a nossa querida irmã Terezinha, ela que precisa do milagre na vida do Davi, do Rodrigo, e também os filhos que precisam da bênção do Senhor. Já já nós vamos orar. Quem colocou aqui milagre foi a Miriam Santos, a Esther, a Camila. Vamos orar pela Débora, a Diego, o Osto, a Noelia, a Jane, o Renê, a Nicole e toda esta família que também precisa do milagre de Deus. Vou orar pela vida vida, deixe-me ver aqui, é da nossa irmã Flaviane. A irmã Flaviane, que também já colocou aqui milagre. Nós vamos orar por esta pessoa e por toda a sua família. Vou orar também pela vida da Maria da Penha, que precisa do milagre da cura. O Fábio Barroso, que precisa do milagre da libertação dos vícios. O Breno, que precisa do milagre da cura, está internado. Jesus vai visitar essas pessoas agora. O Davidson, que precisa do milagre da causa da justiça. Também o Adelino e a sua família, para Jesus quebrar as maldições. O Senhor vai dar a vitória. Nós vamos orar pelo Júnior, que precisa do milagre da carteira de habilitação e também o milagre da aposentadoria.

0: São várias pessoas que participam conosco. Dá tempo de você enviar o seu nome com a palavra milagre e receber a bênção do Senhor. Escute aí agora as pessoas que estão já participando desta campanha e estão também vivendo os milagres de Jesus.
1: O nome da senhora?
2: Rosângela.
1: Já chegando de qual bairro, Rosana?
2: Cabana.
1: Conte a bênção.
2: A bênção que eu tenho para contar é que semana passada eu trouxe a fotinha do meu neto que estava assim, você tá vendo? Estava na UTI com bronquiolite. Então ele é recém-nascido e ele pesava 2 quilos e pouco. E é prematuro.
1: Sim.
2: E ele tá bastante ruimzinho.
1: E qual foi a atitude de fé da senhora?
2: Eu fiz o voto, esse foi o voto da família. E falei com o senhor que eu ia contar a vitória aqui nessa quarta-feira. Que era pra ele tirar ele daquela situação. Tava todo mundo triste que ele é gêmeos.
1: Sim.
2: Ele é gêmeos com o irmãozinho dele. Aí de semana passada pra cá, ele recebeu alta no sábado.
1: A campanha funcionou, então o voto funcionou.
2: Funcionou. Olha aqui pra você ver como que ele tá.
1: Diferença. Olha aí, amados e diletos ouvintes, ela está mostrando aqui no smartphone a foto antes e depois. Um grande milagre, né, minha irmã?
2: Foi um grande milagre, porque é prematuro. 2 quilos e pouco.
1: Era pra ter movido.
2: Era.
1: Mas a senhora entrou na campanha e pegou o voto.
2: Eu já tava na campanha, peguei o voto, falei com Deus que eu ia contar a bênção aqui.
1: E quem curou ele?
2: Quem curou ele foi Jesus.
1: Quem revelou a campanha?
2: Quem revelou a campanha foi Jesus.
1: Quem manda na igreja?
2: Jesus.
1: A senhora está feliz por esse milagre?
2: Muito feliz, muito feliz.
1: Essa campanha é de Deus?
2: É de Deus essa campanha.
1: Seu nome e seu bairro?
2: Rosângela Páscoa Amélio, meu bairro é Cabana.
1: Mais uma senhora, outra senhora já está ansiosa para falar no microfone do programa A Voz da Libertação. Seu nome?
3: Meu nome é Alendina, eu quero contar a bênção. A bênção é que hoje eu fui revelada pelo Espírito Santo de Deus, que Deus curou o meu estômago. E hoje eu fiz um voto do livramento para que o Senhor curasse o meu estômago. Eu tenho endoscopia aqui, ó, às 14h20.
1: Já tá marcado.
3: Tá marcado, e Deus curou antes.
1: Meu Deus, pastor Guilherme Ribeiro, tremendo. Ela já tinha a endoscopia marcada hoje. E ela chegou aqui com sintomas, sentindo dores, e essa senhora está reportando que ela foi completamente curada por Jesus através de entrar na campanha e fazer um
3: voto.
1: Ela fez um voto.
3: Eu fiz o voto do livramento para que o Senhor curasse o meu estômago. Eu estou tomando um remédio injetável, porque a dipirona 1000 gramas não está fazendo efeito.
1: 1000 miligramas.
3: 1000 miligramas não está fazendo efeito. Eu estou tomando injetável.
1: E agora, depois que a senhora foi revelada pelo Espírito Santo, fez o voto, a senhora sentiu a cura e o alívio.
3: Com certeza. A revelação é um tiro na cabeça de Satanás. Assim que eu fui revelada, eu já estou curada e tenho certeza que eu vou fazer esse exame aqui que é marcado. Não vai dar nada? Com certeza.
1: Quem opera?
3: Jesus.
1: Quem revelou a campanha?
3: Jesus.
1: Quem manda na igreja?
3: Jesus.
1: A campanha, essa campanha é de Deus?
3: Essa campanha é de Deus.
1: Campanha forte, né, minha?
3: Muito forte.
1: Então dá um glória a Deus bem alto aí.
3: Glória a Deus.
1: Seu nome e seu bairro?
3: Meu nome é Alendina.
1: Para onde?
3: Eu moro na rua Conselheiro Lafayette, 63, Sagrada Família, Belo Horizonte.
0: É o que Deus está operando, é o que Deus está fazendo na igreja pentecostal, Deus de amor. E você é o nosso convidado especial para participar já nesta quarta-feira do milagre do Senhor Jesus, da bênção que ele tem para você e a sua família. Não fique em casa, venha estar comigo já nesta quarta-feira, Avenida Amazonas, 8410, às 7, às 10, ao meio-dia, às 14, às 16 e também às 19 horas, totalizando 6 oportunidades que meu Deus preparou para que você esteja comigo já nesta quarta-feira, vivendo os milagres e o sobrenatural de Deus. A pergunta pergunta é: a senhora crê no milagre? O senhor crê no milagre de Deus? A senhora crê naquilo que o nosso Deus pode fazer? Porque quantas vezes nós vimos na palavra do Senhor os milagres acontecendo, e este milagre vai acontecer na sua vida também. Eu vou orar já já para que o Senhor venha renovar a sua fé, para que o Senhor venha derramar um bálsamo sobre a sua vida. Vamos orar também para que o Senhor cure você destas enfermidades, talvez enfermidades físicas ou na mente, uma libertação para esta ansiedade. Nós vamos orar para que o Senhor repreenda todo mal agora, em nome do Senhor Jesus Cristo. Vou orar também para que o Senhor Deus te dê sabedoria, graça, para que o Senhor te dê também muita fé para estar conosco já nesta quarta-feira. Tenha fé. Talvez você está aí do outro lado dizendo: mas pastor, eu moro tão longe. Quem precisa de um milagre não olha para as distâncias. Quem precisa de um milagre não olha para a circunstância, mas está sim disposto a receber a bênção e o milagre do Senhor nosso Deus. Então, venha estar comigo já nesta quarta-feira. Eu tenho certeza que o meu Deus, ele vai manifestar o seu poder, ele vai manifestar a sua glória. Em nome do Senhor Jesus, o nome de Jesus será glorificado uma vez mais, porque você vai dar testemunho e o milagre vai acontecer. Vou orar já já pela vida da nossa irmã Maria do Amparo, pelo Hudson, a Ana Clara, a Maria Luísa e também o Luiz Guilherme, essas pessoas que precisam também da oração, e nós vamos orar já já por todas estas pessoas. Ainda não enviou o seu pedido de oração, então envia para nós mais 5 minutinhos para você enviar o seu pedido de oração, e nós vamos de louvor, vamos de adoração. Enquanto você louva e adora, vai enviando o seu nome. Já já, na oração das 10, nós estaremos orando.

paciência ao Senhor, e ele se inclinou para mim, e ouviu o meu clamor, tirou-me de um lago horrível, de um charco de lodo, pôs os meus pés sobre uma rocha, firmou os meus passos, e pôs um novo cântico na minha boca. Um hino ao nosso Deus, muitos o verão, e temerão, e confiarão no Senhor. Bem-aventurado o homem, que põe no Senhor a sua confiança, e que não respeita os soberbos, e os que se desviam para as mentiras. Muitas são, ó Senhor meu Deus, as maravilhas que tens operado para conosco, e os teus pensamentos não se podem contar diante de ti. Se eu os quiser anunciar, e deles falar, são mais do que se podem

0: horas com mais 57, eu quero chamar a sua atenção, atenção Belo Horizonte, atenção Minas Gerais, porque já nesta sexta-feira, 23 horas, a grande vigília dos escolhidos, e você é o nosso convidado especial para marcar presença nesta sexta-feira. Orações poderosas sendo feitas ao nosso Deus, presença de Deus, batismo com o Espírito Santo e com fogo, venha estar nesta madrugada. Você que gosta de receber poder de Deus, renovo, os dons do Espírito Santo, nesta sexta-feira, presença do presbítero Cristiano Marcos e também a banda vindo lá de Conselheiro Lafayette, onde estarão pregando a palavra de Deus, louvando o nome do Senhor. Será uma madrugada de muito poder de Deus, uma madrugada de renovo, e em o nome do Senhor Jesus, você é o meu convidado especial. Avenida Amazonas, 8410, bairro Cabana, mais de 36 linhas de ônibus, metrô parando na estação Vila Oeste, você é o nosso convidado especial. Avenida Amazonas, 8410, bairro Cabana, vem estar comigo na vigília dos escolhidos nesta sexta-feira, 23 horas, na nossa sede estadual. Com 59, nós vamos à identificação da emissora. Eu já volto com você em seguida na oração. Fique aí, aumente o volume do rádio receptor e seja abençoado pelo nosso Deus.
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quero te agradecer, meu Deus, por mais esta oportunidade que o Senhor nos concede de estar aqui em oração, que o Senhor nos concede, meu Deus, de estar aqui apresentando, Pai, aleluia, esta campanha, este clamor. Meu Deus, perdoa agora as minhas fraquezas, os meus pecados, as minhas falhas. Senhor, não olha para aquilo que falamos, pensamos, ouvimos e vimos, e talvez não foi do teu agrado. Espírito Santo de Deus, eu te louvo, meu Senhor, pelas muitas bênçãos que o Senhor Deus tem feito e operado em nossas vidas. Oh, Senhor meu Deus, eu já quero apresentar agora o meu lar, a minha esposa, os meus filhinhos, ó Deus. Dai a vitória e o grande livramento sobre a vida deles, Senhor. Meu Deus, eu apresento cada um destes queridos ouvintes, ó Pai, que estão agora em oração, que estão agora, meu Deus, clamando conosco. Pessoas, Senhor, que se prostraram de joelhos para pedir ao Senhor, ó Deus, a sua bênção. Ah, Senhor, acrescenta a nossa fé. Acrescenta, meu Deus, a fé de cada um destes queridos irmãos e irmãs que precisam tanto de um milagre, que precisam tanto de uma vitória, que precisam tanto, meu Deus, ah, Senhor, de uma resposta. E eu creio, Senhor, que este dia chamado hoje é o dia da vitória, é o dia da resposta, é o dia do milagre de Deus. Senhor, nós apresentamos o 15º elo, meu Pai, desta campanha de oração. Eu quero orar agora em favor de todos aqueles que enviaram, Senhor, também, aleluia, ó, meu Deus, o seu nome para o clamor. Eu oro agora, meu Deus, em favor também da vida da Juliana Maria, do Ubélio, da Lohane, da Sofia, do Jason Nunes, da Fabiana, do Eric, da Issa. Eu oro em favor, ó Deus, de toda essa família, meu Pai, esta família que precisa de um milagre, que precisa do revestimento, que precisa, meu Pai, da providência divina. Visita, meu Senhor, a irmã Ana Maria agora. Visita, meu Deus, a Cláudia Mara, que precisa da bênção das portas abertas, que precisa, Senhor, aleluia, do milagre de Deus para a saúde também da sua mamãe Minervina. Ah, Senhor, abençoe todas estas pessoas agora. Eu apresento a Deus a nossa irmã Maria Araújo Nascimento. Eu oro agora, meu Senhor, em favor, ó Deus, desta vida, desta família. Eu apresento a nossa irmã Zobeide e também, Senhor, todos os seus familiares agora. A nossa irmã Maria do Amparo, meu Deus, a Ana Clara, o Hudson, a Maria Luísa, a nossa irmã Terezinha, o Davi, o Rodrigo, ó Senhor, e toda esta família. Eu apresento agora a Maria da Penha, o Fábio, o Breno e também o Adelino, Senhor, o Deison Júnior. Visita, meu Deus, a nossa irmã Esther Santos, a Miriam Santos, a Camila, a Débora, o Adiel, o Osto, a Noélia, a Jane, o Renê, a Nayara, a Nicole e toda esta família, Senhor. Eu oro agora, meu Deus, pela vida da nossa irmã Flaviane também, que precisa, meu Senhor, de um grande milagre de Deus nesta hora. Senhor, eu apresento a vida do nosso querido irmão presbítero Adalto Luiz, Senhor. Visita ele nesta hora. Ah, meu Deus, visita o seu filho Dalto Lucas e também o Abraão, Senhor, e toda a sua família. Que a bênção esteja
sobre a vida do teu filho e sobre a vida do seu lar agora. Meu Deus, eu apresento, Senhor, a vida também da nossa irmã Nair, ó Deus, que precisa da bênção do Senhor, que precisa, meu Pai, da saúde. Visita a nossa irmã Selma, meu Deus, que precisa do milagre da aposentadoria. Eu oro pela vida do Alexandre, meu Senhor, e também pela vida da Késia, do Benício, e também da sua mamãe Evani. Senhor, abençoe agora a vida do Vander, meu Deus, ah, meu Pai, do Lucas Pena, da Ana Maria Pena Ribeiro, da nossa irmã Maria, Senhor, do bairro da Providência, suas filhas também, que precisam da bênção da casa própria. Visita o Arlindo agora, meu Deus, a nossa irmã Neide do Jardim Europa, a irmã Marina, o Davi, Senhor, visita agora, o Davi Lucas Vieira de Souza, e também a nossa irmã Fátima Teodoro, a nossa irmã Silvia, o Alessandro, Senhor, visita o Alessandro agora, a nossa irmã Márcia, meu Deus, que precisa de um milagre, e também o Francisco de Assis Pereira, o Jefferson Pinheiro, dai saúde a ele, meu Deus, um milagre para a vida do Jonathan também, Espírito Santo de Deus, Espírito Santo da verdade, quantas pessoas, meu Senhor, que oram agora, que clamam agora juntamente conosco, pessoas, meu Deus, que estão enfrentando dificuldades, que estão enfrentando opressões malignas, que estão enfrentando, Senhor, obras diabólicas, mas em nome de Jesus Cristo, eu creio, meu Deus, eu creio na resposta do Senhor, eu creio no milagre de Deus agora. Repreende este mal, repreenda esta opressão, repreenda, meu Deus, agora, essa obra maligna. Saia, Satanás, saia, sai desta casa agora, sai deste lar agora, pelo nome do Senhor Jesus Cristo, Deus poderoso, Deus tremendo. Eu creio, meu Senhor, que a resposta chegará. Eu oro, meu Deus, por esta pessoa que está, Senhor, com esta causa na justiça, é, Senhor, com este problema que talvez pareça a terceira, Pai, insolúvel. Que o Senhor venha, meu Deus, agora manifestar o seu poder, que o Senhor venha, meu Pai, dar a vitória, ó Deus, estendendo as suas mãos poderosas, estendendo as suas mãos santas e dando, Senhor, vitória, da vitória, meu Deus, da vitória a este lar, da vitória, Senhor, a esta família agora. Olha aí, meu Deus, o diabo lutando para que não haja paz, para que não haja alegria, para que não haja, meu Deus, felicidade neste lar, mas em nome de Jesus Cristo, nós repreendemos agora este mal. Sai, Satanás, sai, espírito maligno, em nome do Senhor Jesus, meu Deus, que o Senhor venha operar, Senhor, de uma maneira tremenda, de uma maneira gloriosa. Ô Espírito de Deus, trabalha, meu Senhor, ó Senhor, venha operar, ó Deus, o milagre na saúde desta pessoa que está sofrendo, Pai, com este mal, com esta enfermidade. Opera, Senhor, já, meu Deus, na vida desta pessoa, cujo médico disse que ela não tem nada, mas as dores continuam, o mal continua, meu Senhor, e nós sabemos que isso é espiritual. Ah, meu Deus, cura
cura as enfermidades físicas também, repreende este mal nos ossos, na carne, no sangue, repreende agora, meu Deus, estas dores que estão espalhadas, Senhor, no corpo, no organismo deste querido irmão, desta querida irmã agora, em nome do Senhor Jesus Cristo, saia, sai doença, sai enfermidade, sai todo mal, em nome do Senhor Jesus Cristo, dai vitória, Espírito de Deus, dai vitória, meu Senhor, dai vitória, Pai, sobre a vida de cada uma destas pessoas, pessoas que estão, meu Deus, clamando agora pela porta aberta, pessoas que estão clamando agora pelo milagre, meu Senhor, faz um milagre, meu Deus, faz um milagre, Espírito Santo da verdade, Senhor, repreenda agora este mal, repreenda agora, Senhor, esta obra maligna, em nome de Jesus Cristo, Senhor, meu Deus, responde com fogo, responde, Senhor, a oração do teu povo, a oração da tua igreja, enche-nos, ó Pai, enche-nos do teu poder, enche-nos, Senhor, aleluia, da bênção do Senhor agora, sobre as nossas vidas, meu Pai, nós precisamos, é da tua presença, nós precisamos, ó Deus, é do teu Santo Espírito, e é por isso que eu clamo, e é por isso que eu oro agora, pedindo ao Senhor que venha manifestar o seu poder. Ah, meu Deus, como o diabo tem lutado, Senhor, para destruir a nossa fé, mas em nome de Jesus Cristo agora, eu creio, meu Deus, que a fé destes queridos irmãos e irmãs serão, aleluia, acrescentadas agora, Labaca, Lamaste, Clama, Labaia, Espírito Santo de Deus, como é bom, Senhor, como é bom sentir a tua presença, como é bom, meu Deus, saber que o Senhor está, aleluia, aleluia, recebendo a nossa oração, recebendo o nosso clamor agora, Senhor, meu Deus, venha, Senhor, venha, meu Deus, confirmar agora o milagre, Senhor, ó Jesus, em nome do Senhor Jesus Cristo, confirma, meu Deus, a resposta, em nome do Senhor Jesus, ó Pai, Senhor, não rejeita a nossa oração, não rejeita, meu Deus, o nosso clamor, não rejeita, Senhor, a súplica, ó meu Deus, em nome do Senhor Jesus Cristo, Deus tremendo, santo e poderoso, Senhor, trabalha, trabalha, meu Deus, de uma maneira extraordinária, trabalha, Senhor, de uma maneira especial, surpreende agora a cada um destes ouvintes, meu Pai, com uma bênção muito grande, ah, Senhor, eu creio, meu Pai, que ainda nesta semana, esta pessoa vai, Senhor, testemunhar e o milagre vai virar notícia, em nome do Senhor Jesus Cristo, eu creio, Senhor, livra agora, livra as nossas criancinhas, meu Pai, livra, Senhor, livra, meu Deus, esta criancinha que está enferma, esta criancinha, meu Deus, que está, Senhor, ó, meu Deus, sofrendo, em nome de Jesus Cristo, opera, meu Senhor, maravilhas, opera, meu Deus, de uma maneira tremenda e especial, graças nós te damos, meu Pai, por mais este momento de oração, por mais este momento de clamor, crendo na vitória e no milagre de Deus, em nome do Senhor Jesus, e graças a Deus, e glória a Deus.

nosso que estais no céu, santificado seja o teu santo nome. Venha a nós o teu reino, seja feita a tua vontade, assim na terra como no céu. O pão nosso de cada dia nos dai hoje. Perdoai, Senhor, as nossas dívidas, assim como nós perdoamos os nossos devedores, e não os deixeis cair em tentação, mas livrai-nos de todo mal, porque teu é o reino, o poder e a glória para todos.

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1: 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Você olhou algo, gostou muito, mas a condição não alcança. Deus está dizendo a você que Ele vai te surpreender e vai prover de uma maneira que nem você imagina. 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
3: Jesus te tocou agora. Jesus está dizendo que não tem nada. Os médicos não vão te tocar, mas Jesus te tocou nesta manhã. Você vai sair daqui vendo. Em nome de Jesus Cristo, pode ver saúde, pode ver saúde. Qual o seu nome, minha irmã?
4: Maria das Dores Gomes da Silva. E eu vou testemunhar porque eu tenho uma mamografia para fazer na terça-feira para o Senhor. Na hora que eu fazer essa mamografia, vai sair só cicatriz. Eu vou testemunhar ainda no início da semana. Em nome do Senhor Jesus, vai ter creio que eu já estou curada. Vai ter só cicatriz e não vai dar nada, né?
3: Não deu nada. Pode dizer, não tem mais nada. Não tem mais nada. Falei, eu não tenho mais nada.
4: Eu não tenho mais nada.
3: Já sumiu, já sumiu, já sumiu tudo. Já sumiu o caroço, já sumiu tudo. Não vai dar nada, não vai dar nada. Pode bater palma e dar glória. Jesus é tremendo. Ela pediu Jesus para revelar ela. Ela pediu Jesus para revelar. E Jesus ouviu ela e revelou. Oh, glória! O Espírito Santo de Deus me mostra aqui. Três pessoas aqui, pode ter mais. Se tiver mais, Jesus vai curar também. Mas Deus me revela essas três pessoas especificadamente com reumatismo nos ossos. Com reumatismo nos ossos. E Deus, isso, meu irmão, lá, colocou a mão na cabeça.
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Deus abençoe pastor Guilherme Ribeiro por esta oração abençoada e maravilhosa aqui dentro do programa Voz da Libertação. Olha, queridos ouvintes, eu vou prosseguir com você dentro desta programação. Recebam todos a paz do Senhor Jesus Cristo. Eu sou o seu irmão em Cristo Davi Reis, na apresentação do programa Voz da Libertação, com você até às 11 horas da manhã. Vamos daquilo que está acontecendo na Igreja Pentecostal Deus e Amor. Tenho certeza que Deus ele vai abençoar você ao participar das grandes concentrações na qual estamos convidando você. Deus estará abençoando a sua vida, usando os seus servos e nosso Deus manifestando a sua glória, a sua presença. Estamos aqui convocando a todos para a grande quarta-feira, neste dia 16 de setembro, às 7 horas da manhã, na Igreja Pentecostal Deus e Amor, Avenida Amazonas, 8410, bairro do Cabana. Aqui é onde o nosso Deus tem manifestado o seu poder e a sua glória. E você não pode ficar de fora. São concentrações abençoadas por Deus.

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1: O Senhor, Deus te abençoe, assim. Há quanto tempo sofrendo com essa enfermidade?
2: Olha, mais ou menos 7 anos.
1: 7 anos?
2: 7 anos. E tem mais ou menos 7 anos que não fico, eu não sei fazer meus jovens, mas glória a Deus, eu não sei se dou.
1: E o senhor saiu de casa e disse, eu vou lá hoje para ser curado.
2: Ah, porque do sangue do Senhor Jesus eu fui curado.
1: Sentiu a cura?
2: Pastor
1: Guilherme Ribeiro, enfermidade na próstata também, e ele determinou, eu vou sair de casa e eu vou ser completamente curado. E ele disse que sentiu o alívio e a cura para a glória de Deus, o nosso Pai.
3: Jesus curou nesta manhã.
2: Estou curado em nome do Senhor Jesus Cristo.
3: Está feliz.
2: Glória a Deus.
3: Vale a pena estar aqui nas quarta-feira, meu irmão.
2: Glória a Deus. E eu mando muito bem, minha semana.
3: Quem aplaude a Jesus e dá glória a Deus por isso.
4: Amados e diletos ouvintes, você que não acredita no poder do voto, ouça esse depoimento de fé e tire as suas conclusões. Seu nome, Ivlaelu, conte a bênção que a senhora recebeu através da senhora fazer um voto com Deus aqui na IPDA, sede estadual do bairro Cabana.
5: Então, eu vim aqui na igreja, minha vitória é uma notícia, né? Então, eu fiz um voto com Deus, irmão, porque meu filho, ele foi forjado, né? E Deus deu livramento pra ele, que eu vou parar no cabeleiro, e os doutores na zeleira. Aí eu pedi a Deus, falei com Deus, que se Deus tirasse meu filho dessa, no braço do meu filho,
4: dessa situação.
5: E que eu ia fazer um voto com Deus, de entregar a Deus uma cesta básica, né?
4: Aqui na IPDA, a sede mãe do bairro Cabana.
5: Isso, entregar o meu dízimo e a cesta básica. Aí meu menino foi lá na terra do juiz, e o juiz foi e tirou a tornozeleira dele. Aí para a honra e a glória do Senhor Jesus, meu filho é inocente, e Deus, mais uma vez, o menino foi derrotado, e para a honra e a glória do Senhor, o Senhor Jesus é exaltado.
4: Maravilhas. Quer dizer que a senhora fez um voto com Deus, o filho da senhora foi preso lá no Seresp, justamente a senhora veio correndo aqui na IPDA sede mãe do bairro Cabana, porque Deus tem um mistério com essa igreja do Cabana, ouvintes. Ela veio aqui correndo, fez um voto de doar uma cesta básica daquela grande aqui na IPDA do Cabana, e ela fez o voto de ir lá na livraria e devolver o dízimo. É isso mesmo?
5: É isso mesmo, pastor, é isso mesmo. Eu falei com Deus que eu não aceito isso, porque o inimigo veio de matar, roubar e destruir.
4: Verdade,
5: né? É isso, mas Deus veio pra dar vida e vida com abundância. Eu falei que eu não aceitava isso na vida do meu filho, porque Deus, eu sei que o meu filho, o filho que Deus me deu, e meu filho é inocente. Então, para a honra e a glória do Senhor Jesus, o inimigo foi derrotado e o nome do Senhor seja glorificado. E hoje eu vim cumprir meu voto. Para a honra e a glória do Senhor.
4: Vale a pena fazer voto aqui na IPDA sede do bairro Cabana e vale a pena ser uma dizimista fiel aqui.
5: Com certeza, vale a pena. E vocês que estão me ouvindo, vem sim, vem com a fé. Vocês não estão com problema aí, não deixe os problemas te vencer, mas vence os problemas em nome do Senhor Jesus. Fala com o problema que você não aceita isso, que maior é Deus em nossa vida, em nome do Senhor Jesus.
4: Seu nome e seu bairro, confirma.
5: Irlene Jesus, eu moro lá no Vila
6: Sem. O senhor está falando aqui comigo que tem 43 pessoas que enquanto você está aqui, Jesus visitou filho, neto, filha, neta, lá no local de trabalho agora. Levanta a mão e dá glória a Deus aí. O Senhor está falando aqui comigo que tem 18 pessoas que o inimigo não vai roubar sua bênção. Ei, o que é seu e o diabo não vai tomar não. O Senhor está falando comigo que a sua causa foi colocada na balança da justiça de Deus. E Deus te deu vitória aqui nessa manhã. Vai receber, vai receber, vai receber. Isso, você glorifica e Deus opera. Você glorifica e Deus opera.
7: Está emocionada, pastor Guilherme Ribeiro e amados ouvintes, a nossa irmã Rita Isabel está reportando aqui que as duas filhas cursou a faculdade depois que ela entrou na campanha e Deus já abriu a porta de um emprego satisfatório.
6: Seu nome, minha irmã?
5: Rita Isabel.
6: Quanto tempo nessa, já, a senhora já é a primeira, segunda ou terceira etapa da campanha?
5: Tem muito tempo, doutor.
6: Está fazendo há muito tempo.
5: Estou fazendo.
6: O que aconteceu?
5: Uai, que aconteceu que era impossível para os homens, mas para Jesus é possível. Eu consegui formar minhas duas filhas, elas formaram numa melhor faculdade de Belo Horizonte e Jesus já abriu as portas.
6: Já estão até trabalhando.
5: Tá trabalhando na área que elas formou. Uma está trabalhando no escritório de arquitetura e a outra no laboratório de bioquímica.
6: Vale a pena fazer a campanha.
5: E o salário muito bom. Uma delas, só um vale de refeição, R$700.
6: Quem dá
5: só
6: glória a Deus por isso? Tá feliz?
1: Emocionada.
6: Quem aplaude a Jesus e dá glória a Deus?
5: Glória a Deus!

glória a Deus. Louvado seja o nome do Senhor. Esse é o nosso Deus. Deus que faz milagres. Deus que faz prodígios. Deus que faz maravilhas. Você que está ouvindo aí o programa Voz da Libertação, você não pode ficar de fora desta grande quarta-feira. Será uma quarta-feira de milagre, será uma quarta-feira abençoada, será uma quarta-feira dos grandes milagres de Deus.

Igreja Deus é Amor, Avenida Amazonas, 8410, bairro do Cabana. Este é o endereço da Igreja Deus e Amor. Este é o lugar onde você é o nosso convidado especial para ser abençoado por Deus neste lugar. Às 7 horas da manhã, o homem de Deus, pastor Guilherme Ribeiro, vai estar ministrando a palavra de Deus e orando por todos que comparecerem. Você que está ouvindo aí o programa Voz da Libertação, venha buscar a Deus, venha estar conosco, vivenciar uma quarta-feira de milagre, vivenciar uma quarta-feira de bênção, vivenciar uma quarta-feira de grandes vitórias. Você não vai se arrepender. Você que está ouvindo o programa Voz da Libertação, se você estiver conosco, se você vir buscar a Deus, pode ter certeza que você vai viver milagres do Senhor Jesus Cristo. Deus é poderoso para te abençoar. Deus é poderoso para confirmar na sua vida a vitória. Eu sei que Deus, Ele é um Deus de grandes milagres. Sei que o nosso Deus é Deus de grandes bênçãos. E Ele está aqui abençoando o seu povo. O nosso Deus está aqui abençoando os seus filhos. E Ele vai abençoar a sua vida também. Não fique de fora, ouvinte, não deixe o inimigo impedir você de estar na Igreja Deus e Amor, vivenciando grandes milagres do nosso Deus. O inimigo quer impedir você de buscar a Deus e viver milagres, mas eu acredito nos grandes milagres do nosso Deus. Eu creio que Deus vai abençoar a sua vida. Deus, Ele vai abençoar você. E muito mais, Deus, Ele vai te entregar. Se você vir buscar a Deus na grande quarta-feira, você vai viver uma quarta-feira de milagre. Você vai viver uma quarta-feira de bênção. Você vai viver uma quarta-feira de maravilha. Jesus está aqui operando milagre. Jesus está aqui fazendo sinais, fazendo maravilhas em nome de Deus.

0: venha para a igreja, Deus de amor, receber vitória, receber bênção, receber milagre. Olha, eu tenho certeza que o nosso Deus vai te abençoar, hein? Tenho certeza que Deus vai fazer milagre na sua vida. Você não pode ficar de fora, ouvindo o programa Voz da Libertação, sem participar, sem buscar a Deus, sem buscar ao Senhor. Deus é poderoso para te abençoar. Deus é poderoso para confirmar vitória na sua vida. Venha buscar a Deus. Nesta quarta-feira, o inimigo vai lutar com muitas pessoas. O inimigo vai lutar com muitas vidas para impedir pessoas de estar aqui. O inimigo vai rebradar no ouvido de muitas pessoas, dizendo que não vale a pena. Não, ir na igreja é perda de tempo. Nada vai mudar na sua vida. Nada vai mudar para você. Mas pisa na cabeça do inimigo e venha buscar a Deus conosco nesta quarta-feira, porque será mais uma grande quarta-feira de bênção, será mais uma grande quarta-feira de explosão de milagres. Os prodígios de Deus vão acontecer na sua vida. Você será a próxima pessoa a testemunhar dos grandes milagres. Venha você também viver milagre aqui na Igreja Deus de Amor, sede estadual do Cabana, Avenida Amazonas, 8410, no bairro do Cabana.
1: O nome da senhora?
2: Ângela Maria da Silva.
1: A senhora mora onde?
2: Baixo Pompeia, Belo Horizonte.
1: Conte a bênção.
2: Olha, eu estava para aposentar, não conseguia de jeito nenhum. Aí eu fui revelada muitas vezes. Aí o pastor Zé Marco me ligou, a expressão de Deus usou ele, que eu podia ir lá onde eu tinha colocado os papéis, que a aposentadoria já tinha saído. Na terça eu fui lá, o dinheiro já estava lá.
1: Recebeu a bênção da aposentadoria?
2: Recebi a bênção.
1: Deus honrou a fé da senhora?
2: Honrou.
1: O céu se abriu, a vitória chegou?
2: Chegou.
1: Ô querida irmã, essa campanha é de Deus?
2: É de Deus.
1: É ou não é?
2: É de Deus.
1: E a senhora com a família da senhora? Dentro da bênção ou fora?
2: Dentro da bênção, em nome de Jesus.
1: Vale a pena?
2: Vale a pena.
1: O seu nome?
2: Ângela Maria da Silva.
1: A senhora mora onde?
2: Baixo Pompeia, Belo Horizonte.
1: Deus abençoe a Caim. Pastor Guilherme Ribeiro, às 8 horas da manhã e às 20 horas, Pastor José Marcos, às 10 e às 14, na Avenida Amazonas, 8410 do bairro Cabana. Irmã Eliane, roubaram a moto do Thales. E agora?
3: Roubaram a moto dele, glória a Deus.
1: Tinha roubado.
3: Tinha, Deus é fiel, dentro de 10 minutinhos. Eu fiz um desafio, Deus deu a grande vitória.
1: A senhora fez o voto, roubaram a moto do Thales, lá na cidade de Santa Luzia. A senhora entrou na campanha, fez voz, a senhora ficou tranquila.
3: Tranquila. Eu cheguei lá, falei que eu não peguei, estava todo desesperado. E eu fiquei tranquila, peguei o aqui, o voto, o livramento e esse aqui. Eu fiz o voto desafio, tem 10 minutos a chorar.
1: Meu Deus, então esse voto do desafio funciona?
3: Então funciona, tem mais vezes para contar também, né? Tem muitos livramentos, mas tem muitas bênçãos também que eu recebi dentro dessa campanha. Mas eu recebi duas bênçãos muito grandes. Uma para meu cheiro e outra para mim, uma bênção muito grande. Mas eu não vou contar detalhes, amém?
1: Ai, a senhora recebeu um caminhão de milagres.
3: Glória a Deus, mas também foi muito livramento.
1: Irmã Eliane, do bairro São Benedito, essa campanha é de Deus?
3: É de Deus, sim. Eu creio que ninguém tem que ficar fora dela, não. Vem correndo fazer essa campanha, porque Deus realmente, ele responde com fogo. Jesus tem respondido com fogo, glória a Deus.
1: Seu nome e seu bairro?
3: Eliane.
1: Bairro?
3: Nova Conquista, 206.
1: Deus abençoe, eu sou Guilherme Ribeiro, às 8 horas da manhã e às 20 horas na Santa Tribuna, no Santo Altar. Seu nome?
4: José Maria da Silva.
1: Bora ir para o bairro?
4: Não, não tem.
1: Conte a bênção, amigo.
4: A bênção, pastor. Que eu, graças a Deus, estou aqui para cumprir a igreja. Deus está me abençoando poderosamente. Dores nas pernas, todos me sentindo bem, pelo menos. Jesus está no controle de todas as coisas.
1: Sumiu a dor na perna.
4: Ele também.

0: nos confirma.
1: Em nome do Senhor Jesus.
0: Vem a pena, meu irmão.
1: Jesus, eu estou ajudando.
0: Essa campanha de Deus?
1: É de Deus, ajudando aqui no programa da rádio.
0: O senhor é o mantenedor do programa Voz da Libertação.
1: Carnezinho também confirma.
0: Pegou o carnezinho com fé.
1: Com fé.
0: Pegou o voto também.
1: Com fé também.
0: Pegou.
1: Em nome de Jesus.
0: É dizimista também.
1: Glória a Deus.
0: Sim ou não?
1: Amém. Sou sim.
0: Seu nome, seu
1: bairro. Em nome de Jesus. Da Rua das Almeidas.
0: Deus te abençoe.
1: Amém. Você

glória a Deus por esses grandes milagres, testemunhos de bênção, de vitória que o nosso Deus está fazendo aqui na igreja, meus amores. São maravilhas, são milagres, são prodígios, são sinais que Deus tem feito. E mais uma vez, nesta quarta-feira, os sinais vão acontecer. Os prodígios, Deus, ele vai fazer. E vai fazer na sua vida também. Então venha para cá. Você ouviu aí pessoas testemunhando do poder de Deus, testemunhando dos milagres, testemunhando das maravilhas. E você, o nosso convidado especial, a estar conosco numa quarta-feira de milagre. Uma quarta-feira onde o nosso Deus fará o seu milagre virar notícia. Não importa a sua enfermidade, não importa a sua doença, não importa a sua dor, o que importa é que o nosso Deus está aqui operando milagre, operando prodígios, operando grandes maravilhas.

Igreja Pentecostal Deus e Amor, Avenida Amazonas, 8410, bairro do Cabana. Aqui o nosso Deus está operando e vai fazer muito mais na vida daqueles que compareceram. Então venha para cá, venha para a Igreja Deus e Amor, vamos juntos viver milagre, vamos juntos viver o extraordinário de Deus. Pois o nosso Deus está operando milagres. Deus é usar às 7 horas da manhã, a vila do pastor Guilherme Ribeiro, às 10 horas da manhã, o presbítero José Marcos, ao meio-dia, presbítero Adalto Luiz, às 14 horas, o presbítero José Marcos novamente, às 16 horas, o cooperador Devanildo Antônio, e às 19 horas, o pastor Guilherme Ribeiro. E olha, você é o nosso convidado para viver uma quarta-feira de milagres, de bênção, de prodígios. É, ouvinte, aqui é o pronto socorro de Cristo Jesus. Aqui é o lugar onde os grandes milagres acontecem. Você pode ser a próxima pessoa, você pode ser o próximo a viver o milagre de Deus. Então venha para cá, venha buscar a bênção de Deus.

programa Voz da Libertação da Igreja Deus e Amor. Deus abençoe você que está em sintonia conosco. E olha, quero convidar você a estar conosco nesta sexta-feira, hein? Sexta-feira nós teremos a Vigília dos Escolhidos de Deus, onde o presbítero Cristiano Marcos, juntamente com toda a equipe ali de conselheiro Lafayette, vão estar conosco nesta sexta-feira, numa vigília abençoada, Vigília dos Escolhidos de Deus. É, os escolhidos do Senhor, nesta vigília de bênção, nesta vigília de vitória, nesta vigília é abençoada por Deus. Tenho certeza, Deus vai te abençoar, Deus vai confirmar na sua vida vitória, Deus vai confirmar na sua vida bênção, Deus vai confirmar na sua vida é grandes sinais. Igreja Pentecostal, Deus e Amor, uma igreja de todos e para todos. Igreja Deus e Amor, uma igreja onde nosso Deus tem abençoado o seu povo, Deus tem abençoado os seus filhos, em nome de Jesus. Venha para a Igreja Deus e Amor, venha estar conosco. Jesus garante a bênção, Jesus garante a vitória, Jesus garante o milagre.

Olha, está chegando, está chegando, está chegando, é o 20, está chegando o grande batismo. É o dia em que vidas vão deixar ali nas águas, que vão deixar ali o velho homem, a velha criatura, hein?

em que homens, mulheres estarão tomando aquela decisão maravilhosa, aquela decisão toda especial de descer as águas batismais, se entregar a Cristo Jesus. E olha, vai ser tremendo, hein? Esse dia vai ser maravilhoso. Dia em que este povo abençoado, um povo eleito, um povo escolhido, estarão ali entregando-se a Jesus Cristo, entregando ao Senhor. E olha, maravilhoso ver esse batismo, porque olha, o nosso Deus escolheu, preparou, abençoou um povo escolhido seu para que venha se juntar aqueles que caminham para o céu, porque a Bíblia nos diz que quem crê e for batizado será salvo. Então vai ser tremendo, dia 20 agora, às 8 horas da manhã, no balneário de Água Limpa, teremos o batismo bíblico da Igreja Deus e Amor, sede estadual do Cabana. Que dia? Domingo agora, dia 20, neste próximo domingo, ali no balneário de Água Limpa, teremos o batismo da Igreja Pentecostal Deus e Amor. Vai ser bênção. Se prepare, se programe para você prestigiar este grande evento especial. Queridos ouvintes, eu vou ficando por aqui com a minha participação. Agradeço o carinho da sua audiência, agradeço você pela sintonia, você que está em sintonia com o programa Voz da Libertação. Deus abençoe você, Deus abençoe sua casa, Deus abençoe toda a sua família, em nome do Senhor Jesus Cristo. Deus abençoe você pela sintonia, fique com Deus, na paz do Senhor Jesus. Deus abençoe nossos irmãos do transmissor, que esteve com vocês. Eu fui o Ser Mãe Cristo, Davi Reis. Deus abençoe, a paz do Senhor Jesus.

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4: Eles escreveram, registrados, registraram. Qual é esse milagre? Letra A, caminhar sobre as águas. Letra B, multiplicação dos pães. Ou letra C, cura do cego de nascença. Qual a tua opinião? Você que está pelas redes sociais, não se esqueça de votar no chat. E você que está pelo rádio, lembre-se do nosso WhatsApp. 119-8292-3392. Nós chegamos agora ao momento da palavra de Deus. Devocional do dia, momento de ouvirmos o que Deus tem a nos falar. E eu quero te convidar a abrir a tua Bíblia no livro de João, capítulo 20. Eu quero, a gente está falando muito sobre milagres hoje, e eu acho que Deus quer operar milagres, viu?
5: Eu creio.
4: Do início ao fim, Deus falando sobre milagres através de nós, e agora eu quero continuar falando sobre essa temática, milagres que geram vida. João, capítulo 20, versos 30 e 31. João, capítulo 20, versos 30 e 31, diz o seguinte: Jesus, pois, operou também, em presença de seus discípulos, muitos outros sinais, que não estão escritos neste livro. Estes, porém, foram escritos para que creiais que Jesus Cristo, que Jesus é o Cristo, o Filho de Deus, e para que, crendo, tenhais vida em seu nome. Nós, como seres humanos, a nossa natureza humana, muitas vezes ansiamos por sinais, milagres ou respostas urgentes de Deus para ter certeza de que Ele realmente está no controle. Às vezes a gente fala assim: Senhor, se o Senhor está comigo, faz tal milagre, se o Senhor está me ouvindo, me dá um sinal, me responde. Só que o texto que nós lemos fala que Jesus fez muitos outros milagres na presença dos discípulos, além dos que estão registrados aqui. E esses que estão registrados foram cuidadosamente escritos, e eles têm um propósito muito importante, inclusive para nós hoje, para mim e para você. Deus não quer só te impressionar com histórias do passado. Deus não quer só te impressionar com milagres. Ele quer te alcançar e transformar o teu coração através desses milagres. Às vezes a dúvida tenta te dominar, as dificuldades do dia fazem a tua fé balançar, ou as preocupações com o que virá amanhã, o que vai acontecer amanhã, parecem tirar a tua paz. Mas é exatamente nesses momentos de fraqueza que a palavra de Deus se torna o teu porto seguro. Cada ensino, cada milagre e cada promessa do Evangelho foram registrados para que

0: pode acalmar as tempestades que te afligem, restaurar a tua esperança e viver a verdadeira vida em Deus. Então, crer em Jesus não se trata apenas de aceitar uma interpretação teológica ou concordar com uma ideia moral. Crer em Jesus é entregar todas as tuas ansiedades nas mãos daquele que deu a própria vida por você. E o resultado dessa confiança sincera não é uma vida sem lutas, sem dores, sem problemas, mas uma verdadeira vida em seu nome. Uma vida cheia de paz, propósito e salvação. Por isso, meu amado, minha amada, em vez de exigir novos sinais extraordinários, milagres ou respostas, olhe com fé para o que Ele já fez por você e descanse a sua vida no amor e na graça de Cristo. Por isso, eu quero que você viva os milagres de Deus, não só para dizer, eu estou curado, não sofro mais. Não é para isso que os milagres acontecem na tua vida. Os milagres acontecem na tua vida para que você conheça Jesus verdadeiramente. Saiba que Ele é o Cristo, ou seja, o Prometido, o Messias, aquele que veio para morrer no teu lugar e perdoar os teus pecados, te dar direito à salvação, e para que você, crendo em Jesus, você tenha vida verdadeira em seu nome. A gente fala muito sobre milagres, mas a gente não apenas fala, a gente também mostra os milagres que Deus faz na nossa igreja. A Raquel Cristina, ela recebeu também esse milagre da parte de Deus, esse processo da parte do Senhor. A gente vai acompanhar agora. Preste muita atenção e acompanhe o que Deus está fazendo entre nós. Vamos lá.
1: Eu cheguei na Deus amor, eu não era, eu era do mundão, sabe? E eu não acreditava em revelação, em crente, em nada. E comecei a passar mal, de repente, comecei a ver vulto, tentei o suicídio várias vezes, né? Tentei, mas Deus, Ele sempre estava ali comigo, porque eu passei a corda no pescoço, a corda arrebentou. Quando foi um dia, eu fui no médico. O médico falou assim, para sua vida não tem mais jeito, mas não tem mais o que fazer para sua vida. Você está com um problema sério, né, de mente, e também um problema grave no intestino, né? E eu subi embora, né, chorando, chegando em casa lá, minha irmã falou assim, vamos na Deus é amor. Eu falei, mas eu não acredito, vamos lá. E eu fui, irmã, e sentei no último banco. E para me escutar lá a oração, a pregação, eu tinha que ficar brincando com as crianças, para me escutar, porque eu caía, passava mal, e demorou um ano para mim, todo dia eu indo, não vi a hora de dar 7 horas para mim correr lá. Aí eu tava lá um dia, lá sentado, chegou uma irmã lá da cidade, tá, uma hora e meia longe da minha, falou, olha, aqui tem uma irmã que Deus está fechando a sepultura hoje, ela ia descer a sepultura em 3 dias, o médico já desenganou. Eu não ergui a mão, mas comecei a passar mal, tremer. Aí eu falei assim, mas se é comigo, Deus vai tocar. Aí comecei a arrepiar, e aquele medo, aí levantei, minha mão era eu. Aí eu falei, era eu mesmo. E mesmo assim, irmão, demorou um ano pra mim aceitar Jesus, medo. Aí eu não saio, eu falo lá na minha igreja que eu sou breu, que eu não saio do Deus, amor, por nada no mundo, eu não sei até agora, né, um dia, né? Porque é que eu me sinto bem, eu chego lá, das 7 horas já corro pra igreja, porque eu me sinto bem. Aí eu gosto, eu venho aqui todo ano, virada do ano eu tô aqui, porque eu me sinto bem, curada.
0: Deus. Olha, Levi, a irmã não acreditava no que Deus faz na nossa igreja.
2: Sim.
0: Ela sofria muito, sim, né? Tinha enfermidades, tinha problemas ali emocionais, psicológicos, tentou se suicidar várias vezes.
2: Sim.
0: Mas quando ela chegou na nossa igreja,
2: algo tremendo aconteceu na vida dela, né?
3: A irmã Raquel entendeu o amor de Jesus. Ela se sentia depressiva, queria, tentou tirar a vida diversas vezes, mas ela entendeu que Jesus a ama. E como é gostoso, né? Quando você chega em um determinado lugar e você recebe o amor. E na Igreja Deus e Amor você recebe o amor de Jesus Cristo, né? Como a própria Bela trata, né? Igreja Pentecostal, Deus é amor. E uma coisa que me chamou a atenção, então, é que ela diz que todo dia, 7 horas, quando começa o culto lá na igreja dela, ela é a primeira a chegar e... Ela reconhece que se não fosse Jesus, ela não estaria mais aqui. Hoje, é como Jesus falou, eu vim para que tenham vida e vida em vida em abundância. Isso é maravilhoso demais. É o que Jesus faz na vida daqueles que se achegam a Ele. A pessoa está triste, deprimida, angustiada. Inclusive, estamos no Setembro Amarelo, né, falando sobre essa temática. Mas quando a pessoa vem a Jesus, Jesus dá um novo significado na vida. E a pessoa passa a ser feliz, assim como a gente viu a alegria da irmã Raquel.
2: Uma vida totalmente transformada, né, Gabriel? Imagina quem viu ela chegando na igreja a primeira vez, oprimida, resistindo à vida, e vê ela hoje falando com alegria e com um propósito.
4: Falamos no Batismo em Pauta sobre a transformação que o Evangelho gera na vida das pessoas. E algumas transformações são instantâneas, mas outras ela vem com um processo. Percebe que ela foi sendo liberta, depois de um ano que ela aceitou Jesus e viu de fato a obra por completa. É processos. Tem pessoas que aceitam mais fácil a mudança de vida. Tem pessoas que precisam desse processo. Só que independente se você é rápido ou não, Jesus está sempre de braços abertos, mano.
2: Olha, essa transformação pode alcançar você que está em casa, que acompanha pelas redes sociais, pelo rádio. Então, vem com a gente aqui para a nossa Igreja Deus e Amor e viva esse processo de transformação que a irmã Raquel viveu. A nossa sede mundial está na Avenida Prefeito Passos, número 10, no centro de São Paulo, e tem uma igreja mais próxima de você. Acesse o nosso site ipda.com.br ou pesquise na internet e você vai encontrar mais informações. Agora, 11 horas e 15 minutos, a gente vai sair um pouquinho aqui do estúdio, porque nós vamos para a externa do Voz com o nosso diácono Tiago Santos. Ele tem informações para a gente, atualizações e muito mais. Tiago Santos, é com você na externa do Voz.

0: paz do Senhor Jesus, Diácono Nathan Siqueira, a paz do Senhor aos meus amigos de bancada e, claro, a você, nosso querido internauta e ouvinte. Sejam bem-vindos a mais uma Externa de Voz. Hoje a nossa equipe veio até a IPDA Estadual de Santos. Isso mesmo, nós estamos na cidade de Santos, aqui na Baixada Santista, para ver como está o andamento de um dos trabalhos mais interessantes aqui desta estadual. Aqui em Santos, nós temos uma equipe que vai até os presídios, conversa com os presos, prega o evangelho e traz salvação para quem está atrás das grades por conta de coisas que fizeram em vidas de crime, em vidas de pecado. Mas a salvação chega e o evangelho alcança a todos que precisam de salvação. E para conversar com a gente, estou com a presença aqui do pastor Richard Lima, ele que já está há mais de 11 anos pregando nos presídios e alcançando vidas. Pastor, seja bem-vindo à Externa de Voz. Muito obrigado por nos receber aqui e reservar esse tempo para conversar com a gente e apresentar, pastor, esse trabalho tão importante. Pode ficar um pouquinho aqui, mas... Isso, maravilha. Pastor, hoje nós estaremos em outro local, mas nós estamos na estadual. Onde nós estaríamos hoje se não tivesse acontecido algumas questões administrativas?
1: Pai de Jesus, irmão Tiago, Pai de Jesus a todos os nossos irmãos que estão nos acompanhando. Hoje era para nós estarmos ali na cidade de Cubatão, né, que nós iríamos realizar o batismo de 5 pessoas, né? Mas por forças maiores, esse batismo ele foi adiado para o mês de dezembro. E já quero já aproveitar e convidar toda a programação para que vocês possam estar fazendo essa cobertura conosco, que será dia 15 de dezembro.
0: Pastor, então hoje nós estaremos lá na cidade de Cubatão, acompanhando o batismo de 5 presidiários que foram alcançados pelo trabalho aqui do evangelismo da Estadual de Santos. Mas, graças a Deus, nós veremos isso acontecer lá no mês de dezembro. Mas, pastor, conta pra gente um pouco de como é que funciona esse trabalho de evangelização dos presídios aqui da Baixada Santista e também na Grande São Paulo, interior.
1: Nós estamos localizados aqui na sede estadual de Santos, na Praça dos Andradas, número 9, né, aqui que é o coração dessa grande equipe. Essa equipe, ela é uma equipe muito grande, né, ela abrange outras sedes estaduais, como sede estadual ali de São José dos Campos, Mogi das Cruzes, Registro. Então a equipe é Baixada Santista, Vale do Paraíba e Vale do Ribeira, onde nós atuamos de segunda a segunda-feira, né? Só aqui na Baixada Santista são 20 penitenciárias com mais 4 fundações casas que nós também cuidamos dos adolescentes.
0: Pastor, então são 20 presídios que são alcançados através do evangelismo aqui da Baixada Santista. Isso é um número gigantesco de presídios, diversas pessoas que estão sendo alcançadas pelo poder do evangelho. Só o Senhor já está há 11 anos, mas nós estávamos conversando anteriormente que tem irmãos que já estão há mais tempo, que alguns até mesmo eram presidiários, foram alcançados pelo evangelismo e hoje evangelizam. É isso mesmo, pastor?
1: Isso, positivo. Nós temos um casal que... Ele foi alcançado dentro da penitenciária, né, pelo poder da palavra, foi liberto, né, teve oportunidade de ser restituído, casou. Hoje ele retorna na mesma unidade que ele estava preso, mas pregando a palavra do Senhor Jesus. Né? Não somente esse casal, mas nós temos outros irmãos também, né, que tiveram essa oportunidade de conhecer os dois lados. Né? Então, em Hebreus 3 diz: lembrai-vos presos como estivesse preso com ele. Então, nós sentimos, né? Então, esses irmãos, eles conhecem tanto o lado interno como o lado externo. Né? E vem nos trazer força, vem nos instruir, né? Esses irmãos que passam por essas duas etapas.
0: Isso é um testemunho maravilhoso de que Deus realmente dá segunda chance àquelas pessoas que o mundo diz que não há uma segunda chance. Pastor, o Senhor como coordenador aqui do evangelismo, para as pessoas que estão nos acompanhando nesse momento, e elas têm um desejo talvez de ir até os presídios pregar, não é tão fácil assim, tem toda uma questão de organização, de documentação. O Senhor poderia falar brevemente para a gente como funciona?
1: Sim, os irmãos que nos procuram, essa equipe está com as portas abertas, né, para todos que queiram, né, participar. Nós instruímos os irmãos, né, a forma de pregar, a forma de se conduzir, né, os documentos são as documentações básicas, né, antecedentes criminais, é checado toda essa documentação, né, para depois ser feito a carteirinha. Então, depois que a carteirinha chega, teremos um acompanhamento, né, essa pessoa não vai só, né, pensamos que é um bicho de sete cabeças, é presídio, né, quando falamos em grades, em algemas, mas costumo dizer, irmão Thiago, que vamos visitar o nosso irmão se sermos visitados, porque Deus tem a sua forma de, né, Deus guarda, Deus trabalha, Deus lapida, né, e o nome do Senhor está sendo glorificado, né. Eu quero deixar esse convite aberto aí para você da Grande São Paulo, né, para você, né, da Baixada Santista. Procura vir a sede estadual de Santos, ou procura a sede mundial, porque em todo o Brasil, né, são quatro coordenadorias, né, nós estamos aqui na frente, né, da Baixada Santista, Vale do Paraíba e Vale do Ribeira, mas sem Grande São Paulo, né, ela expande, ela é grande, né, então, todas as penitenciárias estão sendo alcançadas pela Igreja Pentecostal de Azamor.
0: Glória a Deus, pastor. Pastor, parabéns por esse trabalho. Que Deus abençoe. Então, Siqueira, em dezembro, a nossa equipe de externas, e creio eu que você também, estaremos lá acompanhando mais um batismo dos presidiários que foram alcançados pelo poder do Evangelho. Então, Siqueira, meu querido amigo, é com vocês aí do estúdio.
2: Muito obrigado, Thiago. Deus abençoe aí toda a equipe de evangelismo. Deus abençoe toda a equipe de Santos. Muito obrigado. Essa é a externa do Voz aqui, ó, trazendo informações muito importantes e que impactam a nossa igreja, né? É. Muita gente se preocupa, ah, eu quero pegar no grandes eventos, quero pegar na sede mundial, quero pegar nos Gideões. Se esquece que tem os presídios,
0: exato,
2: que tem os orfanatos, que tem os asilos, que tem as comunidades, mas graças a Deus que Deus levanta pessoas para esse propósito. É verdade, onde tem alguém, onde tem uma alma, ali tem que ter a pregação do Evangelho. E esse é o propósito da Igreja Pentecostal Deus e Amor, é o propósito do nosso Jesus, né? Ir de pregar, levar o Evangelho a toda criatura. E nós estamos com esses irmãos, eu louvo a Deus por esses desbravadores que vão, às vezes em lugares que a gente não vai, mas lá estão eles, evangelizando, ganhando almas, salvando vidas, impactando vidas através do Evangelho. E a gente vê, o Ítalo e Gabriel, a transformação dessas pessoas, e a gente só tem que glorificar o nome do Senhor.
3: De fato, o que nós vemos é coisa grande. Ó, a Cíntia Pina, ela diz assim, olha, é um trabalho maravilhoso, participamos com essa equipe no presídio, ou seja, tem pessoas que não, enquanto muitos estão acomodados, alguns outros reclamando, tem pessoas que estão colocando a mão na massa e indo atrás das almas perdidas. Enquanto tem gente que reclama de barriga cheia, algumas pessoas elas deixam a barriga vazia, mas o evangelho na boca e almas sedentas sendo cheias do evangelho.
2: Glória a Deus. E olha, você também pode fazer a diferença ali nos evangelismos, nas missões. Procure a igreja de Deus, a mão mais próxima de você, e se entere sobre isso, né? Procure mais informações e faça parte dessa equipe tão especial e tão importante para a nossa igreja. A gente vai acompanhar o testemunho agora da Fernanda. Ela recebeu uma bênção, né, através do culto da Fundação Viver, que a gente fala muito sobre isso aqui no Voz da Libertação. Mas vamos acompanhar o que ela tem a dizer e na sequência a gente comenta com você. Vamos lá.
4: E eu e meus pais estávamos viajando lá para Paraná e foram 16 horas de viagem. E a viagem estava marcada para quarta-feira. Então eu pedi para o Senhor um grande livramento, porque segunda-feira eu tive um sonho de acidente. E aí eu falei para o Senhor que se Ele tivesse me dando um grande livramento, eu estaria contando a bênção e também estaria colocando um valor especial dentro do voto. E quando foi na quarta-feira, nós saímos lá de Paraná, foram 16 horas de viagem, aí, graças a Deus, nós chegamos ontem em Moraes, para glória do nome do Senhor. O Senhor nos concedeu a bênção, a vitória e o livramento, através do voto que eu fiz em prof. na Senhora Guilherme. E ele recebeu a bênção, a vitória, e tenho certeza que aquele que faz o voto da Fundação Guilherme recebe também a resposta rápida da parte do Senhor. Basta ter fé, basta confiar.
2: Deus está operando aqui através da Fundação Reviver e você pode também receber essas bênçãos, tal como a irmã Fernanda recebeu esse livramento, compartilhou com a gente a bênção, o seu testemunho, você também pode viver milagres. Eu quero fazer esse convite todo especial para você, para vir cultuar com a gente todas as quintas-feiras, toda quinta-feira, aqui na sede mundial é às 15 horas, mas ao redor do mundo, às vezes o culto é às 18, às 19, às vezes é mais cedo, mas toda quinta-feira na nossa igreja culto beneficente em prol à Fundação Reviver, e você está convidado, hein? O endereço da sede mundial está na tela para você que acompanha nas redes sociais, e você que está no rádio, Avenida Prefeito Passos, número 10, bairro Liberdade, centro de São Paulo, e você que está em outra cidade ou estado e até país, acesse nosso site ipda.com.br. É só pesquisar aí no Google, no Google Maps, dá um Google, pesquisar na internet e você vai achar a IPDA mais próxima de você. Gabriel Araújo, eu quero saber agora como está a interação do público. Mensagens, comentários, respostas, enquetes, como está a participação?
5: Muitas mensagens, o povo, nosso povo participando muito, deixando aqui, olha, peço para vencer o trabalho, glória a Deus, mandando muitas mensagens, e tem algumas mensagens muito específicas aqui, por exemplo, o João Osório, ele falou assim, ó, fiquei um mês, deixa eu jogar isso aqui na tela, fiquei um mês sem assistir, pois o meu senhor... Ó, fiquei um mês sem assistir, pois o meu celular, porque o celular quebrou, precisou ir para assistência técnica B para o conserto, mas agora estou de volta, firme e forte, glória para Deus, e falar do amor de Deus, glória a Deus. Tem aqui também o José Aurélio, acompanhando em Santos. Tem também o Lindenberg Araújo, fala assim, ó, parabéns pelo trabalho de evangelismo. A Débora Santos, ela fala assim, ó, visito a cada 15 dias. Olha. E ela fala que visita lá em Sorocaba. Olha, esse trabalho que nós apresentamos aqui, Débora, é o trabalho de Santos, certo? É o trabalho que o nosso, os irmãos de Santos, eles fazem, mas a nossa igreja sempre ativa também. Temos mensagens também pelo WhatsApp. Eu quero ler essa mensagem do WhatsApp. O Arca vai jogar na tela. Assim que o Arca jogar, nós saberemos. Está no meu WhatsApp. Ah, então se está no meu WhatsApp, então no meu WhatsApp. E a mensagem está no WhatsApp, é a mensagem do Ítalo Siqueira. Ítalo de Guarujá. É o Ítalo de Arujá, que ele manda uma paz para o Ítalo Siqueira, Levi Muniz e o Gabriel Araújo. Ele fala assim, ó, a paz do Senhor Jesus, meus irmãos, o relato do Evangelho é de Mateus, Marcos, Lucas e João, é a multiplicação de pães. Olha lá. Será, Ítalo?
2: Bom, será?
5: Aí vamos ver.
2: Vamos fazer o seguinte, olha só, 11h28 a gente vai compartilhar agora a resposta oficial da enquete. Gabriel Araújo, qual milagre de Jesus está registrado nos quatro evangelhos?
5: Vamos lá, a resposta correta é a letra B, a multiplicação dos pães e peixes. Em Mateus capítulo 14, dos versos 13 ao 21, em Marcos no capítulo 6, dos versos 30 ao 44, em Lucas no capítulo 9, dos versos 10 ao 19, e em João capítulo 6, dos versos 1 ao 14, vai falar sobre a multiplicação dos pães. 127 pessoas votaram, 69 votaram corretamente. Olha, parabéns para vocês, é a multiplicação de pães.
2: Muito obrigado, Gabriel, Deus abençoe. Obrigado, Levi, também pela companhia hoje. Amanhã estaremos juntos aqui às 10. Na Voz da Libertação, às 10 horas da manhã. E você que votou na enquete, você que participou através das redes sociais, através da Rádio Deus Amor, que Deus te abençoe, fique com Deus, fique na paz do Senhor Jesus. Se Deus permitir, amanhã estaremos de volta com você. E fique agora com a oração do meio-dia, ou melhor, das 11h30. Deus abençoe, até amanhã. Paz do Senhor Jesus.
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8: 11 horas e 30 minutos.
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conhecido como a Terça-feira dos Vencedores. Daqui a pouquinho, 3 da tarde, teremos um culto e às 7 da noite mais uma grande concentração onde eu estarei ministrando a palavra de Deus ao seu coração. Preparado? Já mandou seus pedidos de oração? Já compartilhou? Ainda não? Então faça tudo isso agora, porque chegou o momento de falar com Deus, nosso Pai. Maravilhoso, eterno e soberano Deus, aqui estamos mais uma vez, Senhor, em Tua presença, meu Deus, reconhecendo a Tua grandeza, a Tua existência, e sabemos, ó Deus, que sem Ti nada nós poderemos fazer. Por isso já queremos Te agradecer por mais um dia, e gratidão damos a Ti, ó Deus, por este momento em poder entrar, ó Deus, na casa, no lar, no ambiente de trabalho, nos automóveis, em muitos lugares que neste momento, Senhor, estão conectados juntamente conosco. Olha quantas vidas que estavam esperando ansiosos esse momento da oração, esse momento de clamor, Senhor. Quantas vidas que estão em campanhas, campanhas e mais campanhas, porque já sabe acerca do poder da oração. A oração de um justo pode muito em seus efeitos, é o que nos orienta a Tua palavra. Senhor, eu creio que neste momento a nação brasileira está dobrando seus joelhos e clamando, clamando ao Deus que livra, clamando ao Deus que salva, clamando ao Deus que liberta. Atende, meu Deus, a oração dos Teus servos que estão clamando a Deus, pedindo salvação e libertação, pedindo restauração, Senhor, porque já sabe que agora, neste momento de oração, as cadeias se quebrarão e o Teu nome será glorificado. Eu intercedo, meu Deus, agora para os Teus servos. Eu intercedo agora pelas vidas, ó Deus, que estão aflitas. Eu intercedo agora, Senhor, por vidas que estavam, meu Deus, em um colapso de tristeza e de angústia, mas eu acredito que agora, por intermédio desta oração, essas cadeias se quebrarão e o Teu povo será livre. Livre para testemunhar, livre para viver o milagre que somente o Senhor pode trazer. Traga, meu Deus, agora este milagre que o Teu povo almeja. Traga agora, Senhor, o milagre para esta família que está de joelhos dobrado, clamando com toda a fé. Senhor, eu oro com vidas que estavam desesperados por receber, Senhor, uma notícia que desequilibrou a sua fé. Olha, meu Deus, quantas preocupações tem carregado esta mulher, tem carregado este homem, Senhor. É um medo, é uma incerteza, é uma angústia, é uma solidão, é o início de uma depressão, mas eu creio no socorro que vem do céu. Senhor, como diz a Tua palavra, que Tu és o socorro bem presente na hora da angústia. Então venha, meu Deus, entrar com a Tua providência agora. Oh, meu Deus, em tudo que os Teus servos estão pedindo, estão clamando, estão invocando, porque já sabe, meu Deus, que sem Ti nada poder queremos fazer. Eu oro, meu Deus, agora com almas que estão dentro de um presídio,
Eu oro, meu Deus, agora, com vidas que estão, Senhor, vivendo uma tormenta. Meu Deus, eles não desejam para esse mal para ninguém, Senhor, porque estão enfrentando a pior batalha da história da sua vida. Senhor, tem custado lágrimas, tem custado noites e mais noites em claro, mas eu acredito que agora, por intermédio desta oração, o Senhor já está tomando a frente de tudo, ó Deus, e trazendo milagre aos teus servos que estão clamando, à tua igreja que está clamando, aos aflitos que estão clamando de coração aberto. Peleja pelo teu povo, peleja, meu Deus, agora, por aqueles que estão, Senhor, hospitalizado, desenganado pelos médicos, é uma doença rara, Senhor, ele está no isolamento, Senhor, é uma tuberculose, é o vírus do HIV, é uma bactéria, Senhor, o Senhor pode curar agora, cura, meu Deus, esta pessoa que está colocando as suas mãos agora sobre a enfermidade, ó Deus, esta doença não pode ficar, esta enfermidade não pode ficar, Senhor, ela tem que sair pelo poder do teu sangue. O teu sangue é poderoso para trazer saúde para aqueles que não têm. Ó Deus, visita, Senhor, agora as nossas criancinhas, Senhor, que estão entubadas, Senhor, que estão até mesmo, ó meu Deus, hospitalizada na CTI, na UTI, Senhor, meu Deus, olha aí, Senhor, são meses que esta mulher acompanha o seu filho dentro deste hospital, ela vive mais no hospital do que em sua casa. Tenha misericórdia, Senhor, que seja feita a tua vontade, ó Deus, agora neste momento de batalha. Eu sei que a tua vontade, ela é perfeita, santa e agradável. Ó Deus, o Senhor sabe o que fazer em prol de cada um que está clamando, Senhor, diante desta doença, diante desta enfermidade que está no corpo desta pessoa. Visita, Senhor, os leprosários, quantas vidas, ó Deus, que em pleno século em que nós estamos, estão enfrentando uma lepra, estão enfrentando, Senhor, uma doença maligna, uma doença maléfica, mas nós estamos crendo que o Senhor é Deus que cura, nós estamos crendo, ó Deus, que não há enfermidade, Senhor, que o Senhor não possa curar. O Senhor cura, ó Deus, essas dores nos ossos, esta pessoa que carrega um câncer nos ossos, ó Deus, está frágil, ó Deus, são várias partes do corpo que foi fraturado por causa da fraqueza, mas eu creio que agora, neste momento de oração, o Senhor já está restaurando, restaura, meu Deus, restaura, Senhor, porque o teu nome será glorificado. Senhor, eu oro por essa pessoa, meu Deus, que pegou o diagnóstico do médico, já comprovou, meu Deus, que ela está com mioma, é uma hemorragia constante, Senhor, já pegou, meu Deus, Senhor, uma biópsia e já comprovou que é um câncer maligno, e o Senhor pode trazer a cura, o Senhor pode, meu Deus, secar as lágrimas desta pessoa que está de joelhos dobrados, dizendo: eu não quero morrer. Dá saúde para ela, Senhor. Olha as criancinhas, meu Deus, tudo novinha, Senhor, meu Deus, já vão ficar órfãos de mãe. Não permita que esta doença vença, não permita que esta doença venha, Senhor, levar esta mulher a óbito. Dá cura para ela, Senhor, dá cura, meu Deus, agora, para ele.
aquele, Senhor, que está hospitalizado, meu Deus, está pele e osso, Senhor, mas o Senhor pode restaurá-lo agora, dando saúde, saúde, meu Deus, saúde é o que o teu povo precisa, Senhor, o teu povo não pede ouro, o teu povo não pede prata, o teu povo pede saúde, porque não aguenta mais os tratamentos que são fortíssimos, ó Deus. Senhor, o Senhor pode colocar as tuas mãos agora em todos os hospitais, Senhor, na área da medicina, que precisa muito da tua ajuda. Coloca as tuas mãos, Senhor, usa esse médico, esse enfermeiro, usa, meu Deus, em tuas mãos agora, Senhor, essa equipe que tem se dedicado para salvar vidas, ó Deus. Senhor, o Senhor pode agora, neste momento, fazer neste centro cirúrgico o que o médico não fez. Senhor, o Senhor pode fazer, ainda que a medicina esteja avançada, ela tem o seu limite, mas o Senhor vai, ó Deus, muito mais além do que pensamos ou imaginamos, e é por isso que te clamamos, e é por isso que te invocamos, e é por isso, ó Deus, que eu entro na tua presença e te peço neste momento, tenha misericórdia, misericórdia do teu povo, Senhor, que está sofrendo, sofrendo, meu Deus, mas o Senhor é a cura, o Senhor é a restauração, restaura, meu Deus, agora a fé e a comunhão desta família, restaura, meu Deus, agora o teu povo que estava precisando de um renovo espiritual, e sabemos, ó Deus, que nós estamos vivendo o tempo da tua profecia, aviva a tua obra, ó Deus, no meio dos anos, a notifica e faz, Senhor, ser reconhecida. Eu creio, meu Deus, que um grande mover do Senhor já está sendo derramado sobre o teu povo, que vai voltar a crer nos milagres, que vai voltar a orar, que vai voltar a congregar, Senhor. Ó Deus, coloca esta chama ardente nos corações para desejar a tua casa, para desejar a tua presença, Senhor. Nós temos sede de ti, ó Deus. Senhor, a alma, ela grita por ti. O homem, Senhor, tem um vazio dentro de si que é do tamanho do Senhor, e é somente o Senhor que pode preencher este vazio. Entra, meu Deus, neste coração. Entra, meu Deus, nesta alma, Senhor. Entra, meu Deus, na vida deste homem, ó Deus, que saiu, Senhor, para cometer o suicídio. Senhor, paralisa as forças do inferno. Paralisa, meu Deus, agora as forças diabólicas que vem lutando na mente e no coração desta pessoa. Ela não tem mais esperança, ela não tem mais perspectiva de vida, ela não tem mais, ó Deus, os sonhos, mas eu creio que a partir de agora, depois desta oração, esta vida não será mais a mesma, ela será restaurada, viverá uma transformação extraordinária, que somente o Senhor é que pode fazer, por intermédio da tua palavra. Dê sabedoria ao teu povo, dê inteligência ao teu povo, ó Deus. Senhor, a tua promessa, ela é muito grande. Senhor, eu creio que neste momento, através da oração, a tua igreja já está, Senhor, entendendo acerca do ide por todo mundo e pregai o evangelho a toda criatura. Olha quantas almas que estão perecendo sem a tua presença. Olha quantas vidas, ó Deus, que não foram alcançadas
vidas, mas eu creio que agora serão alcançadas, porque as algemas que o prendiam já caiu por terra, o mal que estava no caminho desta pessoa já caiu por terra. Senhor, ela já está sentindo um alívio diferenciado, ela já está sentindo a tua graça, o teu renovo, o teu fortalecimento, ó Deus poderoso, ó Deus maravilhoso, que sonda o coração do homem, que sabe o que cada um almeja, que sabe o que cada um necessita. Nós necessitamos da tua presença, como disse Pedro, ó Deus, para onde iremos nós, se somente o Senhor é que tem a palavra da vida eterna, da palavra, meu Deus, da palavra, Senhor, ao coração deste homem, dê palavra, meu Deus, agora, ao coração desta mulher, deste jovem, os nossos anciões, ó Deus, que estão impossibilitados de vir para a tua casa, meu Deus, mas estão nos acompanhando diariamente, ó Deus, ali na Bahia, ali no Rio de Janeiro, ali em Minas Gerais, ali em Brasília, Senhor, ó meu Deus, olha aí, Senhor, os nossos vovô, as nossas vovó que não perde uma oração, eles são intercessores da família. Senhor, abençoa, meu Deus, os nossos vovô que estão lá no norte, no nordeste, no sul do nosso país, livra eles, Senhor, livra, meu Deus, de todo tipo de enfermidade, guarda eles, ó Deus. O Senhor pode neste momento visitar aqueles que estão em uma casa de repouso, ó Deus, foram abandonados pelos filhos, pelos netos, pelos parentes, ó Deus, mas não foi abandonado por ti. Abraça eles, ó Deus. Senhor, existe uma dor chamada saudade que está no coração deste homem, desta mulher, Senhor, porque ela tem saudade do seu lar, tem saudade dos momentos que congregava, mas não pode, ó Deus, por causa da sua saúde que está tão debilitada. Mas o Senhor é o Deus que está aqui conosco e está dentro desta casa, ó glórias, ó Deus, que está dentro deste lar, que está dentro, meu Deus, deste ambiente, Senhor, que esta pessoa se encontra acamado, meu Deus, ela queria estar na tua casa, mas não pode, mas o Senhor é o Deus de perto, o Senhor é o Deus de longe, oh meu Deus, abraça eles, Senhor, abraça eles, meu Deus, que dedicou tanto a sua vida para esta obra, dedicou tanto a sua vida para a obra do teu santo evangelho, Senhor, foi ganhador de almas, Senhor, pregava para multidões e hoje, meu Deus, está sozinho. O Senhor pode visitá-lo agora. Sabemos que o Senhor não abandonou, o Senhor não te abandonou, meu irmão, o Senhor não te abandonou, minha irmã. A graça de Deus está sendo derramada, seca as lágrimas, meu Deus, deste homem, desta mulher, Senhor, seca mesmo, meu Deus, porque está sentindo a tua graça, é um renovo dos céus, ó Deus. Senhor, eu oro, apresentando neste momento, Senhor, esta família que está enlutada, esta família, Senhor, que está enfrentando a dor do luto, meu Deus, este viúvo, esta viúva, Senhor, que está enfrentando esta batalha, foram anos e mais anos, ó Deus, juntos, Senhor, e hoje, meu Deus, ó Senhor, o Senhor aprovou e quis para ti, Senhor, então derrama da tua graça agora, traz o conforto a esse coração, consolo a esta alma, Senhor, que chora de dia e de noite, meu Deus. Senhor, eu creio que o Senhor está abraçando neste momento esta família, meu Deus,
O Senhor está abraçando neste momento este filho, esta filha, meu Deus, que somente a tua graça que pode, meu Deus, preencher o vazio deste coração. Preencha, meu Deus, o vazio que está no coração desta pessoa. Ela sente saudade, Senhor. Ela sente saudade, ó Deus, e o Senhor pode neste momento colocar as tuas mãos, que é poderosa, meu Deus, e trazer a tua graça, trazer, Senhor, a tua presença. Traz mesmo, Senhor, aos corações entristecidos, as almas, Senhor, que estão, meu Deus, se preparando, Senhor, já se entregaram totalmente a ti. Estão em batalhas, estão em guerra, Senhor, mas a tua graça é poderosa, meu Deus, para ser derramada neste momento sobre a vida do teu povo. Abraça esse povo, Senhor, abraça esta alma que está caída, ferida, machucada, mas não foi abandonada por ti. Abraça, meu Deus, abraça, Senhor, abraça mesmo, meu Deus, o gemido das almas que estavam indo para o inferno. Salva ele, Senhor, liberta das drogas, liberta de todo mal agora, liberta de toda prisão, de toda opressão. É o que eu te peço e te agradeço, em nome de Jesus, amém? E amém, Senhor Jesus. Glória a Deus, glória a Deus, glória a Deus. Aí está, queridos irmãos, a oração, a graça de Deus está tomando este lugar. Você não pode permitir que o inimigo vença esta batalha. Eu quero fazer um convite que não é meu, mas é do próprio Deus, para você que deseja se entregar e reconciliar com Deus agora. Levanta suas mãos com a minha e se entrega a Deus agora. Não adianta somente receber a oração, tem que receber a presença de Deus, e o seu nome está escrito no livro da vida. Levanta suas mãos e diga: Senhor Jesus, neste momento eu entrego a minha vida para o Senhor. Salva minha alma e liberta, Senhor. Escreve o meu nome no livro da vida e sela com teu sangue. Diga: Senhor, eu estou agora me reconciliando contigo, porque eu não quero viver sem a tua presença. Salva minha alma e me liberta, Senhor, porque a partir de agora eu prometo ser fiel até o fim da minha vida. Amém. Deus abençoe sua vida. Você que aceitou a Jesus e reconciliou no rodapé do vídeo, nós temos dois meios de comunicação para você entrar em contato conosco. WhatsApp, queraceitajesus@ipda.com.br. O e-mail, queraceitajesus@ipda.com.br. O WhatsApp, DDD 11 95944 4645. Ou busque a Igreja Deus e Amor mais próxima de você. Nós estamos no mês de batismo e queremos ver você no próximo batismo, em nome do Senhor Jesus. Ou busque a sede mundial, Avenida Estado, 4568. Vou fazer mais uma oração. Pai, eu entrego essas vidas nas tuas mãos, que aceitou e reconciliou. Abraça eles e não deixe o inimigo vencer esta batalha. Entrega a tua graça sobre a vida deles, em nome de Jesus. Que Deus abençoe você que clamou juntamente comigo. Não saia daí não, queridos irmãos. Iremos agora, horário obrigatório eleitoral, mas ao meio-dia em ponto, melhor dizendo, meio-dia e 30, voltaremos com todos vocês, com todas as emissoras. Você que está no canal Direto com Deus, vamos ao santuário, porque é de lá que prossegue a oração. E você que está pelo YouTube, Facebook, Instagram, 15h teremos uma transmissão de um culto especial. Você pelo rádio, programa Mensagens Cantada, na apresentação, cantora Débora e o pastor Orival de Almeida, meio-dia e 30. Quem orou com vocês, sua mãe Cristo, Riva de Silva e toda a equipe de fé da sede mundial. Que Deus te abençoe, aguardo por vocês hoje, 19h, aqui no Templo da Glória de Deus.
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1: Alegra a sua alma no Senhor agora. Aleluias! Você que está triste, você está no lugar certo. Jesus enxuga as tuas lágrimas desta tarde. Jesus alegra a sua alma.

se porque no seu carro, talvez no seu trabalho, na sua casa, que a paz gloriosa do Senhor esteja reinando abundantemente em vossas vidas. Nos cumprimenta Débora Miranda de Almeida e com certeza Deus estará falando comigo, com você, conosco, através desta programação. Fique aqui conosco, pois aqui tem vida, aqui tem palavras do Senhor para a sua vida. E vamos abrindo o nosso programa com louvores. Débora e Leia cantam Horizonte e Além.

0: amor nos constrange, esse amor nos sustenta. Oh, coisa linda é sabermos que Deus nos ama do jeito que somos. E nós vamos dando prosseguimento, e meu marido não chega, não vem, não sei o que está acontecendo. Bom, vamos esperar, vamos ver o que vai acontecer, né? Vamos ver a cara em que ele vai chegar aqui no programa, mas tudo bem. Eu creio que daqui a pouquinho estará aqui conosco. Eu vou falar um pouquinho de saúde. Eu falei, acho que em uma das programações passadas, como a gente pode obter energia. Porque a gente tem trabalhado tanto, né, mentalmente, fisicamente. Então, em outras palavras, a gente vai se alimentar contra o cansaço, né? E é claro que nem sempre um pit stop na rotina ou uma boa noite de sono dão conta de recarregar as energias que precisamos no dia a dia. Então é hora de a gente somar outros hábitos, né, como aqueles que nós temos à mesa, né? E acredite, ouvinte, dependendo de como anda a alimentação, o corpo pede arrego, né? E eu falei então sobre não pular o café da manhã, que é muito essencial isso, não exagerar nas refeições, e hoje eu quero falar da terceira maneira e um hábito saudável, maneirar nas fontes de sal e de proteína. É o que sugere um experimento de laboratório conduzido pelo químico William, do Instituto de Pesquisas Scripps, nos Estados Unidos. E nessa pesquisa, moscas enfrentaram o que o cientista chamou de coma alimentar. Porque eles abusaram, né? Elas abusaram, essas moscas, de fontes de proteínas e de sal. Aí deu aquela sonolência. E essa sonolência pode ser um reflexo para regular a assimilação e a digestão dos nutrientes depois da ingestão de certos alimentos. Outro elemento lembrado por incitar bocejos em horários indevidos é a gordura. Porque, abre aspas, diz ele, assim como a proteína, a gordura demora mais para ser digerida, né? Então não é motivo para você negar feijoada de quarta-feira ou de sábado com o pessoal do trabalho, mas está aí uma evidência extra a favor da moderação. A gente sempre prima pelo equilíbrio, né? Então nada de exagerar nas refeições. Ah, hoje vai ser o dia do meu lixo, né? Dia do lixo, vou comer, vou enfiar o pé até os tornozelos e vou... Então, você tá por aqui, é?
1: Eu tô.
0: Olha, gente, eu tava tentando esperar ele aqui, mas quando eu comecei o quadro da dica, que ele chegou com aquela carinha, né, de a Débora vai falar alguma coisa.
1: Exato.
0: Boa tarde.
1: Esse que não me tira o almoço, né?
0: Boa tarde, a paz do Senhor.
1: Boa tarde, a paz do Senhor.
0: E qual o motivo do seu atraso de alguns minutos?
1: Tem que falar aqui agora?
0: Não precisa, depois você me fala, tá bom? Então, só terminando aqui a dica de saúde, só mais uma. Fuja do junk food. O que, que é junk food? É aquela comida que não é boa, é aquela comida fast food, aquela comida que é muito gordurosa, é muito calórica, né? A gente deve prestar atenção à qualidade dos nutrientes, dos alimentos, por mil motivos. E um deles seria justamente a influência em nossa disposição. Um estudo feito na Universidade da Califórnia comprovou em cobaias que seguir uma dieta cheia de comida calórica e gordurosa, que é popular junk food, por 2 meses seguidos, impactou de forma significativa na disposição dos bichos. Eles demoravam muito para cumprir tarefas pelas quais recebiam recompensas. Cortar esses alimentos da rotina leva a melhoras dramáticas. Você quer de sair do emprego e passar num fast food, pegar um sanduíche ali cheio de gorduras, tal, cuidado, hein? Nessa junção aí entram falta de energia, sensação de cansaço, e para o pesquisador o padrão alimentar ideal varia de acordo com cada indivíduo. Ele, por exemplo, não se dá bem com carboidratos, enquanto outras pessoas lidam mal com gorduras. Mas o denominador comum em dietas saudáveis é o fato de excluírem itens altamente processados, industrializados e gordurosos, tá certo? Falamos aí, não precisa ser radical, mas no dia a dia não é bom você ingerir o junk food. Falamos de saúde aqui no Liceu.
1: Só para lembrar o ouvinte que junk em inglês é lixo, né? Então até o dia do lixo é o dia do junk. E já está dizendo que é bom evitar, né?
0: Eu já não... A gente come assim, acho que uma vez por ano, né, do junk food? de uma dessas comidas, dessas redes aí de comida processada.
1: Mas a gente vai lá, por exemplo, às vezes a gente vai num desses, eu peço grelhado, né?
0: Então, empanado é pior, né?
1: Mais calorias. Graças a Deus eu tenho alguns pontos que me ajudam, porque eu não gosto de maionese, eu não gosto de nada cremoso, essas coisas cremosas, assim, eu não gosto. Então eu mando tirar tudo, mas quando vem eu tiro, então eu como um pão com, normalmente um frango grelhado. Pode ser que não seja tão bom, sei lá, mas também não é tão ruim, vai.
0: É menos pior, né?
1: Menos pior.
0: Vamos a mais um hino, vem Espírito Santo, canta Cristina Santana do CD, que traz o título Poder do Sangue.

0: bem, ouvinte amado, como a Débora já falou, né, cheguei atrasado, acho que eu vou perder a janta, né, vai me deixar sem salada.
1: É bom que você fica sem, você fica sem calorias excessivas, aí você emagrece um pouquinho sem janta.
0: Tudo bem,
1: né?
0: Então você não vai deixar o jogumi nem o jambói nem o piqui, né?
1: Não, só a salada, sem arroz, sem feijão, para você economizar calorias aí.
0: Olha aí, ouvinte, que maldade.
1: Não, que maldade não, isso é saudável, né?
0: É, pois é. Mas nós vamos meditando, né? Nós, a Bíblia Sagrada fala em Romanos 8, versículo 14, e vai seguindo. Vou fazer um resumozinho, né? Pois todos os que são guiados pelo Espírito de Deus são filhos de Deus. E lá no finalzinho, o próprio Espírito testifica com o nosso Espírito que somos filhos de Deus. Aí me vem à memória algumas situações que a gente acaba se deparando com elas. Por exemplo, um avião que saiu de um estado lá no norte, o pessoal começou a assistir um voo, desligou os equipamentos, ah, tá no piloto aí, deixa aí, esqueceram, desligaram alguns equipamentos que orientavam o voo. Quando eles viram, eles estavam em outro estado, muito distante de onde eles deveriam estar. Tivemos também um erro de rota de um voo, não vou dizer empresa, né, pela ausência da necessidade, a rota era 027, colocaram 270, ou era 270, colocaram 027, porque tinha um voo também, queriam assistir um jogo, caíram na Amazônia. Mas o caso mais interessante que nós acabamos por verificar foi aquele caso daquele avião brasileiro, construção brasileira Legacy, né, que os americanos compraram, vieram buscar o avião, e eles fizeram o quê? Desligaram o tal de transponder. Desligaram o tal de transponder, e aconteceu que esse jato acabou também colidindo no ar com outro avião brasileiro, e morreu todo mundo do outro avião. Vale dizer a você, ouvinte, que quando esse equipamento está desligado, até onde eu entendi, a torre de controle em terra não pode monitorar esse avião, não pode contactar esse avião, e o jato fica sujeito aos seus próprios sistemas e instrumentos e às limitações, e quem sabe um pouquinho a habilidade do piloto.
1: Cortada, né?
0: Totalmente.
1: Tudo é cortado.
0: Então a colisão foi fatal, né? Os passageiros do avião que caiu, infelizmente morreram. E eles estavam tudo certo ali também, né? Com seus equipamentos, quanto à rota, o plano de voo. E por causa de um outro jato que vinha com seu transponder desligado, infelizmente, sem poder ouvir a orientação, acabaram colidindo e mataram um monte de gente. Quem tem ouvidos é para ouvir. Se você tem um transponder espiritual, tem que estar sempre ligado para ouvir as orientações, para saber, de repente, as questões de tráfego, para saber as questões de controle e rota, não é? Mas muitos crentes, muitos líderes, muitos pais, muitos jovens, muitos velhos estão, infelizmente, andando às cegas, andando cegamente. Porque, infelizmente, não estão tendo contato.

fazer a torre, mas com Deus, com o Espírito Santo, com o céu. Porque simplesmente estão desligadas a voz, a orientação, ao plano, à rota que Deus tem estabelecida para cada pessoa. Deus tem uma rota. Jesus fala, eu sou a rota, a verdade e a vida. A rota é o caminho, não é verdade? Assim é. E a partir do momento que você não é guiado pelo Espírito, você pode incorrer em muitas situações graves. Quem é filho de Deus tem que ser guiado pelo Espírito Santo. E a Bíblia fala claramente, pois se você não é guiado pelo Espírito Santo, você não é filho de Deus. Se você for guiado pelo Espírito Santo, mesmo que esteja em perigo ou em rota de colisão, pode ter certeza que você será avisado em tempo hábil e você será guardado do mal. Mas para que isso aconteça, cada filho de Deus precisa estar com o seu sistema de segurança ligado. Porque você precisa dessa conexão com Deus. Sem essa conexão, você pode estar em perigo. Quem anda com essa conexão desligada, não percebe quando o Espírito Santo está falando, quando o Espírito Santo está alertando. Essa pessoa não consegue esse contato com Deus, então ela não ouve, ela não percebe. Mas vai andando. Segundo o seu próprio entendimento, segundo os seus próprios instrumentos, segundo o seu desconfiômetro, o seu cibitocômetro, o seu achismo, o seu subjetismo, e aí vai. Não dá para você estar numa rota que tem perigo de perder a vida e falar, eu acho que é por aqui. De repente você está na contramão da sua própria existência. E uma colisão pode terminar por exterminar para sempre o seu ser. Não dá para você andar conforme os seus próprios instrumentos. Não dá para nós acharmos que podemos nos locomover, cada um confiando em si mesmo, andando cada um na sua própria direção, porque isso é muito perigoso. A palavra diz que maldito o homem que confia no homem, que confia em si próprio. Mas bendito o homem que confia no Senhor e cuja esperança é o Senhor. Muitos não querem ser guiados pelo Espírito Santo, contrariando os ensinos que a palavra de Deus nos deixa, desligam o seu contato com Deus, ou seja, desligam os seus transponders, anulam o contato com o Espírito e perdem o contato com o radar central do reino dos céus, e aí não consegue nem mesmo comunicação com Deus, nem com outras pessoas, nem com pessoas que podem avisar sobre um eventual perigo, sobre um eventual pane, sobre uma rota errada. Sem a intermediação do Espírito Santo, nós andamos feito barato. Tontas, nós vamos a qualquer momento dar uma cabeçada. Se você está assim, porque você desligou de propósito esse contato com Deus, já não tem mais o Espírito de Deus, olha, cuidado que um acidente pode matar você espiritualmente e até mesmo não espiritualmente. Então, restabeleça o contato com Deus, peça perdão, volte para o Senhor. Nós temos a absoluta necessidade de estarmos debaixo da direção do Espírito Santo. Ele é quem sabe o que é melhor para nós. Ele é quem sabe onde é seguro para nós. Ele é quem nos guia, quem nos fala o caminho a esse, andai nele. E digo aqui só para encerrar a mensagem. Muitas pessoas acham que para que possam ser bem-sucedidas espiritualmente, tem que estar debaixo do crivo, tem que estar debaixo da palavra do pastor todo dia, e o pastor é quem tem que falar isso não, isso sim, isso não, isso sim, isso não, isso sim. Eu quero dizer a você que o pastor é o mensageiro, a mensagem não é dele. Você precisa do Espírito Santo. Tem irmãos que acham que quem tem que medir salto, quem tem que medir saia, quem tem que medir cabelo, quem tem que medir... quem tem que falar o que é que se faz é o pastor. O pastor prega a mensagem universal da palavra de Deus. Se você tem o Espírito de Deus, você é guiado pelo Espírito. E quem é guiado pelo Espírito jamais sairá do caminho. Porque a partir do momento que pisar o pé fora do caminho, o mesmo Espírito vai tocar e vai falar, epa, aí não, transponder desligado, meu querido, é por aqui. Então quem é guiado pelo Espírito é filho de Deus. O próprio Espírito testifica que é guiado pelo Espírito é filho de Deus. Que o Senhor te conceda graça e plena comunhão com o Espírito Santo hoje e sempre.

0: verdade, de Dourados, Mato Grosso do Sul. Quero dizer que sou ouvinte do programa Mensagens Cantada. Que Deus possa abençoar esse trabalho maravilhoso que é o programa Mensagens Cantadas. Deus abençoe.
1: Aqui é a Lúcia de Tambi, Lúcia de Tambi, Rio de Janeiro. Gosto muito de minha vida no passado. Fica com Deus.

0: agradeço a Deus e a vida do Chiquezinho. Eu vou esperar o Chiquezinho de ficar. O Chiquezinho que é o mundo.
1: Aqui quem fala é o irmão Jorge Floriano, da cidade de Carazinho, Rio Grande do Sul. Quero mandar um alô para todos os irmãos que ouvem o programa e quero dizer que sou ouvinte desse programa há 30 anos. Admiro muito esse programa, também o programa da irmã Ereni e também da irmã Rosa Tenório. Deus abençoe e fique com Deus, em nome de Jesus.
2: Os irmãos vão participando da nossa programação. Não se esqueça de mandar a sua cartinha pro quadro Minha Vida no Passado.
3: Você tá vendo aí, bem? Eles gostam do quadro Minha Vida no Passado. Mas é tão difícil a gente gravar esse programa. Porque as cartas. Chega carta até, né? Mas os testemunhos são muito resumidos, né? Tem que ter um pouquinho mais de detalhes e tal.
2: É.
3: Então nós estamos pedindo, vocês que gostam do quadro Minha Vida no Passado, colaborem com ele, mandando seus testemunhos.
2: Tá certo. E antes dos nossos prefixos, algumas curiosidades para vocês. A gente sabe que guerras ou motivos...

0: Gaza, né? Ele marchou contra o etíope Zara, e a Bíblia Sagrada fala que ele matou mais de 1 milhão de pessoas com um exército muito menor. Essa guerra foi sangrenta, hein?
1: Muita gente, né? 1 milhão.
0: Pois é.
1: De pessoas mortas.
0: Exato. Mas lembro vocês que em nossos dias não tem sido diferente. Muitas pessoas querem dizer, não, imagina os bárbaros daquele tempo e Deus apoiava. As guerras nunca terminaram e continuam aí. São milhões de pessoas que são massacradas todos os anos aí no mundo inteiro. Quer dizer, isso aí não muda nunca. A paz verdadeira só quando estivermos na glória do Senhor. Prefixo, já voltamos.

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0: agora.
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1: 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Tenho razão para cantar.
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2: E agora nós vamos a mais um hino na nossa programação. Quem me dera voar, a Ângela vai cantar do CD Promessa de Vitória.

0: vocês acompanharam Quem Me Dera Voar, a Ângela cantou do CD Promessa de Vitória. Olival, eu queria fazer aqui o momento da família agora.
1: Você queria ou você quer?
0: Eu queria e quero.
1: Muito bem, à vontade, jovem.
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0: Então vamos falando de família. Eu leio Provérbios 31:12, que diz sobre a mulher virtuosa. E diz o versículo assim: ela, a mulher virtuosa, só lhe faz o bem e nunca o mal todos os dias de sua vida. Eu começo essa meditação fazendo uma pergunta. Será que você já parou para pensar que o fato de obedecermos à palavra de Deus pode fazer uma enorme diferença em sua vida familiar? Eu creio que nós, esposas, deveríamos nos perguntar: será que eu estou contribuindo para a vida de meu marido ser melhor? Será que estou sendo uma pedra de tropeço no seu ministério, na sua carreira? Será que eu sou uma auxiliadora idônea? Provérbios capítulo 3, versículo 27, aconselha: quando lhe for possível, não deixe de fazer o bem a quem dele precisa. Também na passagem de 1 Pedro 3, versículo 1, a seguir diz que nós encontramos instruções em primeiro lugar para as esposas e depois para os maridos. Ainda no mesmo capítulo, no versículo 8, 9, 10, 11 e 12, Pedro concentra suas exortações aos dois, ao casal. Eu queria que vocês lessem essas passagens com cuidado e pensando e comparando a sua vida. Eu acredito que a maioria dos cônjuges deseja, claro, fazer o bem ao seu amado, à sua amada. Mas eu fiz essa pergunta de retórica: será que você já parou para pensar que o fato de você obedecer a palavra do Senhor pode fazer uma enorme diferença na sua vida familiar? É claro que a maioria de vocês disse: não, irmã Débora, eu faço bem ao meu amado, à minha amada, todos os dias. Agora, algumas pessoas pensaram duas vezes antes de responder. Aí eu faço a pergunta: por que é tão difícil agirmos fazendo bem? Por que às vezes somos tentados a fazer-lhes o mal e não o bem? Poderia ser devido à nossa raiz de amargura, que permitiu invadir o nosso coração? Em Hebreus 12:15 nos adverte sobre as consequências que enfrentamos quando a raiz de amargura brota em nós. Quantas consequências ruins quando a raiz de amargura está ali, plantada em nossa vida, em nosso coração. Porque essa raiz causa perturbação, contaminando muitos da nossa família. Eis então porque devemos apaziguar a nossa ira antes que o sol se ponha. Não temos de deixar a ira permanecer todo dia, passar um dia, passar em dois, três. Pedro está nos encorajando a ficar distantes da mágoa, da maldade, do ressentimento, da dificuldade em perdoar, da vingança. Tudo isso não pode se interpor entre você e o seu cônjuge, não. A consequência vai vir na vida familiar. Mas se obedecermos aos ensinamentos da palavra, vamos abençoar um ao outro, controlaremos melhor o que falamos e nos empenharemos em manter a paz dentro da nossa casa. Satanás é muito astuto, é sutil, como bem sabemos. Muitas vezes, sem que percebamos, a gente começa a colocar em prática os princípios estabelecidos pelo próprio Satanás. E muita gente vai absorvendo aquilo, vamos dizer, subliminarmente, através das diversas facetas da mídia, jornais, revistas, internet, rádio. E essas pessoas vão se esquecendo que estas coisas se contrapõem aos princípios de Deus. Então, estejamos alertas contra a esperteza de Satanás. As consequências de desobedecermos ao Senhor nesta área são muito sérias. E talvez você está colhendo essas consequências até os dias de hoje. Pedro avisa que nossa vida de oração será afetada se não cuidarmos de nossos relacionamentos conjugais. Pense nisso. Você tem a chance de escolha. Você quer fazer o bem ao seu marido, à sua esposa ou não? Como você pode abençoá-lo hoje Como você tem contribuído para promover a paz em sua casa, nos seus familiares? Sua vida conjugal está afetando sua vida de oração? É para você pensar. É Deus falando com as famílias. Penso na cruz, mensagem bonita, chegando ao seu coração na voz de Débora. Se dê, é assim que adoro.

no programa Mensagens Cantadas de hoje você vai ficar sabendo que no início eram os padres que estabeleciam os nomes e os sobrenomes dos recém-nascidos. Essa era uma influência católica. Evidente que não tinha como alcançar todas as pessoas, né? Mas no início da colonização portuguesa do Brasil, eram os padres que estabeleciam a maioria dos nomes e sobrenomes dos recém-nascidos. Nessa época, nomes de origem indígenas e também africanos eram rigidamente censurados. Em Portugal, esse costume chegou a ser uma lei. Não pode, Portugal não podia. E essa influência predominou até a proclamação da República em 1889, quando até então o catolicismo reinou absoluto como religião oficial do Brasil. Todavia, ainda hoje é comum dar-se nomes aos filhos por ter eles nascido nos dias de determinados santos católicos. Muitas mulheres, por exemplo, se chamam Rita de Cássia, exatamente porque nascem ou nasceram no dia 22 de maio, considerado o dia de Rita de Cássia. Ademais, quem não conhece, por exemplo, alguma Maria Aparecida, Maria das Graças, Maria das Dores, Maria de Lourdes, Maria do Carmo, Maria do Rosário, e até Maria Encarnação, Conceição, todos esses são referências à Senhora Aparecida, que é, sem dúvida alguma, católica, né? Assim, tipo... Então, só para você ficar aí inteirado, né? Você que não sabia, e a gente vai sabendo também, aprendendo com o programa Mensagens Cantadas, que a gente aqui no programa aprende como vocês aprendem aí em casa. Algumas coisas a gente já sabia, algumas coisas não. De qualquer maneira, o programa Mensagens Cantadas, além de ser um programa espiritual, é um programa também que traz a você cultura, tá bom? Nós vamos ouvir mais um hino, A Casa do Pai. Ricardo Heller vai cantar esse hino bonito.

0: Maria Correia dos Santos Feloso da Silva, de Bebedouro, do estado de São Paulo. Nós escutamos sua programação todo santo dia. Eu gosto muito.
1: Eu sou a Suelen aqui de Balneário Pissarra, Santa Catarina. Eu quero dizer que eu gosto muito de Mensagens Cantadas, eu gosto muito do programa, eu e a minha filha escutando todos os dias. É um canal de bênção no meu lar, tem modificado muito a minha vida, tenho aprendido muito com vocês. Esse casal abençoado, que Deus continue abençoando a vida de vocês, que vocês sempre venham ser um canal de bênção para nossas vidas. Amém? Fiquem com Deus e a paz do Senhor Jesus.

0: depois de todos esses depoimentos de ouvintes, né, que nos animam, né, tudo, acho que não dá nem para falar muito, mas nós temos hoje o nosso quadro. Uhum. O que você pretende fazer nesses minutinhos, já que o quadro tem aproximadamente...
1: Eu tenho aqui uma curiosidade bíblica, né, de alguns detalhes importantes que a Bíblia traz. Muitas palavras na Bíblia têm mais de um significado. Depende do contexto, do capítulo, né? A gente não pode retirar o versículo daquela importância, daquele significado inteiro daquele capítulo, né? E nós vemos aqui a palavra ouvido, ela é muito citada na Bíblia Sagrada, né? E seu uso na Bíblia é frequentemente empregado com diferentes conotações. Por exemplo, quando a gente lê, não tenha seus ouvidos agravados, significa não está prestando atenção ao que se diz, principalmente ao que Deus diz. Quando a Bíblia fala abrir o ouvido, significa prestar atenção ou dispor-se a obedecer. Uhum. Já ouviu falar sobre ouvidos incircuncisos? Uhum. São aqueles que não têm sensibilidade para ouvir e tampouco obedecer à palavra de Deus. E tem um versículo que diz assim, ó, quero falar alguém no ouvido. Interessante, isso é falar um segredo. Interessante, né? Inclinar-se ou fazer-se ajoelhar o ouvido, como está no original, é dispor-se a ouvir e obedecer. Isaías disse que Deus despertava, entre aspas, seu ouvido e que também o abria. No Apocalipse, o escritor sagrado está sempre repetindo: quem tem ouvidos para ouvir, ouça o que o Espírito diz às igrejas. Jesus disse nos Evangelhos: quem tem ouvidos. Em Lucas, onde encontramos a frase: ponde estas palavras em vossos ouvidos, no original é: deixem essas palavras afundarem em seus ouvidos, ou seja, para obedecer, praticá-las.
2: Você está

Nós vamos ouvir o Beats Amados, mais um lançamento da gravadora MC Music. Nós vamos ouvir o CD Mil Motivos com o Grupo Paz. Louvado seja. Vamos ouvir esse bonito hino. A gente já volta com vocês.

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2: Eba! Alô São Paulo, alô Brasil, alô criançada do meu país. Que bom. Aqui estamos em mais um programa Sessão da Criança. Aqui estamos chegando, estou muito animada. Olha, nossa história hoje é muito linda.
1: Tá na hora da historinha. Vamos ficar bem quietinhos pra ouvir, tá?
2: Uma senhora morava com seu esposo numa cidade chamada Palo Alto, no estado da Califórnia, nos Estados Unidos.

muito bem educado. Este casal, eles tiveram a oportunidade de levar o seu filho para estudar em uma das faculdades mais conceituadas, não somente dos Estados Unidos, mas do mundo inteiro, que até hoje existe, que é a Universidade de Harvard, na cidade de Boston, no estado de Massachusetts. Este casal era um casal muito simples. E um certo dia, ela se levantou pela manhã. Ela colocou um vestido que ela gostava muito e que ela usava muito. Um vestido de algodão. E ele já estava bem desbotado. O seu marido também muito simples. Não se importava muito de colocar roupas de marca ou roupas novas. Ele vestia o que lhe caía bem ou que estava confortável.

0: Mas mesmo assim, ele não se importou. Ele não ligava para isso, nem ele e tampouco a sua esposa. Eles vestiam as roupas que eles gostavam de usar, não importando se eram bonitas, feias, novas ou já velhinhas. Então, foram direto para o terminal de trem da sua cidade de Palo Alto, lá na Califórnia. A estação estava cheia de gente e o trem chegava, outro trem partia e era aquela movimentação propriamente de um terminal de trem. E assim, pegaram o trem que ia diretamente para a cidade de Boston, ainda nos Estados Unidos. Eles sabiam que seria uma longa viagem. Eles iam cruzar todo o país, todos os Estados Unidos, para chegar na cidade de Boston. Mas tia Débora, o que este casal foi fazer nessa cidade? Eles poderiam pegar um avião, não é verdade? Ah, eles foram para a cidade de Boston porque nesta cidade até hoje existe a faculdade chamada Harvard. E eles queriam chegar até este local. E passaram várias horas, dias, e eles estavam ainda viajando. Eles sabiam realmente que ia demorar muito para chegar, mas o que eles iriam fazer era muito, mas muito importante para eles. E assim, finalmente chegaram à cidade de Boston, no estado de Massachusetts, no norte dos Estados Unidos. Novamente desceram na estação e havia muita gente. Gente partindo para outras cidades, gente chegando, como eles, na cidade de Boston. E assim se dirigiram rapidamente e com muita timidez para a Universidade de Harvard. Ah, eles queriam falar com o presidente desta universidade. E eles vinham de tão longe, né? Ah, o presidente vai nos receber, afinal de contas, nós estamos vindo de Palo Alto, outro lado do país, lá no estado da Califórnia. Ah, a gente não marcou a entrevista, mas a gente vai ser bem recebido. Afinal de contas, o nosso filho estudou aqui. E eles saíram então da estação de trem apressados, porque eles queriam voltar no mesmo dia para a sua cidade. Chegaram então no hall da universidade de Harvard, ali em Boston. Ali deram de cara com a secretária e, no relance, ela achou daqueles dois, com a aparência de caipiras do interior, nada tinha a fazer ali naquela universidade. Afinal de contas, as pessoas ali estavam bem vestidas, todas falando um inglês muito bem falado, e aqueles dois pareciam dois caipiras que mal sabem andar na cidade grande.
1: Queremos falar com o presidente.
0: Ah, disse ele em voz baixa. Aí a secretária respondeu muito rispidamente. Ah, ele vai estar ocupado o dia todo, vocês quererem falar com o presidente? Como assim?
1: Nós vamos esperar.
0: Aquela secretária que atendia ali, na entrada da universidade, os desprezou. Os ignorou e eles ficaram sentados horas e horas, esperando esperando que o presidente os atendesse. Ah, aquela secretária, ela estava esperando que o casal finalmente desistisse e fosse embora. Não, mas eles ficaram ali. E a secretária ali, os ignorando por completo, como se não tivesse ninguém ali. Mas o que estava acontecendo? Aquela secretária estava desprezando aquele casal. Mas como assim? É, ela viu a mulher com um vestido desbotado. Um vestido simples. O marido dela com um terno velho, meio rasgado, meio punido. Eu não quero nem saber, pensou a secretária. Eu não quero nem saber deste casal. O que eles vieram fazer aqui numa faculdade tão importante do nosso país? E ela ficou torcendo para que eles fossem embora. Aí quando ela percebeu que eles não desistiam, ela resolveu então ir até a sala do presidente da universidade. E em passos apressados, ela subiu as escadas e de repente... Senhor presidente, por gentileza, com licença.
2: Pois não, pode falar.
0: É o seguinte...
2: O que está acontecendo? A senhora me parece tão agitada.
0: É o seguinte, tem um casal aí, mal vestido, sabe? Caipira, não sabe se arrumar, parece muito pobre, sabe? E eles, sabe, estão insistindo em falar com o senhor e... Se o senhor falar com eles apenas por alguns minutos, talvez eles resolvam ir embora e... O presidente suspirou com irritação e bateu na mesa.
2: Tá bom, então manda o cavalo entrar.
0: A secretária desceu as escadas correndo e se dirigiu ao casal que ainda esperava o atendimento. Enquanto a secretária ia buscar o casal para ser atendido, o presidente começou a pensar.
2: Puxa vida, a dona minha importância, presidente de uma universidade, ter que atender um povo desse tipo, vestidos desbotados, ternos poluídos, todos eles rasgados no meu escritório. Mas tudo bem, vamos ver o que eles querem.
0: Crianças, quanto desprezo este casal recebeu, não é? Aquela secretária, ela pecou contra Deus, porque ela julgou aquele casal pela roupa que estava vestindo. E nós não podemos julgar as pessoas pelo que ela come, pelo que ela veste. Isso é pecado. Isso desagrada a Deus. Será que você despreza o seu amiguinho porque ele não tem um tênis da marca que você usa? Será que você despreza aquela pessoa que é vizinha da sua casa porque tem uma casa muito pobre na comunidade? A Bíblia fala em Romanos 3:23 que todos nós pecamos, todos nós somos pecadores e fomos afastados, separados de Deus. E novamente, aquele casal insistindo, seguiu a orientação da secretária e foram em direção ao escritório do presidente daquela universidade. O presidente olhou assustado ao ver aquele casal tão mal vestido, tão simples e...
2: Pode se assentar.
0: Disse ele. É aquele presidente. Não tinha um coração bom, né? Mas deixa eu falar uma coisa. Mesmo sendo mal, fazendo acepção de pessoas, Deus não amava a si mesmo. Deus não ama somente pessoas boas, sabia? Deus ama todas as pessoas. Deus ama a todos. É a Bíblia quem fala. porque Deus amou o mundo de tal maneira. Não podemos expressar o quanto Deus amava aquele presidente, amava aquele casal e também a secretária, assim também como ama você e a tia Débora. E aquele casal tão simples do interior se sentou diante do presidente da Universidade Harvard. Então aquele homem começou a falar a sua história.
1: Senhor presidente, nós tivemos um filho que estudou em Harvard durante um ano. Ele amava Harvard e foi muito feliz aqui.
0: Aí entra a esposa dele falando: mas um ano atrás o nosso filho morreu num acidente e a gente gostaria de levantar um monumento em honra ao nosso filho em algum lugar aqui dentro da faculdade. O presidente até perdeu o fôlego e disse:
2: minha senhora, me desculpa a franqueza. Não podemos erguer uma estátua para cada aluno que passou por aqui e faleceu? Se nós levantarmos uma estátua, vai parecer um museu ou um cemitério. Faça-me o favor. Esse seu pedido não tem cabimento. O senhor não deve estar a pensar muito bem da sua cabeça.
0: Aquele casal ficou desolado, muito abatido. Será que Jesus maltrataria aquele casal como assim fez o presidente daquela universidade? Jesus, o único filho de Deus sem pecado, jamais faria isso. Com certeza. Bem pelo contrário, as pessoas iam atrás de Jesus por onde ele passava, porque ele trazia paz. Ele abraçava as pessoas, as tratava bem e não as desprezava. Depois que o presidente falou com tanta estupidez aquele casal, a senhora tentou explicar novamente para ele a história. Não, senhor presidente, nós não queremos erigir, levantar uma estátua. A gente gostaria de doar um edifício, um prédio para essa faculdade, em nome do nosso filho. Esse prédio, esse edifício, teria, né, o nome do nosso filho. O presidente, com os olhos arregalados, olhou para o vestido desbotado da mulher, olhou também para o velho terno do marido dela e exclamou:

0: os senhores não estão sabendo o que estão falando?
1: Não, presidente, nós sabemos que nós estamos falando sim.
0: Não, minha senhora, eu já falei. A senhora sabe quanto é erguer o edifício? Vocês não têm a mínima ideia?
1: Nós temos sim, senhor.
0: A senhora sabe quanto custa um prédio desse de universidade? Por favor, minha senhora, nós temos aqui a Harvard mais de 7,5 milhões de dólares. Eu lhe peço uma coisa dessas. Isso parece impossível.
1: Um grande silêncio pairou naquele escritório. E então, o marido disse para o presidente:
2: Ah, mas se você está falando que para fundar um prédio é só 7,5 milhões de dólares, não é só isso que custa para fundar uma universidade? Ah, por que não temos então a nossa própria universidade?
1: Então, naquele momento ele olhou para sua esposa e completou a sua ideia.
2: Então, querida, se ele está dizendo que é só isso que custa para levantar um prédio para fazer uma faculdade, por que é só um monumento? Vamos construir então a nossa própria faculdade? O que você acha?
1: Ah, crianças! O que o presidente da universidade não tinha a mínima ideia era de que aquele casal que vestia roupas velhas, não tinha aparência de pessoas cultas, eram multimilionários. Eles eram pessoas muito, mas muitíssimo ricas. E vejam, aquele presidente julgou que eles fossem pobres, caipiras, analfabetos, porque vestiam roupas simples. Vocês estão vendo, criança? Vocês estão vendo aí? Não podemos julgar os outros pelo que ela veste. Não podemos julgar os nossos amiguinhos ou os nossos colegas por onde eles moram. Ah, muitas vezes a gente diz, ah, aquele garoto mora na comunidade, ele é ladrão. Você não pode julgar a pessoa e dizer o que ela é ou o que deixa de ser por onde ela mora. As pessoas são diferentes. Nem todo mundo é como você imagina ser. Vocês viram que o presidente da universidade não imaginava que diante dele havia um casal multimilionário, muito mais rico que ele mesmo. Como a gente se engana. Ah, sabe o que a palavra diz? É, a Bíblia Sagrada, sabe o que Deus fala? Julguei segundo a aparência, e sim pela reta justiça. Capítulo 7, versículo 24, do livro de João. Ah, então eu já entendi, tia Débora. Sim, é isso mesmo. Em outras palavras, Deus quer que você, criança crente, ame quem quer que seja. A criança pobre, a criança com deficiência física, a criança rica, a criança que não tem pai, a criança que tem os pais, enfim. Nós não podemos fazer acepção de pessoas. Deus quer que nós demonstremos amor com todas as pessoas, independente onde elas estejam morando, o que elas estejam vestindo.

0: Ah, vejam, crianças, a nossa história de hoje. Nós aprendemos muito que não devemos olhar para a aparência, porque nós, homens e mulheres, crianças, jovens, a Bíblia fala que nós, humanos, olhamos a aparência. Ainda bem que Deus vê o nosso interior, o que vai lá dentro, os nossos pensamentos, o nosso coração. Ainda bem que Deus olha para nós desta maneira. Se não fosse assim, nós estaríamos perdidos, não é mesmo? Porque muita gente nos julga pelo que vestimos e pelo que comemos. Mas Deus quer que amemos a todos de igual maneira, independente do que sejam e onde estejam. Amém. Você gostou dessa história? Então anote o título: Harvard e Stanford, que em poucos dias já estará no nosso site da Igreja Pentecostal deusamor.com.br.
1: Oi, tia Débora, meu nome é Esther, eu moro aqui em Fortaleza, Rio Grande do Sul, na região da Messejana, e eu gosto das suas historinhas.
2: Oi, tia Débora, tudo bem? Gosto muito das suas historinhas. Meu nome é Kevin, tenho 8 anos, sou aqui de Ferraz de Vasconcelos.
3: Oi, tia Débora, eu sou o Gustavo Henrique da Silva de Souza e eu moro em Marajó, Goiás e gosto muito da sessão da criança. Um beijo, tchau!
0: Vamos agora a mais uma música do meu CD. Tem tantas músicas bonitas lá. Você pode adquirir hoje o nosso CD na plataforma digital ou lá na igreja do Amor da sua cidade. Ah, e tem uma história linda. Tem a história da criação, como tudo Deus fez. Não perca muitas histórias e o playback para você também cantar aí na sua igreja, tá bom?

0: Chegou a nossa hora. Nossa hora de nós irmos embora. Até rimou, né? Chegou a nossa hora de nós irmos embora. Porque o nosso amigo relógio está nos avisando, nos ajudando, que chegou a hora de nós darmos um espaço para outro programa. Um beijo, um abraço forte da tia Débora. Na paz do Senhor!
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graças a Deus. Muito bem amado, Cidilã, seu último programa de rádio A Voz da Libertação. Seja muito bem-vindo em nossa programação, Rádio 94.1 FM e Rádio 1060 AM, 24 horas no ar. Recebam a graça e a paz do seu irmão e amigo presbítero Adalto Luiz, e sempre lembrando que este programa de rádio é algo oficial informativo, pertencente às igrejas pentecostal Deus e Amor. A liderança mundial está a cargo da serva de Deus, a nossa irmã Eleni Miranda, direção local estadual de toda a grande BH, pastor Guilherme Ribeiro. Nossa sede mundial localizada na Avenida do Estado, 4568, na Baixada do Glicério, a poucos minutos da estação de metrô do Parque Dom Pedro II e da Praça da Sé. Aqui em Belo Horizonte, o maior trabalho evangelístico da UPBA se encontra localizado na Avenida Amazonas 8410, no bairro Cabana. É isso mesmo, a poucos minutos do Hotel Intercite, ao lado colado no Sacolão Feirão da Fartura, junto todos os dias. É isso mesmo, de manhã, à tarde e à noite. Toda sexta-feira, poderosas vigílias do poder de Deus a partir das 23 horas. No nosso famoso Santuário da Oração, 24 horas no ar. Na responsabilidade do incansável homem de Deus, pastor Guilherme Ribeiro, que prega e ora pelos mais excelentes dons do Espírito Santo, unge com azeite santo. Isso mesmo, unge com azeite santo e ministra as orações do desafio toda segunda, quarta, sexta e domingo. Hoje, terça-feira, dia 15 de setembro, seja muito bem-vindo em nossa programação, hein? Daqui a pouquinho, no Santo Altar de Deus, cooperadora Maria Lúcia, pregando a palavra e orando pelos mais excelentes dons do Espírito Santo, e juntamente com ela, vários vasos orando por divina revelação, no prosseguimento daquela grande monumental campanha da Hora Nona.

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1: Com a gente, 14:09, pontualmente, na grande metrópole mineira. Sem perca de tempo, já aproveitando suas oportunidades, lembrando, amada audiência, que a nossa festa está voltada para amanhã, dia 16 de setembro. O prosseguimento dessa grande monumental campanha que está impactando a opinião pública de toda a grande BH, de toda a região metropolitana, o meu milagre vai virar notícia. Já vamos para a terceira etapa dessa mega campanha. A quarta volta nas muralhas de Jericó. Você vai ficar de fora? É claro que não. São milhares de pessoas que foram abençoadas por Deus. No prosseguimento dessa grande campanha, meu milagre vai virar notícia. É curas divinas, milagres, libertações, solução de problemas insolúveis. Tudo isso que da parte de Deus, Deus tem operado. Através da oração prodigiosa do nosso líder espiritual, pastor Guilherme Ribeiro. Já é típico dele toda quarta-feira. Ele está em santo jejum e santa consagração, com livro sagrado aberto, pregando a palavra de Deus. É uma campanha diferenciada, com pregação forte da palavra, oração do desafio. E como já é bom costume do servo de Deus, ungindo e consagrando no santo altar a vida de todo dizimista e todo ofertante fiel. São que despedaça o jugo, é isso mesmo, para Deus abençoar os teus celeiros, para Deus repreender a miséria, a maldição e o devorador, para Deus repreender todos os demônios gafanhotos do inferno. E amanhã, dia 16 de setembro, a quarta volta nas muralhas de Jericó, na cidade das palmeiras, Deus vai estar jogando essa muralha por terra, muralha da enfermidade, muralha dos problemas insolúveis, muralhas da ameaça, muralha do desemprego, muralhas da enfermidade, muralhas dos trabalhos espirituais que foram feitos contra você. Deus vai estar jogando por terra amanhã, dia 16 de setembro. Lembrando, pastor Guilherme Ribeiro, nosso líder espiritual, vai estar às 8 e também às 20 horas no Santo Altar, em santo jejum e santa consagração, em uma intimidade, uma comunhão com Deus do extremo, pregando a palavra de Deus com a Bíblia aberta, orando por divina revelação. Às 10 e às 14, presbítero José Marques, o homem dos mistérios, o homem das vigílias, dando lugar para o Espírito Santo, sendo um canal de bênção, um divisor de águas, pregando a palavra com aquele tipão pentecostal dele, e Deus usando ele no extremo, às 10 e às 14. Tudo que eu preciso é crer, tudo que eu preciso é crer. Ao meio-dia, Deus usando a minha fraca pessoa, presbítero Adalto Nunes, Deus me usando na pregação da palavra e na revelação do Espírito Santo, apoiando o culto do meio-dia, a última quarta-feira, vindo lá da cidade de Caetés, atravessando a Macedônia, para nos ajudar, pastor Gilson Gomes, usado na revelação, na profecia, e ele tem apoiado o culto do meio-dia. E às 16 horas, cooperador Devanildo Antônio. Tudo que você precisa é crer. Segundo as Crônicas, capítulo 20, verso 20, se não me falha a memória. Crede no Senhor teu Deus e estareis seguros. Crede nos seus profetas e prosperarei. Você tem que crer no milagre da parte de Deus. Você tem que crer que amanhã você tem um encontro marcado com Deus. Você tem que crer que essa campanha está impactando a opinião pública de todo o rebanho Belo Horizontino. Meu milagre vai virar notícia. É campanha revelada da parte de Deus, é muito forte. Você precisa exercitar sua fé, ter um posicionamento, sair da zona de conforto, meu irmão. O Espírito Santo não opera na zona de conforto, ele opera na zona da fé. e você tem que atravessar os umbrais do templo, na Avenida Amazonas, 8410 Cabana. Agora, 14 horas com 14 minutos, nós vamos aí acompanhar vinheta, chamada dessa campanha de quarta-feira, e também a vinheta cheia de efeitos especiais da grande concentração de fé e milagres, homens de fé, segundo encontro de homens de fé do estado de Minas Gerais. Aumente o volume e acompanhe aí.

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0: e ser homem. 1 Reis, capítulo 2, verso 2. 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

0: as vossas manifestações. Quarta-feira prossegue a maior campanha de prosperidade do estado de Minas Gerais.
1: Essa campanha tem que parar ou continuar?
2: Tem que continuar.
1: Quem aplaude a Jesus e da glória.
0: A terceira etapa, o meu milagre vai virar notícia. Rita Isabel do bairro Eldorado entrou na campanha, fez o propósito, recebeu a bênção da aposentadoria.
3: Rita Isabel,
0: conte a bênção.
3: É impossível que ela entra, né? Mas pra Deus é possível. A aposentadoria dela, ela foi aposentada, recebeu os atrasados.
0: Através da senhora fazer a campanha que ela foi aposentada.
3: Foi aposentada.
0: A senhora fez um voto em favor dela.
3: Em favor dela.
1: O milagre chegou e tá virando notícia.
3: Virou notícia lá no interior.
1: Quem aplaude a Jesus e da glória, Deus aí.
0: Nome da senhora e a bênção.
4: Iracilda, a minha bênção é muito grande, irmão. Glória a Deus. Quando o irmão chegou, o pastor Guilherme,

0: aí vem sempre o propósito. Aí meu filho Vinícius, ele falou: mãe, eu vou ter que abrir mão do meu carro para me dar acabamento na minha casa. E falou: e agora? Aguardar a bênção do Senhor. E eu entrei no propósito de Deus, vai entregar essa vitória para o meu filho, porque ele precisa muito dessa bênção. E nesse, dentro dessa campanha, ele comprou um caminhão.
1: Meu Deus!
0: Você comprou um caminhão no valor de 200 mil. Eu falei: mãe, que quando a bênção chega na mão da gente, a gente tem que segurar para a honra e a glória do Senhor. Com o dinheiro do caminhão, ele comprou o carro do sonho dele.
1: Olha só! Então Deus deu o caminhão e ainda deu o carro. Uma foto do carro, o carro zero e também o caminhão. Ô, minha irmã, essa mesa é grande ou é pequena?
0: Muito grande.
1: Vale a pena, tá na campanha.
0: Ah, mas não pode abrir mão, não, irmão. Glória a Deus, é bênção demais.
1: Quem vem na quarta-feira recebe a bênção.
0: Só vitória.
1: Quem é que dá glória a Deus por isso?
2: Prossegue
1: na IPDA Sede Estadual de Belo Horizonte.
2: A terceira etapa.
1: O meu milagre vai virar notícia.
0: Alô, Simone, sabe o que aconteceu? Roubaram a moto de Dallas. Aí eu fiquei tão tranquila, saí daqui com voto do livramento e com voto do desafio. E falei pra você assim: incomodar os ladrões. Dentro de 10 minutos, uma resposta: já a moto já está lá.
1: Meu Deus! Já foi restituída.
0: Na hora, 10 minutos que eu fiz o voto.
1: Era pra ser um prejuízo muito grande, né, minha irmã?
0: Todo mundo apavorado, eu fiquei tranquilo, eu tô aqui.
1: Porque Deus já tinha dado o livramento. Tá feliz.
0: Muito feliz.
1: Vale a pena fazer voto com Deus. Quem aplaude a Jesus e dá glória a Deus aí.
3: O nome do Senhor e a bênção.
4: João Alves Gomes. Minha bênção é do meu filho. Meu filho tava preso no quarto e não saí do quarto para nada. Quando ele dava uma asa, o demônio usava ele, ele vinha falar que ia matar todo mundo, ele matar minha esposa.
3: Ele estava com depressão, estava surtando também.
4: Aí eu vim na campanha, foi liberto.
1: Foi liberto.
4: Em nome de Jesus.
1: Só vivia dentro do quarto.
4: Não comia, não bebia, só levantava. Quando o demônio usava ele, ele vinha falar que ia matar minha esposa, matar todo mundo.
1: E agora?
4: Agora ele foi liberto, em nome de Jesus. Deus abriu a porta, ele está trabalhando.
1: Já está até trabalhando.
4: Está trabalhando,
1: Deus. A depressão queria matar o filho dele, não comia, não saía do quarto, Satanás possuía, o Senhor fez a campanha, ele foi liberto e já está trabalhando.
4: Está trabalhando em nome de Jesus. Ele falou comigo, meu pai: Deus que abriu a porta, é Deus, é Jesus que abriu.
1: É Jesus, é Jesus. Quem dá glória a Deus?
3: Essa campanha para ou continua?
4: Continua.
1: Quem dá glória a Deus, então?
2: A terceira etapa da grande campanha profética.
1: O meu milagre vai virar notícia.
2: Vai virar notícia.
1: Você que não crê no poder de Deus através do voto de desafio, escuta essa.
3: O nome da senhora?
0: Meu nome é Elizabeth.
3: O que que aconteceu na vida da filha da senhora depois que a senhora entrou na campanha e pegou o voto?
0: Eu estive aqui numa quarta-feira, a minha filha estava entubada, vieram meu marido e a minha outra filha.
3: E a filha entubada e desenganada?
0: A filha estava entubada. Quando eu cheguei em casa, o meu genro chegou lá e falou assim: a sua filha já está fora de perigo.
3: Meu Deus do céu! O primeiro dia que a senhora veio na campanha, a filha estava entubada, estado clínico grave, a senhora entrou na campanha, o primeiro dia ela saiu da intubação.
0: Ela saiu da intubação. Com 4 dias, os médicos liberou e ela já estava em casa. E já teve o bebê, deu um bebê perfeito.
3: Recebeu um bebê ainda, pastor Guilherme?
1: É mesmo? Essa bênção é grande ou é pequena?
0: É muito grande.
1: É muito. Tá feliz?
0: Graças a Deus.
1: Vale a pena estar nas campanhas.
0: É em nome de Jesus.
1: Irmã, essa campanha tem que parar ou continuar?
0: Continuar.
1: Quem é que dá glória a Deus por isso, então? E as dores, minha irmã? Sumiu as dores. Quem te curou?
5: Jesus!
1: Foi Jesus! Foi Jesus!
3: Glorifica a Deus com ela!
1: Essa campanha tem que parar ou continuar?
0: Tem que continuar.
1: Quem aplaude a Jesus e dá glória?

12:25 na Grande Metrópole Mineira, 14:25 pontualmente na linda cidade de Belo Horizonte. Ao som da

Amados ouvintes, já deu pra sentir um gostinho, né? É amanhã, hein? A expectativa tá grande, pastor Guilherme. Amanhã, dia 16 de setembro, a quarta volta nas muralhas de Jericó. O diabo, coisa ruim, vai ter dois trabalhos, um pra levantar e um pra cair por terra. Deus vai estar usando o nosso mentor espiritual, pastor Guilherme, em santo jejum, no extremo. O homem que fala com Deus e Deus fala com ele. O homem que maneja bem a palavra da verdade, ele vai estar no santo altar. Ele que tem um vasto conhecimento da palavra de Deus. Às 8 e às 20 horas. Pastor Guilherme Ribeiro. Às 10 e às 14, presbítero José Marcos. Ao meio-dia, Deus usando a minha fraca pessoa, presbítero Adalto Luiz. Juntamente comigo, ele tem apoiado o culto do meio-dia, pastor Wilson Gomes. Pastor Newton de Oliveira também. Não esqueci do senhor não, pastor Newton. Pastor Newton de Oliveira também apoiando. Orando por revelação no culto do meio-dia. Amanhã, dia 16. E às 16 horas, cooperador Devanildo Antônio, o afro. Agora 14 horas e 27 minutos, nós vamos também a expectativa dos postos Volante Móvel. Informações precisas, com muita credibilidade pelo povo de Deus do estado de Minas Gerais. A expectativa, a fé do povo para o prosseguimento dessa grande campanha de quarta-feira. Ao som da banda!

0: obrigado, pastor Guilherme Ribeiro, pelo espaço concedido. Já vamos pegar expectativas, depoimentos de fé, os testemunhos para a terceira etapa da campanha de quarta-feira. Meu milagre vai virar notícia. Seu nome, mano?
1: Eu acredito, meu filho.
0: Tá chegando de qual bairro?
1: Eu estou chegando do Barreiro de Cima.
0: Qual foi a bênção que a senhora recebeu?
1: Olha, foi grandiosa. Foi uma bênção de uma herança que quiseram até me matar. Deus desceu anjos com escudos de rubis e me cercou.
0: Eu era grande, né, menino?
1: Era grande, mas Deus não deixou me matar.
0: Jesus libertou.
1: Libertou.
0: Eu ia tomar a herança da senhora.
1: Eu ia tomar, aí não queria me pegar. Mas Jesus me deu a bênção dobrada, me deu a minha casa, mas a casa que eles construíram na minha terra sem minha ordem. A justiça deu. Jesus levantou, falou aqui mesmo. Jesus falou, filha, eu estou levantando 7 desembargadores para ajudar a sua causa.
0: Cumpriu.
1: Foi a minha vitória.
0: Essa campanha de quarta-feira, meu milagre vai virar notícia. Já é a terceira etapa dessa quarta-feira profética. Essa campanha é muito forte, né, menino?
1: Sempre foi, sempre será e é.
0: Essa campanha é de Deus.
1: É, claro, Deus inteira. A oração diz aqui é de Deus.
0: E os ouvintes que estão ouvindo a senhora, tem que aparecer nessa terceira etapa ou não?
1: Compareçam, gente. Está doente? Vem abraçar. Qualquer que for o problema, não fique em casa, vem direto. Jejua, ora e tem. Aí Jesus faz a obra, com certeza. Que os pastores são muito ungidos.
0: Amém.
1: São dedicados, abençoados.
0: Graças a Deus.
1: Em nome de Jesus.
0: Seu nome e seu bairro.
1: Respeito.

12 horas. Com 30 minutos na capital mineira. É só um gostinho, é só pra você sentir aí, ó. A fé do povo, aleluia. A expectativa do povo dentro do templo principal da nave 1. É, quarta-feira. Já tá tudo pronto, tudo preparado, só falta você. Você vai ficar procrastinando, você vai ficar coxando entre dois pensamentos, ou você vai exercitar sua fé? Você vai ter uma atitude de fé, você vai ter um posicionamento, pastor, um posicionamento diante de quê? Diante desse trabalho espiritual que foi mandado contra você, contra a sua empresa, contra a sua casa, sua família, contra o seu ministério, sua vida espiritual, sua saúde, sua vida financeira. Está na estaca zero, está no anonimato. Você tem que ter um posicionamento. Ou você continua no anonimato e no buraco sofrendo, ou você tem uma atitude de fé. Sai da zona de conforto e comparece no templo da glória de Deus, no templo dos milagres. O maior trabalho evangelístico de curas divinas, milagres e libertações de todo o estado de Minas Gerais é ali na Avenida Amazonas. Esse endereço já transformou em um cartão postal de Belo Horizonte. Avenida Amazonas 8410, no bairro Cabana, a poucos minutos do Hotel InfoCity, ao lado do Sacolão Feirão da Fatura. E não se engane não, meu irmão, é a Igreja do Arco-Íris, que traz na placa saudoso fundador missionário Davi Martins de Miranda, que foi o maior pregador de curas divinas da época que esse mundo já viu, é a IPBA, conhecida mundialmente como Pronto Socorro de Nosso Senhor e Salvador Jesus Cristo, a Igreja dos Milagres, o tanque de Betesda, o tanque de Siloé do século XXI, aguarda você amanhã. A partir das 6:30 da manhã, praticamente. Pastor Guilherme Ribeiro, presbítero José Marcos, já está ali com aquele corpo de obreiros, aquela hierarquia de pastores, presbíteros e diáconos, em Santo Jejum e Santa Consagração, no período da oração matutina, já preparando o povo, já preparando ali para coisa ruim, para o diabo tombar por terra, cair por terra. Nós vamos quebrar o capeta no meio amanhã, meu irmão. O capeta e sua gangue que se prepare. Através da oração e do jejum e do poder da parte de Deus, nós vamos quebrar esse capeta no meio amanhã. É a quarta volta nas muralhas de Jericó. É a terceira etapa. O meu milagre vai virar notícia. Nós vamos acompanhar os grandes depoimentos de fé. Nós vamos acompanhar pessoas que compareceram, que eu classifico, eu não sou o dono da razão não, mas eu classifico essas pessoas como provocadores de milagres. Para você provocar o seu milagre, meu irmão, o seu milagre não está preparado aqui na IPBA não. Você saindo, comparecendo em jejum, você que provoca o seu milagre. Amanhã, dia 16, pastor Guilherme Ribeiro, presbítero José Marcos e uma equipe de homens de Deus aguarda você e a sua família. Escute os relatos, os depoimentos de fé, aquilo que o Messias está operando na Avenida Amazonas, 8410, Cabana.

0: uma pessoa que revela o Espírito Santo. Uma pessoa. Que o Senhor Deus me disse que na manhã dessa quarta-feira você foi operado. E você foi operado de forma divina. Foi o Senhor Jesus quem te operou. Foi o Senhor Jesus quem te curou aqui nesta manhã. E o Senhor me disse que você recebeu um coração novo. Você recebeu um coração novo. Na primeira oração que nós fizemos, você sentiu seu coração queimar. Era o Espírito Santo te operando. Quantas dores e quantas enfermidades. Mas Jesus te deu hoje um coração novo. Cadê essa pessoa? Eu quero orar por você. Lá atrás. Isso. É. Leva o milagre do Senhor. Leva a vitória. Leva a saúde aí agora. Vamos ouvir lá, pastor. Isso. Aleluia, pergunta aí qual é o nome dela.
1: Emocionadíssima, pastor Guilherme. Está em pranto de lágrimas.
0: Qual é o seu nome, minha irmã?
1: Pode falar chorando mesmo.
2: Aleluia. Oh, pastor, meu nome é Felipe.
1: Aleluia. É desse jeito, minha irmã.
2: Sim,
1: há quanto tempo essa enfermidade no coração do senhor?
2: Que tempo, pastor? Eu tive no médico e eu estava achando que eu estava com câncer. Só que eu tive que receber aquela agulhada, 5 agulhadas assim no meu mamão. E de lá pra cá, eu não tive esse cego.
1: A senhora sentia essas fincadas terríveis no seio da senhora?
2: No peito. No seio, então.
1: Doía muito?
2: Dói demais, Jesus.
1: E o que a senhora sentiu aqui após a revelação do Espírito Santo?
2: E eu senti o alívio, pastor.
0: Já sentiu o alívio? Meu Deus do céu, Jesus te operou aqui nesta manhã.
2: Eita, glória de Deus!
0: Está curada para a glória de Deus!
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Guilherme Ribeiro e amados ouvintes, estou aqui com a senhora Santana, lá do bairro Nacional. Ela está relatando que ela tinha um imóvel. Aí ela fez um voto de ajudar o programa de rádio, pagar a rádio com R$500. Ela disse que já vendeu o lote, já vendeu a casa e ela já está aqui para abençoar a igreja. A igreja.

0: irmã, é o teu Jeová Jirê, pastor Guilherme. Pode entrevistar ela.
1: Seu nome, minha irmã?
2: Santana Pereira do Santo Silva.
1: Ô, irmã Santana, a senhora fez um voto com Deus para Deus abrir a porta e vender a casa.
2: Foi.
1: Tava tentando há muito tempo?
2: Muito tempo. E aí, pastor, foi assim, eu sentei perto do rádio e tava orando o rádio. Pastor, tava orando, né? Aí eu falei assim, ô Deus, se o senhor encaminhar um comprador para comprar a casa e o lote, que foi do meu irmão, faleceu e deixou. E eu vou dar um voto de R$500 para ajudar o programa da igreja.
1: A senhora tava escutando o rádio.
2: Foi orando junto com o pastor.
1: E Deus respondeu.
2: Quando eu acabei de orar com o pastor, foi na segunda, foi na terça, meu genro ligou. Sogra, um pastor tá querendo comprar a casa com lote.
1: Meu Deus do céu.
2: E comprou.
1: E comprou.
2: Comprou.
1: Comprou.
2: E tá pagando tudo.
1: A resposta foi na hora.
2: Foi assim, num minuto.
1: Essa bênção é grande ou é pequena?
2: Demais de grande.
1: Vale a pena ajudar o programa Costa. Vale a pena ajudar o programa Voz da Libertação. Quem é que dá glória a Deus? Por isso,
0: glorifica a Deus com ela, BH.
2: Deus, glória a Deus.
1: Tá vendo aí, irmãos? Na campanha da oração pelo rádio, ela fez o propósito.
0: É impressionante, presbítero José Marcos, essa senhora estava relatando ali, reportando, que ela tem um câncer, portadora de um câncer, constatado pelo diagnóstico médico. Mas após a revelação, ela sentiu a cura instantânea e ela relatou, eu já estou curada, curada, curada, para a glória de Deus, o nosso Pai.
3: Aleluia.
0: Entrevista aí.
3: O nome da irmã.
2: Rosiane.
3: É isso mesmo.
2: É.
3: Estava constatado pela medicina.
2: Ah.
3: Quanto tempo?
2: 3 meses.
3: 3 meses. E agora?
2: Sumiu.
3: Sumiu? Sumiu? Não tá sentindo mais nada?
2: Não sinto mais nada, não.
3: Nada, nada? Ah. Quem te curou?
2: Jesus.
3: Quem te curou?
2: Jesus.
3: Tem dinheiro que paga isso?
2: Não. Não.
3: Mas Jesus.
2: Glória
3: a Deus. Jesus já fez um milagre na sua vida. Dá um glória a Deus para ele. Dá um glória a Deus para ele. Jesus está curando o câncer. Que Deus te abençoe, minha irmã. O teu nome e o teu bairro.
2: Rosiane, agora no bairro Vista do Sol.
3: Que Deus te abençoe.
0: Glorifica a Deus com ela, BH.
3: Bate palma e dá glória a Deus. Bate palma e dá glória a Deus. Aleluia.
1: Seu nome.
2: Meu nome é
1: Vanderlei. O que aconteceu?
2: Ó, eu tava há um ano já, sabe, tratando do rins, tinha uma pedra de 5 centímetros no meu rins, e os médicos falaram assim que eu ia perder o rins, que eu ia ter que abrir a barriga para tirar o rins para fora para conseguir tirar essa pedra. Ela tava num lugar muito complicado. Aí minha mãe insistindo, minha irmã que é da Deus e amor insistindo, falou assim, vamos lá na igreja na quarta-feira, você vai receber oração. Aí eu vim na quarta-feira, quando foi na outra segunda-feira, minha cirurgia não tinha previsão, porque os médicos falaram que poderia levar até 3 anos para liberar essa cirurgia para mim. E ia ter que cortar minha barriga, entendeu? Tirar o rins para fora para abrir ele. Só que Deus me deu uma vitória tão grande, mas tão grande, e eu não tenho mais nada no rins e estou liberta em nome de
1: Jesus. Preparou tudo.
2: Jesus preparou tudo, eu nem sei.
1: A senhora veio na campanha da quarta-feira, o Senhor respondeu a sua oração, o seu clamor, na outra semana.
2: Na outra semana eu fui operada.
1: E agora já está curada.
2: Estou curada.
1: Essa bênção é grande ou é pequena, minha irmã?
2: É enorme.
1: É enorme. Quem dá glória a Deus por isso?
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noite emocionante, sensacional. Você sabe qual que é o nome disso que você acabou de ouvir aí no seu carro, no seu automóvel, no volante grande do caminhão, no carro de aplicativo, no metrô, nas aeronaves, nas embarcações? Isso que você ouviu é milagre. É quando Deus tira algo do natural e traz para o sobrenatural. Quando o médico diz que já não tem mais um diagnóstico, já não tem um antídoto, já não tem uma medicação, já não tem mais nada. Aí que Deus opera. Aí que o milagre acontece. Quando a medicina diz não, Deus entra com o milagre e o Messias diz sim. Aí é o milagre. O médico disse que já não tinha mais jeito. Nem antibiótico, nem morfina, já não adianta mais. Mas a pessoa exercita a sua fé, comparece na quarta-feira profética, na quarta-feira forte, aonde Deus está usando o pastor Guilherme Ribeiro, primeiro pastor estadual de todo o estado de Minas Gerais. Deus está usando ele no extremo, com muita unção, com muita ousadia, com muita intrepidez naquela santa tribuna. E Deus está usando também o presbítero José Marcos, um canal de bênçãos, um divisor de águas para abençoar sua vida em nome do Senhor Jesus. Você que vai comparecer amanhã, seis horários. Olha que praticidade, que facilidade. 6 horários. Às 8 horas e às 20 horas, presença já confirmada do nosso mentor espiritual, pastor Guilherme Ribeiro, em Santo Jesus, Santa Consagração. É muito forte, meu irmão. Às 10 e às 14, o homem dos mistérios, o homem das vigílias, presbítero José Marcos. Na mesma fé, na mesma unção, nesse grande conclave espiritual, nessa grande campanha profética, na quarta-feira profética. Ao meio-dia, Deus usando a minha fraca pessoa, me apoiando mais uma vez, a última quarta-feira, pastor Wilson Gomes, homem muito usado na palavra, na revelação, na profecia, na interpretação de línguas, na variedade de línguas estranhas. Ele vai estar ali bem apoiado junto do meio-dia. Ele vai estar saindo da cidade de Caifés. Ele é sobrinho do pastor Odair Gomes, pastor Wilson Gomes. É um Deus amoriano, da família IPDA, muito usado, usadíssimo nas mãos do Senhor. Às 16 horas, cooperador Devanildo. E às 20 horas, encerrando com chave de ouro, o nosso líder espiritual, pastor Guilherme Ribeiro, com toda a hierarquia de homens de Deus. Pastores, presbíteros, diáconos, cooperadores, auxiliares e bons samaritanos ali naquela santa tribuna, naquele santo altar. Lá embaixo, a igreja vai estar tomada de obreiras. É de 30 a 40 obreiras de guarda-pó rosa. Também as mulheres de Deus estão em Santo Jesus, Santa Consagração. Ah, meu irmão, o diabo tem dois trabalhos, um para levantar e um para cair por terra. Toda quarta, sexta e domingo, na Avenida Amazonas, 8410, Cabana. Quarta, sexta e domingo, eu chego até a enfatizar, não vai funcionar você colocar uma garrafa de água, um copo com água no rádio receptor, não. Você tem que exercitar sua fé. Você tem que sair da zona de conforto. O Espírito Santo não opera na zona de conforto, não, meu irmão. Ele opera na zona da fé. Você tem que comparecer no pronto-socorro de nosso Senhor Jesus Cristo, o tanque de Siloé, o tanque de Bethesda do século XXI, a Igreja dos Amor, que traz na placa saudoso fundador missionário Davi Martins de Miranda, que é insubstituível. O maior pregador de curas divinas da época que esse mundo já viu é o saudoso missionário. E a diretoria mundial de São Paulo e toda a família Miranda está seguindo as pisaduras do nosso saudoso missionário. E a igreja do arco-íris, não se engane não. Você tem que ver um arco-íris na placa e fundador saudoso missionário Davi Martins de Miranda. É amanhã. Amanhã, dia 16 de setembro. Vai pegar fogo amanhã, pastor Guilherme. Se prepara, dá lugar para o Espírito Santo. Eu sei que já é típico do senhor dar lugar para o Espírito Santo, mas Deus vai te usar com muita unção naquela santa tribuna, naquele

0: Amanhã, quarta-feira, o Senhor vai estar movendo as águas, movimentando os céus e terra, e até mesmo o inferno através do nosso irmão ali, né, pastor Guilherme Ribeiro. Nós estamos situados ali na rua Assunção, número 7, no bairro Sueli, na rua do Posto de Saúde. Culto todos os dias, o Senhor também está operando um grande milagre ali.
1: A maravilha.
0: Quem quiser, aleluia, ir ao pronto-socorro do Senhor, só comparecer às igrejas pentecostal Deus e Amor e, aleluia, exercitar a sua fé que Deus vai mover um milagre na sua vida.
1: Maravilha. Presbítero Paulo, e o povo de Deus que está te ouvindo agora em todo o estado de Minas Gerais, o Senhor que é um pastor de igreja também, pastoreia lá no bairro Cátia, a sua expectativa com todo aquele povo de Deus para amanhã, quarta-feira, aonde o Espírito Santo vai estar bravando no cabana por intermédio do pastor Guilherme Ribeiro. Sua expectativa?
0: É grande. A expectativa é grande, Deus vai movimentar ali. O Espírito Santo, ele está querendo curar, ele está querendo batizar, ele está querendo operar, ele está querendo prosperar. Basta você abrir o seu coração e dar lugar para o Espírito Santo de Deus e comparecer ali às nossas igrejas pentecostal Deus e Amor, que é denominada o Pronto Socorro do Senhor. Nós estamos ali no bairro Cabana, na sede do bairro Cabana.
1: Sede estadual, a primeira sede.
0: Sede estadual, o Pronto Socorro do Senhor. Ali o Senhor está operando milagres. Milagres, prosperidades, curas e grandes maravilhas para a glória do nome do Senhor Jesus.
1: Pastor Paulo, o senhor que é um ouvinte cadeira cativa da Super Rádio Deus e Amor de Belo Horizonte, do programa de rádio A Voz da Libertação, que é líder em audiência em todo o estado de Minas Gerais, na grande BH e na região metropolitana. O senhor já tem ouvido aí no rádio a maneira que Deus tem usado com muita unção, com muita ousadia, com muita intrepidez a pessoa do pastor Guilherme Ribeiro. O senhor tem acompanhado no rádio, sim ou não?
0: É verdade, é muita unção. Muita unção, muito poder de Deus, muito jejum, muita oração, consagração e...
1: Ele tem pagado o preço.
0: O irmão, ele é uma ferramenta, ele é um instrumento nas mãos de Deus, assim como foi Sansão na mão do Senhor. Assim como foi Elias na mão do Senhor, nosso pastor Guilherme, ele está sendo usado nas mãos do Senhor e operando grandes sinais através do Espírito Santo de Deus.
1: Com toda certeza, presbítero Paulo, quando a nossa presidenta mundial, Irene Miranda, que é uma serva de Deus, ela vive 24 horas em oração e jejum. A nossa diretoria mundial de São Paulo também, que vive 24 horas em oração e jejum. Quando eles enviam para pastorear o estado de Minas Gerais, eles enviam homem de Deus, homem de doutrina, de oração, de jejum, que paga o preço. Sim ou não, pastor Paulo?
0: É verdade. A nossa diretoria, ela tem enviado só ferramentas poderosas que são utilizadas nas mãos do Senhor. São homens e mulheres de Deus que pagam preço em jejum e oração, para que o Senhor venha estar tocando nos corações e angariando almas, né? Recolhendo almas, povoando o céu através da presença do nosso Senhor Jesus Cristo.
1: Maravilha. E o objetivo, o foco do pastor Guilherme Ribeiro é esse aí. Eu quero enfatizar as palavras que o senhor falou por último aí. O foco do pastor Guilherme é esse. A meta dele é esse: esvaziar o inferno e povoar o céu, meu irmão.
0: Glória.
1: Nas grandes concentrações, segunda-feira, o culto de doutrina. Quarta-feira, profética, essa campanha forte. Sexta-feira, guerra contra o mal, desafio de Elias. E domingo, culto da família, são várias almas que vão lá na frente e aceitam o Senhor Jesus Cristo como único e suficiente salvador da sua alma. Pastor Paulo, a meta da IPBA do Cabana e do pastor Guilherme é todos os cultos, salvação de alma e reconciliação dos desviados com Deus. É, não é? Sim ou não?
0: É verdade. É esvaziar o inferno e povoar o céu. Arrancar aquele que está caído das garras de Satanás. E fazer aquilo que Jesus falou, né? Ide por todo mundo, pregar o evangelho a toda criatura. E o pastor Guilherme tem feito esse... como que eu posso dizer?
1: Esse chamado,
0: cumprir essa empreitada que o Senhor colocou na mão dele.
1: buscando as almas, intercedendo pelos que estão caídos, pelos que estão afastados, pelos que estão fracos. E isto o Senhor tem colocado nos nossos corações, em todos os pastores da IPBA, que é uma igreja que ainda preza, aleluia, pela palavra, pela verdadeira palavra de Deus.
2: Maravilha. Presbítero Paulo, já vamos aproveitar um ensejo. Estamos ao vivo na Rádio 94.1 FM, na Rádio 1060M, em todo o estado de Minas Gerais. Estamos também na Rádio Web, no link da internet, já vamos aproveitar. O senhor que está pastoreando um grande rebanho, ali no bairro Cátia, e a sua igreja, Sueli, bairro Sueli, perdão, corrigindo, ali no bairro Sueli, e a sua igreja pertence à região do presbítero Johnny Brandão, ali da região da cidade de Santa Luzia. O senhor vai lançar um convite especial para o seu rebanho, ali do bairro Sueli, está amanhã, na quarta-feira forte, na quarta-feira profética. Lança um convite, todo especial.
1: Eu quero convidar a todos, na direção do Espírito Santo, a comparecerem o grande rebanho do Senhor, todos os soldados e guerreiros do Senhor, a comparecer às nossas igrejas pentecostal Deus e Amor do Cabana, que ali vai estar o Santo Homem de Deus em jejum e oração e consagração, na grande quarta-feira profética. Ali você vai receber cura, milagres, prosperidades, e Deus vai te levantar de uma forma poderosa, porque ali está a presença do Espírito Santo de Deus.
2: Presbítero Paulo, maravilhas, com toda certeza, e já aproveitando os seus também, as suas palavras finais e as suas despedidas cristãs para o povo, toda a amada audiência do estado de Minas Gerais. Suas despedidas.
1: Eu quero agradecer ao nosso pastor Adalto Luiz, que nos deu a oportunidade aqui na rádio, e eu quero agradecer a todos que estão à altura dos nossos microfones, que está, aleluia, ao alcance da nossa voz. Que o Senhor entre na sua casa, te abençoe, te livre, te guarde, que o Senhor te dê paz. E eu quero despedir de todos, saudando mais uma vez a todos na santa e doce paz de nosso Senhor Jesus Cristo. Uma boa tarde a todos e graças a Deus.

Feira profética, meu Deus do céu, Pastor Paulo, ninguém não pode deixar de comparecer, ninguém não pode ficar indiferente, tem que exercitar a fé e comparecer amanhã no tanque dos milagres, no tanque de Betesda, no tanque de Siloé do século 21. É uma cobertura total, hein? Para reforçar o convite, Pastor Guilherme Ribeiro, ele vai estar o nosso líder espiritual em Santo Jejum e Santa Consagração, às 8 horas da manhã e às 20 horas, presença já confirmada, às 10 às 14, presbítero José Marcos, o homem das vigílias, ao meio-dia, Deus usando a minha fraca pessoa, e apoiando o culto do meio-dia, Pastor Wilson Gomes, vem de longe, atravessa a Macedônia, lá da cidade de Caetés, e às 16 horas, cooperador Devanildo Antônio. Mais uma vez o endereço, não confie na sua memória, caneta e papel na mão, Avenida Amazonas, 8410, no bairro Cabana, estamos próximo ao Tentecite, ao lado colado, no sacolão Feirão da Fartura. Vai templar, Pastor Guilherme, vai pegar fogo amanhã, se prepara, que Deus vai te usar, vaso, com muita unção, com muita ousadia, com muita intrepidez, no Santo Altar, na pregação da palavra e na manifestação dos dons espirituais. Vou ficando por aqui, com a minha participação toda especial. Despede todos vocês, seu irmão e amigo presbítero Adalto Luiz. Um forte abraço e até lá, e que Deus te abençoe.

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1: Amparo à Mãe Reviver, e é isso que nós estamos fazendo ali na região do Pará. Nós temos uma sede, uma casa que foi adquirida pelas instituições Reviver ali na cidade de Breves, e visitando as comunidades, nós já estamos ali atendendo, socorrendo muitas de adolescência, jovens, como vocês ouviram aí, e grande tem sido o impacto. Nós já temos ali aproximadamente 6 crianças que nasceram de jovens que foram atendidas, jovens que naquela região, adolescentes, acabam tendo ali uma gravidez de certa forma indesejada, já de forma muito precoce, e que são ali adolescentes ou jovens de famílias que não estão estruturadas de forma adequada, jovens essas que não têm ali o mínimo de condição para sua própria saúde, porque não conseguem fazer os exames, não dá para acompanhar, não tem uma alimentação adequada, não tem uma residência adequada, até para fazer os exames contínuos numa gravidez que são necessários, e também a própria saúde da gestante ou da criança que está sendo assistida. E a Associação Reviver Help Deus e Amor vem desenvolvendo esse lindo trabalho. Nesta casa que foi adquirida, nós temos ali todos os cômodos adequados, onde as jovens têm os seus quartos totalmente equipados com camas, armários, recebem roupa e são ali monitoradas com toda a orientação. A orientação no tratamento da própria saúde, na orientação do tratamento para a própria gestação, a própria criança, como ser tratada, preparando essas adolescentes, essas jovens para a vida após a criança nascer, e um acompanhamento psicológico também. Então essas jovens, elas ficam ali e recebem toda essa orientação, e tem sido muita bênção. É um projeto que tem sido tão impactante que ali o próprio Conselho Tutelar e a Promotoria Pública, vendo este lindo trabalho da Associação Viver Help Deus e Amor, tem alocado profissionais para que nos ajudem a atender estas jovens. E às vezes nós estamos aqui, você está sintonizado no rádio, não tem nos acompanhado ainda no YouTube, não tem nos acompanhado no Instagram. E se você acessar o Instagram da Associação Reviver Help Deus e Amor, você vai ver ali testemunho destas jovens, você vai poder ver imagens, vai ver ali com detalhe, vai ver a estrutura da casa, como está montada, você vai ver profissionais que atendendo a estas jovens. Então tem sido um trabalho maravilhoso. Me recordo que nós tivemos ali a primeira criança nascida, que foi a pequena Eloá, e vendo a mãe ali no hospital, depois a mãe já saindo do hospital, tem todo o enxoval da criança, tendo toda a estrutura para atender a criança e a mãe sendo atendida, é algo maravilhoso. E principalmente as mulheres, aquelas que já são mães, que já viveram aí uma gestação, sabem do quão importante é isso. E principalmente, na verdade, todo esse atendimento com carinho, atendimento psicológico, porque às vezes são situações complicadas que essas jovens vivem de uma forma atípica, hein? uma gravidez atípica e que se nós sabemos que se não for bem tratada, são traumas que será carregado por toda uma vida. Então, principalmente um acompanhamento psicológico atendendo essas jovens, e é um trabalho maravilhoso. Então você que tem acompanhado os trabalhos da Associação Reviver Help Deus e Amor, da Fundação Reviver, continue nos ajudando com a sua doação, com a sua contribuição, você também orando através desses projetos, porque são vidas, e é o que nós falamos, quando nós atendemos vidas, você dá uma nova esperança, você mostra de que há um caminho, há uma possibilidade na vida, para que isso não tenha ali uma vida desregrada, uma vida complicada, uma vida de abandono, um sentimento de não estar participando da sociedade, e estas adolescentes, estas jovens estão sendo muito bem atendidas. Então, acesse ali o Instagram, vai valer a pena, você vai ver imagens para não ficar só no que nós falamos, porque às vezes não dá para transmitir tudo daquilo que é o impacto naquelas vidas, mas são projetos muito importantes que você pode continuar nos ajudando. Então, nos ajude, a sua ajuda é muito importante, e aquilo, Cristo necessita de nós para nós realizarmos o trabalho. É isso que Deus espera do presbítero Nelson, é isso que Deus espera do diácono Armando Medina, é isso que Deus espera de você que está aí do outro lado nos acompanhando, de estendermos a mão, praticarmos o amor de Deus. Cristo te necessita.

0: E é isto, Cristo necessita de nós para nós estendermos a mão e socorrer aquelas vidas ao que o próprio Deus nos direciona para socorrer vidas. Mas eu quero aqui chamar o pastor Paulo Martins, que está ali em Teresina, esteve viajando ali em Codota, em Teresina, depois vai para Paulistano, mas o próprio pastor Paulo Martins vai poder falar para nós aqui ao vivo agora de como estão sendo conduzidos os projetos, o que, que ele foi fazer ali em Codó, em Teresina, Paulistano, tem toda uma programação. E já queremos abrir o espaço aqui, o pastor Paulo já está aqui, já o conectamos. Paz do Senhor Jesus, pastor Paulo.
1: Paz do Senhor, irmão Nelson, boa tarde. Paz do Senhor Jesus, queridos irmãos, ouvintes do programa Espaço Reviver. Estamos aqui em Teresina, irmão Nelson. Bênção de Deus.
0: Amém, pastor Paulo. Então estamos aí, aqui fazendo a programação, e o irmão já foi para a vossa missão deste mês, né? E sabemos que os trabalhos vêm avançando. E o irmão podia descrever um pouquinho para nós aí dos projetos já, ali como que está em Teresina, que em breve, em Codó, que em breve vamos fazer a inauguração. O irmão falar um pouquinho aí da continuidade, já que nós temos a casa aberta, temos oásis ali em Teresina, e depois o irmão caminha para Paulistana, né?
1: Exatamente, irmão Nelson, a viagem nossa, essa viagem que fizemos aqui, estou fazendo essa semana, né, saí na quarta de madrugada aí de São Paulo, é para visitar os nossos projetos, Paulistana, Teresina e em Codó. E começamos lá em Paulistana, na semana, visitando a Vila Reviver, o professor estava lá vacinando as aves e também já marcando ali as cabritas e fazendo o trabalho. Eu estava acompanhando e o meu intuito era visitar as escolas, porque nós estamos já no planejamento do kit escolar 2027. Então, eu fui visitar algumas escolas que deu na quinta e na sexta-feira e já me dirigi aqui para Codó. Fui direto de Paulistana para Codó, foram quase 9 horas de viagens de veículo, e onde estivemos com os irmãos em Codó nesse final de semana, foi 2 cultos abençoadíssimos, uma bênção, os irmãos ali sentindo a presença de Deus, pessoas recebendo oração, e o intuito foi nós prepararmos a unidade para a inauguração. Já temos ali o logotipo dos projetos, as salas já estão climatizadas, as carteiras e mesas já chegaram, a professora já começou as aulas de alfabetização, reforço escolar e língua portuguesa, e agora vai começar o inglês, e nós já temos em funcionamento o ateliê do projeto 60+, e a fisioterapeuta já está contratada para começar o atendimento fisioterapia, e a nossa unidade está avançando assim de uma maneira gloriosa. O pastor Erlon e a irmã Angélica estão lá nesse trabalho, muitas crianças, muitas pessoas ali já se beneficiando dos projetos. Agora nós vamos alinhar o restante para a inauguração, se Deus quiser. E hoje eu estou aqui em Teresina, eu estou agora nesse momento na unidade Casa Aberta, Oásis, que nós temos aqui uma unidade integrada. Nós temos Oásis, hoje estamos tendo aula aqui de informática, corte e costura, e ontem foi o atendimento dos assistidos do Casa Aberta, e estamos aqui para a glória de Deus, fazendo esse trabalho. Hoje tivemos também aqui importantes resoluções e alinhamento de trabalho, e se Deus quiser, estarei voltando para Paulistana, onde amanhã, se Deus quiser, tenho mais ainda 8 escolas para visitar. Tenho até quinta-feira para fazer isso. Na sexta, se Deus quiser, eu volto para São Paulo e conversar com as diretoras. E as escolas que nós já conversamos, irmão Nelson e irmãos que estão na sintonia do programa, uma alegria muito grande ter um retorno das diretoras, das coordenadoras, da equipe pedagógica das escolas, enaltecendo o nosso trabalho das instituições Reviver na região. E principalmente quanto as crianças melhoraram no aprendizado, porque tem um material escolar, cada um tem o seu necessário para o aprendizado do ano. Então isso é muito gratificante. Então, como todos os anos, nós fazemos esse trabalho no mês de setembro, às vezes já aconteceu de outubro, para visitar as escolas, para nós...
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Senhor Jesus Cristo. Olá, queridos ouvintes da Voz da Libertação. Quem cumprimenta vocês é sua irmã Cristo Jesus, Tabata Ketiele, aqui responsável do Bazar 60 Mais Help. Gostaria de convidar todos vocês para nos conhecer. Estamos aqui localizado na Avenida Amazonas 8410, no bairro Cabana. Isso mesmo, estamos aqui dentro do estacionamento, amém? Gostaria de convidar vocês para nos conhecer. Temos opções de saias, blusas, ternos, blusas sociais, calças sociais, blusas, temos vestidos, temos sandálias, temos sapatos, até um infantil, ao juvenil, amém? E os horários de funcionamento acontece assim, ó, de 8 a meio-dia, domingo e quarta estamos abertos, ou em dias de eventos na igreja, amém? Tá bom? Vai ser um prazer receber todos vocês, amém? E vocês que vêm cá comprar, que estão adquirindo, o nome de vocês vai pro caderno de oração, e além do nome de vocês vir pro caderno de oração, vocês estão abençoando a Fundação Reviver, é isso mesmo. Então todos que vêm aqui comprar, aqui no Bazar 60 Mais, já é abençoado porque está comprando, e é mais abençoado ainda porque está ajudando a Fundação Reviver, amém? Eu deixo um agradecimento especial a todos vocês, queridos ouvintes da Voz da Libertação, por um forte abraço. Quem despede de vocês é sua mãe Cristo Jesus, Tabata Catiele, aqui responsável do Bazar 60 Mais Help. E lembrando, o nosso endereço está na Avenida Amazonas 8410, na sede do Cabana, aqui na Igreja Pentecostal Deus e Amor. Estamos localizados aqui no estacionamento da Igreja Deus e Amor, amém? Estamos na responsabilidade do nosso querido pastor Guilherme Ribeiro, amém? Deus abençoe todos vocês, um forte abraço. Fiquem todos na paz do Senhor Jesus Cristo, os ouvintes da Voz da Libertação.

todos, paz do Senhor Jesus Cristo, quem cumprimenta em vocês é sua irmã Cristo Jesus Tabata Tatiele, aqui responsável do Bazar 60 Mais Help. Irmãos, quero deixar uma meditação para vocês, um versículo de meditação, amém? Que se encontra aqui, ó, 2 Coríntios, capítulo 9, verso 7, que diz assim, ó: Deus ama quem dá com alegria, sem tristeza ou sem sensação de obrigação. Irmãos, aquele que doa com alegria, com certeza colherá com alegria. Irmãos, gostaria de deixar uma observação para vocês. Quando a gente doa com amor. E o próprio Senhor Jesus nos ensinou a amar o próximo. Ameis o próximo como a ti mesmo. Se eu amo o meu próximo, eu vou fazer o bem pro próximo. Então, eu gostaria de pedir vocês que quando doar, doa com amor, doa com alegria. Ouvintes da voz da libertação, gostaria de pedir vocês que quando doar, doar roupa com bom estado, roupa não rasgada, não velha, não suja, não mofada. Porque como é que eu vou amar o meu próximo doando o que é o velho, o que é o sujo, o que é o rasgado? Não podemos fazer isso, porque não foi isso que o nosso Senhor Jesus Cristo nos ensinou. Não foi isso que o Senhor deixou como mandamento para nós. O primeiro mandamento é: amarás o Senhor teu Deus de todo o seu coração. O segundo é: amarás o próximo como a ti mesmo. Como é que eu vou amar o meu próximo se eu dou uma roupa rasgada, uma roupa velha, uma roupa suja? Não tem como. Então eu gostaria de pedir, quando doar, dou uma calça boa. Bom, essa calça serve para mim, mas também serve para meu irmão. Essa blusa serve para mim, mas serve para minha irmã. Essa saia serve para mim, mas também serve para ela. E esse calçado serve para meu irmão? Serve para minha irmã? Então, vamos, em nome de Jesus Cristo, doar com amor, com alegria. Tudo que é para nós é com amor. E para o próximo será o dobro com amor. E vocês podem ter certeza que o Senhor Jesus Cristo se alegra quando fazemos o bem sem olhar quem. Amém? Agradeço todos vocês, amém, que estão me ouvindo neste momento. Que o Senhor Jesus Cristo possa abençoar cada uma de vocês. E lembrando também, queridos ouvintes, o nosso posto de arrecadação fica aqui na Avenida Amazonas, 8410, aqui no bairro Cabana, na nossa sede Deus e Amor. Amém? Fica dentro da igreja, no salão principal. Fica dentro do salão principal, próximo ao altar. Essa arrecadação fica numa caixa, tá bom, irmãos? Fica próximo ao altar, escrito: Amor de Deus socorre vidas. Amém? E o nosso endereço, você já sabe, fica na Avenida Amazonas, 8410, no bairro Cabana, Igreja Pentecostal Deus e Amor. Na responsabilidade do nosso querido pastor Guilherme Ribeiro. Deus abençoe a todos vocês, queridos ouvintes da Voz da Libertação. Me despeço de todos vocês. Um forte abraço para sua irmã querida em Cristo Jesus, Tabata Cachelli, responsável aqui do Bazar 60 Mais Real.

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0: prossegue. A maior campanha de prosperidade do estado de Minas Gerais.
1: Essa campanha tem que parar ou continuar?
2: Tem que continuar.
1: Quem aplaude a Jesus e da glória.
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3: Rita Isabel do bairro Eldorado entrou na campanha, fez o propósito, recebeu a bênção da aposentadoria.
2: Rita Isabel,
3: conte a bênção.
2: É impossível que ela, né? Mas pra Deus é possível. A aposentadoria dela, ela foi aposentada, recebeu os atrasados.
3: Através da senhora fazer a campanha, que ela foi aposentada.
2: Foi aposentada.
3: A senhora fez um voto em favor dela.
2: Em favor dela.
1: O milagre chegou e tá virando notícia.
2: Virou notícia lá no interior.
1: Quem aplaude a Jesus e da glória, Deus aí.
3: Nome da senhora e a bênção.
4: Iracilda, a minha bênção é muito grande, irmão. Glória a Deus. Quando o irmão chegou, o pastor Guilherme, aí vem firme propósito. Aí meu filho Vinícius, ele falou: mãe, eu vou ter que abrir mão do meu carro para me dar acabamento na minha casa. E falou: e agora? Aguardar a bênção do Senhor. E eu entrei no propósito de Deus, vai entregar essa vitória para o meu filho, porque ele precisa muito dessa bênção. E nesse, dentro dessa campanha, ele comprou um caminhão.
1: Meu Deus!
4: Você comprou um caminhão no valor de 200 mil. Ele falou: mãe, que quando a bênção chega na mão da gente, a gente tem que segurar para a honra e a glória do Senhor. Com o dinheiro do caminhão, ele comprou o carro do sonho dele.
1: Olha só! Então Deus deu o caminhão e ainda deu o carro. Uma foto do carro, o carro zero e também o caminhão. Ô, minha irmã, essa mesa é grande ou é pequena?
4: Grande,
1: vale a pena, tá na campanha.
4: Ah, mas não pode abrir mão, não, irmão. Glória a Deus, é bênção demais.
1: Quem vem na quarta-feira recebe a bênção.
4: Só vitória.
1: Quem é que dá glória a Deus por isso?
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2: Alô, Simões, sabe o que aconteceu? Roubaram a moto de Dados. Aí eu fiquei tão tranquila, saí daqui com voto do livramento e com voto do desafio. E falei pra ele assim: incomodar os ladrões. Dentro de 10 minutos deu uma resposta: já a moto já está lá.
1: Meu Deus!
3: Já foi restituída.
2: Na hora, 10 minutos que eu fiz o voto.
1: Era pra ser um prejuízo muito grande, né, minha irmã?
2: Todo mundo apavorado, eu fiquei tranquilo.
1: Porque Deus já tinha dado o livramento. Tá feliz.
2: Muito feliz.
1: Vale a pena fazer voto com Deus. Quem aplaude a Jesus e dá glória a Deus aí.
3: O nome do Senhor e a bênção.
5: João Alves, bom. Minha bênção é do meu filho. Meu filho estava preso no quarto e não saí do quarto para nada. Quando ele estava na asa, o demônio usava ele vinha falar que ia matar todo mundo, ia me matar minha esposa.
3: Ele estava com depressão, estava surtando também, não estava.
5: Aí eu vim na campanha, foi liberto.
1: Foi liberto.
3: Nome de Jesus.
1: Só vivia dentro do quarto.
5: Não comia, não bebia, só levantava. Quando o demônio usava ele vinha falar que ia me matar minha esposa, matar todo mundo.
1: E agora?
5: Agora ele foi liberto, em nome de Jesus. Deus abriu a porta, ele está trabalhando.
1: Já está até trabalhando.
5: Está trabalhando, Deus.
1: A depressão queria matar o filho dele, não comia, não saía do quarto, Satanás possuía, o senhor fez a campanha, ele foi liberto e já está trabalhando.
5: Está trabalhando em nome de Jesus. Ele falou comigo, meu pai. Deus quer abrir a porta, meu filho. É Deus, é Jesus que abriu.
1: É Jesus, é Jesus. Quem dá glória a Deus?
3: Essa campanha para ou continua?
5: Continua!
1: Quem dá glória a Deus então?
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3: Vai virar notícia.
1: Você que não crê no poder de Deus através do voto de desafio, escuta essa.
3: O nome da senhora?
2: Meu nome é Elizabeth.
3: O que que aconteceu na vida da filha da senhora depois que a senhora entrou na campanha e pegou o voto?
2: Eu estive aqui numa quarta-feira, a minha filha estava entubada, e eu, meu marido e a minha outra filha.
3: E a filha entubada e desenganada?
2: A filha estava entubada. Quando eu cheguei em casa, o meu genro chegou lá e falou assim: a sua filha já está fora de perigo.
3: Meu Deus do céu! O primeiro dia que a senhora veio na campanha, a filha estava entubada, estado clínico grave, a senhora entrou na campanha, o primeiro dia ela saiu da intubação.
2: Ela saiu da intubação. Com 4 dias, os médicos liberou e ela já estava em casa. E já teve o bebê, deu um bebê para o filho.
3: Recebeu um bebê ainda, pastor Guilherme? Olha,
1: irmão, essa bênção é grande ou é pequena?
2: É muito.
1: Está feliz.
2: Graças a Deus.
1: Vale a pena estar nas campanhas.
2: É em nome de Jesus.
1: Mas essa campanha tem que parar ou continuar?
2: Continuar.
1: Quem é que dá glória a Deus por isso, então? E as dores, minha irmã? Subiu as dores. Quem te curou?
6: Jesus.
1: Foi Jesus, foi Jesus.
3: Glorifica a Deus com ela.
1: Essa campanha tem que parar ou continuar?
2: Tem que continuar.
1: Quem aplaude a Jesus e dá glória?
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0: obrigado, pastor Guilherme Ribeiro, pelo espaço concedido. Já vamos pegar expectativas, depoimento de fé, os testemunhos para a terceira etapa da campanha de quarta-feira. Meu milagre vai virar notícia. Seu nome, mano?
1: Expedita, meu filho.
0: Tá chegando de qual bairro?
1: Eu tô chegando do Barreiro de Cima.
0: Qual foi a bênção que a senhora recebeu?
1: Olha, foi grandiosa. Foi uma bênção de uma herança. Que quiseram até me matar, Deus desceu anjos com escudos de rubis e me cercou.
0: A bênção era grande, né, minha
1: irmã? Era grande, mas Deus não deixou me matar.
0: Jesus libertou.
1: Libertou.
0: Ele ia tomar a herança da senhora.
1: Ele ia tomar, aí não queria me pegar. Mas Jesus me deu a bênção dobrada, me deu a minha casa, mas a casa que eles construíram na minha terra sem minha ordem. A justiça deu. Jesus levantou e falou, aqui mesmo, Jesus falou, filha, eu estou levantando 7 desembargadores para julgar sua causa.
0: Cumpriu.
1: Foi a minha vitória.
0: Essa campanha de quarta-feira, meu milagre vai virar notícia. Já é a terceira etapa dessa quarta-feira profética. Essa campanha é muito forte, né, menino?
1: Sempre foi, sempre será e é.
0: Essa campanha é de Deus.
1: É, tudo claro, a igreja inteira, as orações aqui é de Deus.
0: E os ouvintes que estão ouvindo a senhora, tem que comparecer nessa terceira etapa ou não?
1: Compareçam, gente. Tá doente, venha pra cá. Qualquer que for o problema, não fique em casa, vem direto. Jejua, ora e Deus. Aí Jesus faz a obra, com certeza. Os pastores são muito ungidos.
0: Amém.
1: São dedicados, abençoados.
0: Graças a Deus.
1: Em nome de Jesus.
0: Seu nome e seu bairro.
1: Expedita, meu filho. Flávio Marques, Lisboa.
0: Deus abençoe. Está vendo aí, amados e diletos ouvintes? É a terceira etapa dessa grande campanha profética. Prosseguimento da campanha, meu milagre. Vai virar notícia. O povo de Deus está comparecendo aqui na terceira etapa da campanha, pastor Guilherme Ribeiro. Só falta você que está coxando entre dois pensamentos. Vamos entrevistar uma senhora que está com a espada na mão aqui, ó. Nome da senhora?
2: Sério.
0: Mora em qual bairro, Ana? A senhora está sendo abençoada nessa campanha de quarta-feira?
2: Graças a Deus, perfeito.
0: Qual foi a bênção que mais marcou a vida da senhora?
2: Eu tinha uma tristeza no coração e nessa campanha Deus tirou.
0: Tirou?
2: Tirou.
0: Deus fez a obra?
2: Fez.
0: Essa campanha de quarta-feira é de Deus, terceira etapa?
2: É, sim.
0: Meu milagre vai virar notícia. O milagre da senhora já virou notícia.
2: É, eu já tenho vários milagres aqui.
0: A senhora recebeu aqui?
2: É, meu filho não enxergava, ele me passou a enxergar, fiz a campanha pra ele e ele passou a enxergar.
0: Valeu a pena então, né?
2: Valeu.
0: Terceira etapa?
2: Aham, em nome de Jesus.
0: Essa campanha é de Deus?
2: É, sim.
0: Vai parar ou continuar?
2: Vou continuar.
0: Deus te abençoe.
2: Amém.
0: Está vendo aí, amados e diletos ouvintes, é a grande campanha. Meu milagre vai virar notícia. Você vai ficar de fora? É claro que não, hein? Avenida Amazonas, 8410 no bairro Cabana. Pastor Guilherme Ribeiro, presbítero José Marcos e toda a equipe de pastores prossegue na terceira etapa dessa campanha de quarta-feira.
3: Alerta moradores da Grande Belo Horizonte para o prosseguimento da poderosa campanha. Mas diz a palavra do Senhor que o verdadeiro socorro vem de Deus. O verdadeiro refúgio está em Deus. Quem crê que Ele é o teu socorro, levanta a mão e dá glória. Serão 6 horários de bênçãos. 7 da manhã, 10 da manhã, 12 horas, 14 horas, 16 horas e às 19 horas. Ó Senhor, se o Senhor quiser tirar o trono.

0: Deus tem um milagre para você nesta quarta.
1: O dia da quarta-feira eu estava aqui, você falou assim que Deus não estava mostrando quem chegar na casa dele e receber uma bênção. No outro dia, a carta da aposentadoria, eu falei aqui, tá aqui, você veio, né?
0: Pastor Guilherme Ribeiro e amados ouvintes, estou aqui com a Fabíola de Contagem. Ela está reportando aqui que ela sofre com essa enfermidade desde os 19 anos de idade. Ela está com 35 anos e ela diz que sentiu ali a cura instantânea da parte de Deus ali agora, pastor Guilherme. É milagre!
1: Seu nome, minha irmã?
2: Fabíola.
1: Onde eram as dores, irmã Fabíola?
2: No estômago.
1: Sofria muito dessa enfermidade.
2: Muita azia, dores também.
1: Sofria com essa azia e essa dor.
2: Sim, eu tomo omeprazol.
1: Chega até tomar os remédios, mas já não estava adiantando muita coisa.
2: Não adianta, né? Porque dependendo do que come, volta tudo de novo, né?
1: Voltava tudo novamente. Mas hoje Jesus te curou.
2: Amém.
1: Hoje Jesus te libertou da enfermidade.
2: Aleluia.
1: Levanta as mãos e diga obrigado, Jesus.
2: Obrigado, Jesus.
1: Já está curada pelo poder de Deus. Quem dá glória a Deus aí?
0: Glorifica a Deus com ela.
3: O endereço da Vitória é no bairro Cabana, Avenida Amazonas, 8410, onde o milagre de Cristo espera por todos.
4: Estou numa causa de justiça, um determinado acidente que eu sofri há 5 anos atrás. Aí, a última instância foi em Brasília. 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E foi depositado. Eu falei com Deus que se Deus me der essa grande vitória, eu ia dar o dízimo do dízimo, irmão. 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Já dizimei, ofertei, é só vitória.
3: Não percam, nesta quarta-feira, em 6 horários, 7 da manhã, 10 da manhã, 12:00, 2 da tarde, também às 16:00, e no culto da noite, às 19:00. 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

tarde, Deus abençoe você que está na sintonia da Rádio Doce e Amor. Estamos entrando no ar com todos vocês. É isso aí, que Deus abençoe. Esta programação tem a realização da Igreja Pentecostal Deus e Amor. Está localizada na Avenida do Estado, 4568, Baixada do Glicério, São Paulo, capital. Está na responsabilidade da consagrada Mulher de Deus, nossa irmã Elenir Miranda, ao fundador, saudoso missionário Davi Martins de Miranda. E aqui na Grande Belo Horizonte, a nossa Igreja Pentecostal Deus e Amor está localizada na Avenida Amazonas, 8410, bairro Cabana, Belo Horizonte, Minas Gerais, na responsabilidade dele mesmo, o pastor Guilherme Ribeiro. Que bênção estar com você mais uma vez, levando o melhor de Deus para o teu coração nesta programação maravilhosa. Vamos até às 18 horas levando um programa, uma programação abençoada, de testemunhos, bênçãos, né, que o povo tem testificado, tem contado através, né, da sua, dele mesmo e dela, deles estar comparecendo aqui em nossa Igreja Pentecostal Deus e Amor, na Avenida Amazonas, 8410. E fala com todos vocês, teu irmão em Cristo, Cláudio André. Vamos prosseguindo esta programação e eu tenho certeza que Deus vai falar com você por intermédio desta programação.

0: esse eterno e poderoso Pai, agradecemos o Senhor por esta tarde maravilhosa, por esta programação que está entrando no bar mais uma vez. Ó Pai, abençoa todos os nossos amados irmãos ouvintes da programação da Rádio Deus e Amor, que o Senhor venha derramar a chuva de bênçãos sobre a vida deles. Meu Deus, abençoe as campanhas que estão acontecendo. Meu Deus, abençoa, Senhor, ao nosso pastor Guilherme Ribeiro. Senhor, meu Deus e meu Pai, estenda tuas mãos sobre as nossas vidas. Ó Pai, Deus Todo-Poderoso, vai tocando em cada lar, Senhor Deus, em cada ouvinte desta programação, que, Deus, que as bênçãos do Senhor venham ser derramadas e multiplicadas sobre a vida do teu povo. Senhor, abençoa as nossas vidas, em nome do Pai, do Filho e do Espírito Santo. Pai, abençoa esta programação, que ela venha ser bênção para a vida daqueles que estão na sintonia, em o nome de Jesus.
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16h14. Deus abençoe você que está na sintonia. Obrigado você, né, por abrir a porta da tua casa e permitir que esta programação da Rádio Deus e Amor venha chegar para impactar a sua vida, para impactar também a sua família, tá bom? Deus abençoe a sua vida. Vamos em louvor, Deus abençoado por Deus, né? João Fernandes e Ezequiel, marcado pela glória. Vamos ouvir essa faixa musical. Daqui a pouco voltamos com todos vocês. E esse louvor vai para todos os nossos amados irmãos ouvintes que estão na sintonia da Rádio Deus e Amor. Deus abençoe, fica ligadinho, não saia daí. Deus tem muito mais para sua vida em o nome de Jesus.

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0: Às 6 horas com mais 20 minutos, vamos prosseguir avante com a Rádio Deus e Amor, chegando até o recesso do teu lado. Deus abençoe você que está na sintonia, Deus abençoe você que está na audiência desta programação, Rádio Deus e Amor com todos vocês, tá bom? Hoje, terça-feira, nós estamos no prosseguimento da poderosa campanha de oração anônima, né? E esta campanha, ela está tendo prosseguimento aqui na nossa sede estadual do Cabana. A nossa irmã cooperadora Lúcia e equipe, com vários vasos, orando pelas divinas revelações do Espírito Santo, né, está acontecendo agora aqui na nossa sede estadual do Cabana. E você que está, quem sabe, né, você está passando aqui por perto, indo para tua casa, você pode também estar presente conosco, é o nosso convidado a fazer parte deste culto abençoado, culto da terça-feira, hora nona. Venha buscar o Senhor, né? Venha fazer parte deste culto. A nossa irmã cooperadora Lúcia, que está na responsabilidade deste culto todas as terças-feiras, a partir das 15 horas, você é o nosso cordial convidado a se fazer presente. Venha receber a vitória de Deus para sua vida em nossa igreja pentecostal Deus e Amor, Avenida Amazonas 8410, bairro Cabana, Belo Horizonte, Minas Gerais, aonde Deus tem uma bênção para você.

0: são pontualmente 16 horas com mais 22 minutos. Deus abençoe você que está na sintonia, Deus abençoe você que está na audiência da Rádio Deus e Amor, você da Grande Belo Horizonte, você das regiões metropolitanas, que Deus abençoe vocês em nome de Jesus, tá bom? Quarta-feira, quarta-feira da campanha O Meu Milagre Vai Virar Notícia, tá bom? Você é o nosso cordial convidado a se fazer presente nesta quarta-feira, às 7 horas da manhã, ao nosso pastor Guilherme Ribeiro, vai estar no Santo Altar do Senhor, pregando a palavra de Deus, aquela palavra revelada pelo Espírito Santo de Deus, e eu tenho certeza para você que você vai ser abençoado pelo Senhor Jesus, nesta quarta-feira, em nossa sede estadual do Cabana, né? Quarta-feira, 16 de setembro, você está convidado, né, para se fazer presente conosco, você e a sua família, você e os teus amigos, esteja presente nesta quarta-feira, 7 horas da manhã, pastor Guilherme Ribeiro, orando em seu favor, entregando, né, a Deus em seu favor, e tenho certeza que o milagre de Deus vai acontecer na sua vida, para que você possa entender o trabalhar de Deus, você vai ouvir os testemunhos de bênçãos e de milagres, que pessoas estão sendo abençoadas por Deus dentro da campanha O Meu Milagre Vai Virar Notícia. Ouça com atenção o que Deus está fazendo através desta poderosa campanha e através também do nosso pastor Guilherme Ribeiro.
1: Seu nome e a bênção.
2: Maria da Paz Alves, eu sou obreira, né? Então a minha irmã, a netinha dela, acabou de nascer uma bebezinha, né? Nasceu como hoje, como ontem. Aí como hoje foi fazer uma cirurgia muito sensível, delicadíssima, né? Que o médico falou que só o Senhor naquela causa, né? Mas aí, graças a Deus, eu falei, fiz o propósito aqui, e falei esse propósito do granulado, né? Em nome de Jesus.
1: A senhora fez o voto.
2: Fiz o voto.
1: Em favor dela.
2: Ela vai virar milagre. E virou, graças a Deus.
1: Virou milagre, pastor Guilherme.
3: Virou um grande milagre. Já está testemunhando aqui hoje.
2: Já está curada.
3: Jesus colocou as mãos, minha irmã.
2: Glória a Deus, colocou as mãos. E ela, graças a Deus, está bem, a irmã. A minha irmã mostrou a fotinha dela.
3: A vitória chegou.
2: A vitória chegou.
3: Quem aplaude a Jesus e dá glória a Deus por isso.
1: Glorifica a Deus com ela.
3: Vamos lá. A última por causa do horário. Seu nome, minha irmã?
4: Meu nome é Edna, irmão.
3: Ô, irmã Edna, o que que aconteceu?
4: Oi, irmão, o senhor estava aí, o senhor falou assim: faz esse voto, Deus vai entrar com a providência. Aí eu falei, contei com o irmão, assim, estou pegando meu filho. Meu filho estava todo endividado, irmão, todo endividado, preocupado. Aí eu fiz o voto a favor dele, irmão. Jesus abriu a porta, ele pagou todas as dívidas dele.
1: Estava todo endividado. A atitude de fé da senhora foi entrar na campanha e pegar o voto. Por favor dele.
4: Peguei o voto e ele vindo comigo aqui. Jesus abriu as portas, irmão, e as contas dele. Ele conseguiu pagar todas as dívidas dele, irmão.
3: A bênção chegou.
4: Chegou, irmão. Eu tenho o prazer de fazer meus votos, meus carnezinhos, porque Deus tem abrido grandes portas para mim e para minha família, irmão.
3: Quem é que dá glória a Deus por isso? Aplaude ao Senhor!
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0: 16:26, você ouviu o testemunho da irmã Maria. Que bênção de Deus. Ela recebeu uma bênção para ela e para sua família. É, dentro da campanha, o meu milagre vai virar notícia. Queridos, as pessoas estão sendo impactadas por Deus. Deus está fazendo o extraordinário acontecer na vida do povo que aqui na nossa sede estadual do Cabana tem comparecido. Tantos testemunhos de bênçãos e de milagres. Você não pode ficar somente ouvir, né, a rádio, mas você também é o nosso cordial convidado a se fazer presente. Nesta quarta-feira, você pode escolher um dos 6 horários, né? Tem a partir das 7 da manhã, pastor Guilherme Ribeiro pregando a palavra de Deus. É, a partir das 10 horas, pastor José Marcos pregando a palavra. É, meio-dia, é o nosso presbítero Adalto Luiz pregando a palavra do Senhor, que coisa linda, né? 14 horas, pastor José Marcos. 16 horas, pastor cooperador Devanildo Antônio. E voltando às 19 horas, o pastor Guilherme Ribeiro. Pastor Guilherme Ribeiro, que está em santo jejum a Deus, em santa consagração a Deus, para intervir, para orar por você e pela sua família. Quem sabe eu estou agora falando para você que está aí dentro da sua casa, com tantos problemas, né? Com tantas coisas, talvez até mesmo endividados, né? Você que está com a sua vida completamente amarrada e você não sabe o que fazer, né? Você já procurou tantas coisas, tentando resolver esse problema que você está passando nesse momento, que você está vivendo dentro da tua casa. Quem sabe você está em choro, em pranto, né? Até mesmo o inimigo já até mesmo colocou no teu pensamento que não tem mais jeito, que não tem mais esperança. Quem sabe você está perdendo até mesmo a vontade de viver porque você está sofrendo. Talvez você está passando por um momento tão difícil na tua vida que você está até mesmo desesperado, mas eu posso dizer para você que há uma solução, há uma resposta para toda oração. Mesmo com desespero de alma, mesmo afadigado, mas ainda você tem orado, você tem buscado pela presença do Senhor, você tem pedido o socorro de Deus para a sua vida. E eu te faço este convite para esta quarta-feira. Esta quarta-feira, em nossa sede estadual do Cabana, em Santo Altar do Senhor, em Santo Jejum a Deus, pastor Guilherme Ribeiro, juntamente com a comitiva de pastores, vai orar por você, vai colocar as mãos sobre a tua cabeça e você vai sair daqui contando o seu testemunho que Deus vai fazer na sua vida. Ei, amado ouvinte, ouvinte da Rádio Deus de Amor, você é o nosso cordial convidado. Talvez você olhe para mim e fale: olha, Cláudio, eu moro tão longe, eu estou tão longe da grande Belo Horizonte, mas eu quero dizer para você, é bom você fazer um esforço, né? É bom você se esforçar, é bom você se colocar diante da presença do Senhor. Não, eu vou, eu tenho certeza que eu vou sair testificando o meu milagre. Eu tenho certeza que o seu milagre vai virar notícia, o milagre da tua família vai virar notícia nesta quarta-feira em nossa sede estadual do Cabana, Avenida Amazonas, 8410, bairro Cabana, Belo Horizonte, Minas Gerais, aonde o milagre de Deus espera pela sua vida e sua família.
1: Será quarta-feira, às 7 horas da manhã, às 10, ao meio-dia, às 14, às 16 horas e às 7 horas da noite. Grande campanha com tema: o meu milagre vai virar notícia.
2: Vamos lá, seu nome?
3: Acilino.
2: O que aconteceu?
3: Olha, eu tinha falado com minha esposa, eu ia vir aqui hoje se chufruto aqui. Eu vou fazer uma campanha aqui de 7 quarta-feira, em nome de Jesus. Aí eu peguei o voto, E falei com ela, eu tô indo lá pra cabana. E eu nasci aqui, mano, em 88. Eu saí pra cá, e antes de eu chegar aqui, a minha menina me ligou que a minha esposa já tá aposentada.
2: Meu Deus do céu! Quem dá glória a Deus por isso?
4: Antes dele pegar o voto, ela já recebeu a bênção da aposentadoria.
2: A campanha agora é só para agradecer.
3: Pra agradecer.
2: Quem dá glória a Deus por isso?
1: Você não pode perder. Às 7 horas da manhã e às 19 horas, Pastor Guilherme Ribeiro.
5: Só tem um lugar que você vai encontrar ele. Este não é outro lugar, senão a casa de Deus. Volta para a presença dele hoje. Volta para o templo hoje. Volta a ter um relacionamento com ele hoje. Ele está lá, ele está lá. Ramassei, clama, Arábia, Labão, declama, Labaia. Olha Jesus já tocando na vida de alguém. Olha Jesus já falando com alguém aqui hoje.
1: Pregando a palavra de Deus e orando por divina revelação do Espírito Santo.
6: Tem uma dessas pessoas que estão aqui. Você olhou algo, gostou muito, mas a condição não alcança. Deus está dizendo a você que Ele vai te surpreender e vai prover de uma maneira que nem você imagina. Eu não sei o que é, se é um carro, se é uma moto, eu não sei. O Senhor me diz que Ele já preparou. Cadê essa pessoa? Quer? Recebe lá. Pode dar glória a Deus aí.
1: Ao meio-dia, Pastor Adalto Luiz. Às 14 horas, Pastor José Marcos, na mesma unção, pregando a palavra do Senhor.
5: Jesus se tocou agora. Jesus está dizendo que não tem nada. Os médicos não vão te tocar, mas Jesus te tocou nessa manhã. Você vai sair daqui vendo, vendo, vendo, vendo, vendo, vendo. Em nome de Jesus Cristo, pode ver saúde, pode ver saúde. Qual o seu nome, minha irmã?
7: Maria das Dores Gomes da Silva. E eu vou testemunhar porque eu tenho uma mamografia para fazer na terça-feira para o Senhor. Na hora de fazer essa mamografia vai sair só a cicatriz. Eu vou testemunhar ainda no início da semana. Em nome do Senhor Jesus, vai ter que crer que eu já sou curada. Vai ter só a cicatriz e não vai dar nada, né?
5: Não deu nada. Pode dizer, não tem mais nada. Não tem mais nada. Falei, eu não tenho mais nada.
7: Eu não tenho mais nada.
5: Já sumiu, já sumiu, já sumiu tudo. Já sumiu o caroço, já sumiu tudo. Não vai dar nada, não vai dar nada. Pode bater palma e dar glória. Jesus é tremendo. Ela pediu Jesus para revelar ela. Ela pediu Jesus para revelar. E Jesus ouviu ela e revelou. Oh, glória! O Espírito Santo de Deus me mostra aqui. Três pessoas aqui, pode ter mais. Se tiver mais, Jesus vai curar também. Mas Deus me revela essas três pessoas especificadamente com reumatismo nos ossos. Com reumatismo nos ossos. E Deus, isso, meu irmão, lá, colocou a mão na cabeça.
1: Às 16 horas, cooperador Devanildo Antônio. Não fique de fora, venha participar conosco da poderosa campanha. 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Venha e tome posse do seu milagre. 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

17 horas com mais 37 minutos. Você ouviu a chamada para esta quarta-feira em nossa sede estadual do Cabana. Pastor Guilherme Ribeiro convocando todos vocês. E você também ouviu os testemunhos das pessoas que têm comparecido em nossa igreja pentecostal. Deus e amor. Não é minto, é verdade o que Deus está fazendo em nossa igreja pentecostal, Deus de amor, aqui na nossa sede estadual do Cabana. É a poderosa campanha, o meu milagre vai virar notícia. Você é o nosso cordial convidado para esta quarta-feira, 16 de setembro, a partir das 7 horas da manhã, pastor Guilherme Ribeiro, em santo jejum a Deus, em santa consagração a Deus, homem que ora, homem que busca a presença do Espírito Santo, diante de uma responsabilidade muito grande, né, e está à frente desta nossa igreja, em oração a Deus, clamando a Deus pela sua vida. E você é o nosso cordial convidado a se fazer presente, a estar presente conosco. Eu tenho certeza que também você vai poder testificar, você vai poder testemunhar o que Deus vai fazer através da sua vida aqui em nossa igreja pentecostal, Deus de amor. Não olha para a distância. Ah, eu moro distante da capital mineira. Não olha para a distância. É viável você estar presente conosco, você comparecer aqui em nossa igreja pentecostal, Deus e amor, para que você também possa contar o seu testemunho, para que você possa receber de Deus o teu milagre. E eu tenho certeza para você que você vai contar o seu testemunho. Quem sabe você está passando por uma luta financeira, né? Quem sabe também você está aí desempregado e você já colocou o currículo, pode dizer praticamente em toda Belo Horizonte, e ainda essa empresa ainda não te chamou. O inimigo está lutando contra você, né? Satanás está lutando contra a sua vida para que você não venha ser o próximo a contar o seu testemunho. Mas eu tenho certeza, tenho toda a convicção do mundo que você vai participar desta poderosa campanha nesta quarta-feira. Pastor Guilherme Ribeiro vai estar orando em teu favor e eu tenho certeza que você vai sair daqui pulando de alegria. Com certeza você vai testificar o que Deus vai fazer na sua vida e eu tenho certeza que você também vai gravar o seu testemunho para que nós possamos aqui chamar a atenção de outras pessoas que serão abençoadas por Deus em nossa igreja pentecostal, Deus e amor. Avenida Amazonas, 8410, bairro do Cabana, venha estar presente conosco, venha testificar o que Deus vai fazer na sua vida dentro da igreja pentecostal, Deus e amor, e da campanha O Meu Milagre Vai.

0: Obrigada, Ana Maria do Carmo.
1: Conte a bênção, minha.
0: Eu vou contar na bênção, meus irmãos, que eu recebi, glórias a Deus do Senhor, fazendo as campanhas aqui. Há muitos anos, todo dia, né, orando a Deus, vindo para as campanhas. Estava difícil receber a bênção, irmão. Mas o inimigo estava lutando de uma forma, irmão, que ele estava travado essa vitória que ele estava esperando o Senhor. Agora, graças a Deus, o Senhor deu a vitória que realizou, né, essa obra ali na minha casa, formando a minha cozinha.
1: A senhora reformou a cozinha da senhora?
0: Estava uma luta travada, mas
1: luta travada.
0: Irmão, foi anos e anos, meu irmão, eu orando, vindo para a campanha.
1: Pegando voto
0: e cumprindo com o voto e orando com aquele voto ali no chão, ajoelhava e orava. E Deus, né, viu a minha fé e me abençoou e me deu a vitória.
1: O céu se abriu, a vitória chegou.
0: Graças a Deus, o céu se abriu, Deus me deu a cerâmica que eu queria para minha cozinha, para a parede, e tá uma bênção minha cozinha. Eu só tenho que agradecer ao Senhor.
1: A casa da senhora agora está faraônica, né, meu irmão?
0: Fez
1: uma obra faraônica.
0: Fez, o Senhor Jesus me deu a vitória, irmão. Fez uma grande obra na minha casa.
1: Valeu a pena?
0: Eu mesmo. Valeu a pena. E como valeu, irmão?
1: A senhora e a Maria está dentro da bênção ou fora da bênção?
0: Em nome de Jesus, eu estou dentro da bênção, não vou perder de jeito nenhum.
1: Pensei que a senhora ia perder.
0: De jeito nenhum, eu estou dentro da bênção, irmão.
1: Então, glória a Deus bem alto.
0: Glória a Deus, aleluia.
1: Seu nome e seu bairro, confirma.
0: Meu nome é Maria do Carmo Soares Martins, eu moro no bairro Vila Pinho.
2: Que lindo, queridos e amados e diletos ouvintes, 16:43. A irmã estava orando. Ela estava orando e colocando a sua fé em ação, né? Porque é isso que nós temos que fazer. É orar, colocar a nossa fé em ação, buscar o Senhor, clamar o Senhor de todo o nosso coração, nosso entendimento. E ela insistiu, né, dentro da campanha do Meu Milagre Vai Ver na Notícia. Ela persistiu, ela teve persistência. Precisamos persistir, tendo aquela veio na campanha, fez votos, né, cumpriu com os seus votos. Quantas pessoas que vêm à casa do Senhor e por muitas das vezes não faz um voto com Deus, né? Não faz um sacrifício com Deus. Precisamos de fazer um sacrifício com Deus. Precisamos de votar na casa de Deus. Conhece a história, né, da irmã Ana? Ana, ela fez um voto com Deus. A Bíblia fala que Ana teve a sua madre fechada e ela sofreu dentro da tua casa com Penina, porque Eucana, ele casa pela segunda vez, né, porque nesse tempo poderia, e ele traz para dentro da sua casa Penina. E Penina foi como se fosse uma pedra no sapato de Ana, tentando aniquilar, destruir a fé de Ana. Mas Ana, ela teve um envolvimento tão grande diante da presença do Senhor em colocar a sua fé em prática, em buscar a presença do Senhor. Entenda que Ana, dentro da sua casa, ela era julgada, caluniada, né? Ela estava sendo perseguida dentro da tua casa por causa da tua fé. Mas Ana acreditou, Ana colocou a sua fé em ação e buscou a Deus, e Deus, ele concedeu o milagre, concedeu o Samuel para Ana. Quem sabe você agora está sendo caluniada, apedrejada, né? O inimigo está usando de pessoas contra a sua vida para tentar trazer tristeza ao teu coração, desânimo para a sua vida. Quem sabe estão até dizendo para você: não vale a pena ir à igreja, não vale a pena fazer a campanha, porque não vai acontecer nada. Eu quero dizer para você, Eu quero chamar a sua atenção e falar para você: não dê ouvido à voz do inimigo, não dê ouvido à voz do adversário, porque o adversário, ele quer te parar, o adversário, ele quer destruir a sua fé, para que você não venha participar da campanha "O Meu Milagre Vai Virar Notícia". Porque o inimigo, ele já sabe, o teu adversário, ele já sabe que o teu milagre vai virar notícia. Satanás, ele já sabe que você vai ser impactado por Deus. E por muitas das vezes, ele vai usar de pessoas para tentar parar você, para que você não venha fazer parte nesta quarta-feira em nossa Igreja Pentecostal Deus e Amor. E é por isso que você vai pisar na cabeça do inimigo. É, você vai passar por cima do problema, você vai passar por cima desta enfermidade, você vai passar por cima deste mal que está te afrontando e vai fazer presente nesta quarta-feira em nossa Igreja Pentecostal Deus e Amor, na Avenida Amazonas 8410, bairro Cabana, Belo Horizonte, aonde mais uma vez o consagrado e virtuoso homem de Deus, pastor Guilherme Ribeiro, em santo jejum a Deus, em santa consagração a Deus, pastor Guilherme Ribeiro vai estar intercedendo em teu favor, vai estar orando em teu favor, e o seu milagre vai virar notícia em nome de Jesus. O teu milagre vai virar notícia, para que todos possam compreender e entender que o Deus de milagre está aqui em nossa Igreja Pentecostal Deus e Amor. O Deus de milagre se faz presente na Avenida Amazonas 8410, bairro do Cabana. A irmã persistiu, ela teve persistência, ela precisava da reforma da cozinha da tua casa, e a irmã Maria do Carmo, ela veio com tanta fé, com tanta determinação, fazendo votos, cumprindo seus votos, e ela testificou o teu milagre, e você também vai testificar o teu milagre dentro da campanha "O Meu Milagre Vai Virar Notícia". Avenida Amazonas 8410, bairro do Cabana. Venha ser abençoado por Deus dentro da campanha "O Meu Milagre Vai Virar Notícia".
3: O milagre vai chegar. E de hoje a quarta-feira, vocês vão ver as pessoas testemunhando o milagre de Deus. Vem cá, olha aí, o que que Deus fez? Como é que é o nome da senhora?
4: Maria Alice.
3: O que que aconteceu, irmã Maria?
4: Aconteceu que meu filho estava desempregado há mais de uns 6 anos.
3: 6 anos.
4: Eu sempre fazendo campanha, pedindo a Deus que abrisse uma porta para ele, que eu trabalhava de Uber. O carro dele está até parado na porta da minha casa, de tanto que estragou, e ele ficou sem condição de arrumar o carro. Aí eu comecei a fazer campanha pedindo a Deus que abrisse a porta para ele, que eu não aceitava ir trabalhar de carro alugado. Ali Deus usou uma pessoa que ia abrir uma porta para ele, mas que era no tempo do Senhor. Ele tem um filho, paga aluguel, e eu ficava sem condição de estar ajudando ele. Aí teve um mutirão de emprego da Fiat, ele fez, não chamaram ele. Conforme o segundo mutirão que teve, há uns 20 e poucos dias atrás, para a glória do Senhor Jesus, ele passou, né, eles chamaram ele, e já está fazendo treinamento. Ele falou: mãe, eu vou trabalhar lá, mas minha coluna. Eu falei: meu filho, não se preocupe. E tinha um outro problema também, né, que ele estava preocupado, que ele não queria tomar a vacina do Covid. Falei: meu filho, faça todos os processos, que Deus vai te honrar. Aí ele foi na semana passada, já começando, glória a Deus, aleluia. Ali ele começou já a fazer o treinamento. Aí a moça falou, ele falou para a moça assim: eu não vou tomar a vacina do Covid. A moça falou para ele: não preocupa, porque a gente não está cobrando isso mais.
3: Deus abriu a porta. Depois de 6 anos desempregado, a senhora entrou na campanha "Meu Milagre Vai Virar Notícia", e hoje está testemunhando para Minas Gerais que a benção já chegou.
4: Eu vim aqui, irmão, numa quarta-feira, hoje estão fazendo 15 dias, até pedi o senhor para orar. Aí o senhor falou: a vitória é sua, irmão. Você creu? Eu falei: creio. Então foi na quarta-feira passada. passada eu estava passando tanto mal que eu não vi, só meu esposo que veio. Mas a vitória é nossa, em nome de Jesus.
3: Uma semana depois, o milagre aconteceu. Quem dá glória a Deus por isso? Quem crê que de hoje a quarta-feira que vem, Deus também pode fazer um milagre? Se ouviu o testemunho dessa mãe, ela veio numa quarta-feira e na outra quarta-feira o filho já tinha recebido.
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2: Horas com mais 51 minutos. Deus abençoe, está prosseguindo a programação da Rádio Deus e Amor. Deus abençoe você que está abrindo a porta da tua casa para que possa esta programação maravilhosa entrar no recesso do teu lar. Você ouviu esse testemunho maravilhoso, testemunho de uma mãe que testifica um lindo testemunho para o seu filho que estava desempregado, já estava até mesmo desesperado dentro da sua casa, e ele colocou um currículo na FIT, e ele foi chamado, só que ele estava preocupado por causa da vacina do Covid, e Deus falou na boca da sua mãe, a mãe foi uma grande profeta na vida do seu filho, profetizou o milagre, e estava vindo a campanha. Que coisa maravilhosa, que coisa maravilhosa, o que Deus faz na vida daqueles que têm fé. A Bíblia fala que sem fé é impossível agradar a Deus, e ela teve a sua fé viva, eficaz, diante da presença do Senhor, crendo no Senhor, confiando no Senhor, porque a palavra do Senhor já fala para mim e para você: os que confiam no Senhor serão como o monte de Sião, que não se abala, mas permanece para sempre. E ela permaneceu, com a sua fé voltada, com a sua fé cheio de vigor, cheio de forças, meu avô, tenho certeza. E ela trouxe essa convicção ao seu filho: não, filho, vai, tenha fé, Deus já abriu a porta para você, essa porta já é tua, em nome de Jesus. E graças a Deus, ela recebeu o milagre. O filho também recebeu o milagre, já está trabalhando, testificou o que Deus fez, e é isso que está acontecendo, amado ouvinte, é o que está acontecendo em nossa igreja pentecostal Deus e Amor, nesta poderosa campanha. O meu milagre vai virar notícia. Você não pode perder, você não pode ficar de fora. Esteja nesta quarta-feira conosco, a partir das 7 horas da manhã, onde o pastor Guilherme Ribeiro vai estar ministrando a palavra de Deus, vai estar pregando a palavra do Senhor, vai estar orando em teu favor, vai estar orando pelo milagre, vai estar orando para que o Senhor venha fazer o milagre virar notícia na sua vida, e você vai, juntamente com a sua família, ser abençoado, ser impactado por Deus nosso Pai. Eu quero chamar a sua atenção para quinta-feira. Quinta-feira é a campanha da Fundação Reviver. Nesta quinta-feira, às 8 horas da manhã, nossa irmã Keila vai estar pregando a palavra de Deus e orando em favor de todos que comparecer. 14 horas, nós temos um servo, uma serva de Deus, pregando a palavra de Deus também, orando em favor de todos que comparecer. 19 horas, a nossa irmã cooperadora Maria Cecília vai estar pregando a palavra do Senhor dentro do culto Fundação Reviver. Você é o nosso cordial convidado também a se fazer presente neste culto da Fundação Reviver. É um culto muito especial, é um culto de grande importância dentro da nossa igreja pentecostal Deus e Amor, onde muitas pessoas têm sido abençoadas, dentro da Fundação Reviver. Nós temos a casa aberta 60 mais, aqui na nossa sede estadual do Cabana, e é um projeto abençoadíssimo por Deus. E eu quero chamar a sua atenção, você que gosta, né, de abençoar a casa do Senhor, que gosta de ajudar, né, de ofertar na casa do Senhor, eu quero chamar a sua atenção para que você também venha estar nesse culto da quinta-feira e que você possa trazer um quilo de alimento mesmo perecível. Talvez você está dizendo, não, olha, irmão Cláudio, eu vou fazer o seguinte, eu vou fazer mais, eu vou levar uma cesta básica porque eu quero ajudar esse culto, né, a Fundação de Viver, a Casa Aberta. Eu quero ajudar, eu quero compartilhar, eu quero ser alguém que vai fazer parte da Fundação de Viver da Igreja Pentecostal Deus e Amor, porque eu já fui abençoado demais, com certeza, né? É muitas bênçãos do Senhor e você pode nos ajudar, né, trazendo uma cesta básica, peças de roupa, né, para estar também ajudando na Casa Aberta, onde todas as terças-feiras e quintas-feiras também temos culto, compartilhamos as bênçãos de Deus para os moradores de rua, que faz parte, que vem, que toma o banho, né, que tem um banho quentinho, que tem o corte de cabelo e também tem um almoço, né, que tem abençoado a vida daquelas pessoas que estão em condições, né, vulnerável, que está morando nas ruas, né, que não tem para onde ir, e eles estão sendo abençoados por Deus, né, quando você tem aquela alegria no seu coração de estar ajudando a obra de Deus. Ajuda a obra de Deus, né, faça parte desta obra, ajudando com um quilo de alimento não perecível, ajudando também com uma cesta básica. Vocês empresários, né, abençoe a casa do Senhor, que eu tenho certeza que Deus vai abençoar a sua empresa, vai abençoar a sua loja. Vocês lojistas, abençoa a casa do Senhor, seja um mantenedor na obra de Deus. Eu tenho certeza que Deus vai multiplicar mil vezes mais na sua casa, mil vezes mais no seu local de trabalho. Deus, ele vai recompensar a sua vida muito e muito mais, em nome de Jesus, né? Nós precisamos de ser fiel, né? Ser fiel no pouco, que no muito o Senhor nos colocará, né? E aí você está convidado para esta quinta-feira, 8, 14 e 19 horas. Três cultos abençoados por Deus. Você é o nosso cordial convidado a se fazer presente nesta quinta-feira em nossa Igreja Pentecostal Deus e Amor, sede estadual do

16:59, está prosseguindo o Rádio Deus e Amor, na locução e apresentação do teu irmão Cláudio André. Deus abençoe, vamos para o prefixo e voltamos já já com todos vocês.

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Deus abençoe todos vocês, presbítero Elídio. Deus abençoe. Deus abençoe também a todos os ouvintes. Você que está no trânsito nesse momento, você que está dentro do ônibus, né, ouvindo no seu fone de ouvido pela 94.1. Deus abençoe poderosamente a sua vida. Ficamos felizes, né, gratos por você fazer parte da nossa programação, tá bom? Deus abençoe você que está também vindo do trabalho, já largou o seu trabalho aí e está vindo, indo para sua casa e já vai descansar um pouco, que Deus continua abençoando a vida de todos vocês também em nome de Jesus, tá bom? Deus abençoe pela sua audiência, pela sua preferência de estar ouvindo aí a Rádio Deus e Amor, que Deus abençoe. Nós ficamos felizes, né, por você fazer parte desta programação em nome de Jesus, tá bom? Vou com todos vocês até às 18 horas, eu mesmo, seu irmão em Cristo, Cláudio André, vou até às 18 horas com todos vocês. Fica aí, ligadinho, Deus, tudo bem.

17 horas com mais 3 minutos. Deus abençoe você que está na sintonia da Rádio Deus e Amor. Nesta sexta-feira, hein? Nesta sexta-feira nós temos uma poderosa campanha, meu Deus do céu. Uma campanha abençoada por Deus. Nós estamos no quarto elo desta campanha. Nesta sexta-feira, aqui na nossa sede estadual do Cabana, é a campanha O Desafio de Elias. A resposta, Deus responde com fogo, melhor dizendo. É uma campanha abençoada por Deus, uma campanha revelada por Deus. É 7 horas da manhã, o pastor Guilherme Ribeiro vai estar pregando a palavra de Deus e orando em favor de todos que comparecer nesta sexta-feira dentro desta poderosa campanha. É, meu amado, queridos irmãos em Cristo, você que está na sintonia desta programação, você é o nosso cordial convidado a se fazer presente para esta campanha, né? Que campanha maravilhosa, que campanha abençoada por Deus, O Desafio de Elias. Deus responde com fogo, né? Foi fenomenal, né? Dentro desta passagem, dentro desse contexto maravilhoso. E agora esta campanha vai estar acontecendo aqui, aonde você pode vir também, né? Para que você possa ser abençoado por Deus, ser impactado por Deus. Deus vai responder com fogo a tua oração. Deus vai responder com fogo a sua petição. Você que precisa do grande milagre de Deus para sua vida. Você que precisa da resposta de Deus para sua vida. Qual é a resposta que você tem pedido para Deus? Qual é o milagre que você tem pedido para Deus? Na sexta-feira é a campanha da libertação e da resposta de Deus para sua vida. A resposta de Deus para você é para a libertação do teu lar, é para a transformação da tua família, é para que os inimigos que têm se levantado contra a sua vida venham a cair por terra. É nesta sexta-feira, em nossa igreja Pentecostal Deus de Amor, Deus, ele tem um milagre, Deus, ele tem a resposta para a sua vida em nossa igreja Pentecostal Deus de Amor. Avenida Amazonas 8410, bairro Cabana, Belo Horizonte, Minas Gerais, aonde mais uma vez o pastor Guilherme Ribeiro estará no Santo Altar do Senhor, ministrando a Santa Palavra de Deus ao teu coração. E eu tenho certeza que você será impactado.

0: Deus abençoe a todos os nossos queridos irmãos, pastor Guilherme Ribeiro, de volta com todos vocês, já para lembrar a vocês que é nesta próxima sexta-feira, é nesta sexta-feira da guerra contra o mal. Veja o que o Senhor Jesus tem feito, as libertações, o milagre está acontecendo neste lugar, e você é o nosso convidado especial.
1: Diga glória a Deus! Procure as dores, procure as enfermidades, procure o caroço. Jesus explodiu o caroço aí agora!
2: Pastor Guilherme Ribeiro e amados ouvintes, é impressionante. Essa senhora disse que chegou aqui, dor na coluna e a perna mobilizada, e ela disse que a dor na perna sumiu e a dor na coluna sumiu e ela está completamente curada, pastor Guilherme. Cadê o glória a Deus, BH?
1: Já está levantando até a muleta. Seu nome, minha irmã?
3: Edith.
1: Oi, irmã Edith, há quanto tempo sofrendo dessa enfermidade?
3: Ah, tem anos.
1: Anos sofrendo.
3: Tem muito tempo, eu tinha uma úlcera varicosa. Tem 14 anos que eu tinha. Nunca curei dela.
1: Há 14 anos sofrendo dessa enfermidade.
3: Fechou. 14 anos, fechou a ferida, mas a veia estava entupida.
2: E agora?
3: E agora não.
1: Olha aí, pode deixar.
2: Tá sentindo a presença de Deus.
1: Já está levantando a muleta.
3: Meu Deus.
1: Caminha aí, irmã Edith, caminha aí. Porque Jesus curou a senhora agora. Quem dá glória a Deus por isso?
2: Cadê a dor? Sumiu?
3: Sumiu, não
2: tem mais nada.
3: Amém.
2: Quem curou a senhora aqui agora?
3: Ah, é o que, meu querido Jesus?
2: É Jesus, pastor Guilherme.
1: É Jesus. Saia, Satanás. Olha Jesus visitando o lar dela nesta manhã. Olha Jesus limpando todo o mal que estava escondido lá. Saia, Satanás. Espírito maligno que está lutando para destruir a família dela, em nome de Jesus,
0: e não volta mais.

0: atenção, você que não tem paz, que não consegue dormir, que tem ouvido vozes, que tem se assustado, o Senhor Deus tem um grande milagre de libertação para a sua vida. Avenida Amazonas, 8410, já aqui mesmo no bairro Cabana, Deus tem um grande milagre, Deus tem uma grande libertação para a sua vida.
1: Olha as legiões já desesperadas. Olha as legiões já desesperadas. Em o nome do Senhor Jesus Cristo. Saia, saia, Satanás, saia. Sai, espírito da morte. É você que quer destruir ela, né, diabo? É você que quer destruir ela, né, Satanás? Né, Satanás? Olha aí, ó. Olha a legião do inferno e levanta as mãos pra cá. Grita, queima ele.

se o Filho do Homem vos libertar, verdadeiramente sereis livre. Venha estar conosco nesta sexta-feira da libertação. Eu aguardo por você.

0: só alguém alegre incentivos que te buscam, digam constantemente os que amam a tua salvação, engrandecido seja o Senhor. Eu sou um pobre necessitado, mas o Senhor cuida de mim. Tu és o meu libertador. Não te detenhas, ó meu Deus. 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
1: 17 horas com mais 12 minutos. Prossegue no ar, Rádio Deus e Amor. Deus abençoe você que está na sintonia, você que está ouvindo a Rádio Deus e Amor no recesso do teu lar, dentro do teu carro, no seu trabalho. Deus abençoe poderosamente a sua vida, em nome de Jesus, amém? Nesta sexta-feira, você é o nosso cordial convidado. Você é o nosso convidado especial para estar presente nesta nova campanha. É uma nova campanha a qual Deus, mais uma vez, revelou ao nosso pastor Guilherme Ribeiro o desafio de Elias. Deus responde com fogo. É uma campanha poderosa. É uma campanha de grandes milagres. É uma campanha de libertação. É uma campanha de revelação de Deus, aonde Deus ele vai responder as tuas orações. Quem sabe você até mesmo está pensando aí agora: meu Deus, eu tenho orado tanto, eu tenho buscado tanto pela tua resposta, e eu ainda não ouvi a resposta do Senhor. E nesta sexta-feira não será indiferente. Nesta sexta-feira você tem um encontro marcado com Deus em se fazer presente em um dos seis horários: 7 da manhã, 10, meio-dia, 14, 16 e às 19 horas. 7 da manhã, pastor Guilherme Ribeiro, pregando a Santa Palavra de Deus. A partir das 10 horas da manhã, pastor José Marcos, pregando a Palavra de Deus. Meio-dia, diácono Davi Reis, ministrando a Palavra de Deus. 14 horas, volta o pastor José Marcos, pregando a santa e poderosa Palavra de Deus. Quando for por volta das 16 horas, a nossa irmã cooperadora Neuza Argentina, vindo ali de Contagem, vai estar pregando a Palavra de Deus e orando em favor de todos que compareceram. A partir das 19 horas, o pastor Cleito Eustáquio vai estar no Santo Altar de Deus, ministrando a Palavra de Deus, pregando e orando pelas divinas revelações do Espírito Santo, e um milagre vai acontecer na sua vida. Deus ele vai responder com fogo, da mesma forma que Deus respondeu com fogo a petição de Elias. Elias tinha feito um altar, né? Ele fez um altar diante da presença de Deus e ele pediu a confirmação de Deus. Ele pediu para que Deus viesse responder naquele exato momento. E Deus respondeu com fogo. O fogo desceu do céu, lambeu toda os que estava em cima daquele altar, a água que estava ali. Deus respondeu a petição que Elias fez diante da presença de Deus. E para você também não vai ser indiferente. Deus ele vai responder com fogo a sua petição. Deus vai responder com fogo a tua oração. Você não pode ficar de fora. Esteja presente nesta sexta-feira. Os mesmos milagres que estão acontecendo dentro da igreja pentecostal Deus e Amor também vai acontecer na sua vida nesta sexta-feira em nossa igreja pentecostal Deus e Amor. Os demônios não vão suportar, os demônios não vão aguentar, eles vão cair por terra e o nome do Senhor será glorificado.
2: O caboclo da mata está no corpo de uma pessoa aí. O espírito da morte está rodeando aí. Em nome de Jesus, você ganhou dinheiro. Você ganhou dinheiro lá. Você ganhou dinheiro lá, né? Você ganhou dinheiro naquele centro de macumba lá, ó. Você ganhou dinheiro lá, né? Você ganhou dinheiro lá, confessa aí agora, em nome de Jesus, dá seu grito de derrota. Grita, queima ele, grita, queima ele, grita, queima ele. Vai matar nada, você não vai matar nada, vai matar não. Grita, queima ele, saia, saia, olha aí. Vai matar ninguém, você não vai matar ninguém não. Jesus já chegou, Jesus já chegou. Pagou pra matar o pai dela. Pagou pra matar o pai dela. Pra matar ela. Grita, queima ele. Grita, queima ele. Vai matar ninguém não, Satanás. Você não vai matar não. Jesus está dizendo que não. Jesus está dizendo que não. Olha aí, ó. Diz que essa semana ele não passa. Vai passar desse ano, vai passar do outro ano, vai passar de muito ano ainda, viu? Ele vai passar muitos anos ainda. Vai embora. Saia. Em nome de Jesus, a vitória é grande. E sai de dentro da casa dela também, Satanás. Sai de dentro da casa dela agora. Sai de dentro da casa dela agora. Saia. Em nome de Jesus.

0: 17 horas com mais 18 minutos. Você ouviu aí, libertações. Libertações e mais libertações acontecendo dentro desta poderosa campanha. O desafio de Elias, Deus responde com fogo. Satanás, ele falou furiamente na boca desta mulher que ele tinha ganhado para destruir, né, com uma família daquela mulher. Satanás, ele não resistiu. É, o poder da oração é muito grande, né? Muito forte. Os homens de Deus, pastor Guilherme Ribeiro, juntamente com os pastores, estão aqui em santo jejum a Deus, em santa consagração a Deus, orando, determinando a Deus pela sua vida. Eu tenho certeza que você vai sair daqui liberto, transformado. Quem sabe você está com uma luta espiritual dentro da tua casa. Quem sabe até mesmo o espírito devorador, o migrador, tem migrado, tem devorado o seu lar, tem devorado as suas, dentro das tuas finanças. Você tem trabalhado, mas o seu pagamento não está dando para pagar as contas do mês. O devorador tem trabalhado furiamente contra o seu lar, para a destruição, né? Mas eu quero chamar sua atenção para que você possa estar nessa sexta-feira em nossa igreja pentecostal Deus e Amor e venha fazer parte desta campanha. Venha no grande desafio. Venha desafiar os inimigos. Venha desafiar esses inimigos que têm se levantado aí dentro da tua casa, no meio da tua família. E você com certeza vai ser impactado por Deus, vai ser abençoado por Deus. Os inimigos cairão por terra, Satanás vai cair por terra e as bênçãos de Deus vai ser derramada sobre a sua vida. Vamos em mais, sim, vamos em mais um testemunho, mas também a fúria do diabo. Satanás falou também que iria matar os dois irmãos daquela mulher, mas através da oração, Deus, ele entrou com a libertação e Deus fez o milagre acontecer. Satanás, ele foi desafiado, caiu por terra e houve uma grande libertação. Deus vai fazer isso na sua vida nesta sexta-feira. Avenida Amazonas, 8410, bairro Cabana, Belo Horizonte, Minas Gerais, aonde o milagre de Deus espera por você.
1: Que coisa terrível! Levanta as mãos para cá. Olha o desespero do diabo. Levanta as mãos para cá. Segura, Breno. Olha aí que coisa terrível. Tá amarrado, Satanás. Perde as forças. Cessa as forças. Levanta as mãos para cá. Olha que coisa terrível. Olha que demônio violento. Levante as mãos para cá. O diabo quer matar a vida dela. Olha aí. Cessa as forças. Em nome de Jesus. O diabo disse que vai matar o irmão dela. Olha aí. É o enxu da morte. Grita, queima ele. Grita, queima ele. Todas as obras do inferno agora. Você não vai matar ninguém não, Satanás. Você não vai matar ninguém não, diabo. Em o nome de Jesus. Abandone a vida dela. E não volta nunca mais. Diga amém, irmã. Amém. Olha pra cá. Isso. Como chama seu irmão?
2: Weverson
1: Weverton. Weverson Weverton. O diabo disse que ia matar o irmão dela. Mas a partir de hoje, Satanás não tem poder contra ela e a família dela. Em nome de quem? Levanta as mãos para cá. O sangue de Jesus tem poder. Todas as trevas, todo o mal, sai e não volta nunca mais.
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0: 17h23. Deus abençoe você que está na sintonia da Rádio Deus e Amor. Deus abençoe a sua vida, Deus abençoe a sua família. Vou com todos vocês, teu irmão em Cristo, Cláudio André. Deus abençoe pela sua audiência e pela sua preferência. Nessa sexta-feira, você não pode ficar de fora, você não pode perder de maneira alguma esta campanha, o quarto elo desta campanha, onde mais uma vez pastor Guilherme Ribeiro vai estar no Santo Altar do Senhor ministrando a palavra de Deus. Aí eu quero chamar a sua atenção para este sábado, né? Nesse sábado, a partir das 8 horas da manhã, nós temos o culto de consagração do Círculo da Oração, onde a nossa irmã cooperadora Maria Aparecida vai estar às 8 horas da manhã, juntamente com uma equipe de obreiros e obreiras, amém? A partir das 8 horas da manhã, você é o nosso cordial convidado, as mulheres de Deus, né? As mulheres que têm se prontificado, têm se colocado diante da presença de Deus em oração, em consagração, né? O círculo de oração é a coluna da igreja, né? Que coisa maravilhosa. E neste sábado, a partir das 8 horas da manhã, todas as mulheres estão convocadas, mas não só todas as mulheres, homens de Deus também, valorosos, estão convidados a se fazer presente na consagração, no culto de consagração do círculo de oração, tá bom? E às 18h30, nós temos o culto do Expansão Jovem, onde o presbítero Tiago Lucas, líder do projeto Expansão Jovem do Estado de Minas Gerais, vai ter aquele culto abençoado, juntamente com a sua esposa, nossa irmã cooperadora Raquel, e toda a juventude, todos os jovens da nossa sede estadual do Cabana e também todo estado de Minas Gerais está convidado. Aqui em Belo Horizonte, você aqui de Belo Horizonte, da metropolitana, das regiões metropolitanas de Belo Horizonte, estão convidados a se fazer presente, a estar presente conosco, em nome de Jesus. Às 23 horas nós temos a vigília dos escolhidos, e nesta vigília, em nome de Deus, vai estar pregando a palavra do Senhor. O presbítero Gilmar vai estar pregando a palavra do Senhor, vai estar orando também pelas divinas revelações do Espírito Santo, a partir das 23 horas, todas as sextas-feiras, né? Nós temos esta vigília, né? Não é no sábado, mas sim na sexta-feira, nós temos esta vigília abençoada por Deus a partir das 23 horas aqui na nossa sede estadual do Cabana. Quer sentir a presença do Espírito Santo? Quer renovar pelo Espírito Santo de Deus? Quer estar fortificado da graça do Espírito Santo de Deus? Você tem um encontro marcado nessa sexta-feira aqui em nossa sede estadual do Cabana, a partir das 23 horas, na vigília dos escolhidos. No domingo você não pode perder, a partir das 8 horas da manhã. 8 horas da manhã. 8 horas da manhã é o jejum mundial com o culto da família. Jejum mundial e o culto da família, onde mais uma vez o pastor Guilherme Ribeiro, juntamente com o pastor José Marcos, vai estar em santo jejum a Deus, em santa consagração a Deus, no altar santo de Deus, aqui na nossa sede estadual do Cabana, a partir das 8 horas da manhã. Vem em santo jejum a Deus, venha em santa consagração a Deus, participar deste culto, né? Culto do jejum mundial. Venha fazer o presente, venha receber as bênçãos do Senhor, nosso Deus. Eu tenho certeza que você vai voltar com a sua fé viva, com a sua fé forte, para a sua casa, com a sua fé, né, cheio de vigor, em nome de Jesus Cristo, a partir das 8 horas da manhã, em nossa sede estadual do Cabana. Avenida Amazonas, 8410, bairro Cabana, Belo Horizonte, Minas Gerais. A partir das 14 horas, pastor cooperador Kleber vai estar pregando a palavra de Deus. E também às 19 horas, presbítero Mauro César, vindo ali de Tubim, onde vai estar pregando a palavra do Senhor. Todos os dias a nossa igreja está de portas abertas, esperando por você e toda a sua família para participar das grandes concentrações. Concentrações de fé e milagres acontece aqui em nossa igreja Pentecostal 12 Amor, na Avenida Amazonas, 8410, bairro do Cabana, Belo Horizonte, Minas Gerais. É você e a sua família sendo impactado por Deus, nosso Pai.

17 horas com mais 30 minutos. Deus abençoe você que está na rádio. Deus é amor. Deus abençoe essa programação que tem levado bênção de Deus para dentro do teu lar, tem levado paz, amor e alegria ao seu coração, em nome de Jesus. Eu mesmo, Cláudio André, com vocês até às 18 horas, levando a programação da Rádio Deus e Amor. Que Deus abençoe por você estar ouvindo, né, no seu carro, no seu trabalho, na tua motocicleta, que está aí com o fone de ouvido ligadinho pela 1060 AM e também 94,1 FM. Deus abençoe todos vocês que estão na sintonia. Nessa segunda-feira, já quero convocar vocês, já quero convidar, né, a todos vocês para fazer parte do Seminário da Família, onde também, uma vez mais, vai estar o nosso pastor Guilherme Ribeiro, vai estar pregando a Palavra de Deus, vai estar no ensinamento, né, da Palavra de Deus. Que coisa maravilhosa aprender da Palavra do Senhor, né? Precisamos aprender, precisamos fazer como fez Maria, assentar aos pés de Jesus para ouvir a sua palavra. Nós precisamos ter bons ouvidos, né? Nós mesmos que somos pregadores do Evangelho de Cristo, nós precisamos de aprender. E é necessário que nós venhamos fazer parte, né? Você é dona de casa, né? Você pai, você mãe, vocês são os convidados, são os nossos convidados a fazer presente, né, para ouvir uma palavra no Seminário da Família, que tem sido bênçãos, né, dentro dos lares, que tem sido bênção na vida daqueles que aqui têm comparecido todas as segundas-feiras, onde o pastor Guilherme Ribeiro, juntamente com a sua família, juntamente com a tua esposa e toda a sua família, está aqui em uma santa consagração a Deus, na direção do Espírito Santo, ensinando, né, a sua casa, a sua família, como sobreviver os dias maus, né? Como sobreviver às aflições da vida, nos seus caminhos, né? Porque a maior batalha do adversário é o quê? Destruir os lares, destruir as famílias. É o que o inimigo, ele quer tocar na família. Porque o inimigo, entendendo, se toca na família, entristece ao Espírito Santo de Deus. Mas eu tenho certeza que a partir do momento que você tomar esta decisão, nesta segunda-feira, dia 21, né? Dia 21 de setembro, você estando aqui na casa do Senhor, você estando aqui na nossa sede estadual do Cabana, você vai ouvir uma palavra de Deus que vai trazer vigor para a sua casa, né? Vai trazer união para a sua família. Quantas famílias que não tem mais união, né? Quantos lares divididos, quantas famílias que não tem mais aquele diálogo, né? Não assenta mais na mesa para ter um bom diálogo. É um de um lado, outro para o outro, né? E até mesmo com raiva, com ódio, com rancor dentro da sua casa. É uma casa que não tem paz, uma casa que está faltando alegria, que está faltando perdão. Mas se nesta segunda-feira você está aqui, dia 21, não marca na agenda compromisso com outros lugares. Não vá para outros lugares, né? Não vá para outros compromissos. Não marque outros compromissos. Marque esse compromisso de estar aqui, né, na nossa sede estadual do Cabana, onde tem um amplo estacionamento para você colocar o seu veículo, para você colocar a sua motocicleta,
né? Talvez você está dizendo, eu queria aqui arrumar uma van e eu quero levar toda a minha família. Tem um lugar para você colocar aqui carros maiores, carros menores, um estacionamento amplo para você estar presente com toda a sua família e ser impactado por Deus. Deus, ele vai restaurar o seu lar. Deus, ele vai restituir a sua família dentro do seminário da família nesta segunda-feira, 21 de setembro de 2026, em nossa igreja Pentecostal Deus e Amor, na Avenida Amazonas, 8410, bairro do Cabana, Belo Horizonte, Minas Gerais, onde o milagre de Deus espera por você e por toda a tua família. Dia 22, terça-feira, nós vamos prosseguir com a campanha, essa campanha poderosa, maravilhosa, Oração Anônima, a partir das 15 horas aqui na nossa sede estadual do Cabana, você tem um encontro marcado nesta poderosa campanha, 15 horas. Você pode subir na casa do Senhor, você pode estar no Santo Altar de Deus, você pode estar invocando a Deus, buscando a presença do Senhor, juntamente com a sua família, juntamente com o seu amigo, com a sua amiga. Convida, esteja presente, onde a nossa irmã cooperadora Lúcia e toda a sua equipe e vários vasos orando pelas revelações do Espírito Santo de Deus. Venha estar presente, venha fazer parte desta poderosa campanha Oração Anônima, às 15 horas, aqui em nossa sede estadual do Cabana, em Belo Horizonte, onde Deus marcou um encontro com você para te abençoar.

0: 7h37, Rádio Deus e Amor, chegando até o recesso do teu lar. Deus abençoe você. Locução e apresentação pelo irmão em Cristo, Cláudio André. Vamos até às 18 horas, levando esta programação dinâmica ao seu coração, à sua vida. Esta programação que tem levado Deus, primeiramente Deus, ao teu coração. E estamos chamando a sua atenção para que você possa, amanhã, quarta-feira, amanhã, 16 de setembro de 2026, em nossa Igreja Pentecostal Deus e Amor, uma vez mais, Pastor Guilherme Ribeiro, em santa preparação, em oração a Deus, nosso Pai, em consagração a Deus, nosso Pai, orando por você, orando pela sua família, intercedendo a Deus pela sua família. Eu tenho certeza que o teu milagre vai virar notícia. É, o seu milagre vai virar notícia nesta quarta-feira, em nossa Igreja Pentecostal Deus e Amor, onde o povão da Grande Belo Horizonte e toda a região metropolitana tem contado o seu testemunho, o que Deus está fazendo na sua vida. Ouça com atenção a nossa irmã Luciene, contando através do voto que ela fez. O filho tirou a carteira e foi abençoado por Deus em nossa Igreja Pentecostal Deus e Amor. Para não ficar somente nas minhas palavras, ouça o que Deus está fazendo em nossa Igreja Pentecostal Deus e Amor.
1: Luciene, a senhora está ansiosa para falar no microfone do programa, né? Ah, não tá? Pode ser a bênção, minha.
2: Minha bênção é muito grande. Há muitos anos eu tinha um desejo de tirar a carteira de motorista. Toda vez que eu via uma mulher dirigindo, olhava e falava comigo mesmo: eu vou tirar uma carteira de motorista e eu vou dirigir também. Eu tenho uma coisa assim que eu leio e depois eu esqueço.
1: A senhora sofre déficit de atenção. Para ler uma coisa, esquece. Prossiga.
2: Eu acredito que é verdade. Mas aí eu fui revelado aqui que Deus estava me dando uma carteira de motorista por duas vezes. Uma vez pelo pastor Adalto e outra vez pelo outro irmão. E aí eu coloquei no meu coração que eu ia tirar a carteira. Eu fiz um voto com Deus. Eu falei: Deus, se o Senhor está mandando eu tirar a carteira, eu vou tirar essa carteira. E aí toda vez que eu ir lá na igreja, eu vou dar um voto para abençoar a tua casa de R$50 ou R$100. E aqui, toda vez que eu vinha na quarta-feira, eu dava um voto. E eu falava: Jesus, a hora que o Senhor vê que é a hora de eu ir lá na autoescola, o Senhor me fala. E ali veio no meu coração o desejo de ir na autoescola. Peguei, fui lá, paguei tudo à vista e comecei a fazer as aulas. Aí quando eu cheguei na minha casa, que eu falei que estava fazendo autoescola, todo mundo riu de mim, debochou e falou assim que eu não ia passar. Eu falei assim: eu vou porque Jesus mandou. E ali eu comecei, fiz todas as aulas, fiz tudo bonitinho, eu não sabia nem dar ré. Voltei para casa. E a minha menina falou assim comigo: mãe, eu conheço uma autoescola que vai ensinar a senhora direito, que lá os meninos lá é bom. Eu falei: onde que é? Ela falou assim: mãe, vem aqui para casa. Minha filha mora lá no Morro Alto. E ela falou assim: é lá no Nova Patrulha, o rapaz lá vai ensinar a senhora direito. Eu tenho certeza que a senhora vai passar. Aí, irmãos, eu já não tinha o dinheiro, né? Que eu tinha pagado tudo à vista lá, onde que eu tinha começado. E aí, meu menino chegou e falou: mãe, eu vou te prestar a senhora dinheiro, eu te presto a senhora 3 mil. A senhora vai lá e tira a sua carteira. Aí, irmãos, eu fui, estudei, tirei a carteira tá aqui.
1: Já tá habilitada.
2: Habilitada, tá aqui, ó, pode olhar.
1: Meu Deus do céu, pastor Guilherme Ribeiro, que dileto seu vinho, olha aqui, ó. Jesus mata a cobra e ele mostra a cobra morta também, está vendo aí, ouvinte? Ela trouxe a CNH, está reportando aqui que depois ela tinha uma dificuldade, déficit de atenção, TDAH, mas ela comparecendo aqui nas campanhas com o pastor Guilherme, foi revelada pelo Espírito Santo e já passou de primeira e já está prosperada e habilitada. Valeu a pena?
2: Valeu muito. O meu filho tem 18 anos, ele começou a tirar carteira primeiro que eu, não passou. E todas as meninas que começou a tirar carteira comigo lá, nenhuma delas passou e parou. O meu menino parou e graças a Deus eu continuei, minha carteira está aqui na minha mão. E tem hora que eu mesmo olho e falo assim: Jesus, o Senhor mesmo que me deu, porque de mim eu não conseguia.
1: Deus preparou tudo.
2: Preparou tudo.
1: E a nave está estacionada ali?
2: E ainda não.
1: Já está chegando.
2: Já está chegando.
1: Pela fé já chegou.
2: É, eu já sei até a cor e o nome do carro.
1: Vamos dar um glória a Deus bem alto aí.
2: Glória a Deus, aleluia!
1: Seu nome e seu bairro, confirma.
2: Meu nome é Luciene, eu moro no bairro São Cristóvão.

0: 7 horas com mais 43 minutos. Que testemunho abençoado, né? Maravilhoso, abençoado por Deus, né? Que fé tremenda dessa minha irmã, né? Não tinha condição de tirar a carteira, estava sendo até mesmo criticada pelas pessoas, né? Colocou a sua fé em prática, mas as críticas, né? A murmuração veio, mas ela não está olhando para as murmurações, né? Não está olhando para as fúrias do adversário, né? Porque o inimigo, ele é assim, ele não quer que você venha a ser impactado por Deus, não quer que você venha a ser abençoado por Deus, né? Por muitas das vezes ele vai usar de pessoas para até mesmo paralisar a sua fé, a sua confiança em poder vir para a casa do Pai, né? O inimigo, ele não quer que você seja abençoado pelo Senhor de maneira alguma. É por isso que ele usa de pessoas mesmo para tentar te entristecer, para que você não venha receber as bênçãos do Senhor. Mas ela teve a sua fé aumentada, teve a sua convicção diante da presença do Pai, do Filho e do Espírito Santo. Deus tocou no filho dela, ela não tinha condição, Deus tocou no filho dela e emprestou para ela R$3.000, né? Deu para ela R$3.000 e ela recebeu a bênção de Deus, né? Ela tirou a carteira de habilitação, já está habilitada, já contando o seu testemunho, bênção nas mãos, testemunho contado, isso acontece, aleluia, louvado seja Deus, a partir do momento daquela pessoa, né, aquele homem, aquela mulher, coloca no seu coração, eu vou fazer, Deus está comigo, Deus está no controle, eu vou ser abençoado, o meu milagre vai virar notícia, e realmente o milagre dela virou notícia, e ela está testificando com uma alegria no seu coração, aquilo que Deus está fazendo aqui na nossa sede estadual do Cabana, na cidade, na capital de Belo Horizonte. Você não pode ficar de fora, esteja presente conosco nesta quarta-feira, 16 de setembro de 2026, em nossa sede estadual do Cabana, onde mais uma vez pastor Guilherme Ribeiro vai estar no Santo Altar do Senhor, orando por você, intercedendo por você, e o milagre de Deus vai acontecer na sua vida, bênção de Deus vai acontecer na sua vida, em nossa igreja pentecostal Deus e Amor. Ficar em casa? Não, não fique em casa, venha estar presente, venha fazer parte desta campanha, venha fazer esta campanha de fé e de milagre. Eu tenho certeza que você e a tua família será impactada, você vai ser o próximo a testificar, a gravar o seu testemunho, para que todos possam ouvir o que Deus vai fazer em sua vida.
1: Ouvindo os testemunhos, vamos ouvir o que Deus está fazendo. Vamos lá.
2: Rita Isabel, do bairro Eldorado, entrou na campanha, fez o propósito, recebeu a bênção da aposentadoria. Seu nome?
3: Rita Isabel.
2: Conte a bênção.
3: A bênção é muito grande. A bênção para minha irmã que mora lá no interior, no Vale do Mucuri. É impossível, que era, né? Mas para Deus é possível. A aposentadoria dela, ela foi aposentada. Recebeu os atrasados. Jesus preparou uma pessoa para ir lá buscar ela e levou no
2: pai. Através da senhora fazer a campanha, que ela foi aposentada.
3: Foi aposentada.
2: A senhora fez um voto em favor dela.
3: Em favor dela.
1: O milagre chegou.
3: Chegou.
1: E tá virando notícia.
3: Virou notícia lá no interior.
1: Quem aplaude a Jesus e dá glória a Deus aí. Vamos lá, porque tem mais gente.
2: Nome da senhora?
4: Maria das Graças.
2: Conte a bênção.
4: Olha, irmão, no início dessa segunda etapa da campanha, eu entrei e no terceiro elo eu fui parar no hospital. Mas ali, quando eu lembrei que eu já estava fazendo preparativo para uma cirurgia, eu lembrei que o meu pastor, a minha igreja, estava orando. E eu falei com o senhor, eu quero terminar essa campanha dentro da igreja. E ali, irmã, passei pelaquela mini cirurgia. Entre seis, eu fui a única que voltei para para casa e hoje estou aqui.
1: Meu Deus.
4: Terminando dentro da igreja.
2: E a senhora orando junto com o pastor Guilherme a oração das 10.
4: Não dá fé.
2: É de Deus essa oração?
4: É de Deus. E ontem também meu esposo está tratando há 2 anos. E ontem chegou o dia dele também passar por uma cirurgia. E eu estava no meu sonho evangélico com ele. Quando ele passou por todos os exames, o médico, o doutor Davi, disse: seu esposo está melhor do que eu. Não precisa mais cirurgia.
2: Cadê o glória a Deus, Belo Horizonte?
1: Cadê
2: o glória a Deus, igreja? Tremendo, pastor do Lombro.
1: Vale a pena estar na campanha, né, minha irmã?
4: Vale muito a pena.
1: Deus responde com fogo.
4: Responde com fogo.
1: Está feliz. Essa campanha tem que parar ou continuar?
4: Tem que continuar.
1: Quem aplaude a Jesus e da glória. Vamos lá, vamos lá.
2: Nome da senhora e a bênção.
4: Meu nome é Zelita. Minha bênção foi muito grande, pastor. Porque, na verdade, foi revelada aqui sobre a minha casa. Estava precisando trocar.
1: A senhora foi revelada.
4: Estava precisando trocar toda a cerâmica que estava estufando.
1: E aí, o que que aconteceu?
4: Jesus me contemplou para trocar tudo.
1: Deus deu a bênção completa.
4: Completa, pastor, em nome de Jesus.
1: Trocou o piso inteiro da casa.
4: Tudo, pastor.
1: Vale a pena fazer a campanha.
4: Vale a pena fazer a campanha. E Deus ainda me deu um guarda-roupa novo.
1: Tá feliz.
4: Tô feliz.
1: Quem aplaude a Jesus e dá glória a Deus. Vamos lá, pastor Adalto.
2: O nome do Senhor e a bênção.
5: João Alves Gomes. Minha bênção é do meu filho. Meu filho estava preso no quarto durante o dia todo e não saí do quarto para nada. Aí, quando ele dava uma assim, o demônio usava ele vinha falar que ia matar todo mundo, ia me matar minha esposa, matava todo mundo. Aí agora
2: ele estava com depressão, estava surtando também.
5: Aí eu vim na campanha, fiz o primeiro é da campanha e a segunda, agora nessa última campanha da
2: segunda etapa.
5: Ah, segunda etapa, eu fui liberto.
1: Foi liberto.
5: Nome de Jesus.
1: Só vivia dentro do quarto.
5: Não comia, não bebia, só levantava quando o demônio usava ele, ele ia falar que ia me matar minha esposa, matar todo mundo.
1: E agora?
5: Agora ele foi liberto em nome de Jesus. Deus abriu a porta, ele está trabalhando.
1: Já está até trabalhando.
5: Tá trabalhando. Ele falou comigo: Deus que abriu a porta para mim. Eu falei: é Deus, é Jesus que abriu a porta.
1: Ele disse: foi Deus que abriu a porta para mim. Olha aí.
5: Em nome de Jesus.
1: A depressão queria matar o filho dele, não comia, não saía do quarto, Satanás possuía, e agora o senhor fez a campanha, ele foi liberto e já está trabalhando.
5: Está trabalhando em nome de Jesus. Deus abriu a porta, ele falou comigo: ô pai, meu pai, Deus que abriu a porta, eu falei: é Deus, é Jesus que abriu.
1: É Jesus, é Jesus. Quem dá glória a Deus?
2: Essa campanha para ou continua?
5: Continua.
1: Quem dá glória a Deus, então? Olha que bênção tremenda. Vamos lá, mais uma.
2: Nome da senhora e a bênção.
6: Iracilda, a minha bênção é muito grande, irmão. Glória a Deus. Eu iniciei a campanha, já estava na campanha, mas eu prossegui, né? Quando o irmão chegou, o pastor Guilherme, aí entrei sempre o propósito, uma bênção. Aí meu filho Vinícius, ele falou: mãe, eu vou ter que abrir mão do meu carro para me dar acabamento na minha casa, porque a minha casa chegou no ponto agora de acabamento e agora é complicado, então eu vou abrir mão do meu carro, mas eu não podia porque ele tem crianças gêmeas, então como que deslocar para a igreja, para o esposo, levar para o médico? Eu falei: mãe, não, tá difícil.
2: Qual foi a atitude de fé da senhora?
6: Mas eu vou abrir mão do meu carro, abrir mão do carro, vender o carro, deu acabamento na casa e falou: e agora? Aguardar a bênção do Senhor. E eu entrei no propósito de Deus: vai entregar essa vitória para o meu filho, porque ele precisa muito dessa bênção. E dentro dessa campanha, ele comprou um caminhão.
1: Meu Deus!
6: Precisa de comprar um carro para transportar a família e tudo, que ele precisava demais. Ele falou: homem, você está esperando um carro, está programando para comprar um carro, você comprou um caminhão no valor de 200 mil. Ele falou: mãe, que quando a bênção chega na mão da gente, a gente tem que segurar. E ali, irmão, glória a Deus, para a honra e a glória do Senhor, com o dinheiro do caminhão, ele comprou o carro do sonho dele.
1: Olha só, então Deus deu o caminhão e ainda deu o carro.
6: Deu, glória a Deus, está aqui o carro.
1: Tudo isso na campanha. Olha aí, levanta aí bem alto, mostrando a foto do carro, o carro zero e também o caminhão. Deus deu o caminhão, Deus deu o carro. Ô, minha irmã, essa bênção é grande ou é pequena?
6: Grande,
1: vale a pena, tá na campanha.
6: Ah, mas não pode abrir mão não, irmão. Glória a Deus, é bênção demais.
1: Quem vem na quarta-feira recebe a bênção.
6: Oh, vitória.
1: Quem é que dá glória a Deus por isso? Diga glória a Deus. É uma bênção atrás da outra, é um milagre atrás do outro. Sabe o que é isso? É a resposta da oração.

17h54. Você ouviu aí vários testemunhos que marca os nossos corações, né? Que traz alegria aos nossos corações em saber que Deus realmente tem feito em nossa Igreja Pentecostal Deus de Amor, aqui na nossa estadual Cabana, Avenida Amazonas, 8410, bairro Cabana. Vários ônibus, né? Várias linhas de ônibus passando aqui na Avenida Amazonas, de frente à nossa Igreja Pentecostal Deus de Amor. Atrás da nossa igreja também passa o metrô, né? Passa aqui o metrô. Atrás da nossa Igreja Pentecostal Deus de Amor também passa, né? É um endereço fascinante para você, tá bom? Endereço é fácil demais, é para você que está vindo de outras cidades, círculos vizinhas. Você não vai perder de maneira alguma, tá bom? Você não perde porque é fácil acesso para você fazer parte de uma dessas concentrações que acontece nas quartas-feiras aqui na nossa Igreja Pentecostal Deus de Amor, na nossa estadual Cabana, Avenida Amazonas, 8410, bairro Cabana, Belo Horizonte. Você não pode ficar de fora, você não pode perder o que Deus está fazendo na vida do povo. É algo tremendo, é algo maravilhoso, e nesta quarta-feira já contamos com a sua presença, já contamos com todos vocês aqui para se fazer presente, para receber as bênçãos de Deus. É um encontro marcado com você e com toda a sua família nesta quarta-feira em nossa Igreja Pentecostal Deus de Amor. Ficar em casa é perder bênção de Deus, ficar em casa é perder milagres de Deus para a sua vida em nossa Igreja Pentecostal Deus de Amor, em nome de Jesus.

0: E estamos chegando ao final de mais uma programação, né? Estamos chegando ao finalzinho desta programação. Sexta-feira que vem, né? Quarta-feira é a campanha, né? Mas terça-feira que vem eu quero estar de volta com todos vocês para falar mais daquilo que Deus tem feito em nossa Igreja Pentecostal Deus Amor. Vamos para a oração e daqui a pouco voltamos com todos vocês.
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0: nosso Pai. Nós agradecemos o Senhor por mais uma oportunidade, ó Deus, de anunciar o teu santo nome, Pai. Agradecemos o Senhor pela vida de todos os nossos amados irmãos internautas, ó Pai querido, que estava na oração das 3 às 4 da tarde, e agora também que está ouvindo esta programação. Pai, que o Senhor venha abençoar a vida dos meus irmãos que já está na preparação para comparecer, meu Pai, dentro desta semana, quarta-feira, quinta-feira, sexta-feira, no sábado, domingo, e também os novos convertidos que estão na preparação para descer as águas batismais nesse próximo final de semana. Pai, que o Senhor venha abençoar a vida de todos, que o Senhor venha renovar a fé, meu Pai, de cada um dos meus irmãos. Abençoe o pastor Guilherme Ribeiro, use o teu filho com poder e autoridade, use o teu filho, Pai, que o nome do Senhor venha a ser glorificado e exaltado em o nome de Jesus. Abençoe os pastores, ó Deus, cada obreiro, cada obreira, Senhor, que está na frente da tua obra, Senhor. Usa, Senhor, meu Pai querido, e faz uma grande diferença acontecer na vida daqueles que aqui comparecer. Pai, que as bênçãos do Senhor sejam renovadas sobre a vida de todos, em nome de Deus Pai, Deus Filho, Deus Espírito Santo, completa a tua obra, em nome de Jesus, amém, e graças a Deus. Deus abençoe a todos vocês, fico por aqui, tá bom? Prometendo voltar na terça-feira que vem novamente com todos vocês. Que Deus em Cristo Jesus venha abençoar você e a tua casa, a sua família. Muito obrigado por você ter feito parte desta programação até esse exato momento, tá bom? Quero agradecer a todos vocês, né, por estar presente no curso de apresentação do irmão em Cristo, Cláudio André. Fica na paz do Senhor Jesus.
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1: Caia por terra agora diante de ti, Pai amado, e o teu nome seja glorificado na vida dos teus filhos. Ô Pai de amor, ó Deus querido, nós oramos neste momento porque temos a companhia, Senhor, do teu Espírito, dos nossos irmãos, Pai, aquela multidão que hoje completou 889 dias de orações em interruptas, de orações 24 horas, Pai, apresentando este país, entregando esta nação nas tuas mãos, meu Deus. A campanha, Senhor, que hoje já está completando mais um dia desde o seu início, e agora, Pai, nós queremos te louvar, ô Rei da Glória, pelo 15º dia da campanha, Senhor, de intercessão, de jejum e oração, meu Deus, em prol da sua obra. Senhor, abençoa estes 21 dias de oração para aqueles que irão se batizar, aquelas vidas que irão cumprir a justiça divina.

elas recebam em ti a graça, elas possam triunfar. Oli Kalamanasuri Alamaia, Deus Todo-Poderoso, ah, Deus maravilhoso, está escrito que a oração de um justo pode ir muitos em seus efeitos, e agora são milhares, são milhões, ó Pai, de intercessão de justos, Pai, porque estão debaixo do sangue que foi derramado para a sua salvação, e eles estão clamando, estão orando, crendo na sua justiça, que é o Senhor neste momento desfazendo, que é o Senhor rompendo, Deus Todo-Poderoso, Deus maravilhoso, Rei Eterno, meu Deus, vai operando maravilhas, vai confirmando a tua obra, Senhor, agora, opera o teu grande livramento, opera, Pai Santo, a graça do teu sustento diário, porque nós precisamos da tua graça todos os dias. Este trabalhador, Senhor, que está empenhado para se manter, trabalhando, Senhor, a todo momento, a todas as horas, ah, Pai, para ter como pagar as suas dívidas, para ter como solucionar aqueles desafios e problemas grandíssimos que se levanta contra a sua alma, da Calamandorimi Alamaia, Deus Todo-Poderoso, Deus maravilhoso, Criador dos céus e da terra, em nome de Jesus Cristo, agora nós pedimos a vitória, agora nós pedimos o socorro, ajuda, Deus Poderoso, aqueles que estão, ó Pai, em aflição atrás do cárcere, aqueles que estão em aflição perdendo tudo, Pai, esta pessoa que trabalha, ó Deus, as manhãs, nas madrugadas, nas tardes, ó Deus, e está acelerada, desesperada, Pai, ó Deus, porque sobre os ombros dela pesa todas as dívidas, pesa todas as dificuldades, Senhor, ó Deus de glória, ó Pai de amor, nós oramos a ti, joga por terra estas legiões do inferno que se levantaram para destruir a tua obra, que se levantaram para desfazer o teu querer na vida do povo, porque a vontade do Senhor para nós é a nossa santificação, é a nossa comunhão, meu Pai, é a nossa intimidade contigo, e por isso nós pedimos, Ori Kalamassuri Alamaia, opera, Pai, prodigiosa e poderosamente, meu Deus, entregamos aqueles teus filhos que estão orando, Pai, esperando agora a cura divina, a solução dos céus chegar. Meu Deus, tenha de misericórdia, não deixa, Senhor, falhar o propósito espiritual que foi o Senhor que colocou no coração, ó Pai, deste sofredor, para ele se reconciliar. Ah, Pai, ela está perdendo tudo, ele está perdendo tudo, meu Deus. Eles estão perdendo tudo, meu Pai, já não há mais dinheiro para pagar, ó Deus, o próprio subsídio, o próprio viver, o próprio se manter, meu Pai, ó Deus, porque tudo está sendo devorado, aquele demônio maligno do pecado tomou ocasião, Senhor, e agora esta pessoa que estava, ó Deus, abastada, que estava, Senhor, prosperada na vida pessoal, social, financeira, agora foi, Senhor, ao fundo do abismo e do poço, mas nós oramos, ó Deus poderoso, dai o livramento para aqueles, ó Pai, que estão entendendo que este momento não se vence com dinheiro, que este momento não se vence com estabilidade financeira, este momento só poderemos vencer, ó Deus, através da oração, através da comunhão contigo,
contigo e da comunhão do teu povo com o Senhor, ó Rei de Glória, neste momento, ó eterno ajudador do teu povo, eu apresento, Pai, e oro pelos novos convertidos, aqueles, Pai querido, que o Senhor escolheu, aqueles que o Senhor separou, ó Deus, para estar já, Pai, neste fim de semana próximo, ó Deus, no dia 27 pela manhã, se batizando nas águas, cumprindo a justiça divina, vencendo o mundo, vencendo o pecado, ó Deus amado, ajuda, Senhor, esta moça, ajuda este jovem, ajuda, Pai, esta pessoa anciã, ajuda, Senhor, este ancião, ajuda este adolescente também, ajuda esta família a se unir agora, porque o inferno, as brigas das trevas se uniu contra a vida deste novo convertido, e está lutando, Pai, contra a vida deste cristão, colocando desespero no coração, colocando angústia na mente, colocando estes males, ó Pai, oh, aleluia, mas o Senhor nos manda clamar, dissipa toda a angústia, dissipa todo o mal, dissipa toda a legião infernal, e guarda-nos, ó Pai, debaixo dos teus braços de amor, meu Salvador, eu clamo, apresentando aqueles que agora estão orando, Pai, ali no Tremembé, ali, Senhor, naquela cadeia pública, naquele presídio de segurança máxima, ali no interior do estado, aqui também em São Paulo, nas capitais brasileiras, naquele presídio feminino, naquela colônia penal, ali naquele centro de triagem, Pai, meu Deus, acobertai com teu sangue santo, porque o Senhor é poderoso, o Senhor é maravilhoso, Pai, ele está sendo consumido pela ansiedade lá atrás das grades, ó Pai, esta pessoa chega a arrancar sangue do próprio corpo, não consegue parar, ó Pai, aqueles ataques de pânico, aqueles ataques malignos do inferno, ó Deus, que vem para desgovernar a mente daquele presidiário, que vem para desorganizar o bem-estar, a fé, a comunhão daquela mulher, meu Deus, e quando chega a notícia do que está acontecendo aqui fora, agora, Pai, aquele homem está alvoroçado, ô Pai amado, repreende estas legiões do inferno que alvoroçam os presídios, que alvoroçam as cadeias, ele é maçurimicandalamadorianda, que faz alvoroçar aqueles que estão nas ruas com a violência, Pai, ó Deus, com aquelas forças diabólicas e infernais para causar acidente, para causar mortes, para causar males, meu Deus, olha esta pessoa cheia de medo, cheia de pânico, cheia, Senhor, ó Deus, destes sintomas malignos, ó Deus, que ficou na sua mente, Pai da glória, porque aqueles remédios para tratar a vida psicossomática desta pessoa não está adiantando nada, Pai, porque são setas espirituais que são renovadas lá no âmago das trevas, lá nas profundezas daquelas terreiras, para atingir as famílias, para atingir as vidas, Pai, e o Senhor sabe que é através do pecado que Satanás, ele entra no meio dos lares, no meio das famílias, no meio dos matrimônios, no meio dos filhos, ô Pai querido, mas agora nós te pedimos, agora destrói esta maldição do pecado, esta maldição da mentira, esta maldição da prostituição, esta maldição da inveja, esta maldição das trevas, da bruxaria,
bruxaria, da feitiçaria, deste vudu maligno, Pai. Vai queimando esta maldição diabólica e vai libertando aquelas vidas que estão dando lugar ao teu Espírito Santo. Orimicalamaste candalabaia, aquelas almas que estão se inclinando para ti, aquelas vidas que estão buscando o teu rosto, ó Deus poderoso, aqueles que estão temendo ao Senhor agora, e é pela luta, Pai, é por causa da prova, é por causa da dificuldade que eles estão temendo a ti agora, e o Senhor tem a vitória lá, masturi alabaia. Ei, Deus de glória, Pai de amor, eu trago meu Salvador aos teus cuidados. Eu trago, Pai amado, nas tuas mãos, o Senhor que é solução, o Senhor que é poder, o Senhor que sabe fazer o impossível, opera o impossível pela vida daqueles que estão agora orando, Pai, clamando por uma porta de emprego, clamando por uma solução financeira, clamando, Pai, por um socorro do alto. Oh, Deus amado, aquele homem, Pai, que ficou desempregado há poucos dias e a angústia lhe tomou, Pai, o desespero tocou as portas da sua casa, porque ele precisa, ele necessita, Pai querido, do seu amparo divino. Ele precisa ser que ele mandara surialamaia. Oh, Deus de glória, oh Rei de amor, confirma meu Salvador neste momento, confirma, Pai Santo, confirma, Deus eterno, aqueles que agora estão orando, aqueles que agora estão clamando para o Senhor livrá-los lá dentro daquele trabalho, daquela perseguição pessoal, daquela perseguição profissional, ah, Pai, daqueles debates, disputas, ah, daquelas afrontas, porque, ó, Pai, o inimigo luta para colocar aquele homem nas ruas, para colocar aquela mulher na rua, para fazer perecer os seus filhos, sem o pão, sem o alimento, sem condição, mas em nome de Jesus Cristo, Pai eterno, agora nós pedimos a vitória, agora nós pedimos o socorro. Oricalamaia Súria, ó Deus Todo-Poderoso, sai Satanás da miséria, sai Satanás das trevas, sai legião do inferno. É você que quer humilhar este homem, é você que quer abater esta mulher, é você que quer ferir, atingir este lar. Toda esta casa está sofrendo agora, Satanás, por causa das tuas setas, por causa da tua corrupção, o teu engano nas mentes e nos corações tem levado as vidas, as famílias, à destruição. Mas nós te repreendemos, legião, pelo poder que há no sangue de Jesus. Caia por terra, perca tuas forças agora, Satanás. Oh, meu Pai, oh, meu Deus querido, em nome de Jesus Cristo, nós oramos nesta hora, Pai eterno, venha nos acobertar com sangue bendito e divino e neutralizar, neutraliza aqueles dardos inflamados que foram lançados contra a saúde, contra o corpo, contra os ossos, contra a mente daquela pessoa. Paralisa estas setas do inferno, paralisa estes dardos inflamados. Cai por terra, Satanás, com os seus dardos mandados, cai por terra com a tua seta envenenada para atingir a vida, o matrimônio, a família. Meu Deus, nós oramos pelas famílias que estavam sendo atingidas, as famílias que estavam sendo prejudicadas, as famílias que estavam sendo bombardeadas, Pai da Glória, porque de todos os lados Satanás bombardeava a casa e o lar, levantando, Pai, tropeços, levantando atrapalhos, levador e me candalabadara basúria. Mas o Senhor é poderoso, Pai, para capacitar este homem, esta mulher, para confiar, para crer, para buscar do Senhor. Oh, Rei de amor, oh, Pai eterno, opera, Pai, nesta hora,
tua vitória. Opera nesta hora, meu Deus, o teu milagre. Opera nesta hora o teu livramento. Olha quantos estão agora sofrendo, Pai, esperando atendimento porque não tem o dinheiro, ó Deus, para pagar aquela consulta, para medicar, para tratar, para fazer os exames, para passar pelo acompanhamento. Mas em nome de Jesus Cristo, Pai eterno, vai queimando, vai desfazendo toda a obra do inferno, vai jogando por terra agora as trevas do inferno. Sai, Satanás, o sangue de Jesus te repreenda, o sangue de Jesus te queima, meu Deus poderoso. Meu Deus glorioso, meu Pai eterno, nós oramos a Ti neste momento para pedir, livra este homem, ó Pai, que está sendo humilhado, que está sendo, Pai, hostigado lá naquela fila, e todos os dias é não, volte depois, não há lugar, meu Deus, e ele chora, se ressente, ó Pai, mas a fé está dentro dele para persistir e para continuar, mas ele não suporta mais, ó Pai, tenha de misericórdia, Senhor, tenha de misericórdia aquela família que agora entrou, Senhor, nesse déficit, está devendo, Pai, está sendo, Senhor, colocada em processo, porque aquela vida que ficou enferma, Pai, aquela filha, aquele filho, aquele esposo, aquela esposa que caiu doente, desequilibrou tudo, Senhor, colocou tudo em xeque lá dentro daquela casa, mas o Senhor nos manda clamar, o Senhor nos manda orar para que haja provisão. Envia, Senhor, a provisão para que o azeite da botija não se acabe, para que a farinha da panela se multiplique. Espírito Santo, Espírito de Deus, socorre, Pai, aqueles que agora estão orando, estão chorando, pedindo alta daquela UTI. Olha quantas vidas internadas, Pai, as lutas, Pai, na casa, se pode intermediar, as lutas financeiras se negocia, mas e agora, Senhor, este câncer que da perna se alastrou para os órgãos hepáticos deste homem, Pai, este câncer que está alastrado, estes miomas, estes cistos, estes pólipos, ó Pai, que tem tomado todo o organismo, o intestino deste homem, desta criança, desta mulher, meu Deus, cura, Senhor, envia agora, ô Jesus querido, passa a tua mão ensanguentada agora, sobre aqueles corpos deitados, aqueles corpos caídos, aqueles corpos que foram atingidos pelas dores, pelas enfermidades, sejam elas espirituais, naturais, sejam físicas, Pai, enfermidades hereditárias, postiças, queima agora, Jesus, joga por terra agora, queima estas enfermidades malignas, Pai. Ah, nós queremos ouvir o teu povo testemunhando, Pai, olha este homem que já está tateando dentro de casa, está ficando cego, esta diabetes está cegando a ele, esta diabetes está deixando ela cega, meu Deus, esta diabetes está deixando ele cego, meu Pai, mas o Senhor é o Deus da vida, mas o Senhor é o Deus de poder, mas o Senhor é o Deus que pode fazer um milagre instantâneo agora e limpar, ó Deus, este sangue, Deus, e curar este pâncreas, curar, Senhor, este fígado, curar este intestino grosso e delgado, para que esta pessoa agora volte a sorrir, volte a viver, volte a se alimentar. Oh, meu Deus, aqueles que estavam na sonda, aqueles que já não podiam mais, meu Pai, Deus Todo-Poderoso, Deus Maravilhoso, Criador dos céus e
da terra. É agora, papai, que nós pedimos ao Senhor o milagre, meu Salvador, para os que clamam, que oram conosco também, aqueles que estão em casa, aqueles que estão, ó Pai, nas igrejas, aqueles que estão no trânsito. Olha quantas pessoas voltando para o seu lar, pedindo ao Senhor para dar um retorno tranquilo, para os guardar no trânsito. Meu Deus, vai operando o socorro, o escape, o livramento. Meu Pai, agora nós oramos, apresentando, Pai, aqueles que hão de ministrar a tua palavra nesta noite, aqueles que hão de pregar o poder do seu evangelho, hão de compartilhar as boas novas com os oprimidos. Oh Pai Santo, Deus bendito, agora nós entregamos tudo, é nas tuas mãos, Pai. O Senhor é Deus de resposta, de milagres, de compaixão, e não há como o Senhor para operar. E agora eu peço, Pai, pelos dizimistas, eu peço pelos ofertantes, eu peço pelos ajudadores. Te calamassuri alamaia, te candalamanassuri alamaia. Oh meu Deus, oh meu Senhor, meu Salvador, opera gigantesca e prodigiosamente. Nós pedimos, Pai Santo, que seja o Senhor neste momento ouvindo, respondendo e nos concedendo a resposta. Pai de amor, tudo aquilo que não soubemos ou que não tivemos capacidade para colocar, que o Senhor, através do teu sangue, venha nos dar e confirmar em nome de Jesus. Aleluia! Louvado, bendito seja o nome do Senhor. Ouvinte, Senhor, Senhora, a presença de Deus é muito forte aqui nos nossos estúdios, e a libertação dele é ainda maior. Por que continuar neste sofrimento? Irmão, você que está perdendo tudo, e uma luta em cima da outra, uma dificuldade em cima da outra, será que você não entendeu que o inimigo, ele já deu a voz de comando para te destruir por completo, e que a misericórdia de Jesus está te mantendo de pé, e que o nosso Jesus requer é o seu retorno, a sua entrega, para ele te livrar destas angústias presentes e confirmar a salvação eterna? Levante as tuas mãos, diga comigo: Senhor Jesus, com toda a minha alma, de todo o meu coração, eu imploro, perdoa os meus pecados, sela-me com o teu sangue divino que foi derramado.

0: aleluia. Bem-vindo à vida, Senhor. Bem-vindo à vida, Senhora. 18 horas e 29 minutos. Hoje é o dia da mudança. Hoje é o dia do milagre. Dia 15 de setembro, dia da tua vitória. E agora você vai entrar em contato conosco. Hoje tem culto nesta igreja, Deus e Amor, aí no teu país, aí na tua cidade, bem próximo de você. Pelo Direto com Deus, nós vamos prosseguir com a oração ali no santuário. Pelas emissoras Informativo Reviver. E você que acabou de aceitar a Cristo, prefixo 11. Número 9 5094 4645, entre em contato. Eu volto na madrugada com vocês, dando prosseguimento à campanha de oração. Hoje 15º dia da intercessão desta campanha pela obra de Deus e pela sua família. Orou com você e por você o seu irmão em Cristo, Kleber de Oliveira. Deus abençoe São Paulo. Deus abençoe o Brasil.
1: Que o ímpio abandone o seu caminho e o homem mau os seus pensamentos. Volte-se ele para o Senhor, que terá misericórdia dele. Volte-se para o nosso Deus, pois ele dá de bom grado o seu perdão. Isaías 55:7.
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0: Uma ótima tarde para você. Está no ar mais um informativo Reviver, na maior rede de rádio do país. Boa tarde, a paz, irmã Eliana.
1: A paz do Senhor Jesus, a paz, querida família de Jesus que está nos ouvindo agora, que está nos acompanhando a partir de agora. É sempre muito bom estar com vocês, fazendo o quê? Falando de coisas boas. Além disso, o que mais? Espalhando amor. Já espalhou o amor hoje? Onde quer que você passar, preste bem atenção. Você precisa ser o quê? Um mensageiro de Jesus Cristo. E nós somos mensageiros de Jesus Cristo com as nossas atitudes diárias. É, não vou escolher um dia para fazer o bem, não. Vou fazer o bem agora. Eu estive recentemente, por exemplo, num laboratório fazendo uns exames. E aí, eu sempre digo que eu fico muito atenta, viu, Cido? Fico muito atenta, porque o Senhor, ele nos dá a oportunidade de fazer o bem diariamente. Nós só precisamos ficar atentos e aceitar aquele momento como um momento do Senhor.
2: Refletir a Jesus Cristo, porque quando nós temos boas atitudes, nós refletimos a Jesus Cristo, né?
0: Verdade.
1: E assim, eu sempre fico atenta para ver, não deixar passar uma oportunidade de fazer o bem.

0: comunicadora nata.
1: Povo já está acostumado comigo, que eu sou boa de fala mesmo. E aí, nisso, já, a pessoa já me dá a introdução, eu já começo a falar. Você sabe que às vezes eu saio de determinados lugares, a pessoa contou a vida dela toda para mim. E isso, eu me sinto grata, eu aproveito essas oportunidades para poder, e depois eu agradeço, eu falo para o Senhor, eu falo, Senhor, obrigado, porque o Senhor hoje me deu a oportunidade de fazer uma gentileza que seja para alguém. E eu cheguei, né, chegou, eu estava lá sentada esperando, e o consultório foi enchendo tudo ali, o espaço, e aí chegou uma senhorinha, e tinha, sim, pessoas mais novas do que eu, e aí ela chegou e já olhou tudo assim e falou, e presta atenção, eu ali mexendo no celular, mas atenta, sabe que o ouvido não está sempre atento ao que está acontecendo, então ela já olhou e falou assim, nossa, tá tudo tão cheio aqui. Na mesma hora, catei minha bolsinha e falei, senhora, pode sentar aqui no meu lugar. Porque se eu tenho essa oportunidade, cheguei depois lá na fila, tinha que pegar uma senha lá para poder fazer um outro exame. Fui lá, um senhorzinho, sabe, que tava assim com um andador, coitado. Minha vontade era de pegar uma cadeira e colocar ele sentado ali e dizer, ó, só espera aqui, deixa que o resto a gente faz, né?
0: É, verdade.
1: Mas eu também tava ali como paciente, então... O que eu fiz? A oportunidade que eu tinha é de ceder a minha vez, porque eu estava na frente dele. Então, falei, pode passar. Falei para a senhorinha, esposa dele, falei, pode passar na minha frente. Não tem problema, eu espero. Eu tenho tempo para esperar. Talvez ele não tenha tanto tempo, né?
0: Verdade.
1: Então, eu
0: e
1: tenho
0: se a
1: tempo.
0: Gente não faz, já reparou? Às vezes a gente dá uma... A gente marca uma bobeira. Aí, quando a gente sai da... Mas eu podia ter feito. Ah, Senhor.
1: Mas sabe o que, que é isso? É. O Espírito Santo nos incomodando.
0: Verdade.
1: Ele nos incomoda. Ele nos faz pensar o seguinte. Por que você não fez
0: por
1: tal
0: que
1: coisa?
0: Você não fez?
1: Você podia ter feito e você não fez. E falando de coisas boas, eu não posso deixar de falar das instituições reviver. Exatamente. O nosso trabalho aqui acontece todos os dias, inclusive nas quintas-feiras, toda quinta-feira, exatamente, no horário das 15 horas. Nós temos o quê? O nosso culto aqui na nossa sede mundial. Sempre tem ali um pregador, uma pregadora, instruído na palavra de Deus, ousado na presença do Espírito Santo, para que possa estar dando crédito a essa ousadia. Né? Que eu digo sim, pregar o evangelho, nós lemos lá um versículo e pregamos ali o evangelho, tem que ser ousado, se não for ousado, né? Então assim, na ousadia do Espírito Santo, eles pregam a palavra do Senhor, oram pelas pessoas que precisam de milagres, precisam de cura, de bênçãos, todas as quintas-feiras aqui na nossa sede mundial. Mas não é só aqui na nossa sede mundial que isso acontece, tá bom? Isso acontece em todas as igrejas pentecostal Deus é Amor. Tem uma igreja aí na sua cidade? Então vai acontecer. E todos, anteriormente era assim, cada igreja determinava o dia que ia ser o seu culto da fundação. Agora não. Agora ficou estabelecido que toda quinta-feira tem culto da fundação. O que diferencia são os horários. Às vezes é de manhã, às vezes é à tarde, às vezes é à noite. Aqui na nossa sede mundial acontece às 15 horas. Mas você pode se informar aí na sua cidade, na sua região... E estar participando. Mas faça uma coisa que vai mudar a sua vida, acredite. Vai mudar a sua vida. Não vá de mãos vazias, né? De mãos abanando. O Senhor tem sido tão misericordioso para conosco. Ele tem nos dado primeiro. Toda vez que você acorda de manhã, você diz, Senhor, muito obrigado porque o Senhor tem me dado a oportunidade de acordar nesse dia, de respirar esse ar, né? Ainda que meio poluído, porque São Paulo... São Paulo é poluído, viu? Mas não importa, não importa. O Senhor também restaura aí o pulmão, vai, né? Ele acrescenta, ele só acrescenta. Então... Todos os dias nós precisamos dar graças a Deus, dizer muito obrigado. E existem várias maneiras de dizer obrigado. A gratidão agrada a Deus de tal maneira, de uma forma tão especial, tão chama a atenção de Deus, né? A gratidão. E temos várias formas de sermos gratos. Podemos ser gratos dizendo... dizendo muito obrigado, Senhor Jesus, consagrando tudo que nós temos a Ele. Eu consagro tudo, gente. Eu consagro o quarto, eu consagro a cama, eu consagro a casa inteira, eu consagro o carro, eu consagro cada célula do meu corpo, o sangue que está correndo nas minhas veias. Eu consagro cada palavra que eu vou dizer aqui com vocês, para vocês, eu consagro a Deus. Porque é Ele que conhece cada um de nós, né? Ele que sabe o que vocês precisam ouvir. Eu aqui sou só um instrumento. E um instrumento amador ainda.
0: Não. As palavras, elas tocam o coração de tal forma que acalentam a alma.
1: Exatamente.
0: Às vezes a pessoa... E até a ausência dela, quando você está cheia do Espírito Santo, só de tocar no ombro da pessoa e ela falar, você está aqui comigo.
1: E isso é muito interessante, porque sabe que esse é um feedback que as pessoas me dão.
0: É.
1: Elas falam isso, elas dizem isso, elas falam, irmã Eliana, quando a irmã fala lá, eu sinto a presença de Deus na minha casa.
0: Glória a Deus.
1: Então, é isso aí. Então, olha, glorifica Deus mesmo, exalta o nome do Senhor. Se você está trabalhando, glorifica porque você está trabalhando, Ele te deu saúde para isso. Então, se você está aí atribulada, arrumando a sua casa, né? Ai, não gosto muito dessa palavra, mas eu falei. Porque tem aqueles dias, hoje foi um dia desses que eu acordei, a minha sobrancelha estava toda para cima, assim, eu falei, meu Deus do céu, ainda bem que ninguém viu. Então tem uns dias assim, né?
0: Ah, mas aí... tem a nossa parte humana.
1: Exatamente.
0: Né? Eu brinco muito, até falo com a minha esposa, ela fala assim, ah, mas você acorda bem todo dia. Eu falo, me dá um motivo para acordar mal?
1: Exato.
0: Que aí fala assim, ah, mas é meio incomum, porque eu acordo. Eu falei, Deus é caprichoso. Ele põe uma pessoa bem alegre e tem uma pessoa que fica mal humorada.
1: Isso, pra dar um
0: equilíbrio, né? Imagina dois risonhos em casa.
1: Daria certo.
0: Aí a cachorrinha até falou, não quero morar aqui não.
1: É isso aí. Mas o nosso Deus é maravilhoso e Ele tem cuidado de nós. Então, por isso, nós precisamos ser gratos o tempo todo. E você pode ser grato indo a um dos nossos cultos, levando aí o quê? Um quilo de alimento não perecível. Leve aí já algo que você possa estar abençoando a vida de alguém. Mas preste atenção, se você está aí na sua casa e quer também abençoar a vida de alguém, quer ser grato ao Senhor Jesus porque Ele te deu primeiro, preste muita atenção como você faz, porque nós temos vários meios, viu? Ó, tem sim, tem vários bancos também. Preste atenção como você faz.
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0: Motivos, caminhos existem. O que falta muitas vezes é só atitude, né?
1: Exatamente isso. E eu sempre, eu gosto de dizer às pessoas o seguinte, que às vezes nós criamos, né, a atitude, vamos dizer assim, nós criamos a situação, não é? Nós criamos. E isso, o ser humano faz isso mesmo. Às vezes cria aquela situação que não vai ser boa, que vai ser uma situação ruim, que vai te trazer aborrecimentos. Mas nós também podemos criar situações que sejam diferenciais, que sejam diretrizes nas nossas vidas. E nós fazemos isso como? Praticando bem, tendo boas ações, tendo boas atitudes, em fazendo com que as pessoas que estão ao nosso redor também sejam direcionadas através das nossas atitudes. Sim, porque às vezes, olha, tem uma coisa, um versículo bíblico que eu gosto muito, eu gravo ele, tá no meu coração, assim, nos momentos que, sabe aqueles momentos que a gente precisa respirar, contar até 10 para poder falar? Então, entra aí esse versículo, que a palavra branda desvia o furor. Então, às vezes, nós estamos passando por alguma situação e se nós levarmos, né, a ferro e fogo, assim por dizer, se alguém fala alguma coisa para nós e nós já mandamos lá na lata, pronto, já é um motivo para acabar com o nosso dia, para acontecer ali, né, uma discussão desnecessária, alguma coisa que realmente vai nos aborrecer, nos entristecer. Mas se nós agirmos com parcimônia, com uma inteligência do Espírito Santo, porque eu digo que essa inteligência nós, humanos, não temos, não conseguimos,
0: temos,
1: né?
0: Não temos.
1: Mas quando é o Espírito Santo que nós damos crédito para ele, então aquela palavra vinda em um momento oportuno, ela vai mudar a situação, não só do seu dia, mas daquela pessoa
0: daquela
1: também.
0: Pessoa.
1: Vai mudar a atitude daquela pessoa,
0: né? É, porque
1: né?
0: A pessoa é a chama nesse momento. E às vezes nós somos o combustível, a reação nossa é o combustível para inflamar ainda mais essa chama.
1: Muito bem.
0: E quando a gente é brando, ele não tem o combustível para se inflamar. Às vezes a pessoa, quando uma pessoa te ofende, você que está ouvindo agora, talvez esteja passando ou passou por isso. Quando uma pessoa te ofende com palavras, às vezes nem é. Muitas vezes fala, eu não queria ter dito isso.
1: Uhum.
0: O que a pessoa te ofendeu? Para. Fala, você está num dia ruim. Já aconteceu isso, eu sou testemunha.
1: Uhum.
0: Eu fui lá disso. A pessoa até, eu falei, olha, você está num dia ruim. Não, né? Você está num dia ruim. A gente pode conversar depois. Mas não passou 15 minutos, falou, desculpa. Sabe?
1: É isso mesmo.
0: Então a gente não inflama mais a pessoa, porque às vezes o que a pessoa está brava, ela tá ofensiva, ela está agressiva, mas o que ela está pensando na hora? Só uma palavra de afeto, ou às vezes só silenciar e agir com sabedoria nesse momento.
1: Nós precisamos viver cada dia com intensidade, como se fosse o último dia da nossa vida. No último dia da nossa vida, nós não podemos deixar nada para o dia seguinte. Então nós precisamos aproveitar cada minuto desse dia para perdoar as pessoas que estão ao nosso redor, que precisam do nosso perdão, a perdoar nós mesmos. Porque às vezes nós mesmos nos sobrecarregamos culpando pelas nossas atitudes. Então nós precisamos perdoar o outro, perdoar a nós mesmos, demonstrar o amor que nós sentimos. Então, talvez você ainda não teve a oportunidade, né? E eu digo assim, eu tive uma questão que ficou comigo durante muitos anos da minha vida. Eu precisei fazer terapia, inclusive, para poder resolver essa situação, porque eu queria ter abraçado meu pai. Meu pai é aquela pessoa, assim, bem tradicional. Então, filho a partir dos 5 anos não sentava no colo, ele não abraçava mais. E aí, eu sempre dizia, um dia eu vou chegar lá e vou dar um abraço no meu pai, de surpresa. E o que aconteceu? Quando eu realmente tomei essa atitude, foi tarde, porque eu iria vê-lo no mês de julho e ele partiu no mês de fevereiro. Então, temos que viver como se fosse o último dia, tanto nosso quanto das pessoas que estão ao nosso redor. Hoje é um dia oportuno, propício, para você perdoar. Para você se perdoar e para você perdoar qualquer pessoa que esteja do seu lado, que precise do seu perdão, e dizer para quem está próximo a você o quanto essa pessoa é importante, o quanto você a ama, o quanto ela faz falta. tem alguém que está distante aí, você não fala há algum tempo, né? Sem motivo, ou talvez por um motivo, cortou o seu vínculo. É momento de você resgatar isso. Liga para a pessoa, diz para ela que você sente falta dela, porque talvez você pode não ter oportunidade de fazer isso depois. Então aproveite o seu dia hoje para terminar um dia agradável, um dia que realmente venha fazer um diferencial na sua vida e na vida de outros. Nunca devemos perder a oportunidade de fazer o bem. Todo tempo é tempo oportuno. E eu quero ler aqui um versículo que está lá no livro de João, capítulo 4, versículo 35, que diz o seguinte: não dizeis vós que ainda há 4 meses até que venha a ceifa? Eis que eu vos digo: levantai os vossos olhos e vede as terras que já estão brancas para a ceifa. Exatamente. Não sabemos o dia, não sabemos a hora, não sabemos o tempo do Senhor. Sabemos que um dia Ele ceifará, ou um, ou dois, né? ou 10, ou todos de uma vez. Esse dia vai chegar para todos nós, de alguma forma vai chegar. E nós não podemos deixar coisas atrasadas, assuntos pendentes para resolver. Nós precisamos sentar com as pessoas que nós convivemos, e se temos alguma coisa que não está indo bem, que está machucando, resolver essa situação. Da mesma maneira que nós, servos de Deus, aprendemos que o diálogo com Deus resolve os nossos problemas, as nossas atitudes, então a palavra de Deus também nos instrui a dialogarmos com as pessoas que estão ao nosso redor. Porque às vezes acontece de você estar magoada, de outra pessoa estar magoada, e tudo é porque nós temos um pensamento, né? Cada um tem um pensamento de uma forma, mas quando as pessoas se juntam, aí na verdade elas acertam as situações, aparam as arestas, e ali elas acabam descobrindo que na verdade os pensamentos eram muito parecidos. Só faltava se encaixar, só faltava um tempinho ali para coordenar, conversar e resolver aquela situação, né? Então faça isso hoje, não deixe para depois, não, porque o arrependimento é a maior dor que nós podemos carregar. Então eu sempre digo assim: olha, quando eu perdi a minha mãezinha, eu fiquei em paz. Como você fica em paz ao perder alguém, né? Ainda mais a mãe, que é a minha raiz, né? Então, mas eu fiquei em paz porque eu não deixei nenhum assunto pendente. Eu tinha tudo certinho com ela, tudo que eu podia fazer por ela enquanto ela estava viva, eu fiz. Então faça você da mesma forma, porque nós não sabemos qual será o dia e nem a hora, mas sabemos que um dia virá para todos nós. E como nos diz a palavra de Deus, que é melhor ir à casa onde há pranto, onde há choro, do que onde há festa, porque este é o fim de todos nós. Então é para se observar que sim, este dia chegará para nós. Estamos chegando ao fim do nosso programa e quero dizer a todos vocês: eu amo a todos vocês no amor do Senhor Jesus Cristo. Somos um em Cristo, somos uma família, somos um povo, e assim como a minha alma anseia pela salvação, também ela anseia pela salvação de todos vocês. Que Deus abençoe a todos vocês, e lembrando que todos os dias, no horário das 18h30, nós temos um encontro marcado, informativo Reviver. Cedo as suas despedidas, e eu já despeço em nome do Senhor Jesus. Fiquem todos com Deus.
0: Eu agradeço você que deu espaço no seu dia, na sua casa, no seu trabalho, no seu carro pra gente, que fazemos esse quadro, esse programa com tanto carinho. Que Deus abençoe. Até amanhã.
1: Até amanhã, se Deus quiser.
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Graças a Deus, muito bem amados e dilantes ouvintes no programa de rádio A Voz da Libertação. Seja muito bem-vindo em nossa programação, rádio 94.1 FM e rádio 1060 AM, 24 horas no ar. Recebam a graça e a paz do Senhor, meu amigo presbítero Adalto Luiz, e sempre lembrando que este programa de rádio

0: Mundial localizada na Avenida do Estado, 4568, na Baixada do Glicério, a poucos minutos da estação de metrô do Parque Dom Pedro II e da Praça da Sé. 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É isso mesmo, a poucos minutos da Avenida City, ao lado colado no Sacolão Feirão da Fartura. Culto todos os dias. É isso mesmo, de manhã, à tarde e à noite. Toda sexta-feira, poderosas vigílias do poder de Deus a partir das 23 horas. No nosso famoso Santuário da Oração, 24 horas no ar. Na responsabilidade do incansável homem de Deus, pastor Guilherme Ribeiro, que prega e ora pelos mais excelentes dons do Espírito Santo. Isso mesmo, unge com azeite santo e ministra as orações do desafio toda segunda, quarta, sexta e domingo. Sorria. Hoje, terça-feira, dia 15 de setembro, seja muito bem-vindo em nossa programação, hein?
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0: Sem perca de tempo, já aproveitando as suas oportunidades, lembrando, amada audiência, que a nossa festa está voltada para amanhã, dia 16 de setembro. O prosseguimento dessa grande monumental campanha que está impactando a opinião pública de toda a grande BH, de toda a região metropolitana, o meu milagre vai virar notícia. Já vamos para a terceira etapa dessa mega campanha. A quarta volta nas muralhas de Jericó. Você vai ficar de fora? É claro que não. São milhares de pessoas que foram abençoadas por Deus. No prosseguimento dessa grande campanha, meu milagre vai virar notícia. É curas divinas, milagres, libertações, solução de problemas insolúveis. Tudo isso que da parte de Deus, Deus tem operado. Através da oração prodigiosa do nosso líder espiritual, pastor Guilherme Ribeiro. Já é típico dele toda quarta-feira. Ele está em santo jejum e santa consagração, com livro sagrado aberto, pregando a palavra de Deus. É uma campanha diferenciada, com pregação forte da palavra, oração do desafio, e como já é bom costume do servo de Deus, ungindo e consagrando no santo altar a vida de todo dizimista e todo ofertante fiel. São que despedaça o jugo, é isso mesmo, para Deus abençoar os teus celeiros, para Deus repreender a miséria, a maldição e o devorador, para Deus repreender todos os demônios gafanhotos do inferno. E amanhã, dia 16 de setembro, a quarta volta nas muralhas de Jericó, na cidade das palmeiras, Deus vai estar jogando essa muralha por terra, muralha da enfermidade, muralha dos problemas insolúveis, muralhas da ameaça, muralha do desemprego, muralhas da enfermidade, muralhas dos trabalhos espirituais que foram feitos contra você. Deus vai estar jogando por terra amanhã, dia 16 de setembro. Lembrando, pastor Guilherme Ribeiro, nosso líder espiritual, vai estar às 8 e também às 20 horas no Santo Altar, em santo jejum e santa consagração, em uma intimidade, uma comunhão com Deus no extremo, pregando a palavra de Deus com a Bíblia aberta, e orando por divina revelação. Às 10 e às 14, presbítero José Mar, o homem dos mistérios, o homem das vigílias, dando lugar para o Espírito Santo, sendo um canal de bênção, um divisor de águas, pregando a palavra com aquele tipão pentecostal dele. E Deus usando ele no extremo, às 10 e às 14.
2: Tudo que eu preciso é crer.
0: Ao meio-dia, Deus usando a minha fraca pessoa, presbítero Adalto Nunes. Deus usando na pregação da palavra e na revelação do Espírito Santo.

0: Santo, apoiando o culto do meio-dia, última quarta-feira, vindo lá da cidade de Caetés, atravessando a Macedônia, para nos ajudar, pastor Gilson Gomes, usado na revelação, na profecia, e ele tem apoiado o culto do meio-dia, e às 16 horas, cooperador do Vanildo Antônio. Tudo que você precisa é crer. Segundo as Crônicas, capítulo 20, verso 20, se não me falha a memória. Crede no Senhor teu Deus e estareis seguros. Crede nos seus profetas e prosperarei. Você tem que crer no milagre da parte de Deus. Você tem que crer que amanhã você tem um encontro marcado com Deus. Você tem que crer que essa campanha está impactando a opinião pública de todo o rebanho belo horizontino. Meu milagre vai virar notícia. É campanha revelada da parte de Deus, é muito forte. Você precisa exercitar sua fé, ter um posicionamento. Sair da zona de conforto, meu irmão. O Espírito Santo não opera na zona de conforto, ele opera na zona da fé. E você tem que atravessar os umbrais do templo, na Avenida Amazonas, 8410 Cabana. Nós vamos aí acompanhar vinheta, chamada dessa campanha de quarta-feira. E também a vinheta, cheia de efeitos especiais, da grande concentração de fé e milagres, homens de fé. Segundo encontro de homens de fé do estado de Minas Gerais. Aumente o volume e acompanhe aí.
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0: as boas para a vida de professor. Quarta-feira prossegue a maior campanha de prosperidade do estado de Minas Gerais.
1: Essa campanha tem que parar ou continuar?
2: Tem que continuar.
1: Quem aplaude a Jesus e da glória.
0: A terceira etapa, o meu milagre vai virar notícia.
3: Rita Isabel do bairro Eldorado entrou na campanha, fez o propósito, recebeu a bênção da aposentadoria.
4: Rita Isabel,
3: conte a bênção.
4: É impossível que ela, né? Mas pra Deus é possível. A aposentadoria dela, ela foi aposentada, recebeu os atrasados.
3: Através da senhora fazer a campanha que ela foi aposentada.
4: Foi aposentada.
3: A senhora fez um voto em favor dela.
4: Em favor dela.
1: O milagre chegou e tá virando notícia.
4: Virou notícia lá no interior.
1: Quem aplaude é Jesus e da glória, Deus aí.
3: Nome da senhora e a bênção.
5: Iracilda, a minha bênção é muito grande, irmão. Glória a Deus. Quando o irmão chegou, o pastor Guilherme, aí vem firme propósito. Aí meu filho Vinícius, ele falou, mãe, eu vou ter que abrir mão do meu carro para me dar acabamento na minha casa. E falou, e agora? Aguardar a bênção do Senhor. E eu entrei no propósito, e Deus vai entregar essa vitória para o meu filho, porque ele precisa muito dessa bênção. E nesse, dentro dessa campanha, ele comprou um caminhão.
1: Meu Deus!
5: Você comprou um caminhão no valor de 200 mil. Eu falei, mãe, que quando a bênção chega na mão da gente, a gente tem que segurar para a honra e a glória do Senhor. Com o dinheiro do caminhão, ele comprou o carro do sonho dele.
1: Olha só! Então Deus deu o caminhão e ainda deu o carro. Com a foto do carro, o carro zero e também o caminhão. Ô, minha irmã, essa mesa é grande ou é pequena?
5: Muito grande.
1: Vale a pena, tá na campanha.
5: Ah, mas não pode abrir mão não, irmão. Glória a Deus, é bênção demais.
1: Quem vem na quarta-feira recebe a bênção.
5: Só vitória.
1: Quem é que dá glória a Deus por isso?
0: Prossegue na IPDA sede estadual de Belo Horizonte. A terceira etapa, o meu milagre vai virar notícia.
6: Alô, Simões, sabe o que aconteceu? Roubaram a moto de Dallas. Aí eu fiquei tão tranquila, saí daqui com voto do livramento e com voto do desafio. E falei para o senhor assim, incomodar os ladrões. Dentro de 10 minutos é uma resposta. Já a moto já está lá.
1: Meu Deus!
6: Agora de
1: já foi restituída.
6: Na hora, 10 minutos que eu fiz o voto.
1: Era pra ser um prejuízo muito grande, né, minha irmã?
6: Todo mundo apavorado, eu fiquei tranquilinho, eu tô aqui.
1: Porque Deus já tinha dado o livramento. Tá feliz.
6: Muito feliz.
1: Vale a pena fazer voto com Deus. Quem aplaude a Jesus e dá glória a Deus aí.
3: O nome do Senhor e a bênção.
7: João Alves Gomes.
3: Te abençoe.
7: É, minha bênção é do meu filho. Meu filho tava preso no quarto e não saiu do quarto para nada. Quando ele dava na asa, o demônio usava ele, ele vinha falar que ia matar todo mundo, ele ia matar minha esposa.
3: Ele estava com depressão, estava surtando também.
7: Aí eu vi na campanha, foi liberto.
1: Foi liberto.
3: Nome de Jesus.
1: Só vivia dentro do quarto.
7: Não comia, não bebia, só levantava. Quando o demônio usava ele, ele vinha falar que ia matar minha esposa, matar todo mundo.
1: E agora?
7: Agora foi liberto, em nome de Jesus. Deus abriu a porta, eu estou trabalhando.
1: Já está até trabalhando.
7: Está trabalhando, Jesus.
1: A depressão queria matar o filho dele, não comia, não saía do quarto, Satanás possuía, o senhor fez a campanha, ele foi liberto e já está trabalhando.
7: Está trabalhando em nome de Jesus. Ele falou comigo, meu pai, Deus quer abrir a porta, é Jesus que abriu.
1: É Jesus, quem dá glória a Deus?
3: Essa campanha para ou continua?
7: Continua!
1: Quem dá glória a Deus, então?
0: A terceira etapa da grande campanha profética. 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
3: Vai virar notícia.
1: Você que não crê no poder de Deus através do voto de desafio, escuta essa.
3: O nome da senhora?
6: Meu nome é Elizabeth.
3: O que que aconteceu na vida da filha da senhora depois que a senhora entrou na campanha e pegou o voto?
6: Eu estive aqui numa quarta-feira, a minha filha está estava entubada, vieram meu marido e a minha outra filha.
3: E a filha entubada e desenganada.
6: A filha estava entubada. Quando eu cheguei em casa, o meu genro chegou lá e falou assim: a sua filha já está fora de perigo.
3: Meu Deus do céu! O primeiro dia que Sara veio na campanha, a filha estava entubada, estado clínico grave. Sara entrou na campanha, o primeiro dia ela saiu da intubação.
6: Ela saiu da intubação. Com 4 dias, os médicos liberou e ela já estava em casa. E já teve um bebê, deu um bebê para o filho.
3: Recebeu um bebê ainda, pastor Guilherme?
1: É mesmo? Essa bênção é grande ou é pequena?
6: É muito.
1: É muito. Está feliz.
6: Graças a Deus.
1: Vale a pena estar nas campanhas.
6: É em nome de Jesus.
1: Mas essa campanha tem que parar ou continuar?
6: Continuar.
1: Quem é que dá glória a Deus por isso, então? E as dores, minha irmã? Sumiu as dores. Quem te curou?
2: Jesus.
1: Foi Jesus. Foi Jesus.
3: Glorifica a Deus com ela.
1: Essa campanha tem que parar ou continuar?
6: Tem que continuar.
1: Quem aplaude a Jesus e dá glória
0: ao som da

0: antes de Let's Ouvir, já deu pra sentir um gostinho, né? É amanhã, hein? A expectativa tá grande, Pastor Guilherme. Amanhã, dia 16 de setembro, a quarta volta nas muralhas de Jericó. O diabo, coisa ruim, vai ter dois trabalhos, um pra levantar e um pra cair por terra. Deus vai estar usando o nosso mentor espiritual, Pastor Guilherme, em santo jejum, no extremo. O homem que fala com Deus e Deus fala com ele. O homem que maneja bem a palavra da verdade, ele vai estar no santo altar. Ele que tem um vasto conhecimento da palavra de Deus. Às 8:00 e às 20:00. Pastor Guilherme Ribeiro. Às 10:00 e às 14:00, presbítero José Marcos. Ao meio-dia, Deus usando a minha fraca pessoa, presbítero Adalto Luiz. Juntamente comigo, ele tem apoiado o culto do meio-dia, pastor Gilson Gomes. Pastor Newton de Oliveira também. Não esqueci do senhor não, pastor Newton. Pastor Newton de Oliveira também apoiando. Orando por revelação no culto do meio-dia. Amanhã, dia 16. E às 16:00, cooperador Devanildo Antônio. Nós vemos também a expectativa dos postos volante móvel. Informações precisas, com muita credibilidade, pelo povo de Deus do estado de Minas Gerais. A expectativa, a fé do povo para o prosseguimento dessa grande campanha de quarta-feira. Ao som da banda!
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0: obrigado, pastor Guilherme Ribeiro, pelo espaço concedido. Já vamos pegar expectativas, depoimentos de fé, os testemunhos para a terceira etapa da campanha de quarta-feira. Meu milagre vai virar notícia. Seu nome, mano?
1: Eu acredito, meu filho.
0: Vai chegar de qual bairro?
1: Eu estou chegando, Barreiro de Cima.
0: Qual foi a bênção que a senhora recebeu?
1: Olha, foi grandiosa. Foi uma bênção de uma herança. Que quiseram até me matar, Deus desceu anjos com escudos de rubis e me cercou.
0: Deus era grande, né, menino?
1: Era grande, mas Deus não deixou me matar.
0: Jesus libertou.
1: Libertou.
0: Queria tomar a herança da senhora.
1: Queria tomar, aí não queria me entregar. Mas Jesus me deu a bênção dobrada, me deu a minha casa, mas a casa que eles construíram na minha terra sem minha ordem. A justiça deu. Jesus levantou, falou aqui mesmo. Jesus falou, filha, eu tô levantando 7 desembargadores por usar a sua causa.
0: Cumpriu.
1: Foi a minha vitória.
0: Essa campanha de quarta-feira, meu milagre vai virar notícia. Já é a terceira etapa dessa quarta-feira profética. Essa campanha é muito forte, né, menino?
1: Sempre foi, sempre será e é.
0: Essa campanha é de Deus.
1: É, tudo claro. Deus inteira. A oração diz aqui é de Deus.
0: E os ouvintes que estão ouvindo a história, tem que aparecer nessa terceira etapa ou não?
1: Compareçam, gente. Tá doente? Vem abraçar. Qualquer que for o problema, não fique em casa. Vem direto. Jesus, a hora e Deus. Aí Jesus faz a obra, com certeza. Que os pastores são muito ungidos.
0: Amém.
1: São dedicados, abençoados.
0: Graças a Deus.
1: Em nome de Jesus.

0: costinhas, só para você sentir aí, ó. A fé do povo, aleluia. A expectativa do povo dentro do templo principal da nave 1. É, quarta-feira. Já tá tudo pronto, tudo preparado, só falta você. Você vai ficar procrastinando, você vai ficar coxando entre dois pensamentos, ou você vai exercitar sua fé. Você vai ter uma atitude de fé. Você vai ter um posicionamento. Pastor, um posicionamento diante de quê? Diante desse trabalho espiritual que foi mandado contra você, contra a sua empresa, contra a sua casa, sua família, contra o seu ministério, sua vida espiritual, sua saúde, sua vida financeira. Está na estaca zero, está no anonimato. Você tem que ter um posicionamento. Ou você continua no anonimato e no buraco sofrendo, ou você tem uma atitude de fé. Sai da zona de conforto e comparece no templo da glória de Deus, no templo dos milagres. O maior trabalho evangelístico de curas divinas, milagres e libertações de todo o estado de Minas Gerais é ali na Avenida Amazonas. Esse endereço já transformou em um cartão postal de Belo Horizonte. Avenida Amazonas 8410, no bairro Cabana, a poucos minutos do Hotel Intercity, ao lado do Sacolão Feirão da Fartura. E não se engane não, meu irmão, é a Igreja do Arco-Íris, que traz na placa saudoso fundador missionário Davi Martins de Miranda, que foi o maior pregador de curas divinas da época que esse mundo já viu, a IPBA, conhecida mundialmente como Pronto Socorro de Nosso Senhor e Salvador Jesus Cristo, a Igreja dos Milagres, o tanque de Betesda, o tanque de Siloé do século XXI, aguarda você amanhã. A partir das 6:30 da manhã, praticamente, pastor Guilherme Ribeiro, presbítero José Marcos, já está ali com aquele corpo de obreiros, aquela hierarquia de pastores, presbíteros e diáconos, em Santo Jejum e Santa Consagração, no período da oração matutina, já preparando o povo, é, já preparando ali para coisa ruim, para o diabo tombar por terra, cair por terra. Nós vamos quebrar o capeta no meio amanhã, meu irmão. O capeta e sua gangue que se prepare. Através da oração e do jejum e do poder da parte de Deus, nós vamos quebrar esse capeta no meio amanhã. É a quarta volta nas muralhas de Jericó. É a terceira etapa. O meu milagre vai virar notícia. Nós vamos acompanhar os grandes depoimentos de fé. Nós vamos acompanhar pessoas que compareceram. Eu classifico, eu não sou o dono da razão, não. Mas eu classifico essas pessoas como provocadores de milagres. Para você provocar o seu milagre, meu irmão, o seu milagre não está preparado aqui na IPBA, não. Você saindo, comparecendo em jejum, você que provoca o seu milagre. Amanhã, dia 16, pastor Guilherme Ribeiro, presbítero José Marcos, e uma equipe de homens de Deus, aguarda você e a sua família. Escute os relatos, os depoimentos de fé, aquilo que o Messias está operando na Avenida Amazonas, 8410, Cabana.
1: Aqui tem uma pessoa que revela o Espírito Santo, uma pessoa. Que o Senhor Deus me diz que na manhã dessa quarta-feira você foi operado. E você foi operado de forma divina. Foi o Senhor Jesus quem te operou. Foi o Senhor Jesus quem te curou aqui nesta manhã. E o Senhor me diz que você recebeu um coração novo. Você recebeu um coração novo. Na primeira oração que nós fizemos, você sentiu seu coração queimar. Era o Espírito Santo te operando. Quantas dores e quantas enfermidades. Mas Jesus te deu hoje um coração novo. Cadê essa pessoa? Eu quero orar por você lá atrás. Isso. É, leva o milagre do Senhor, leva a vitória, leva a saúde aí agora! Vamos ouvir lá, pastor. Isso. Aleluia, pergunta aí qual é o nome dela.
0: Emocionadíssima, pastor Guilherme, está em pranto de lágrimas.
1: Qual é o seu nome, minha irmã?
0: Pode falar chorando mesmo.
1: Aleluia. Opa,
0: jeito, meu
2: irmão.
0: Quanto tempo essa enfermidade no coração do senhor?
2: Que tempo, pastor? Eu tive no médico e eu estava achando que eu estava com câncer. Só que eu tive que receber aquela agulhada, 5 agulhadas assim no meu mamão. E de lá pra cá, eu não tive esse tempo.
0: A senhora sentia essas fincadas terríveis no seio da senhora?
2: No peito? No seio, então.
0: Doía muito?
2: Dói demais, pastor.
0: E o que a senhora sentiu aqui após a revelação do Espírito Santo?
2: E eu senti um alívio, pastor.
1: Já senti um alívio. Meu Deus do céu, Jesus te operou aqui nesta manhã.
2: Eita, glória do

0: Pastor Guilherme Ribeiro e amados ouvintes, estou aqui com a senhora Santana, lá do bairro Nacional. Ela está relatando que ela tinha um imóvel. Aí ela fez um voto de ajudar o programa de rádio, pagar a rádio com R$500. Ela disse que já vendeu o lote, já vendeu a casa e ela já está aqui para abençoar a igreja. A igreja que glorifica, o diabo não fica. É o Deus Jeová Jireh, Pastor Guilherme. Pode entrevistar ela.
1: Seu nome, minha irmã?
2: Santana Pereira do Santo Silva.
1: Oi, irmã Santana, a senhora fez o voto com Deus para Deus abrir a porta e vender a casa.
2: Foi.
1: Tava tentando há muito tempo?
2: Muito tempo. E aí, pastor, foi assim, eu sentei perto do rádio e tava orando o rádio, pastor, tava orando, né? Aí eu falei assim, ó Deus, se o senhor encaminhar um comprador para comprar a casa e o lote que foi do meu irmão faleceu e deixou, e eu vou dar um voto de R$500 para ajudar o programa da igreja.
1: A senhora estava escutando o rádio.
2: Foi orar junto com o pastor.
1: E Deus respondeu.
2: Quando eu acabei de orar com o pastor, foi na segunda, quando foi na terça, meu genro ligou. Sogra, um pastor está querendo comprar a casa com lote.
1: Meu Deus do céu.
2: Comprou.
1: E comprou.
2: Comprou.
1: Comprou.
2: E tá pagando tudo.
1: A resposta foi na hora.
2: Foi assim, num minuto.
1: Essa bênção é grande ou é pequena?
2: Demais de grande.
1: Vale a pena ajudar o programa Voz da
2: Liberdade.
1: Vale a pena ajudar o programa Voz da Liberdade.
2: Vale a pena servir Deus.
1: Quem é que dá glória a Deus? Por isso,
0: glorifica a Deus com ela, BH.
2: Deus, glória a Deus.
1: Tá vendo aí, irmãos? Na campanha da oração pelo rádio, ela fez o propósito.
0: É impressionante, presbítero José Marcos, esta senhora estava relatando ali, reportando, que ela tem um câncer, portadora de um câncer, constatado pelo diagnóstico médico. Mas após a revelação, ela sentiu a cura instantânea e ela relatou, eu já estou curada, curada, curada, para a glória de Deus, o nosso Pai.
3: Aleluia.
0: Entrevista ela aí.
3: O nome da irmã.
2: Rosiane.
3: É isso mesmo.
2: É.
3: Estava constatado pela medicina.
2: Ah.
3: Quanto tempo?
2: 3 meses.
3: 3 meses. E agora?
2: Sumiu.
3: Sumiu? Sumiu? Não está sentindo mais nada?
2: Não sinto mais nada, não.
3: Nada, nada? Ah. Quem te curou?
2: Jesus.
3: Quem te curou?
2: Jesus.
3: Tem dinheiro que paga isso?
2: Não. Não.
3: Mas Jesus.
2: Glória.
3: Já te curou.
2: Glória.
3: Jesus já fez um milagre na sua vida. Dá um glória a Deus para ele. Dá um glória a Deus para ele. Jesus está curando o câncer. Que Deus te abençoe, minha irmã. O teu nome e o teu bairro.
2: Rosiane, agora no bairro Vista do Sol.
3: Que Deus te abençoe.
0: Glorifica a Deus com ela, BH.
3: Bate palme da glória a Deus. Bate palme da glória a Deus. Aleluia.
1: Seu nome?
2: Meu nome é Vanderlei.
1: O que aconteceu?
2: Olha, eu tava há um ano já, sabe? Tratando do rim. Tinha uma pedra de 5 centímetros no meu rim. E os médicos falaram assim que eu ia perder o rim. Que eu ia ter que abrir a barriga para tirar o rim para fora para conseguir tirar essa pedra. Ela tava num lugar muito complicado. Aí minha mãe insistindo, a minha irmã que é da Deus e amor insistindo, falou assim, vamos lá na igreja na quarta-feira, você vai receber oração. Aí eu vim na quarta-feira, quando foi na outra segunda-feira, minha cirurgia não tinha previsão, porque os médicos falaram que poderia levar até 3 anos para liberar essa cirurgia para mim. E ia ter que cortar minha barriga, entendeu? Tirar o rins para fora para abrir ele. Só que Deus me deu uma vitória tão grande, mas tão grande. E eu não tenho mais nada no rins e estou liberta em nome de Deus.
1: Jesus preparou tudo.
2: Jesus preparou tudo, eu nem sei.
1: A senhora veio na campanha da quarta-feira, o Senhor respondeu a sua oração, o seu clamor, na outra semana.
2: Na outra semana eu fui operada.
1: E agora já está curada.
2: Estou curada.
1: Essa bênção é grande ou é pequena, minha irmã?
2: É enorme.
1: É enorme. Quem

noite emocionante, sensacional. Você sabe qual que é o nome disso que você acabou de ouvir aí no seu carro, no seu automóvel, no volante grande do caminhão, no carro de aplicativo, no metrô, nas aeronaves, nas embarcações? Isso que você ouviu é milagre. É quando Deus tira algo do natural e traz para o sobrenatural. Quando o médico diz que já não tem mais um diagnóstico, já não tem um antídoto, já não tem uma medicação, já não tem mais nada, aí que Deus opera. Aí que o milagre acontece, quando a medicina diz não. Deus entra com o milagre e o Messias diz sim. Aí é o milagre. O médico disse que já não tinha mais jeito. Nem antibiótico, nem morfina, já não adianta mais. Mas a pessoa exercita a sua fé, comparece na quarta-feira profética, na quarta-feira forte, aonde Deus está usando o pastor Guilherme Ribeiro, primeiro pastor estadual de todo o estado de Minas Gerais. Deus está usando ele no extremo, com muita unção, com muita ousadia, com muita intrepidez naquela santa tribuna. E Deus está usando também o presbítero José Marcos, um canal de bênçãos, um divisor de águas para abençoar sua vida em nome do Senhor Jesus. Você que vai comparecer amanhã, 6 horários. Olha que praticidade, que facilidade. 6 horários. Às 8 horas e às 20 horas, presença já confirmada do nosso mentor espiritual, pastor Guilherme Ribeiro, em Santo Jesus, Santa Consagração. É muito forte, meu irmão. Às 10 e às 14, o homem dos mistérios, o homem das vigílias, presbítero José Marcos. Na mesma fé, na mesma unção, nesse grande conclave espiritual, nessa grande campanha profética, na quarta-feira profética. Ao meio-dia, Deus usando a minha fraca pessoa e apoiando mais uma vez, a última quarta-feira, pastor Wilson Gomes, homem muito usado na palavra, na revelação, na profecia, na interpretação de línguas, na variedade de línguas estranhas. Ele vai estar ali bem apoiado, culto do meio-dia. Ele vai estar saindo da cidade de Caifés. Ele é sobrinho do pastor Odair Gomes, pastor Wilson Gomes. É um Deus amoriano, da família IPDA, muito usado, usadíssimo nas mãos do Senhor. Às 16 horas, cooperador Devanildo. E às 20 horas, encerrando com chave de ouro, o nosso líder espiritual, pastor Guilherme Ribeiro, com toda a hierarquia de homens de Deus. Pastores, presbíteros, diáconos, cooperadores, auxiliares, e bom samaritano ali naquela santa tribuna, naquele santo altar. Lá embaixo, a igreja vai estar tomada de obreiras. É de 30 a 40 obreiras de guarda-pó rosa. Também as mulheres de Deus estão em Santo Jesus, Santa Consagração. Ah, meu irmão, o diabo tem dois trabalhos, um para levantar e um para cair por terra. Toda quarta, sexta e domingo, na Avenida Amazonas, 8410, Cabana. Quarta, sexta e domingo, eu chego até a enfatizar, não vai funcionar você colocar uma garrafa de água, um copo com água no rádio receptor, não. Você tem que exercitar sua fé. Você tem que sair da zona de conforto. O Espírito Santo não opera na zona de conforto, não, meu irmão. Ele opera na zona da fé. Você tem que comparecer no pronto-socorro de nosso Senhor Jesus Cristo, o tanque de Siloé, o tanque de Bethesda do século XXI, a Igreja Deus Amor, que traz na placa, saudoso fundador missionário Davi Martins de Miranda, que é insubstituível. O maior pregador de curas divinas da época que esse mundo já viu é o saudoso missionário. E a diretoria mundial de São Paulo e toda a família Miranda está seguindo as pisaduras do nosso saudoso missionário. E a igreja do arco-íris, não se engane não. Você tem que ver um arco-íris na placa e fundador saudoso missionário Davi Martins de Miranda. É amanhã. Amanhã, dia 16 de setembro. Vai pegar fogo amanhã, pastor Guilherme. Se prepara, dá lugar para o Espírito Santo. Já é tipo do senhor dar lugar para o Espírito Santo. Mas Deus vai te usar com muita unção naquela santa tribuna, naquele

0: maneira o Senhor vai estar movendo as águas, movimentando céus e terra, e até mesmo o inferno através do nosso irmão ali, pastor Guilherme Ribeiro. Nós estamos situados ali na rua Assunção, número 7, no bairro Sueli, na rua do Posto de Saúde.
1: A maravilha.
0: Quem quiser, aleluia, ir ao pronto-socorro do Senhor e, aleluia, exercitar a sua fé, que Deus vai mover um milagre na sua vida.
1: Maravilha. Presbítero Paulo, no povão de Deus que está te ouvindo agora em todo o estado de Minas Gerais, o senhor que é um pastor de igreja também, a sua expectativa com todo aquele povo de Deus para amanhã, quarta-feira, onde o Espírito Santo vai estar bravando no Cabana por intermédio do pastor Guilherme Ribeiro, sua expectativa?
0: É grande. A expectativa é grande, Deus vai movimentar ali, o Espírito Santo, ele está querendo curar, ele está querendo batizar, ele está querendo operar, ele está querendo prosperar. Basta você abrir o seu coração e dar lugar para o Espírito Santo de Deus e comparecer ali às nossas igrejas pentecostal Deus e Amor, que é denominada o Pronto Socorro do Senhor. Nós estamos ali no bairro Cabana, na sede do bairro Cabana.
1: Sede estadual,
0: estadual, o Pronto Socorro do Senhor. Ali o Senhor está operando milagres, prosperidades, curas e grandes maravilhas para a glória do nome do Senhor Jesus.
1: Pastor Paulo, o senhor que é um ouvinte cadeira cativa da Super Rádio Deus e Amor de Belo Horizonte, do programa de rádio A Voz da Libertação, que é líder em audiência em todo o estado de Minas Gerais, na grande BH e na região metropolitana. O senhor já tem ouvido aí no rádio a maneira que Deus tem usado com muita unção, com muita ousadia, com muita intrepidez a pessoa do pastor Guilherme Ribeiro. O senhor tem acompanhado no rádio, sim ou não?
0: É verdade, é muita unção, muito poder de Deus, muito jejum, muita oração, consagração.
1: Ele tem pagado o preço.
0: O irmão, ele é uma ferramenta, ele é um instrumento nas mãos de Deus, assim como foi Sansão na mão do Senhor. Assim como foi Elias na mão do Senhor, nosso pastor Guilherme, ele está sendo usado nas mãos do Senhor e operando grandes sinais através do Espírito Santo de Deus.
1: Com toda certeza, presbítero Paulo, quando a nossa presidenta mundial, Irene Miranda, que é uma serva de Deus, ela vive 24 horas em oração e jejum. A nossa diretoria mundial de São Paulo também vive 24 horas em oração e jejum. Quando eles enviam para pastorear o estado de Minas Gerais, eles enviam homem de Deus, homem de doutrina, de oração, de jejum, que paga o preço. Sim ou não, pastor Paulo?
0: É verdade. A nossa diretoria, ela tem enviado só ferramentas poderosas que são utilizadas nas mãos do Senhor. São homens e mulheres de Deus que pagam preço em jejum e oração, para que o Senhor venha estar tocando nos corações e angariando almas, né? Recolhendo almas, povoando o céu através da presença do nosso Senhor Jesus Cristo.
1: Maravilha. O objetivo, o foco do pastor Guilherme Ribeiro é esse aí. Eu quero enfatizar as palavras que o senhor falou por último aí. O foco do pastor Guilherme é esse: esvaziar o inferno e povoar o céu, meu irmão.
0: Glória.
1: Nas grandes concentrações, segunda-feira, o culto de doutrina, quarta-feira, profética, essa campanha forte, sexta-feira, guerra contra o mal, desafio de Elias, e domingo, culto da família, são várias almas que vai lá na frente e aceita o Senhor Jesus Cristo como único e suficiente salvador da sua alma. Pastor Paulo, a meta da IPDA do Cabana e do pastor Guilherme é todos os cultos, salvação de alma e reconciliação dos desviados com Deus. É ou não é? Sim ou não?
0: É verdade. É esvaziar o inferno e povoar o céu, arrancar aquele que está caído das garras de Satanás e fazer aquilo que Jesus falou, né? Ide por todo mundo, pregar o evangelho a toda criatura. E o pastor Guilherme tem feito esse, como que eu posso dizer, tem feito esse chamado, cumprido essa empreitada que o Senhor colocou na mão dele, buscando as almas, intercedendo pelos que estão caídos, pelos que estão afastados, pelos que estão fracos. Isto o Senhor tem colocado nos nossos corações, em todos os pastores da IPDA, que é uma igreja que ainda preza, aleluia, pela palavra, pela verdadeira palavra de Deus.
1: Maravilha. Presbítero Paulo, já vamos aproveitar um ensejo. Estamos ao vivo na Rádio 94.1 FM, na Rádio 1060M, em todo o estado de Minas Gerais. Estamos também na Rádio Web, no link da internet, já vamos aproveitar. O senhor que está pastoreando um grande rebanho, ali no bairro Cátia, e a sua igreja, Sueli, e a sua igreja pertence à região do presbítero Johnny Brandão, da região da cidade de Santa Luzia. O senhor vai lançar um convite especial, para o seu rebanho, ali do bairro Sueli, está amanhã, na quarta-feira forte, na quarta-feira para forte.
0: Eu quero convidar a todos, na direção do Espírito Santo, a comparecerem o grande rebanho do Senhor, todos os soldados e guerreiros do Senhor, a comparecer a igreja pentecostal Deus e Amor do Cabana, que ali vai estar o santo homem de Deus em jejum e oração e consagração, na grande quarta-feira profética. Ali você vai receber cura, milagres, prosperidades, e Deus vai te levantar de uma forma poderosa, porque ali está a presença do Espírito Santo de Deus.
1: Presbítero Paulo, maravilhas, com toda certeza, e já aproveitando os seus também, as suas palavras finais e as suas despedidas cristãs, toda a amada audiência do Estado de Minas Gerais. Suas despedidas.
0: Eu quero agradecer ao nosso pastor Adalto Luiz, que nos deu a oportunidade aqui na rádio, e eu quero agradecer a todos que estão à altura dos nossos microfones, que está, aleluia, ao alcance da nossa voz. Que o Senhor entre na sua casa, te abençoe, te livre, te guarde, que o Senhor te dê paz. E eu quero despedir de todos, saudando mais uma vez a todos na santa e doce paz de nosso Senhor Jesus Cristo, e graças a Deus.

Então está aí, amados e diletos ouvintes, uma cobertura total, hein? Uma cobertura total para amanhã, é isso mesmo. Amanhã é quarta-feira profética, meu Deus do céu, pastor Paulo, ninguém não pode deixar de comparecer, ninguém não pode estar indiferente, tem que exercitar a fé e comparecer amanhã no tanque dos milagres, no tanque de Betesda, no tanque de Siloé do século 21. É uma cobertura total, hein? Para reforçar o convite, pastor Guilherme Ribeiro, ele vai estar o nosso líder espiritual em Santo Jejum e Santa Consagração, às 8 horas da manhã e às 20 horas, presença já confirmada. Às 10 às 14, presbítero José Marcos, o homem das vigílias. Ao meio-dia, Deus usando a minha fraca pessoa e apoiando o culto do meio-dia, pastor Wilson Gomes. Vem de longe, atravessa a Macedônia, lá da cidade de Caetés. E às 16 horas, cooperador Devanildo Antônio. Mais uma vez o endereço, não confie na sua memória, caneta e papel na mão. Avenida Amazonas, 8410, no bairro Cabana. Estamos próximo ao Tentecite, ao lado, colado, no sacolão Feirão da Fartura. Vai templar, pastor Guilherme, vai pegar fogo amanhã. Se prepara, que Deus vai te usar, vaso, com muita unção, com muita ousadia, com muita intrepidez, no Santo Altar, na pregação da palavra e na manifestação dos dons espirituais. Vou ficando por aqui com a minha participação toda especial. Despede todos vocês, seu irmão e amigo presbítero Adalto Luiz. Um forte abraço e até lá, e que Deus te abençoe.

0: 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Seja abençoado por Deus. Você poderá enviar a sua mensagem com seu pedido de oração. E estaremos orando por você e sua família.
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0: Graças a Deus e glória a Deus, queridos ouvintes, recebam a doce paz do nosso Senhor e Salvador Jesus Cristo. Pastor Guilherme Ribeiro, de volta com você dentro desta programação. Eu já estou aqui, hein, para clamar mais uma vez em favor dos nossos queridos irmãos e irmãs mantenedores do programa Voz da Libertação. Meu Deus do céu, é o maior exército, é o exército que mais cresce em Minas Gerais, é o exército dos mantenedores do programa Voz da Libertação. E eu tenho certeza que o nosso Deus já está com as mãos estendidas, o nosso Deus já está manifestando o seu poder, abrindo as portas, resolvendo causas na vida daqueles que têm ajudado o programa Voz da Libertação a se manter no ar. Escute aí agora o que Deus está fazendo na vida de todas estas pessoas que já se tornaram mantenedores do programa Voz da Libertação.
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2: O nome da senhora?
3: Marília.
2: Conte a bênção.
3: Com certeza. Aqui, pastor, eu fiquei 12 anos planejando vender uma casa. Eu não conseguia vender de jeito nenhum. Aí eu resolvi fazer essa campanha de 7 quarta-feira e eu trazia foto. Aí o que acontece? No quinto ano, eu consegui fazer uma pergunta. Consegui uma outra casa no Jardim Riacho e fiz a troca da casa. E hoje eu trouxe a chave.

0: Tchó. Já é a chave da nova casa.
1: Já é a chave da nova casa.
0: E a senhora trouxe hoje para consagrar a casa no altar de Deus.
1: Sim, com certeza, com certeza. E estou muito feliz porque trouxe 12 anos tentando vender a roupa e eu não conseguia.
0: A senhora entrou na campanha e conseguiu.
1: Sim, no quinto elo eu já recebi o meu milagre.
0: O quinto elo da campanha.
1: Sim, sim.
0: Fala para todo o estado de Minas Gerais ouvir. Se o povo comparecer aqui na IPDA, sede Monte Cabana, entrar na campanha com muita fé e pegar o voto, funciona?
1: Com certeza, funciona. O nosso Deus, ele é Deus do impossível. Aquilo que não é possível ao homem, é possível a Deus. E foi mais uma vez a prova que eu tive disso.
0: E a senhora é dizimista fiel?
1: Sim, eu sou dizimista fiel na casa do Senhor.
0: Vale a pena?
1: Com certeza, com certeza. Todo que estiver em casa, vem, eu fico nesse maravilhoso.
0: Mas seu nome e seu bairro?
1: É, meu nome é Marília, eu moro no Jardim e acho das pedras.
0: Seu nome?
2: Rafaela.
0: Conte a benção.
2: Eu tinha trazido meu carro, a gente tem um carro de 7 lugares, e eu trouxe aqui pra contar a benção, pedir irmão José Marcos pra orar por nós, né? E aí ele falou comigo e com meu esposo, que era dali pra melhor. E aí, pra glória de Deus, agora a gente já trocou o carro 2012 por um 2022, e aí eu tenho uma empresa, não tava dando conta de serviço, o Senhor me abençoou com mais uma máquina de bordado, pra glória.
0: O jeitinho da revelação.
2: O jeitinho que ele falou.
0: A senhora recebeu a palavra profética da parte de Deus, foi concretizado.
2: Foi concretizada. Em pouco tempo a gente trocou de carro de novo e eu já ganhei mais uma máquina de bordado.
0: Querida irmã, fala para todo o estado de Minas Gerais ouvir. Se o povo exercitar sua fé, sair da zona de conforto, comparecer aqui na sede mãe, aqui na IPDA do Cabana, entrar na campanha e pegar o voto, funciona?
2: Funciona. O Senhor abre as portas.
0: Jesus opera
2: grandes coisas.
0: A senhora e a família da senhora está prosperada.
2: Amém.
0: E a família está crescendo. Guaredo, Mar.
2: Glória Deus, como Abraão.
0: Deus abençoe. Seu nome, seu bairro?
2: Rafaela, do bairro Paulo VI.
0: Deus abençoe. Pastor Guilherme Ribeiro, este varão veio lá da região de Vespasiano. Uma causa na justiça desde quando?
3: 2019.
0: Desde 2019. Ele entrou no propósito, meu milagre vai virar notícia, causa ganha. Ele fez um voto de gratidão de R$750 para ajudar a pagar o programa de rádio. Seu nome? É desse jeito, Flávio?
3: É desse jeito mesmo.
0: Desde
3: 2019, 7 anos.
0: 7 anos?
3: 7 anos fez em fevereiro.
0: Entrou na campanha, fez o voto, a vitória chegou.
3: A vitória chegou.
0: Tremendo, pastor Guilherme. Impressionante. Seu milagre virou notícia.
3: Virou notícia, amém.
0: Valeu a pena.
3: Valeu.
0: Seu nome, seu vai?
3: Flávio de Amaral, a sua, amém.
0: Deus te abençoe.
3: Amém.
0: O nome da senhora?
4: Maria José.
0: Tá chegando de qual bairro?
4: Beleza.
0: Quanto te abençoe, amigo?
4: Meu esposo estava pelejando para aposentar, não conseguia. Aí ele fez um propósito com Deus e Deus abençoou. E ele trouxe o primeiro salário para a igreja, para ajudar a obra de Deus.
0: Meu Deus do céu! Ele fez um propósito de dar o primeiro salário que ele recebesse da bênção da aposentadoria para ajudar a pagar o programa de rádio. Não vai fazer falta, não?
4: Não, em nome de Jesus.
0: Deus tem que prosperar?
4: Deus tem que prosperar, em nome de Jesus.
0: O nome da senhora?
4: Maria José Gomes, da Dureza.
0: Seu nome?
5: Carreiro.
0: Valeu a pena.
5: Valeu.
0: Primeiro salário, abençoando a igreja.
5: Sim.
0: Valeu a pena.
5: Valeu.
0: Seu nome?
5: Arlindo.
0: Seu bairro?
5: Veneza.
0: Deus te abençoe. É um milagre virando notícia. Quem dá glória a Deus? Seu nome? Mora em qual bairro? Conte a bênção, amigo.
6: A bênção, pastor. Que eu, graças a Deus, estou aqui para cantar na igreja. Deus está me abençoando poderosamente. Dores nas pernas, todos me sentindo bem, que Jesus está me contando todas as coisas.
0: Sumiu a dor na perna.
6: E também, eu cheguei lá em casa na quinta-feira, eu cheguei lá e li uma caixinha de convite e agora para mim, a vitória para mim.
0: Tem a pena, amigo.
6: É Jesus, que eu estou ajudando, ajudando aqui no programa da rádio. Da...
0: O senhor é um mantenedor do programa Voz da Libertação.
6: Carnezinho já não confio.
0: Pegou o carnezinho com fé.
6: Com fé.
0: Pegou o voto também.
6: Com fé também. Pegou. Em nome de Jesus.
0: É dizimista também.
6: Glória a Deus.
0: Sim ou não?
6: Amém, sou sim.
0: Seu nome e seu pai?
6: Meu nome é José Maria da Silva, Rua das Almendras. Minha irmã também.
0: Deus te abençoe.
6: Amém, você também, te uso.
0: Seu nome, menina?
7: É, irmã Maria do bairro Providência.
0: Conte a bênção.
7: A bênção que tem quase um mês que eu tinha perdendo a minha visão. E eu faço a oração

0: pastor Guilherme Ribeiro, da campanha das 10 horas da manhã.
1: A oração das 10.
0: Isso, oração das 10.
1: Ora todos os dias com ele?
0: Todos os dias. Mesmo quando estou em casa, se eu estiver na igreja, abaixei o aplicativo no celular. Abaixei o aplicativo, estou sempre também no ônibus, qualquer lugar.
1: Maravilha.
0: No rádio, sempre estou ouvindo também no aplicativo. Sim. Do app do que eu abaixei no instalei no celular.
1: Prossiga, minha irmã.
0: Então, eu fiquei praticamente 12 dias sem poder sair de casa. Um belo dia eu levantei, já tem quase um mês, eu vim aqui para a cabana, já tinha iniciado essa campanha, o meu milagre vai virar notícia. E aí eu peguei o ônibus, só que eu não tinha reparado. Quando eu olhei para o ônibus, eu não consegui enxergar direito o ônibus. Só que quando eu olhei para o altar, eu não consegui enxergar o rosto do irmão Zé Mar.
1: Só um vulto.
0: Só um vulto. Assim, não dava para definir, quem sabe como ele é conhecido, saber que ele é ali. Eu falei, meu Deus, por que eu não estou conseguindo ver o rosto do teu servo no altar? Só que aí continuou, foi continuando, e eu continuava através do rádio pedindo a Deus, porque eu fazia minhas outras coisas dentro de casa, não tinha condição, até mesmo que eu em casa, eu, os afazeres do dia, eu não conseguia.
1: A irmã continuou perseverando, orando, junto com o pastor Guilherme, através do rádio?
0: Sim, continuei orando, todas eu estava lá orando.
1: Eu conseguia ler nada?
0: Nada, nem via, aqui mesmo eu dei 3 vezes sinal errado, porque não tinha ninguém no ponto para me dar o sinal, mas eu sempre pedi orando a Deus. Deus, através da campanha também com o
1: pastor Guilherme Ribeiro.
0: Isso, pastor Guilherme Ribeiro. E eu continuava pedindo a Deus em casa também, chorando o Senhor.
1: Completamente cega, né, minha?
0: Completamente cega. Porque quem olhava para mim estava normal. Mas só Deus sabia o que estava acontecendo na minha vida. Então, eu continuei pedindo a Deus, quando foi quarta-feira passada, eu continuava pedindo a Deus que o meu milagre que eu queria era sair daqui chegando. E aí eu fazia teste, cheguei a comentar com as irmãs que estavam ali, eu fiz teste, andei até perto do banheiro das minhas irmãs e tornei olhar para o altar ainda para ver se eu conseguia nem mesmo o rosto do Senhor, irmão. A doutora conseguia ver. E eu peguei e falei, Senhor, eu quero contar a minha vitória, o milagre que eu quero é que o Senhor devolva minhas vistas de novo. E continuo orando as campanhas das 10 horas da manhã. Hoje, em que aqui para a glória e a honra de Deus, eu estou conseguindo ver todas as pessoas de lá para cá, eu consegui pegar o osso. Hoje, em que aqui para a glória e a honra de Deus, eu estou conseguindo ver todas as pessoas. A glória de Deus está chegando perfeita no Jesus, devolveu as minhas vistas.
1: Está completamente curada, recebeu uma cura instantânea da parte de Deus.
0: Sim, completamente curada. E você que crê, não importa o seu problema, creia. Eu estou enxergando Deus de volta às minhas vistas. Eu vim aqui hoje para testificar para a glória de Deus. Você que está fazendo a campanha, não desista. Não importa o seu milagre, o seu problema de saúde. Creia que Deus vai te dar a vitória. E continue, você que pode, tem condição, vem para a igreja também, que Deus vai te dar a vitória.
1: E agora é completamente curada?
0: Completamente curada. Amém. Agora e a honra de Deus, hein?
1: Meu querido irmão, vai continuar orando na residência da senhora, a oração das 10 com o pastor Guilherme Ribeiro. Vai continuar orando com ele através do rádio?
0: Vou continuar orando com ele. Quando ele não pode orar, estou orando com o nosso diabo da Lá. Tem moda alta também. Vou continuar assim. Inclusive, eu tenho, depois tem que gravar outro testemunho quando o pastor chegou aqui, que não gravou.
1: Pastor Guilherme Ribeiro.
0: Isso, eu contei para ele, mas não deu para gravar. Depois vou gravar também logo que ele chegou aqui.
1: Amém. Seu nome e seu bairro?
0: É Irmã Maria do bairro Providência.
1: Seu nome?
2: Asilino.
1: O que que aconteceu?
2: Olha, eu falei que tinha falado com a minha esposa, que eu ia vir aqui hoje assistir o culto aqui. Eu vou fazer uma campanha aqui de 7 quarta-feira, em nome do Senhor Jesus. Aí eu peguei o voto e falei com ela, eu tenho lá pra cabana. Aí eu saí pra cá, e antes de eu chegar aqui, a minha menina me ligou que a minha esposa já tá aposentada.
1: Meu Deus do céu! Quem dá glória a Deus por isso?
3: Antes dele pegar o voto, ela já recebeu a bênção da aposentadoria.
1: A campanha agora é só para agradecer.
2: Agradecer.
1: Quem dá glória a Deus por isso?
3: Seu nome, meu irmão?
4: Gilmar Nunes.
3: Você mora onde?
4: Brasília, Vitória.
3: Qual foi o voto, o propósito que você fez com Deus aqui na igreja Pentecostal de Osamu do Bairro Cabana?
4: Eu fiz um voto que eu alugasse a minha loja, a primeira seria para Deus. Hoje eu vim para cumprir.
3: O senhor é um empresário?
4: Fui. Hoje eu parei e não vou trabalhar mais.
3: Hoje o senhor só está alugando seus imóveis?
4: É, hoje só alugo imóveis.
3: E de quanto foi o valor que o senhor fez no voto de ajudar a obra de Deus?
4: De 1.620. O valor salário.
1: R$ 1.620.
4: Isso.
1: Foi o propósito que o senhor fez, que se alugasse a loja, o primeiro salário, um salário mínimo, o senhor ia abençoar a Igreja Deus Amor aqui do Cabelo. É
4: isso mesmo. Graças a Deus, isso é muitos anos que eu faço, já tem mais de 20 anos. Eu, te falar a verdade, nem eu que comer. Há 20 anos atrás eu não tinha. Hoje, graças a Deus, eu não preciso trabalhar mais.
1: Hoje está abençoado, prosperado, já foi um grande empresário. Hoje o senhor só está alugando com seus imóveis, o senhor está reportando que o senhor não precisa de trabalhar mais.
4: Não, graças a Deus não. Hoje é só a bênção de Deus.
1: Deus tem prosperado a vida do senhor.
4: A minha e toda a minha família, graças a Deus.
1: E vale a pena fazer esses votos como mantenedor do programa Voz da Libertação? Vale a pena?
4: Com certeza. Se a gente não fazer um voto, não tem como a igreja ir e também não tem como a gente ser abençoado.
1: Vai parar ou vai continuar?
4: Não, continuar. Graças a Deus. Com fé em Deus.
1: Seu nome e seu bairro?
4: Gilmar Nunes. Moro no Jardim de Troca.
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0: pois chegou a hora de nós orarmos por todas estas pessoas que já colocaram seu nome no livro da oração. Talvez você está aí do outro lado dizendo, mas pastor, como eu faço para me tornar o mantenedor do programa Voz da Libertação? 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

Você vai também se tornar agora o mantenedor do programa Voz da Libertação e também será apresentado nas orações todos os dias. Vamos orar. Vou orar pela vida da nossa irmã Maria Augusta, Maria da Paz. Vamos clamar pela vida da irmã Sanes Xavier, Vanderlei Caetano, Lívia Esther, Maria de Fátima dos Anjos, Carmen Lúcia. Vamos clamar pela vida da irmã Lourdes Maria, também da Márcia Gonçalves, do Sebastião Rodrigues, do Pietro. Vamos orar pela vida do João Leal, da Maria Helena, do Manuel Gomes, do Israel de Avelar. Vou orar pela vida da Ruth da Rocha, da Ivone Nascimento. Vamos clamar pela vida do Aldel Marciano, da Maria Fátima Silva, Justine de Souza, Ivânio Alves, Neuza Tânia. Vamos orar pela vida da irmã Terezinha Pereira, Conceição Nobre, Jefferson Pinheiro, também da Celina Mendes, da Marilda, do Alexander Alves, da Maria Domingos, da Geralda Andrade. Vou orar pela vida da Carmelita Ramos, da Maria da Paixão Leão. Vamos orar pela vida da nossa irmã Adina de Souza, da Maria Rosa, da Celina Gomes, da Edna Maria. Vamos clamar a Deus agora pela vida de Darcy Mendes, também Rosimei de Jesus. Vamos orar, Belo Horizonte, em favor da vida da Edna Maria, do Maurício José Inácio, do Antônio Pereira, Crésia Soares, Senusa Moraes. Também vou orar em favor de Jandira da Conceição. Vamos orar pela vida do Carlos João, do Kennedy, do Gustavo Mendes, da Floripa Andréia. Vou orar pela vida do Adna Emerson, do Ovécio, da Adna Rodrigues, do Ernestino Miguel, do Edivaldo de Souza. Vou orar em favor da vida da Conceição Maria da Silva, do Otávio Paixão, da Leonildes Dias, do Raimundo Ferreira. Vamos orar, Minas Gerais, em favor da vida da Patrícia Supriano, também da Stephanie. Vou orar pela vida da Rita da Silva, da Onidina, da Maria Dias. Vamos clamar em favor da vida da Sandra Luzia, da Gildete, da Rosane. Vou orar em favor do Samuel Francisco, Jefferson Pinheiro, Jefferson Vicente, também a Maria da Consolação, a Maria Aparecida, o Joaquim Fernandes, a Vera Lúcia, o Sérgio Marcos, a Eliane, também o Alpides Antônio, o Miguel Natalino, a Bem-vinda de Souza. Também vou clamar pela Lucineia Agostinho, pelo Adriano Moreira. Vamos orar agora pela vida da irmã Jéssica Pales, da Neuza Maria. Vamos orar em favor também da Pina das Graças, também da Lúcia. Vou orar pela vida da Franciene Paula. Vamos clamar pela vida do Lindomar e também da Miriam, do Gilmar Mendes, também do Geraldo Elias, da Ângela Maria, do Vicente de Paula, da Shirley Fátima, da Flaviane de Jesus. Vamos orar pela vida do Gustavo Oliveira, da Margarida de Fátima, da Francisca Chagas. Também vou orar pela vida da Ruth da Rocha, do Joaquim Costa, do Raimundo Eustáquio, do Elias Marciel, da Heloísa Alves, do Rodrigo, da Maria Conceição, da Rosária de Fátima, do Plácido, da Maria Auxiliadora, do Jorge Vitor, da Marli Gonçalves, da Yolanda Pires, do Danilo, da Terezinha Barbosa e também da Elaine Cristina.

todas estas pessoas que já se tornaram mantenedores do programa Voz da Libertação.

dúvidas te assaltar, mantenha firme o seu coração, no desejo sincero de perseverar até o fim. Se estás tristes, estás angustiado, estão te atirando pedras dia e noite, faça ao contrário, orai a Deus por todos os inimigos de forma humilde, pois Deus transformará todas essas pedras em uma rocha para alicerces da tua alma.

maravilhoso Deus e Pai, é nesta hora de oração, meu Deus, que nós já apresentamos agora, mais uma vez, a vida de todos os mantenedores do programa Voz da Libertação. Que o Senhor venha, meu Deus, repreender agora todo o mal. Que o Senhor venha jogar por terra todo impedimento, todas as obras malignas que estão lutando, Senhor, para que esta pessoa não prospere, que estão lutando para que esta pessoa não seja feliz. Em o nome do Senhor Jesus Cristo, joga por terra agora essa obra do diabo, joga por terra agora este impedimento, Senhor, aonde esta pessoa tocar, que seja abençoado em o nome do Senhor Jesus, ó Deus poderoso e santo. Eu apresento agora cada um destes mantenedores e peço ao Senhor, meu Deus, que venha levantar cada vez mais mantenedores, Senhor, desta programação, porque o Senhor sabe, ó Deus, que altas são as despesas, mas o Senhor já proveu, o Senhor já preparou, e eu creio, Espírito Santo, que esta programação não vai terminar, pelo contrário, vai continuar cada vez mais e mais, porque mais pessoas têm, aleluia, Senhor, entregado as suas vidas, têm conhecido e ouvido a tua palavra através do programa Voz da Libertação. Continua, meu Deus, prosperando a vida deste povo, seja com esta irmã que está fazendo este voto agora, de que se o Senhor abençoar, ela também vai ajudar o programa Voz da Libertação. Repreenda todo o mal e confirma a bênção, o milagre e a vitória, em o nome do Pai, do Filho e do Espírito Santo de Deus, e graças a Deus e glória.

Graças a Deus e glória a Deus, está aí. É mais um momento de oração em favor dos mantenedores do programa Voz da Libertação. Só está faltando você. Faça um voto, faça este propósito com o nosso Deus e eu tenho certeza que você também vai testemunhar das bênçãos, dos milagres e das vitórias do Senhor Jesus. Que Deus te abençoe e até a qualquer momento dentro desta programação, onde eu volto para orar por mais mantenedores do programa Voz.

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1: Boa noite, povo de Deus. Receba a doce paz, nosso Senhor e Salvador Jesus Cristo. Desde que vos cumprimenta, sendo em Cristo, pastor Gilmar Santo. Depois dessa oração poderosa dos mantenedores, que coisa maravilhosa. É, Deus abençoando todo esse povo forte e valente, que tem sido uma bênção na obra de Deus. Depois dessa oração, nós estamos junto com você aqui, em nome de Jesus, para falar a respeito das campanhas fortes que está acontecendo em nossa igreja pentecostal Deus de Amor. Eita glória! Lá fora a chuva está caindo, mas nessas campanhas a unção e o fogo de Deus está manifestando. Vem para cá, Belo Horizonte, vem para cá, Minas Gerais. É o dia da sua vitória, está chegando o dia do seu milagre. Estamos falando da terceira etapa dessa campanha, O Meu Milagre Vai Virar Notícia. Isso mesmo, ouvinte, tremendo que Deus está fazendo nessa campanha. E aí nós temos aí a repetição tripla dessa campanha, Pai, Filho e Espírito Santo. Verdade, Deus tem feito maravilhas acontecer e na tua vida não vai ser diferente. Nós temos 6 grandes horários, nosso querido pastor Guilherme Ribeiro, pastor estadual da nossa sede aqui do Cabana, da Igreja Pentecostal Deus e Amor, vai estar orando e clamando por todo o povo de Deus que vai vir no primeiro horário, de manhãzinha. Ah, pastor, mas tá chovendo, tá frio, ai meu Deus, não olha o tempo, porque Deus tem bênção pra você, Deus tem vitória pra você, é verdade, não olha a chuva. A palavra do Senhor diz assim, que quem olha o tempo não prosperará. Olha para você ver, aquele que observa o tempo, ele não vai conseguir prosperar, não vai conseguir ser abençoado, imagina? Aquele que observa o tempo, ele não vai prosperar. E nós estamos vivendo em tempo, né? Meu Deus do céu, que precisamos muito da presença de Deus. Na verdade, o ser humano, ele já nasce com a necessidade de Deus, a necessidade de Deus. Isso já é algo natural dentro do ser humano. Ele já nasce com a necessidade da presença do Criador, né? Então, muitas pessoas, elas têm essa necessidade, ela busca muitos no espiritismo, outros buscam em outras religiões, mas só vai saciar a necessidade aquele que busca em Jesus, porque a Bíblia fala que nenhum outro há salvação, porque não existe outro nome dado entre os homens, os anjos, a qual importa ser reverenciado e adorado, senão o nome de Jesus. Eu falei que é Provérbios, mas é Eclesiastes 11:4. Quem observa o vento nunca semeará, e o que olha para as nuvens nunca colherá. Tá vendo, povo de Deus? Então é a palavra de Deus aí. Eclesiastes, olha aí, irmã. Abra seu. Meu Deus, a Bíblia da senhora está cheia até com poeira, irmã. Misericórdia. A senhora não está meditando na palavra? Pega essa Bíblia aí. Ah, pastor, nem sei onde que eu guardei. Ah, meu Deus do céu. Tá difícil, hein? Meu Deus, tá difícil. Desse jeito, como é que você vai ser abençoado? Não, a palavra de Deus tem que estar, olha, acessível todos os dias para nós estarmos lendo e meditando, né? Eu lembro de um fato de que uma pessoa estava preocupada, já estava desmotivada, porque tinha perdido óculos e não sabia onde que tinha colocado óculos, e acaba que era muito caro para fazer o exame de vista e fazer outra receita e fazer outro óculos. E essa pessoa ficou muitos dias angustiada por ter perdido óculos. Aí ela sentiu vontade de ler a palavra de Deus. Quando abre a Bíblia, o óculos estava lá dentro. Nós precisamos ter essa familiaridade com a palavra de Deus. Então, olha o que Deus está falando conosco. Quem observa o vento, nunca semeará. e o que olha as nuvens nunca colherá. Então, há uma oportunidade de Deus para essa quarta-feira você semear e você colher. Quem sabe você já colheu, já semeou, já está na campanha, e aí você vai colher. Então, você não olha o tempo, não olha as nuvens, vem estar conosco. Se você puder estar às 7 com o nosso pastor Guilherme, ele vai estar às 7 às 19 horas. Esses dois horários ele vai estar presente, no primeiro e no último, às 10 e às 14, presbítero Zé Marques, nosso segundo pastor aqui da nossa sede estadual. Ao meio-dia, nosso querido pastor Davi Reis vai estar aqui louvando e adorando o nome do Senhor. Davi Reis, não, meio-dia é o pastor presbítero Adalto Luiz. Isso. E às 16 horas, nosso irmão Devanilto, você não pode perder. Seis grandes horários aonde Deus vai estar impactando a sua vida com o poder dele nessa campanha. O meu milagre vai virar notícia. E por falar em milagre, vamos ouvir o que Deus tem feito nas campanhas, nessa campanha de quarta-feira. É, poucas horas nos separam dessa quarta-feira, né, ouvinte? Daqui a pouco já é quarta-feira. Então nós vamos ouvir alguns testemunhos que relata o povo de Deus falando em viva voz, como que alcançaram as bênçãos de Deus nessa quarta-feira. E fica aí o convite todo especial para você que não quer perder o seu milagre, não quer perder a sua bênção por nada, e vai estar aqui, seja no primeiro, segundo, terceiro, quarto, quinto, sexto horário. Meu Deus, Deus tem bênção para você. Vem para cá, Belo Horizonte, vem para cá, Minas Gerais.

0: que o Espírito de Deus me revela. Esse irmão, você chegou aqui nesta manhã, preste atenção. Você não contou o seu problema para ninguém, nem para sua família. E você disse assim: Jesus, eu não vou contar para ninguém, mas eu quero que o Senhor me cura. Porque você não queria ir para o hospital. Você tinha medo de ser algo pior. O Senhor está curando esse irmão aqui hoje. O Senhor me diz que as dores que você sentia, até a urinar, queimava, ardia, Jesus curou você aqui agora. Eu quero que você venha aqui agora na frente. Eu quero ouvir você. Jesus curou você aqui agora. Era uma inflamação na próstata e Jesus curou você aqui agora. Você disse: eu não vou contar para ninguém. Deus vai me revelar e vai me curar. Aleluia. Isso, de óculos lá. Ouve ele lá. Isso. Isso. Esse aí que está vindo para frente. Vamos lá.
1: O nome do Senhor?
2: Valdivir.
1: Foi do jeitinho da revelação, Valdivir?
2: Foi.
1: Conte a benção. Quanto tempo essa enfermidade?
2: Tem uns 5 anos que começou doendo, senti assim na próstata.
1: E o que o médico falou com o senhor que era?
2: Aí foi o médico, falou que estava com câncer.
1: Câncer na próstata, pastor?
0: Foi diagnosticado pelo médico como câncer na próstata.
2: Foi na próstata.
0: Já sofrendo há 5 anos com essa enfermidade. E agora, após a revelação, Jesus te tocou, meu irmão.
2: Eu senti o Senhor, Jesus me curou, quando senti o toque do Espírito Santo. Senti a cura, senti o calor aqui no meu corpo.
0: Está saindo daqui curado para a glória de Deus.
2: Glória a Deus, glória a Jesus.
0: Aleluia! Lei da glória a Deus por isso.

0: Maravilha, ouvinte, foi curado na hora após a revelação do Espírito Santo. E assim que Deus está trabalhando fortemente aqui na nossa campanha, na nossa igreja, através dos dons do Espírito Santo. Não precisa contar o seu problema para ninguém. O próprio Espírito Santo de Deus vai te revelar. Você vai ser impactado pelo poder de Deus. O Senhor vai falar através da palavra. O Senhor vai falar com você através dos louvores, das orações e também dos dons do Espírito Santo. Pode ter certeza que algo sobrenatural vai acontecer na tua vida. Então marque aí, marque esse endereço, Avenida Amazonas, 8410, no bairro Cabana. Avenida Amazonas, 8410, bairro Cabana, próximo aqui da estação de metrô Vila Oeste. Então se você vem aí, se você vem pelo terminal Vilarinho ou através do terminal Novo Eldorado, você vai estar parando aqui na estação Vila Oeste e vai estar a poucos metros da igreja, também na nossa Avenida Amazonas, várias linhas de ônibus passando aqui na porta, um amplo estacionamento aqui ao lado da igreja, para quem está na Amazonas, fica no fundo da igreja, um amplo estacionamento para você guardar o seu automóvel, né, o seu veículo. Então, você tem oportunidades mil para buscar a face e a presença do Senhor. Então, em nome do Senhor Jesus, esse programa, se prepare para estar conosco nessa monumental campanha que tem realmente transformado a vida do povo mineiro, verdade? Povo de Deus que se aproxima com fé na presença de Deus nessa campanha, tem recebido muitas bênçãos, muitas vitórias de Deus, e essas pessoas têm saído aqui com seus milagres já se transformando em notícia. Tem sido proclamado através aqui da nossa programação 24 horas, e é também através do testemunho para o vizinho, para o parente, para o familiar. Deus tem feito a obra genuína na vida do povo que tem comparecido. E você que está com problema, quem sabe tem pessoas que estão me ouvindo, que você já tem perdido a esperança. Pastor Gilmar, para mim não tem mais jeito, a minha vida não tem mais sentido. Tem sim. Se você está ouvindo a minha voz agora, é porque Deus tem uma obra muito grande no seu coração, na sua vida. Se você está, mas pastor, eu já fiz tanta coisa ruim. Pois é, mas olha, ainda há oportunidade para você, assim como houve oportunidade para aquele homem que estava sendo crucificado ao lado de Jesus. Ele estava poucas horas da morte, mas encontrou o dono da vida. Então, se você hoje está me ouvindo, ainda está podendo respirar esse ar que Deus nos deu, então você tem oportunidade de ser transformado pelo Senhor. E essa transformação não vem de você. Tem muitas pessoas, gente, que pensam assim: ah, não, eu vou largar o tráfico, eu vou largar o vício, vou largar as más companhias, eu vou me regenerar, depois eu vou para a igreja, eu sinto que eu preciso, mas eu vou resolver umas coisas pendentes ainda. Você não vai conseguir. Que isso, pastor? Você não vai conseguir. Porque quem transforma o homem, ouvinte, é o Espírito Santo. Desde a queda no Jardim do Éden, muitos anos atrás, o homem não consegue se regenerar. O homem não consegue ser transformado completamente. É só o Espírito Santo de Deus que pode santificar e purificar a nossa vida. E é necessário que nós viemos para a luz, viemos para Cristo, para que Ele tire de nós as coisas das trevas. Você pode ser uma pessoa que na sua vida já roubou, já matou, já prostituiu, fez várias coisas ruins, que até você tem nojo e vergonha. Mas se você se aproximar de Deus, Ele vai te receber, Ele vai te aceitar. Se você aproximar-se de Deus com coração sincero e com desejo de mudança, o Espírito Santo vai te transformar. Não espere mudar para vir até a Cristo, não. Venha como estás, porque Ele vai transformar a sua vida. Isso é a graça de Deus. A graça de Deus é um favor não merecido. Eu não merecia estar aqui falando com vocês hoje. Eu não merecia hoje ter uma vida abençoada, uma família abençoada, um trabalho abençoado, uma igreja onde que eu congrego abençoado. Eu não teria toda essa graça se não fosse a misericórdia, o amor e essa graça vinda de Jesus. Por isso eu quero convidar você nessa quarta-feira para desfrutar da graça de Jesus na sua vida. O Senhor, Ele te ama muito, ouvinte, e Ele quer mostrar para você que vale a pena buscar a face dEle. Vale a pena você estar do lado desse exército que está vencendo tudo. É, o exército de Deus, o exército de Cristo. Vem para cá. Avenida Amazonas, 8410, no bairro Cabana. Deus tem uma bênção para a sua vida.
1: Isso, vamos ouvir ela aqui também. Essa irmã que foi tocada por Jesus aqui agora. Cadê o glória a Deus da igreja? Aleluia. Qual é o nome da senhora?
2: Meu nome é Guilherme.
1: O que que aconteceu, minha irmã?
2: Irmã, o padre, eu sinto que eu estava até sofrendo do coração, com um problema do coração. Eu não estava aguentando de dor. Depois que Deus usou o Senhor na revelação, a dor sumiu.
1: Desapareceu. Na hora da oração. A senhora chegou com essas dores, parecia que era algo no coração, mas depois da oração já não está sentindo mais nada.
2: Não tem mais nada.
1: Ô, irmã, quem foi que curou a senhora?
2: Jesus.
1: Foi Jesus, foi Jesus. Quem aplaude a Ele, na glória a Deus aí.

0: isso aí, povo de Deus, não fica nessa agonia. É, vem em busca da sua vitória. Jesus tem bênção para a sua vida. Faça como a batalha de Josué. Vamos para cima. Vamos vencer essa muralha, hein? É, não fica olhando a muralha aí e pensando assim, ai meu Deus, me ajuda. Deus, ele vai te ajudar à medida que você se esforçar. Que isso, pastor? É. A palavra do Senhor diz assim, vinde a mim, chegai-vos a mim, eu chegarei a vós, diz o Senhor dos Exércitos. O Senhor, ele quer se aproximar de nós, ouvinte, e ele quer que você se aproxime dele. Você precisa dar esse passo para demonstrar a fé em obras, em ação a Cristo. E aí você vai ver que vai valer a pena todo o seu esforço. É isso mesmo, quarta-feira, hein? Quarta-feira está chegando e você vai estar já conosco nesses 6 horários, um desses horários, né? Se você quiser vir, tem 2 cultos pela manhã, 3 à tarde, 1 culto à noite, ou seja, você precisa tomar posse da sua vitória e a oportunidade para isso acontecer. Então, quarta-feira dos grandes milagres, terceira volta dessa campanha, o meu milagre vai virar notícia. Avenida Amazonas, 8410 aqui no bairro Cabana. Deus, ele vai surpreender a sua fé. Deus, ele vai mostrar que vale a pena você entregar os seus caminhos, seus sonhos, seus planejamentos nas mãos dele. Ele vai te ajudar. Vem pra cá, povo de Deus, Avenida Amazonas, 8410, bairro Cabana. Essa quarta-feira, o Senhor tem bênção para nós, o Senhor tem bênção para a sua vida. Dá tempo de passar mais um testemunho aqui, quero que você observe os testemunhos, porque cada testemunho mais lindo que o outro, Deus trazendo a cura da próstata, a cura do coração, a cura de feridas agora, a irmã Rosa contando as feridas que não cicatrizavam, meu Deus do céu. Mas ao comparecer, Deus operou um milagre e a bênção foi notória.
1: Tem uma pessoa aqui que você tem uma ferida. Uma ferida que não cicatriza. Você já passou pomada, já passou remédio natural, você já fez de tudo. A cicatriz, a ferida não cicatriza. Vem cá, minha irmã. Corre aqui. Vem cá. Vem. Vem, porque nós vamos ouvir a senhora também. Jesus já curou a senhora. Cadê o glória a Deus da igreja?
2: O nome da senhora?
3: Rosa.
2: Há quanto tempo com essa enfermidade, Rosa?
3: Ah, já tem mais de um ano, já tem tratado, fumo pulmão.
2: E não cicatriza?
3: Não.
2: E o que a senhora sentiu ali agora após a revelação?
3: Ah, eu senti que Deus já me curou.
2: Sentiu um alívio? Sentiu a cura?
3: Senti.
1: Foi um ano sofrendo com essa enfermidade.
3: É.
1: Chegou aí nos médicos.
3: Já fui, na UPA, já paguei consulta, já pelejei.
1: E nada dava certo.
3: É.
1: Mas hoje Jesus revelou a senhora e a senhora está saindo daqui curada para a glória de Deus.
3: Sai daqui curada, né, Jesus?
1: Quem é que dá glória a Deus por isso?
2: Glorifica a Deus com ela, igreja.
1: Cláudia Jesus e da glória.
0: Maravilha, maravilha, Deus operando maravilha, Deus operando sinais. Você é o nosso convidado especial. Atenção, os irmãos de outros ministérios. É você que está na campanha, você que tem feito campanhas aqui conosco. Nessa quarta-feira, Deus te abençoado poderosamente. Vocês também são nosso convidado especial. Você que é católico, pastor, na verdade eu sou católico, eu sou de outra religião, mas na verdade nós não estamos aqui pregando religião. Religião não salva, religião não transforma. Quem transforma é Jesus, convidando você a se aproximar mais de Cristo. Se você é uma pessoa católica que tem fé em Cristo, então você entende o que eu estou falando. É se aproximar de Jesus, é se aproximar mais do Criador. Jesus está te chamando. Jesus, ele está chamando você a um renovo espiritual, a uma nova uma nova experiência na presença de Deus. Nessa quarta-feira, Deus ele vai se revelar a você. Então, em nome de Jesus, seja você católico, espírita, budista, xeixunuíta, você é nosso convidado, pensador, nosso convidado especial para estar tomando posse da vitória de Deus aqui nessa quarta-feira. O meu milagre vai virar notícia, terceira etapa dessa campanha, e Deus operando de uma forma tremenda e sobrenatural. Então, pela manhã, 7 horas, pastor Guilherme, nosso pastor estadual, ele às 7 e às 19 horas, pastor José Marques, às 10 e às 14, presbítero Adalto Luiz, ao meio-dia, 16 horas, nosso irmão Devanilto, e Deus fazendo maravilha acontecer. Avenida Amazonas, 8410, bairro Cabana. Vamos agora a um momento de oração, agradecendo a Deus, porque Deus está no controle da nossa vida, ele vai te dar força para estar conosco nessa quarta-feira. Oremos ao Senhor agora.
4: Clamo ao Senhor, Deus meu, ouve minha oração. Prepare-se nesse momento.

Soberano Eterno Deus, Pai Santo, neste momento, Senhor amado, estamos em Tua Santíssima Presença. Na verdade, o Senhor que tem os olhos como de fogo, nos observa em todos os lugares. E o Senhor, meu Pai amado, tem nos visto, tem visto o sofrimento de tantos ouvintes, ó Deus. Olha, Pai amado, Pai querido, que estão necessitados de um milagre. Ó Deus, estão necessitados, ó Deus amado, de uma resposta, de uma manifestação que só o Senhor pode trazer. Pai, eu coloco a minha vida em Tuas mãos agora, pedindo, Senhor, ó Deus, que vai de encontro à necessidade desse irmão, dessa irmã, dessa pessoa. Ó Deus, movendo de uma forma tremenda e sobrenatural, Pai. Senhor, meu Deus, abençoa, Senhor, Pastor Guilherme, Senhor, e a equipe da fé, que nessa quarta-feira vão ser usados pelo Senhor, pelo Teu Espírito Santo, para ministrar aos corações da multidão que vai comparecer nesses seis horários. Pai, eu peço a Ti, Senhor, use os Teus filhos, derrama a Sua glória. Senhor, abençoa, Pai amado, para que todas as pessoas enfermas venham ser curadas, todas as pessoas problemáticas tenham os seus problemas solucionados, Senhor, e que venha esperança a esses corações. Ó Deus, eu clamo ao Senhor para que haja um mover extraordinário do Senhor na vida dessas pessoas. Pai, abençoa, Senhor, todos, de uma forma geral. O nome do Senhor, meu Pai, é glorificado. Quantas pessoas chorando agora, quantas pessoas de luto, quantas pessoas, ó Deus, com problemas que para elas são insolúveis, mas o Senhor é Deus para trazer resposta, para abençoar e fazer o extraordinário acontecer. Eu creio, em nome do Pai, do Filho e do Espírito Santo. Amém e graças a Deus. É, ouvinte, a Maria Fumaça vem cortando as montanhas de Minas Gerais. Vou estar pegando a carona nesse trem, prometendo voltar uma próxima oportunidade. Despede você, seu irmão Cristo, pastor Gilmar Santos. Que Deus te abençoe.

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1: Um processo e gerencia grandes volumes de dados e aplicações digitais. O Brasil passa a ter um regime especial de tributação para estimular a instalação de data centers no país. A nova lei cria incentivos fiscais para a compra de equipamentos usados nesses centros de processamento de dados. Para ter acesso aos benefícios, as empresas terão de cumprir contrapartidas, entre elas, reservar pelo menos 10% da capacidade de processamento para o mercado interno, utilizar energia de fontes limpas ou renováveis e investir no país. Também haverá exigências de eficiência no uso da água para o resfriamento dos equipamentos. O executivo do Ministério da Fazenda, Rogério Serão, destaca o papel dessa medida na indústria 4.0.
2: É uma crítica muito recorrente quando se discute data centers, a questão do consumo excessivo de água e que isso pode ser um problema. As novas soluções, já que se chamam de circuitos fechados, o projeto endereça isso de forma adequada. Então, o consumo de água não será um problema. E a energia, a nossa energia sim, esses data centers consomem muita energia. Diferente do resto do mundo, aqui a gente produz energia limpa, de baixo carbono e renovável. Então, novamente, isso vai ser um gargalo, vai ser uma grande oportunidade.
1: A nova legislação também contempla serviços de computação em nuvem e operações de inteligência artificial, como treinamento e geração de respostas por modelos de IA. Segundo o ministro do Desenvolvimento, Comércio e Serviços, Márcio Luiz Rosa, o regime prevê a suspensão por 5 anos de na compra de componentes eletrônicos e outros equipamentos de tecnologia da informação e comunicação.
3: Há uma suspensão dos tributos federais, temos a expectativa de que estados nos acompanhem, municípios nos acompanhem, mas o fato é que há uma suspensão dos tributos federais, se o produto não tiver produção nacional equivalente, desde que seja destinado para o ativo, né, imobilizado desses investimentos, e vale por 5 anos. Ou seja, nós estamos em face uma grande inovação.
1: A entrada no programa dependerá de autorização do Ministério da Fazenda e as empresas precisam estar em dia com os tributos federais. Reportagem Pablo Mudim.
4: Acabou de falar dos incentivos aos data centers, aqueles galpões gigantes, verdadeiros supercomputadores que fazem a mágica da internet. Aconteceram de dia, guardando nossas fotos e fazendo funcionar a inteligência artificial.
5: Mas para entender como a gente chegou até aqui, vale a pena voltar um pouquinho no tempo e ver como a internet evoluiu ao longo das décadas.
4: Quem é dessa época vai lembrar, 30 anos atrás, na Bebar no Lobo, aquela novela da conexão discada, cheia de bips, chiado e paciência.
5: Pois é, Nasa, de lá para cá tudo mudou. Hoje, mais...